Você ouviu Umba Baraúma, Jorge Benjor e Mano Brown, de Jorge Benjor. O Mar Serenou, Clara Nunes, de Candeia. Música brasileira em primeiro lugar, hora de ouvir samba nordestino com Fagner e Zé Cabaleiro. Música de Fagner e Zé Cabaleiro.

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0: Você ouviu o Impossível? Vem pra ficar, Lenine, dele, Vinícius Calderoni.
1: Bem, seguimos por aqui, trazendo mais música para você.

0: Você ouviu Bola pra Frente, Maria Rita, de Xande de Pilares e Bernini. Desfruta Alice KM, Raquel Reis, de Raquel Reis, e Lilás, de Javan, música dele.
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0: Vamos ouvir recado com Gonzaguinha.

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0: Aqui fala Jussara Mendonça, trazendo para você expressões musicais de todo o mundo. No programa de hoje, a presença do embaixador da música uruguaia, Jorge Drexler.
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0: Em destaque, performances impecáveis do 15º álbum de estúdio de Jorge Drexler, Taracá, lançado em março de 2026, recheado de 11 temas autorais. Eu começo tocando El Tambor Chico, com destaque para o Rueda de Candombe, música do mundo e o ritmo marcante do uruguaio Jorge Drexler.
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0: que é o que é um samba de Gonzaguinha composto em 1982, que Jorge Drexler mistura com o candombe, ritmo de origem africana popular no Uruguai. Música do Mundo com Jorge Drexler, rendendo homenagens ao emblemático compositor Gonzaguinha, que faleceu com 45 anos em abril de 1991.
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Música do Mundo, destacando o álbum Taraká, de Jorge Drexler, lançado em março de 2026, recheado de 11 canções autorais. Você ouve Tejevo Tatuada, tema de Jorge Drexler, dedicado ao pai, com participação especial da cantora porto-riquenha Yang Miko.

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1: O uruguaio Jorge Drexler interpreta mais duas composições do álbum Taracá, lançado em 2026. Você ouve Como Se Ama. Na sequência, Ai Alguém Aí? Música do Mundo destacando o trabalho musical de Jorge Drexler.

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1: Se vá, se vá, se foi é um tema do álbum Echo, de Jorge Drexler, lançado em 2004, que revela o bandoneon de Martim Ferrez, o baixo de Carlos Casacuberta, o cello de Fernando Rodrigues, na percussão Marco Suzano, nas cordas a Camerata Punta del Este. Música do mundo lembrando um encontro memorável dos uruguaios Jorge Drexler e Fernando Cabrera.

El Monte y el Río é um poema do chileno Pablo Neruda, musicado por Jorge Drexler. Música do Mundo lembrando Jorge Drexler num tributo a Pablo Neruda em gravação de 2004.

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1: Amar e ser amado revela o encontro do uruguaio Jorge Drexler com a compositora, pianista e cantora de Barcelona, Meritxell Neddermann. Música do Mundo apresentando Jorge Drexler no encontro com a catalã Meritxell Neddermann.

0: Do álbum Eco, lançado em 2004, eu toco para você Todo Se Transforma e Donde Fluir, revelando a percussão do carioca Marco Suzano, música do mundo e todo o carisma do uruguaio Jorge Drexler.
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1: Eu prossigo com mais uma composição do álbum de Jorge Drexler, Taracá, lançado em 2026. Você ouve Toco Madeira. Música do Mundo apresentando o universo musical do candombe com o astro uruguaio Jorge Drexler.

0: Eu volto com mais uma composição do álbum Echo, lançado em 2004. Você ouve Transporte, revelando a percussão de Marco Suzano em meio a um instrumental impecável. Música do Mundo e Jorge Drexler.
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Música do Mundo apresenta mais uma composição do álbum Taraká, de Jorge Drexler, lançado em 2026. Você ouve Nuestro Trabajo, Los Puentes.

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1: Quando eu cantava Morente, apresenta a cantora flamenca Ángeles Toledano e o violão do uruguaio Júlio Cobelli. Música do Mundo revelando o encontro de Jorge Drexler com Ángeles Toledano e Julio Cobeji.
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Eu me despeço apresentando Las Palavras, uma homenagem de Jorge Drexler ao seu pai, com participação do Falta e Resto, genuínos representantes da murga uruguaia. Música do mundo e mais uma performance impecável de Jorge Drexler.

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2: Aqui eu termino mais uma edição do Música do Mundo, hoje dando destaque ao álbum do uruguaio Jorge Drexler, Taracá, lançado em março de 2026.
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2: Olá, eu sou o Sidney Ferreira, você está na Rádio Nacional e este é o Jazz Livre. Hoje vamos homenagear e explorar a carreira de um talentoso trompetista do jazz contemporâneo, um artista renomado e com a carreira marcada por uma abordagem musical inovadora e experimental. O Jazz Livre de hoje traz o talento excepcional de Ambrose Akinmusery. Ambrose Akinmusery nasceu no ano de 1982 em Oakland, na Califórnia. Começou sua jornada musical na Berklee High School Jazz Ensemble, em seu estado natal. Ambrose também estudou na Manhattan School of Music e no Thelonious Monk Institute of Jazz, onde teve a oportunidade de aprender com lendas como Herbie Hancock e Wayne Shorter. Prelude to Cora, álbum de estreia de Ambrose Akinmusery, foi lançado em 2008. Este álbum mostra a capacidade e habilidade técnica de Ambrose em criar atmosferas emocionais profundas. Então vamos começar este programa com uma música deste álbum.

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1: Neste Jazz Livre especial Ambrosia Kim Musery, ouvimos Confessions to My Unborn Daughter e abrindo o bloco Rinia, ambas compostas e interpretadas por Ambrosia Kim Musery.
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1: Ambrosia Kim Musery é conhecido por sua abordagem inovadora e por desafiar as convenções do jazz. Ele busca criar paisagens emocionais ricas que contam histórias e refletem o momento presente. Sua música é uma homenagem à tradição do jazz, mas sempre com um olhar para o futuro. Lançado em 2014, The Imagined Savior is Far Easier to Paint. É um álbum que explora temas sociais e políticos e também mostra a versatilidade e profundidade de Ambrose como compositor. Neste bloco vamos ouvir dois temas desse álbum, começando com Varta. Este é o Jazz Livre.

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1: Neste Jazz Livre especial Ambrosia K. Musery, ouvimos As We Fight e abrindo o bloco Vata, ambas compostas e interpretadas por Ambrosia K. Musery.
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1: Ambrosia K. Musery recebeu diversos prêmios ao longo de sua carreira, incluindo o Thelonious Monk International Jazz Competition e o Carmine Caruso International Jazz Trumpet Solo Competition. Ambrosia também foi reconhecido no Downbeat Critics Poll como artista de jazz do ano e venceu a categoria de trompete várias vezes. Lançado em 2018, Origami Harvest é um álbum que mistura jazz com elementos de hip-hop e música clássica. E o álbum também mostra a capacidade de Ambrosia de transcender gêneros. Vamos ouvir agora The Lingering Velocity of the Dead's Ambitions. A incrível velocidade da ambição dos mortos. Tema deste disco que abre o bloco. 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
1: Acabamos de ouvir Particle Spectra e abrimos o bloco com The Lingering Velocity of the Dead's Ambitions. Ambas composições de Ambrose Akinmusery e Terad Robinson. Este Jazz Livre, você sabe, é um especial Ambrose Akinmusery.
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1: Ambrose Akinmusery é uma figura central no jazz contemporâneo. Sua arte é marcada por inovações sonoras e contribuições à evolução do gênero. A música de Ambrose Akinmusery continua a evoluir e explorar novas fronteiras estéticas, inspirando músicos e ouvintes por muitos anos ainda por vir. O programa de hoje sobre Ambrose Akinmusery fica por aqui, mas você sabe que todo programa temático tem uma saideira, então não vai embora não. Jazz Livre tem produção de Anderson Domingos e Carlos Soca, coordenação de programação de Rodrigo Soprana, sonoplastia de Silas Mendes, coordenação de operação de rádio de Felipe Chagas, gerência da Rádio MEC de Cacá Santiago, gerência executiva de rádio de Tiago Regoto. Nós vamos terminar o programa de hoje com uma música do álbum On the Tender Spot of Every Callous Moment, lançado em 2020, foi indicado ao Grammy de melhor álbum instrumental de jazz. Você fica com a faixa Moon, The Return Amplifies the Unity, composta por Ambrose Akinmusery. Eu sou Sidney Ferreira, espero que você tenha gostado do programa de hoje. A gente se encontra, certamente, no próximo Jazz Livre. Tchau!

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1: Aqui na Rádio Nacional, a gente começa essa hora tocando para você o som do Cazuza, O Nosso Amor a Gente Inventa, composição de Cazuza, Rogério Meanda e João Rebouças.

Ouvimos Caetano Veloso, Alegria, Alegria. Leila Pinheiro cantou Pela Ciclovia, de Marcos Valle e Jorge Vercillo. Agora tem o som do Afonsinho com Celso Fonseca, A Felicidade é Senhora, composição deles.

0: Mariela Santiago aqui na Rádio Nacional, composição dela, Danado na Cor. Tivemos também o Arlindo Cruz cantando O Que É o Amor, dele Maurição e Fred Camacho.
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0: A gente vai ouvir agora aí do Lobo dele, Cacaso, Lero Lero.

0: Nina Becker, Renato Martins é o compositor da música Volte Sempre. Antes, Ângela Rorô cantou Amor, Meu Grande Amor, dela e Ana Terra.
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0: Zeca Pagodinho, Quem é Ela? Música dele com Dudu Nobre.
2: 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Eu já andei perguntando por aí, tem umas informações sobre ela. 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Vou contar pra você agora como é que é a parada.

Nós ouvimos Xangai, Estampas, Eucalol, de Hélio Contreiras. A Melinha cantou do Zé Ramalho, Frevo Mulher. 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Vamos ouvir Ivandro Coelho com a música Água de Assobio, composição de Ivandro Coelho e Celso Borges. Música.

Essa foi Elis Regina, Nada Será Como Antes, do Milton Nascimento e Ronaldo Bastos. Ouvimos também Baixo Rio, interpretação Ed Mota, composição dele com Luiz Fernando, Fábio Fonseca e Memê. 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E você ouve agora Márcia Castro, de Arnaldo Antunes e Alice Ruiz, Mau Caminho.

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1: E agora tem a Gal Costa cantando o Divino Maravilhoso de Caetano Veloso e Gilberto Gil.

Nós ouvimos Caetano Veloso com Elza Soares, do Caetano, Língua. Antes, tivemos Fátima Guedes, O Dia em que Faremos Contato, de Lenine e Braulio Tavares. 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Você ouve agora Chico César, dele Estado de Poesia.

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1: Wilson Simonal, de Carlos Imperial, Nem Vem Que Não Tem. Antes dele, ouvimos Beth Carvalho

0: de João Bosco, Aldir Blanc, O Bêbado e a Equilibrista.
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0: E agora a gente ouve Titãs, do Sérgio Brito, Insensível.

0: Nós ouvimos Paulinho Mosca, Admito Que Perdi, composição dele. Antes, Adriana Calcanhoto, dela, Vambora.
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0: Olhos Coloridos é a música que você ouve agora com Funk Como Legusta, Paula Lima e Sandra de Sá. Essa é uma música do Macau.

0: Nós ouvimos Maria Bethânia, Beira-Mar, música de Roberto Mendes e Capinatti. Vemos também os Gonzagas e Chico César, No Passo Que a Vida Me Leva, música de Carlos Henrique, José e Yuri Gonzaga. Rita Lee, dela, Doce Vampiro.
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0: Belchior, dele, Divina Comédia Humana.

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1: E a gente ouve agora o Seu Jorge, composição dele.

Esse foi Jorge Benjor, Mais Que Nada, uma versão ao vivo. Antes, Teresa Cristina, Marisa Monte e Pedro Baby, Beijo 100. Essa é uma música da Adriana Calcanhoto. 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Renato Piau e Luiz Melodia, Fadas, composição do Melodia.

Milton Nascimento, Roupa Nova, dele e Fernando Brant. Antes, João Donato e Marcelo D2, Balança, música do João Donato. 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Vanessa da Mata, Só Você e Eu, composição dela.

0: Ouvimos Javan Oceano, antes Cláudio Zoli, a Francesa, de Marina Lima e Antônio Cícero.
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0: E agora tem Raul Seixas, dele Paulo Coelho, Guita.
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1: Aqui na Rádio Nacional você ouve agora Gilberto Gil de Jorge Maltner e Nelson Jacobina, Maracatu Atômico.

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0: Tribalistas, passe em casa. Antes, Zé Cavaleiro, Telegrama.
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0: A gente ouve agora Gonzaguinha, Recado.

0: Monarque, do Champion, Marcão, Chorão e Pelado, Proibida para mim.
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0: Loborges, tudo

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Maria Rita, de Marcelo Iuca, Minha Alma. Antes dela, a gente ouviu Marco Ribas, A Embaixatriz. 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A gente ouve agora a Roberta Sá cantando A Brincadeira, de Moreno Veloso, Quito Ribeiro e Domênico.

0: Esse foi Marcelo Genesi com Laura Lavieri, Pra Sonhar, música do Genesi. Antes, Barão Vermelho, cantor de Caetano, Eclipse Oculto.
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0: Você ouve agora Flávio Venturini, Amor de Índio, de Beto Guedes e Ronaldo Bastos.

0: A gente ouviu Maria Bethânia, Cheiro de Amor, de Paulo Sérgio Vale e Duda Jota.
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0: A gente ouve agora Zé Ramalho, dele ao Seu Valença e Geraldo Azevedo, Táxi Lunar.

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1: Aqui na Rádio Nacional, Ed Mota, Solução, dele e Bombom.

0: O som do Cidade Negra, onde você mora. Essa é uma música de Marisa Monte com Nando Reis. Antes, Valéria Oliveira cantou do Djavan Avião.
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0: E agora tem a música Dia Branco, de Geraldo Azevedo, interpretação da Amelinha.

Ednardo, enquanto em goma calça, dele e Climério. Antes, Paralamas do Sucesso, Caleidoscópio. Você ouve aqui na Rádio Nacional uma versão ao vivo, Nando Reis cantando Do Seu Lado.

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1: Ouvimos Elis Regina, Alô, Alô, Marciana, essa música da Rita Lee com Roberto de Carvalho. Antes, Lenine, composição própria, Já Que Sou Brasileiro. Agora ouvimos Céu, Kumad, composição dela com Beto Vilares.

Elba Ramalho cantou O Chão de Giz, uma música do Zé Ramalho. Noites com Sol, versão ao vivo, Sai Guarabira e Flávio Venturini. Composição do Venturini com Ronaldo Bastos. 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Marcos Valle, dele Paulo Sérgio, Água de Coco.

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1: Olá, ouvinte nacional, muito bom dia. 5:01 agora em Brasília. Hoje é segunda-feira, dia 10 de agosto de 2026. A partir de agora, a comunicação de Milton Rocha na sua companhia com a programação musical de Leila Sena. Na operação de áudio comigo, Argel Cantilino. Hoje começamos com Raul Seixas, Sociedade Alternativa.

Ouvimos Gal Costa de Rita Lee, Ovelha Negra. Zizi Posse de Tavio Moura e Márcio Borges, Cruzada. A primeira, Raul Seixas. De Raul e Paulo Coelho, Sociedade Alternativa. Agora 5 horas, 12 minutos. Muito bom dia, muito obrigado pela sua companhia. Você que está aqui em Brasília, em São Paulo, Recife, Rio de Janeiro e São Luís do Maranhão, ligados aqui na Nacional. Vamos ouvir agora Marisa Monte, Infinito Particular.

Tivemos em Milton Nascimento, de Lu Borges e Márcio Borges, Tudo o que você podia ser. Tim Maia, de Peninha Sozinho. A primeira, Marisa Monte, Infinito Particular. Agora 5h24, seguimos com Luiz Melodia, Ébano.

Ouvimos José P. de JP e Teodoro Nengo, Taie, Luiz Melodia dele mesmo, Ébano. Agora 5h32, Roberta Sá.

Tivemos aí Gilberto Gil, dele mesmo, De Onde Vem o Baião, Simone e Zélia Duncan, de Maurício Tapajós e Paulo César Pinheiro, Tô Voltando. A primeira, Roberta Sá, de Rafael Rocha, Delírio. Agora 5h44, eu trago para você Lulu Santos.

Ouvimos o grupo Nós Quatro de Chico Buarque de Holanda, Deixa a Menina. Marcelo Genesi, dele Helder Verônica, Zé Miguel Vosnick, Dartjay. Abrindo o bloco, Lulu Santos, de Lulu e Nelson Motta, De Repente, Califórnia. Agora 5 horas 54 minutos. Muito bom dia, muito obrigado pela sua companhia. Eu trago agora para você a cor do som, beleza pura.

0: Ouvimos Paralamas do Sucesso de Herberto Viana e Bi Ribeiro, Alagados. A Cor do Som de Caetano Veloso, Beleza Pura.
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0: Agora 6 horas 3 minutos em Brasília, eu trago agora para você Djavan, Obi.

Ouvimos Ita Benedito de Jorge Benjor, Santa Clara Clareou. Martinália de Jorge Aragão e Fred Camacho para Martinália. Abrindo o bloco de Djavan, dele mesmo, Obi. Agora 6 horas 17 minutos. Muito bom dia. Eu trago para você Nauzete e Tamara Assunção juntos em Canto em Qualquer Canto.

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0: Você ouviu Lenine dele, Dudu Falcão, agora que são elas. Paulinho Mosca, de Jorge Drexler, Paulinho Mosca, Idade do Céu. Abrindo o bloco da Anzete, com a participação de Itamar Assunção, em Canto em Qualquer Canto, de Luiz Tati. Para 6 horas 30 minutos, Martinho da Vila.
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Ouvimos Titãs e Rita Lee juntos em televisão, de Arnaldo Antunes, Marcelo Fromm e Sérgio Brito. Caetano Veloso, dele mesmo, A Luz de Tieta. Abrindo o bloco, o Martinho da Vila. Dele, Canta, Canta, Minha Gente. Agora 6 horas e 42 minutos. Seguimos com Os Tribalistas, Velha Infância.

Você ouviu Marina Lima, de Marina Lima e Antônio Cícero, Acontecimentos. Da UDI, de Lenine e Caixaragão, Hoje Quero Sair Só. Abrindo blocos tribalistas, de Haroldo Antunes, Carlinhos Brown e Marisa Monte, Velha Infância. Agora 6 horas e 56 minutos, Vanessa da Mata. Ai, ai, ai.

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1: Agora em Brasília, 7 horas, 1 minuto. Muito bom dia, muito obrigado pela sua companhia aqui na Nacional. Vamos ouvir agora Beth Carvalho. Em cada canto, uma esperança.

Tivemos aí Alceu Valença dele mesmo, Coração Bobo, antes Guilherme Arantes, de Guilherme Arantes e Nelson Motta, Coisas do Brasil. A primeira, Bete Carvalho, de Dona Ivone Lara e Delcio Carvalho, Em Cada Canto Uma Esperança. Agora 7h13, Elis Regina.

Muito bem, recordamos Elis Regina de Belchior como nossos pais. Agora em Brasília, 7 horas 18 minutos. O Milton Rocha fica por aqui. Daqui a pouquinho você tem um repórter nacional com as principais notícias do Brasil e do mundo para você começar o dia por dentro dos acontecimentos. Te deixo agora na companhia de Roberta Campos e Nando Reis, juntos em De Janeiro a Janeiro. Logo depois, Lu Borges, Tudo o que você podia ser, e ainda Clara Nunes e Roberto Ribeiro, Coisas da Antiga.

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2: Olá, bom dia. Agora são 7:30 da manhã, um ótimo dia para você, sintonizado na Rádio Nacional em Brasília, São Paulo, Rio de Janeiro, Amazônia, Alto Solimões, São Luís e Recife, para você que nos acompanha em todo o Brasil, junto às emissoras parceiras da nossa rede nacional de comunicação pública e também pelo Instagram. Segue a gente por lá. Não esquece, é o arroba Rádio Nacional Notícias. Eu sou o Dilson Santa Fé, aqui comigo Priscila Mazenotti. Bom dia, Pri.
3: Oi, Dilson.

0: Som, bom dia para você, bom dia também para quem está com a gente aqui no Repórter Nacional nesta segunda-feira, 10 de agosto de 2026, e vamos aos destaques do dia.
1: Corpos de turistas colombianos que morreram na queda de um helicóptero no sábado no Rio de Janeiro ainda não foram liberados.
2: Termina na próxima sexta-feira, 14 de agosto, o prazo para os estudantes selecionados para a segunda chamada do ProUni confirmarem as informações de inscrição.
3: Primeiras operações militares lançadas pelo novo presidente Deláez Priella contra grupos armados na Colômbia deixam 6 mortos.
4: Ciclone Bomba. Número de desalojados aumenta no Rio Grande do Sul e tornado atinge o Paraná.
0: Pois é, tudo isso e muito mais você confere aqui no Repórter Nacional, que é produzido pela equipe de radiojornalismo da EBC.
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6: Antes de darmos início ao nosso noticiário, lembramos que, diante do período de defesa eleitoral, não serão veiculados conteúdos que possam caracterizar publicidade institucional. A medida se faz necessária para garantir o cumprimento das normas que regulamentam a comunicação de instituições públicas. O defesa eleitoral será encerrado em 25 de outubro.
0: Mas antes de falar de eleições, a gente fala de Congresso Nacional, porque essa semana tem esforço concentrado na Câmara e no Senado. Por enquanto, nada muito polêmico na pauta. A pauta, inclusive, não está ainda muito bem definida. Vamos ver se Davi Alcolumbre e Hugo Mota, que são os presidentes do Senado e da Câmara, decidem. No Senado, por enquanto, tem medida provisória de crédito extraordinário aguardando votação. Vence, ela perde a validade no próximo dia 31, ou seja, ainda não está nem trancando a pauta. Tem também MP de subvenção do gás, aquela para conter os efeitos da guerra no Oriente Médio, e também uma outra medida provisória de ajuda às famílias atingidas por eventos climáticos, assuntos que precisam ser definidos e que podem, portanto, ficar para depois das eleições, são outros, né? Falando aí de modo bem prático. Tem a PEC 6x1, que acaba com a escala 6x1, está aguardando envio para a Comissão de Constituição e Justiça. A gente lembra que tem também a PEC da Segurança Pública. Já na Câmara, amanhã vai ter reunião de líderes. Já sabemos que assuntos polêmicos devem mesmo ficar para depois. Por enquanto, aguardando a análise por lá, tem o PL da misoginia. Tem a proposta que aumenta o teto do MEI, que é o microempreendedor individual. Agora, além dessa semana que vai ter esforço concentrado, só vai ter mais uma de votações antes do primeiro turno, que vai ser ali na última semana de agosto, no começo de setembro, entre os dias 31 e 3 de setembro. Agora até sexta, portanto, esforço concentrado. Sessões não presenciais, viu? Semipresenciais, sessões remotas, possibilidade de votação em plenário, porque os parlamentares estão, de fato, cuidando da campanha nos seus estados.
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6: Candidatos às eleições de 2026 ainda não podem pedir voto ao eleitor. A gente confere o que pode e não pode nesse período na reportagem de Gabriel Brum.
8: Os candidatos podem começar a pedir votos no dia 16 de agosto, quando a propaganda eleitoral começa nas ruas e na internet. Já o horário gratuito nas rádios e TVs começa depois, em 28 de agosto. Até lá, os interessados podem se manifestar e divulgar as ideias, mas o pedido explícito de voto é proibido, como explica o advogado e professor de Direito da Universidade Federal de Pernambuco, Valber Agra.
9: Então, a partir do dia 16 de agosto, eu posso pedir voto sem nenhum tipo de enquadramento em propaganda antecipada, que é um instituto. Mas antes disso, eu posso exercer meus direitos políticos de sobremaneira. Por exemplo, eu posso fazer manifestações políticas, eu posso expor minhas opiniões, eu posso divulgar minhas qualidades.
8: O professor reforça que é proibido o uso de discursos de ódio e calúnia aos adversários para convencer os eleitores.
9: Eu não posso abusar do poder econômico, do poder político, para desequiparar as eleições. Então, por exemplo, eu não posso ter discurso de ódio, por exemplo, contra mulheres, contra negros. Eu não posso dizer que uma pessoa que não tem o trânsito em julgado cometeu crimes. Eu não posso

0: por exemplo, pegar e gastar milhões e milhões e milhões em propagandas negativas na internet, nas plataformas.
1: O Tribunal Superior Eleitoral aprovou regras para regular o uso de inteligência artificial e combater o uso de deepfakes e desinformação nas campanhas. Por exemplo, um alerta de que o conteúdo foi produzido com IA. Vale para textos, áudios, vídeos e imagens. Caso as normas sejam descumpridas, o material deve ser excluído diretamente pela plataforma ou por determinação judicial. O horário eleitoral gratuito no rádio, na TV, é composto por blocos fixos em dois horários de segunda a sábado, além de pílulas de 30 a 60 segundos distribuídas na programação. Da Rádio Nacional em Brasília, Gabriel Brum.
2: Pois é, e o código-fonte das urnas eletrônicas começou a ser inspecionado por técnicos da Procuradoria-Geral da República para as eleições agora de outubro. Essa atividade ocorre lá na sede do TSE, que é o Tribunal Superior Eleitoral aqui em Brasília, e vai até o dia 13, né, até quinta-feira. Outras informações a gente confere agora com Pedro Lacerda.
3: A ação faz parte do ciclo de transparência democrática da Justiça Eleitoral. O objetivo é fortalecer a transparência, a auditabilidade e a confiança no processo de votação. Durante a inspeção, são examinadas a programação das urnas eletrônicas, os módulos de captação de votos e os softwares de transmissão e totalização dos resultados. É justamente para acabar com qualquer desconfiança sobre o processo eleitoral que o TSE abre suas portas para a fiscalização. O secretário de Tecnologia da Informação da Corte, Júlio Valente, explica que o objetivo é mostrar que não há segredos.
4: Mostrar que não tem nada de misterioso, não tem nada de secreto, muito pelo contrário. O nosso trabalho é justamente esse, de aprofundar a transparência e, com isso, aprofundar a confiança da população no nosso trabalho.
3: Prevista na legislação eleitoral, a inspeção dos códigos-fonte integra um conjunto de ações que inclui também os testes públicos de segurança, as auditorias e a cerimônia de lacração dos sistemas. Os códigos-fonte para as eleições de 2026 foram abertos pelo TSE em outubro do ano passado. Partidos e entidades fiscalizadoras podem fazer inspeções até setembro, antes da cerimônia de assinatura digital e lacração dos sistemas eleitorais. Da Rádio Nacional em Brasília, Pedro Lacerda.
5: E temos novidades nas urnas eletrônicas de votação este ano. O TSE criou novos recursos de acessibilidade, como nos conta agora Sayonara Moreno.
6: Para facilitar a experiência de eleitores e eleitoras com dificuldade visual ou sem intimidade com a tecnologia, a urna eletrônica passou por algumas mudanças para as eleições deste ano. A ideia é promover melhor visibilidade da tela, clareza de dados e acompanhamento do voto. Agora as letras mudaram para a fonte Edison hiperlegível, para facilitar a leitura de pessoas com baixa visão e idosos. Na prática, letras com mais contraste e com diferenças acentuadas entre caracteres parecidos, como os algarismos 0 e a letra O. Outra mudança é que na parte inferior da tela vai aparecer a barra de progresso. A ideia é guiar o eleitor em tempo real sobre quais cargos já foram votados por ele e quais ainda faltam. A tela de votação também teve a interface renovada, com maior atuação dos intérpretes de Libras. Dados da Justiça Eleitoral mostram que para as eleições de 2026, mais de 300 mil eleitores têm deficiência visual e mais de 180 mil deficiência auditiva. Parte das mudanças na urna eletrônica foi a partir de propostas de estudantes da Universidade de São Paulo em um concurso para aperfeiçoar a acessibilidade do aparelho. Da Rádio Nacional em Brasília, Sayonara Moreno.
2: Tragédia no Rio de Janeiro, a queda de um helicóptero no sábado perto da Vista Chinesa, na zona sul da cidade, matou 3 colombianas e o piloto. Os corpos das turistas ainda não foram liberados pelo IML e a investigação do acidente também não foi concluída. Vamos dar um pulinho até o Rio, conversar com Cristiane Ribeiro, na linha com a gente, que tem outras informações. Cris, bom dia.
7: Bom dia, Priscila. Bom dia também aos nossos ouvintes. Priscila, o corpo do piloto Alessandro Rocha será velado e enterrado hoje no cemitério de São Gonçalo, na região metropolitana aqui do Rio de Janeiro. Já os corpos das 3 mulheres colombianas que estavam no helicóptero que caiu no último sábado nas proximidades da Vista Chinesa, no Parque Nacional da Tijuca, continua no Instituto Médico Legal. Os exames para identificação ainda não terminaram. As mulheres que estavam no voo panorâmico eram avó, mãe e filha. Segundo a polícia

0: Civil, a investigação está em andamento na delegacia do bairro da Tijuca. A perícia no local da queda da aeronave foi feita pelo CENIPA, o Centro de Investigação e Prevenção de Acidentes Aeronáuticos, que vai emitir o laudo sobre as causas do acidente. Nesse domingo, o Ministério das Relações Exteriores da Colômbia divulgou uma nota em que lamenta o acidente e expressa condolências e solidariedade aos familiares e amigos das vítimas. Segundo o Ministério, o Consulado da Colômbia, aqui no Rio de Janeiro, já atua em coordenação direta com autoridades brasileiras para dar andamento aos trâmites legais e prestar toda a orientação e assistência aos parentes das vítimas. Eu volto com você, Priscila.
1: Obrigada, Cristiane Ribeiro, do Rio. Ótimo dia para você.
2: 7h41, mais uma vez, o sul do país enfrenta os prejuízos causados pelos fenômenos climáticos, muita chuva, granizo e vendaval, não é isso, Renato Ribeiro? Bom dia.
3: Isso mesmo, Dilson, tudo por causa de um ciclone bomba. E no sábado, um tornado atingiu Piraí do Sul, nos Campos Gerais do Paraná. Os ventos causaram estragos em 20 casas e deixaram 20 pessoas desalojadas. A prefeitura usou máquinas para remover árvores caídas em trechos de rodovias. E os vendavais e a queda de granizo também provocaram danos em outros municípios como Jaguariaíva e Sapopema, além de Candói, onde 40 pessoas foram afetadas. Já no Rio Grande do Sul, as tempestades atingiram cerca de 180 mil moradores e causaram estragos em 117 cidades. O saldo é de um morto, 5 feridos e 2.800 pessoas fora de suas casas. E a passagem do ciclone causou a queda de 2 torres de energia na Lagoa Mirim, que deixou sem luz os municípios de Santa Vitória do Palmar e Chuí. Segundo a IMET, os efeitos do ciclone diminuem. Hoje, a previsão é de muitas nuvens, pancadas de chuva isoladas no Paraná e em Santa Catarina, além da possibilidade de chuva isolada e geada no Rio Grande do Sul. E o ar frio alcança também São Paulo e Rio de Janeiro. E o alerta do IMET, Dilson, também é de baixa umidade em 17 estados entre hoje e amanhã. E vale principalmente para Bahia, DF, Goiás, Mato Grosso, Mato Grosso do Sul, Minas Gerais e Piauí. Dilson.
2: Ok, Renato, obrigado.
1: Pois é, falando de ciclone bomba, o Brasil registrou 81 tornados este ano, de acordo com a Prevotes, que é a plataforma de registros e rede voluntária de observadores de tempestades severas. Esse número ainda pode aumentar, a gente pode superar aí o recorde de 92 tornados registrados no ano passado. João Barbosa tem os detalhes.
4: Entre 2018 e 2025, o número de tornados no Brasil aumentou gradativamente, mas não se pode afirmar com certeza que o crescimento tem relação com as mudanças climáticas. Segundo os pesquisadores, o aumento se dá pela capacidade da própria população de registrar a ocorrência dos tornados com um aparelho celular, algo impossível em décadas passadas. Outros estudos colocam o país como o segundo mais propenso à incidência de tornados no mundo, somente atrás dos Estados Unidos. Isso ocorre, pois as condições climáticas, principalmente na região sul, favorecem a formação de um tipo de tempestade severa chamada de supercélula. Mais raras que as demais, ela costuma trazer quedas de granizos grandes e ventos intensos. Além disso, podem formar colunas de ar, que giram em altas velocidades, em um formato semelhante ao de um funil. O meteorologista da Universidade Federal de Pelotas, Vitor Castilho, explica o processo.
5: As supercélulas se formam em condições onde há diferença de temperatura entre duas massas de ar, uma massa de ar mais quente e úmida e outra de ar mais frio e seco, que geram essas violentas tempestades que adquirem rotação. Essa rotação dentro da supercélula, em alguns casos, acaba se estendendo até o solo, fazendo com que ocorra o tornado.
4: O sul brasileiro é uma zona de encontro entre massas de ar com diferentes temperaturas e umidades, o que favorece o surgimento de tempestades com o potencial de desencadear tornados. O mais recente foi registrado na última terça-feira e deixou 4 pessoas feridas e uma série de estragos nos municípios Giruá, 7 de setembro e Senador Salgado Filho, ao noroeste do Rio Grande do Sul. Atualmente, não é possível prever exatamente o local onde a coluna de ar vai tocar o solo. No entanto, há como antever a chegada das grandes tempestades, conforme explica o meteorologista da Universidade Federal de Santa Maria, Murilo Lopes.
6: Para as tempestades que são tipicamente capazes de causar tornados, a gente precisa que o vento esteja variando verticalmente a atmosfera. Nesse caso, né, a gente consegue com alguns dias de antecedência antever, por exemplo, a formação dessas tempestades que vão adquirir rotação ao longo do seu eixo, já com um período de 24, 48 horas antes, né, especialmente para alguma região.
4: Segundo os pesquisadores, por conta da mudança da dinâmica dos ventos, o Super El Niño também pode causar o aumento das grandes tempestades na região sul neste segundo semestre. A recomendação é estar atento às previsões meteorológicas e seguir as regras de proteção emitidas pela Defesa Civil. Sob supervisão de Ana Lúcia Caldas, da Rádio Nacional do Rio de Janeiro, João Barbosa.
1: 7:46. Você já ouviu aqui no Repórter Nacional que o TSE criou novos recursos de acessibilidade nas urnas eletrônicas. E você ainda vai ouvir...
7: Fortaleza recebe a quarta edição do Fórum Latino-Americano de Cinema e Impacto Social a partir desta segunda-feira.
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1: O El Niño está de volta e a Organização Internacional do Trabalho alerta para possíveis impactos negativos para os empregos em toda a América Latina. Quem tem as informações é o Gabriel Correia. Gabriel, bom dia para a gente. Explica aí para a gente, El Niño e impacto negativo no emprego, como é que é essa relação?
9: Exatamente, Priscila. O impacto nos empregos informais, no campo e também ao ar livre. São os empregos que serão mais afetados. Bom dia para você, bom dia para os ouvintes também. Esse alerta da Organização Internacional do Trabalho aponta para efeitos diferentes, dependendo das regiões e do setor produtivo. Por exemplo, aqui no Brasil, o El Niño tem duas principais consequências. A gente acabou de ouvir na matéria do João Barbosa que na região sul serão as chuvas acima da média e o risco de inundações. Isso resulta em perdas para a produção agrícola e danos para a infraestrutura de transporte. Os trabalhadores rurais e da construção civil são os mais expostos ao calor. Já no Nordeste, a tendência é de seca e de calor extremo. A eventual quebra de safras pode causar desemprego no campo e a temperatura será prejudicial, por exemplo, para quem atuar no combate a incêndios florestais. O estudo da Organização Internacional do Trabalho lembra que o Brasil já possui uma legislação que estabelece limites para a exposição do trabalhador ao calor, mas o cumprimento desses protocolos ainda é um desafio por causa da informalidade. Entre as recomendações estão o ajuste dos horários de trabalho conforme a temperatura e a garantia de áreas de hidratação e de descanso. Mas lembrando também que o El Niño é um problema continental. Este ano, por exemplo, a seca no Canal do Panamá pode impactar uma das principais rotas de transporte marítimo mundial. E no Peru, a estimativa é de perda de dezenas de milhares de empregos no setor pesqueiro. Na Colômbia, Equador, Venezuela e Bolívia, que têm alta dependência de hidrelétricas, o racionamento de energia vai poder reduzir a produção da indústria. Priscila, eu volto contigo.
1: Tá bem, Gabriel. Obrigada pelas informações. Um bom dia para você.
2: E agora um serviço para proprietários de imóveis rurais. A partir de hoje, a declaração do ITR, Imposto sobre a Propriedade Territorial Rural de 2026, pode ser feita totalmente online. Tatiana Alves explica mais essa novidade.
10: A Receita Federal disponibiliza, a partir desta segunda-feira, uma nova ferramenta para facilitar a vida dos proprietários de imóveis rurais. É a versão web do serviço Minhas Declarações do ITR, que permite preencher e enviar a declaração do Imposto sobre a Propriedade Territorial Rural de 2026 diretamente pela internet, sem a necessidade de instalar programas no computador. O acesso será feito pelo portal de serviços da Receita Federal, com autenticação por meio da conta gov.br nos níveis prata ou ouro. A plataforma poderá ser utilizada por todos os contribuintes. No entanto, o uso é obrigatório para pessoas físicas que possuem imóveis rurais com mais de 100 hectares e para pessoas jurídicas. Já os proprietários de áreas de até 100 hectares poderão escolher entre a versão web e o tradicional programa gerador da declaração. O serviço também conta com pré-preenchimento de informações cadastrais, o que pode tornar o envio mais rápido e simples. Outra funcionalidade é a possibilidade de atuação por terceiros autorizados, como contadores, sindicatos e procuradores. Para os contribuintes que ainda não têm conta gov.br nos níveis ouro ou prata, continue.

0: continua disponível a opção de solicitar uma procuração digital. Para acessar o sistema, basta entrar no portal de serviços da Receita Federal, selecionar a opção Imóveis e, em seguida, clicar em Minhas Declarações do ITR. O acesso também pode ser feito diretamente com a conta gov.br. Da Rádio Nacional, no Rio de Janeiro, Tatiana Alves.
1: Esportes. No futebol, pela 22ª rodada da Série A do Brasileirão, o Cruzeiro fez 3-1 no Mirassol. O Bahia ficou no 0-0 com o Vasco, mesmo resultado de Palmeiras e Internacional. O Atlético Paranaense fez 2-0 no Santos, enquanto o Corinthians venceu por 2-0 o Red Bull Bragantino. O Flamengo também venceu Vitória pelo placar de 2-0. Na ginástica artística, a carioca Flávia Saraiva arrebatou o público do ginásio Nilson Nelson em Brasília nesse domingo, último dia do Campeonato Brasileiro. A ginasta do Flamengo foi campeã na trave e também no solo, ao som de um mix dos sucessos Asa Branca e Homem com H. Quem também brilhou no topo do pódio foi Arthur Nori na barra fixa, Caio Souza nas barras paralelas e Yuri Guimarães no salto. No skate, Raíssa Leal foi a campeã do SLS Rail Skate Over, etapa mundial de skate street, disputada pela primeira vez no Rio de Janeiro. Já o brasileiro João Fonseca foi eliminado nas oitavas de final do Master 1000 de Montreal, após ser derrotado neste domingo pelo norte-americano Ben Shelton, número 10 do mundo.
2: Vamos agora aos nossos destaques internacionais, né? Vamos falar aí das primeiras operações militares lançadas pelo novo presidente Blas Piera contra grupos armados na Colômbia. Vamos direto aos estúdios da Rádio França Internacional em Paris com a Adriana Brandão. Adriana, bom dia com você.
3: Bom dia, Priscila. Bom dia a todos os ouvintes. Priscila, essas primeiras ações lançadas pelo novo presidente Abelardo de Blas Piera mataram 6 integrantes de grupos armados na Colômbia. As operações militares ocorreram no domingo, após a posse de Blas Piera, de extrema-direita. Ele prometeu adotar uma política de firmeza contra as guerrilhas e o narcotráfico. As primeiras, operações, então, aconteceram 2 dias após a posse do presidente colombiano. 4 rebeldes, entre eles um comandante de uma dissidência das antigas FARC, conhecida como Comandos de la Frontera, foram mortos em um município da região amazônica, no centro do país. Na segunda operação, 2 integrantes do Clã del Golfo, considerado o principal cartel de drogas da Colômbia, morreram em uma área rural no nordeste do país. Blas Piera foi eleito com discurso linha dura em meio a uma onda de violência sem precedentes na Colômbia nas últimas décadas. Ele prometeu adotar uma política de firmeza contra as guerrilhas e o narcotráfico com o apoio dos Estados Unidos e anunciou a intenção de interromper as negociações de paz iniciadas por seu antecessor, o presidente de esquerda Gustavo Petro, com grupos guerrilheiros. Entre as primeiras medidas tomadas pelo novo governo está a transferência de 117 presos que participaram dos diálogos de paz para prisões de segurança máxima. O primeiro dia do mandato do novo líder colombiano foi marcado no sábado por diversos ataques contra o governo. Drones carregados de explosivos atingiram uma delegacia no norte do país, matando um policial. No segundo atentado, dissidentes da guerrilha das FARC destruíram com explosivos um pedágio em construção em uma estrada próxima de Cali, deixando 2 guardas feridos. Entre sexta-feira e sábado, 11 departamentos colombianos sofreram ataques armados de grupos rebeldes, informou a Defensoria do Povo em um comunicado.
2: Ok, Adriana Brandão, da Rádio França Internacional. Ótimo dia para você, boa semana.
1: Agora, faltando 5 minutos para as 8, tem prazo encerrando essa semana do ProUni. Os selecionados da segunda chamada do programa Universidade para Todos têm até sexta-feira para confirmar as informações da inscrição e os detalhes. Quem traz para a gente é Priscila Tereza. Vamos lá, Pri, bom dia.
4: Oi, Gilson, bom dia para você, bom dia a todos. Os estudantes que foram selecionados na segunda chamada do ProUni, que é o programa Universidade para Todos, têm até a próxima sexta-feira, dia 14 de agosto,

0: para confirmar as informações de inscrição. A documentação solicitada para comprovação deve ser apresentada diretamente na instituição de ensino superior para a qual o estudante foi pré-selecionado. As instituições podem oferecer serviço eletrônico para isso, mas, segundo o Ministério da Educação, é de inteira responsabilidade de cada participante verificar quais são os horários e locais de atendimento para a entrega da documentação. Importante destacar, Dilson, que a perda do prazo ou a não comprovação das informações implica na reprovação para a obtenção da bolsa. Entre a documentação que deve ser apresentada estão os comprovantes de rendimentos do estudante e dos integrantes da família, comprovante dos períodos letivos cortados referentes ao ensino médio e, se for o caso, o laudo médico que ateste a espécie e o grau de deficiência. A lista com todos os documentos comprobatórios exigidos está descrita no edital do ProUni, que consta na página gov.br. Os candidatos que não foram pré-selecionados em nenhuma das duas chamadas do programa Universidade para Todos, nesse segundo semestre, vão ter uma nova oportunidade por meio da lista de espera. Para participar dessa etapa, será necessário manifestar interesse nos dias 26 e 27 de agosto. A previsão é que o resultado dessa lista de espera seja divulgado em 1º de setembro. Nesta edição, o ProUni oferece pouco mais de 471 mil bolsas de estudos parciais e integrais em 380 cursos de graduação de instituições particulares de ensino superior. Dilson, volto com você.
1: Ok, obrigado.
2: Vamos falar agora de cultura. Até o dia 13 de agosto, a capital do Ceará vai sediar a 4ª edição do Fórum Latino-Americano de Cinema Impacto Social. Os detalhes com Madison Euler.
3: Fortaleza recebe a partir desta segunda-feira representantes do Brasil e de outros 8 países latino-americanos para discutir circulação de filmes, democratização do acesso ao audiovisual, pesquisa e novas estratégias de impacto social. Até o dia 13 de agosto, a capital do Ceará sedia a 4ª edição do Fórum Latino-Americano de Cinema e Impacto Social, uma iniciativa das ONGs Ambulante e Impacta Cine, do México, Nodo Sul, da Colômbia, e a brasileira Taturana. No site cinemaimpacto.org é possível acessar a programação e o formulário para participar. Pela manhã, haverá atividades online abertas ao público mediante inscrição. À tarde, a programação presencial é fechada, exclusiva para pessoas convidadas. A programação virtual terá 4 painéis, ampliando o acesso dos interessados. Durante os 4 dias de evento, estão previstas apresentações de pesquisa, estudos de caso, encontros entre organizações, mesas de debate, sessões de cinema e atividades formativas, promovendo o intercâmbio de experiências desenvolvidas em diferentes territórios da América Latina. Todo o material produzido durante esta 4ª edição será disponibilizado posteriormente em português e espanhol no canal do YouTube do Fórum Latino-Americano de Cinema e Impacto Social. Já no site cinemaimpacto.org é possível acessar 25 estudos de caso que documentam campanhas realizadas em diferentes países da América Latina, compartilhando metodologias, estratégias, desafios e aprendizados para inspirar novas formas de circulação e engajamento com o audiovisual. Da Rádio Nacional em São Luís, Madison Euler.
1: 7h59, o Repórter Nacional fica por aqui. Contou com os trabalhos técnicos de Egberto Martins. Muitíssimo obrigado pela audiência. Até amanhã.
2: Uma ótima segunda-feira, um bom comecinho de semana e até amanhã, gente.
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6: Alô, alô, Brasil! Alô, alô, Brasil, começando. Bom dia a todos, bom dia a todas. Segunda-feira, hein? Acabou o final de semana. Começamos mais uma semana cheia. E que bom que vocês estão com a gente nesse dia 10 de agosto de 2026. Tá frio, tá muito frio aqui em São Paulo. Uma garoazinha chata, vento frio. Tava vendo aqui o termômetro marcando oficialmente 16 graus, mas acho que a sensação térmica é outra, hein? Acho que é mais frio do que o termômetro está apontando. Aliás, acho que passamos com alguns sustos, muitos estragos no sul do país, mas os efeitos do tornado que passou pelo sul do país, atingiu o sudeste também, boa parte do país, o sudeste como um todo, enfrentou dificuldades. São Paulo, no litoral, teve problemas com aula suspensa em várias escolas. O Rio Grande do Sul foi o que mais sentiu, mas acho que vamos nos recuperando. E a gente vai falar sobre o tempo ao longo desse Alô, Alô Brasil. Manda mensagem pra gente aí, pra gente saber de onde você está nos ouvindo. O nosso zap você já sabe, mas eu repito, é 11 97469 0138, 11 97469 0138. Manda uma mensagem de áudio curtinha, com seu nome, onde você está acompanhando a gente, para a gente se conhecer melhor e saber o que você está achando da nossa programação, tá certo? Olha, hoje tem volta do Congresso Nacional. Ah, que saudade do Senado Federal, da Câmara dos Deputados. Congresso voltando ao trabalho hoje, depois do recesso parlamentar. Tá certo que a volta estava marcada para o dia 1º de agosto, mas aí não foi possível, né? Esticaram um pouquinho, aquela preguicinha que dá. O Senado e a Câmara decidiram voltar nessa segunda-feira. Para compensar esse atraso básico, no mês de julho, o presidente da Câmara, Hugo Mota, estabeleceu um calendário com semanas específicas do chamado esforço concentrado para liberar os deputados para depois, logo ali na frente, fazerem campanhas em suas bases eleitorais. A ideia foi acatada também, lógico, pelo presidente do Senado, Davi Alcolumbre, que propôs para os senadores esse mesmo calendário. Então, é isso. Hoje retomam os trabalhos, mas já está definido que entre agosto e outubro, portanto, a partir de agora até outubro, as sessões da Câmara e no Senado acontecerão apenas 2 semanas. São só 2 semanas de trabalho efetivo. Além dessa semana, o Congresso se reunirá entre os dias 31 de agosto e 3 de outubro. Na Câmara, os líderes partidários se reunirão amanhã, dia 11, para já definir a pauta para essa semana. Um dos projetos com provável votação, já meio que definida, é o que permite usar a receita extra do petróleo para reduzir impostos sobre combustíveis, uma proposta que foi enviada em abril pelo governo federal, pelo executivo, portanto. Diante das campanhas eleitorais, que já estão batendo as portas, o presidente da Câmara, Hugo Mota, deverá encontrar dificuldades para colocar em pauta projetos que, para muitos, são tidos como ideológicos. Não tem nada de ideológico, não. Mas, enfim, está nesse pacote o projeto que combate a misoginia. Não tem nada de ideológico nisso aqui, né? É uma necessidade, uma cobrança da sociedade. Mas esse projeto de combate à misoginia dificilmente será votado. Porque existe essa diferença, partidos de esquerda pressionando para a votação, partidos de direita, como uma regra, querendo empurrar essa discussão mais para frente. Já no Senado Federal, mesmo sem uma reunião formal com as lideranças, a pauta já foi definida por ele, por Davi Alcolumbre. Amanhã estão previstos projetos que criam o Programa de Desenvolvimento Industrial dos Fertilizantes, o Profert, e um outro projeto que cria o fundo para o Judiciário, Ministério Público e também para a Defensoria Pública. Você vai perguntar, e aquele projeto do fim da escala 6x1? Esse aí, ao que parece, vai continuar na gaveta, lá no fundo da gaveta do senador Davi Alcolumbre. É uma matéria de muito interesse, não só para o governo Lula, mas para a sociedade brasileira. O fim da escala 6x1,

0: reduz a jornada de trabalho de 44 horas semanais para 40 horas semanais, está lá parado. E também um outro projeto que não deve prosperar é a PEC da Segurança Pública. Absurdo, né? Dois projetos que são essenciais. Se você fizer a pesquisa do que a população deseja do Congresso, acho que vai dar 100% querendo o fim da escala 6x1 e a aprovação da PEC da Segurança Pública. São exatamente esses dois itens, esses dois projetos que o Senado, ao que parece, não votará antes das eleições de outubro. Durma-se com um barulho desse. Agora são 8h06, vai mandando mensagem pra gente aí, já já, Karina. Vamos ver se chega a mensagem, a gente coloca no ar aqui para ouvir o nosso ouvinte. O zap é 11 97469-0138. 8h06 agora, o Daniel Vorcaro está com um novo advogado. Está trocando de advogado como quem troca de camisa. O novo advogado do Daniel Vorcaro, do Banco Master, pediu já uma audiência com o ministro André Mendonça, que é o relator do caso no Supremo Tribunal Federal. O encontro deve acontecer nos próximos dias. O advogado é o Daniel Bialski, que assumiu a defesa do Vorcaro ao lado de Sérgio Leonardo. E a partir de agora, os dois advogados vão definir as novas estratégias da defesa de Daniel Vorcaro. E aí, lógico, todo mundo considerando a possibilidade da retomada da negociação da delação premiada, que foi tentada já umas duas vezes. O ministro André Mendonça achou que as revelações não eram tão significativas assim, que não havia grandes novidades, e vetou o encaminhamento, a aprovação, a homologação da delação premiada. Com o novo advogado, parece que essa possibilidade se abre de novo, e aí coraçõezinhos em Brasília disparam, né? Que ali dá um sistema nervoso mesmo quando o Daniel Vorcaro ameaça abrir a boca. Vamos aguardar. 8h08, você está no Alô, Alô Brasil, aqui da Rádio Nacional, hoje segunda-feira, dia 10 de agosto, e nós começamos aqui em São Paulo com informação sobre um acidente grave que está paralisando uma das principais rodovias que servem aqui a capital paulista, e o nosso Leandro Martins tem informações, né, Leandro? Bom dia para você.
1: Exato, Agostinho. Bom dia a você, equipe, ouvintes. Olha, bom dia, mas infelizmente uma notícia complicada no trânsito aí nas nossas vias de acesso à cidade de São Paulo. É um grave acidente que aconteceu na rodovia Anhanguera, a SP-330, na região do Jaraguá, na zona norte aqui da capital paulista, que infelizmente resultou na morte de duas pessoas e outras três ficaram feridas, duas em estado grave, uma está em estado mais grave e foi levada já pelos bombeiros ao hospital. O acidente envolveu três carros, um caminhão e um furgão, e um dos carros capotou. Provocou um congestionamento muito longo, de vários quilômetros, nas primeiras horas da manhã. Ainda não há o desbloqueio total das pistas. É no sentido interior do estado, sentido daqui de São Paulo para o interior. Segundo o Corpo de Bombeiros, que acionou 6 viaturas para o atendimento, a batida foi por volta das 4h50 da madrugada, no quilômetro 16. Entre as pessoas socorridas com vida, como eu disse, uma delas já foi encaminhada para o hospital em estado grave. Em nota, a concessionária Motiva Autoban, que é a administradora da Anhanguera, confirmou o bloqueio da pista para atendimento e segurança, e o tráfego está sendo desviado para o Rodoanel. Há mais ou menos 4 quilômetros de lentidão, pelo que eu consultei aqui no Waze, deste momento, está um pouco menos extenso o congestionamento, mas ainda existe, para escoar esses carros aí acumulados até o Rodoanel, para fazer, enfim, uma recondução, né? Já que aquele trecho, por enquanto, precisa ser limpo, né? Tirado pedaços de carros e peças que estão ali, para não comprometer a segurança de quem vier a passar depois, né? Eu dei uma consultada também, Agostinho, se houve outros acidentes graves nas vias paulistas e vias federais que passam aqui por São Paulo. Felizmente, ou infelizmente, mas ficou só nesse grave acidente, não há outros registros. Só o que a Polícia Rodoviária Federal registrou durante o fim de semana, que também é muito grave, é alguns atropelamentos em estradas em São Paulo. Então, atenção, tanto para os motoristas como também para muitos pedestres que andam ali pelo acostamento, às vezes de costas para o fluxo, sem cuidar muito, para esse risco de atropelamento.

0: Agostinho.
1: É isso, informação importante do nosso Leandro Martins falando desse acidente grave que aconteceu nas primeiras horas dessa segunda-feira e que vai causando ainda muitos problemas. Então, vale o alerta. Você que está chegando aqui a São Paulo, ou você que é aqui de São Paulo e utiliza a Anhanguera, no sentido interior, problemas temos ainda congestionamento por lá. Porque ainda há trabalhos para remoção do veículo que se envolveu nesse acidente. E aí, a nossa Karina Barbosa estava lembrando aqui para a gente que, em função da Anhanguera interditada no sentido interior do estado, isso afeta também o Rodoanel. Para o Rodoanel, e aí parando o Rodoanel, para Castelo Branco, enfim, um efeito dominó nocivo. Então, é provável que você, mesmo que você não pegue a Anhanguera no sentido interior, você ainda sofra alguma consequência desse acidente. Então, nosso Leandro Martins vai seguir atento para trazer mais informações ao longo da nossa programação. 8 e 12 agora, o ministro das Relações Exteriores do Brasil, Mauro Vieira, afirmou ao jornal Clarim que a Argentina precisa parar com as agressões contra o presidente Lula para que as relações entre os dois países sejam normalizadas. Em uma longa entrevista ao jornal argentino, o chanceler brasileiro afirmou que as relações entre Brasil e Argentina foram rebaixadas por causa das agressões do presidente argentino, Javier Milei, não apenas contra pessoas, mas contra o Brasil, as instituições brasileiras e os poderes, e o ministro do Supremo Tribunal Federal, Alexandre Moraes, que teve papel fundamental, segundo o chanceler Mauro Vieira, papel fundamental para impedir um golpe militar e punir os culpados. Portanto, tensa ainda a relação Brasil e Argentina, óbvio, por causa do destempero, da irresponsabilidade do presidente Javier Milei. Olha só que história, hein? O ex-marido de Maria da Penha foi preso ontem. Vocês viram isso, não? Foi preso, conseguiu ser preso ontem, 2 dias após a Lei Maria da Penha completar 20 anos, como a gente lembrou aqui na sexta-feira. Marco Antônio Herédia Viveiros foi capturado por descumprir medida protetiva em relação à ex-mulher e a 2 filhas do casal. Ele foi preso em Natal, no Rio Grande do Norte. O Ministério Público do Ceará pediu a prisão após Marco Antônio dar uma entrevista a uma emissora de TV falando sobre a tentativa de feminicídio que aconteceu em 1983 contra a ex-mulher. Ele está proibido de falar sobre o caso. É uma decisão judicial que proíbe simplesmente isso, dele falar sobre o caso. E ele descumpriu, deu entrevista e aí foi preso na sequência. A gente falou sobre isso na sexta-feira. Maria da Penha, lógico, se tornou símbolo da luta pelo fim da violência contra a mulher, mas parece que muita gente ainda não conseguiu entender a dimensão, desse processo todo. E 20 anos depois, o tal do Marco Antônio Herédia Viveiros conseguiu ser preso após dar uma entrevista. Aliás, também não sei quem quer ouvir um cara desse, né? Também cá entre nós, não sou palmatória de jornalista, cada um faz o que quer, dentro da lei, faz o que quer. Só que aqui infringiu a lei, né? Para além de tudo, infringiu a lei. Fora isso, sei lá a quem interessa ouvir um cidadão como esse. Agora são 8h14. Falando de polícia ainda, uma investigação da Polícia Civil do Distrito Federal revelou um grupo que planejava, pela internet, planejava atentados contra políticos e prédios públicos em Brasília. Eram homens que nunca tinham se encontrado pessoalmente, segundo a investigação, e nas conversas que foram monitoradas pelo Ministério da Justiça e Segurança Pública, esses homens falavam em fabricar explosivos e disseminavam um discurso de ódio pelas redes sociais. O grupo maior tinha 600 integrantes, e quem se radicalizava no discurso era convidado para fazer parte de um grupo mais restrito, um grupo especial de 46 integrantes. Na última terça-feira da semana passada, a polícia cumpriu mandados de busca e apreensão em 8 cidades e 5 estados. Os investigados devem agora responder por associação criminosa, apologia e distribuição de material nazista e incitação ao crime. Olha só, o que nos cerca. E pela estrutura que foi descoberta pela polícia, pelo Ministério Público, não parece algo de malucos apenas. São malucos? São. Mas são malucos que estavam se organizando para efetivamente, segundo a polícia, levar a cabo esse plano maluco. É, havia nomes, havia endereços, havia plantas de prédios públicos, enfim, esse pessoal não estava para brincadeira, não. É, que bom que foram desmantelados, aparentemente, né, foram desmantelados, a gente não sabe se outros núcleos, outras células desses malucos estão por aí, mas todo cuidado é pouco, vamos seguir acompanhando essa investigação da Polícia Civil do Distrito Federal. Bom, já falar de educação, falar sobre as telas do computador, dos celulares, dos tablets que invadiram a nossa vida como um todo e invadiram também a educação, as escolas, enfim, as salas de aula. Recentemente a gente teve uma decisão do governo federal, alguns governos estaduais também seguiram essa medida de proibir a utilização de celulares dentro das salas de aula. Decisão polêmica, para muitos deu muito resultado, foi positivo, parece que fez com que as crianças, adolescentes se ligassem mais na aula mesmo. A gente que acha que as telas dos computadores podem também auxiliar na educação, e é provável que sim mesmo, então há que se ter uma mediação, um equilíbrio, uma sintonia fina, e é sobre isso que nós vamos falar, o quanto, inclusive, essas telas prejudicam a saúde mental dos nossos jovens e adolescentes, tá bom? Já, entrevista importante sobre esse assunto, já, aqui no Alô, Alô, Brasil! 8h17, o preço do petróleo voltou a subir ontem, em meio à continuidade das incertezas sobre a reabertura ou não do tal do Estreito de Hormuz. O Irã afirmou em um acordo com Oman que esse acordo está bem encaminhado, a informação é essa, um acordo entre Irã e Oman para estabelecer novas rotas de navegação em fase final de acordo. No entanto, o Irã ressaltou que os Estados Unidos, como sempre, ainda precisam cumprir outras condições. Eles não são bons de cumprir condições. Eles estabelecem condições, mas cumprir condição não é com o governo Trump. Os preços futuros do barril Brent, referência internacional, esses preços subiram 2,7%, chegando a US$ 84,42, ainda abaixo dos US$ 100, foi o preço máximo durante a crise entre Irã e Estados Unidos. Chegamos a ter US$ 100 o preço do barril internacional do petróleo, agora está em 84, portanto abaixo, mas essa subida é preocupante, essas idas e vindas, na verdade, né? O governo Trump anuncia que vamos assinar um acordo agora de paz e tal. Isso nunca se confirma e aí o mercado fica enlouquecido. Estamos agora no momento de subida de 2,7%, o preço do barril chegando a US$ 84,42. Ontem, os Houthis, que são alinhados a Teerã, no Iêmen, confirmaram que atacaram a refinaria Shazam na costa do Mar Vermelho. Portanto, estamos longe ainda, aparentemente, de uma paz, mesmo que temporária. 8h19. A gente já falou sobre os estragos provocados pela chuva, pelo vento no sul do país. E a previsão para segunda-feira, pelo menos nesse aspecto, parece um pouco mais alentadora. Depois de um domingo gelado, hoje o dia será novamente de tempo frio no Rio Grande do Sul. As mínimas podem chegar a 0 grau agora pela manhã. Em algumas regiões, o tempo está bem fechado mesmo e a temperatura muito, muito baixa. Ao longo da semana, a chuva deve retornar ao estado do Rio Grande do Sul, mas aparentemente, nas próximas horas não teremos aquelas rajadas de vento que assustaram tanto e causaram tantos prejuízos ao sul do país como um todo. As rajadas de vento devem voltar, mas numa velocidade muito mais tranquila, entre 40 e 50 km por hora, que é bem abaixo dos 100 km por hora, até mais do que isso, que foram registrados durante o final de semana, durante a sexta-feira também. Essa ventania que vai atingir o sul do país, vai atingir a faixa norte e metade do oeste do Rio Grande

0: do Sul. Em São Paulo, o dia hoje será de céu nublado, está sendo mesmo de céu nubladíssimo, com possibilidade de garoa, que está acontecendo agora, inclusive. Isso vai se estender para o dia todo, para toda essa segunda-feira. Chove à noite e a máxima não passará dos 18 graus. Agora há pouquinho estava 16, mas já disse para vocês, a sensação térmica é muito, muito inferior aos 16 graus. Olha só, vamos até Brasília? O Renato Ribeiro está com a gente para falar sobre que assunto, Renato? Bom dia para você.
1: Também, muito bom dia, Agostinho. Estou com a previsão do tempo também. Você falou dessa questão do Rio Grande do Sul, né? Que tem essa semana aí, hoje, a previsão é de uma redução desses efeitos do ciclone bomba, né? Que tem aí previsão de muitas nuvens, pancadas de chuvas isoladas no Paraná, Santa Catarina, Rio Grande do Sul. O estado gaúcho tem a possibilidade aí de geada, mas o frio também alcança São Paulo e Rio de Janeiro, né? A gente lembra aí também que a passagem do ciclone causou estragos aí nesse fim de semana em diversas cidades do sul, com encilhamento de casas, queda de árvores e falta de energia elétrica. No sábado, um tornado atingiu Piraí do Sul, nos Campos Gerais, do Paraná, que causou danos em 20 casas e deixou mais de 20 pessoas desalojadas. Também houve prejuízos em outros municípios, como Jaguari, Aíva, Sapopema e Candói. E no Rio Grande do Sul, as tempestades atingiram cerca de 180 mil pessoas e causaram estragos em 117 cidades. O saldo é de um morto, 5 feridos e mais de 2.800 pessoas fora de suas casas. E os ventos fortes causaram a queda de 2 torres de energia na Lagoa Mirim, que o acidente deixou aí sem luz os municípios de Santa Vitória do Palmar e Ixuí, e também houve falta de energia em Porto Alegre. E sobre o tempo, não sei se você tocou também, né, Agostinho? Tem uma previsão aí de baixa umidade entre hoje e amanhã em 17 estados, principalmente na região central do Brasil, mas alcançando ali também estados do Nordeste, Centro-Oeste, um pouco ali do Sudeste, ele pegando Minas Gerais e também estados do Norte. O DF ontem, inclusive, Agostinho, registrou a maior temperatura do ano, com 34 graus. E esse alerta, o alerta do IMET é laranja em 8 estados e aqui no DF para baixa umidade, que também alcança ali Bahia, Mato Grosso, também pega Maranhão, Minas Gerais, Piauí e Tocantins. A umidade relativa do ar nesses estados aí vai variar entre 20% e 12%, a risco de incêndios florestais e também a saúde aí, também a risco pode ter também aí nas pessoas, ressecamento da pele, desconforto nos olhos, boca e nariz. Então, a sugestão é que as pessoas bebam bastante água, usem filtro solar também, né? Evitem exposição ao sol, né, Agostinho?
0: É isso aí, Renato. Todo cuidado é pouco. Renato Ribeiro falando com a gente direto de Brasília. Valeu, Renato. Boa semana para nós. Agora são 8h24. Falar sobre educação. Estresse, depressão e ansiedade, esses são alguns dos sintomas conhecidos provocados pelo uso excessivo de telas de computador, tablets, celulares por parte de jovens e adolescentes. E para falar um pouco sobre esse problema, que pode ser uma solução, os tablets, enfim, os computadores podem ser uma solução e são de fato, mas há que se usar com moderação. Para falar um pouco sobre isso, está com a gente a Daniela Costa, que é coordenadora da TIC Educação, que é uma pesquisa realizada pelo Centro Regional de Estudos para o Desenvolvimento da Sociedade da Informação, ligada à Unesco, uma pesquisa que tem como objetivo investigar o acesso, o uso e a apropriação das tecnologias da informação e comunicação nas escolas públicas e particulares do Brasil, no ensino fundamental e ensino médio. Daniela Costa, obrigado por atender o nosso convite, é um prazer ter você aqui com a gente.
2: Sou eu que agradeço a oportunidade de falar dos dados e também desse tema tão importante.
0: Muito importante mesmo. Bom, é uma pesquisa que já tem, acho que começou em 2010, se eu não estou enganado, né, Daniela? Eu queria que você falasse para a gente como é que é feita essa pesquisa. Vocês vão nas escolas, são escolas privadas e públicas do ensino médio, conversam com alunos, professores, gestores. Como é que funciona na prática essa pesquisa?

0: Beleza, Daniela?
1: Exatamente. A pesquisa é realizada de forma amostral. Então, nós selecionamos anualmente, né, uma

0: fundos digitais, ou então do uso que alunos e professores fazem nas atividades de ensino e aprendizagem, tanto dentro quanto fora das escolas.
1: Eu tenho a impressão que a seleção das escolas já é uma tarefa bem difícil, né? Porque a gente deve ter uma variedade enorme de escolas num Brasil que é grandão, com situações extremas. Bom, a gente deve ter escola, seguramente tem escola que não tem nem informática, não tem internet, né? Bem provável que a gente enfrente essa situação ainda. Então, escolher as escolas já não é uma tarefa muito fácil, né, Daniela?
0: É uma seleção aleatória, estatística, né? Não é uma seleção voluntária, é uma seleção. Nós não sabemos qual escola vai entrar, nós só colocamos para o sistema que tem que ser escolas que representem as mais de 130 mil escolas públicas e privadas de ensino fundamental e médio. Então, quais são os filtros, né? O que que tem que ter nessa seleção? Que a escola seja de ensino, que ela tenha ao menos uma turma de anos iniciais, finais ou ensino médio, de ensino regular, né? Não pode ser uma escola que só dentro de hospitais, por exemplo, né? Tem que ser uma escola de ensino regular e que ela esteja localizada em área urbana ou rural. E também que seja pública ou privada, né? Então tem uma quantidade de escolas para cada tipo, né? Uma quantidade de escolas rurais, uma quantidade de escolas urbanas, públicas e privadas, de ensino de anos iniciais, finais, ensino médio. É estatístico isso, né? Que seja representativo para o Brasil todo. Cada escola tem um peso, né? Ela representa uma quantidade de escolas daquele tipo de escola, daquela dependência administrativa.
1: Bom, eu estava vendo. Bom, a pesquisa é grande, é detalhada, é importante que as pessoas, inclusive, procurem, porque é muito importante, muito interessante mesmo. Mas eu tinha notado aqui, Daniela, logo de início, que vocês destacam que um dado relevante é que as escolas, os gestores das escolas, estão cada vez mais preocupados com o impacto dessas tecnologias digitais na saúde mental dos estudantes, né, Daniela?
0: Exato. Entre as edições 2024 e 2025 da pesquisa, né, nós observamos um crescimento de 18 pontos percentuais. O que que isso significa? O ano passado, né, na edição passada, 62% dos gestores escolares, dos diretores, diziam que nas reuniões com pais e responsáveis, ou então com os próprios professores, eles tinham discutido esses impactos das tecnologias digitais na saúde mental dos alunos. Nessa edição, agora, na última edição da pesquisa, essa proporção foi para 80%. Então, 80%, 8 a cada 10 gestores escolares disseram ter discutido isso durante as reuniões com pais responsáveis ou com os professores.
1: Bom, a gente viveu recentemente essa decisão do governo de proibir o uso de celulares nas escolas, na sala de aula, né? Isso causou uma discussão, algumas famílias reclamando, que iam perder o contato com o filho, enfim. Eu não sei como é que ficou isso, mas me pareceu que, implantada essa medida, as pessoas perceberam que houve um avanço. A impressão que eu tenho de tudo que eu li é que, no

0: Isso varia de escola para escola. Como é que está funcionando isso, Daniela?
1: Em grande parte das escolas, há uma restrição mais rígida em relação aos telefones celulares. Só para dar um exemplo, né, 51% de escolas dizem que, em 51% de escolas, os gestores dizem que os alunos não podem levar o telefone celular lá para a instituição. Então, não é nem que não possa usar, não pode nem levar o telefone celular. Mas esse tipo de regra, né, ela vai se tornando mais branda de acordo com o nível de ensino dos alunos, ou seja, de acordo com a faixa etária dos estudantes. Então, naqueles níveis de ensino, etapas de ensino que, para os alunos mais novos, né, dos anos iniciais, do ensino fundamental, por exemplo, que são crianças de 6 a 10 anos, né? A gente vê que a regra é mais rígida. Então, 69% das escolas dizem que esses alunos não podem levar o telefone celular para a instituição. Mas no ensino médio, que atende os alunos já mais de acima dos 15 anos, né? Só 31% não podem levar o telefone celular. E o que a gente vê quando pode levar o telefone celular para a escola é que esse dispositivo fica mais com o estudante do que guardado num armário, numa secretaria, ou na secretaria, por exemplo, em algum local distante dos alunos, né? Então, o que a gente tem é que, por exemplo, no ensino médio, 39% dos gestores dizem que os alunos podem ficar com o celular desde que guardados em bolsos, acessórios, como um estojo, né? Então, é de armazenamento individual. O armazenamento do celular é difícil de administrar para as escolas. Algumas escolas tiveram condições de ter um espaço específico para isso, e outras não. Outras, elas deixam com o estudante desde que guardado, não pode pegar, a não ser para uso pedagógico, né?
0: Nós estamos conversando aqui na Rádio Nacional com a Daniela Costa, que é coordenadora da TIC Educação, que é uma pesquisa realizada pelo Centro Regional de Estudos para o Desenvolvimento da Sociedade da Informação, que é ligada à Unesco e que faz essa pesquisa com o objetivo de investigar o acesso, o uso e a apropriação das tecnologias de informação e comunicação nas escolas públicas e particulares do Brasil, no ensino fundamental e ensino médio. Agora, Daniela, nessas escolas em que é facultada a utilização, a entrada do aluno com o celular, esse equipamento, o celular, o tablet, ele tem algum objetivo pedagógico? Dá para a gente dizer que em alguns momentos, dependendo da faixa etária do jovem ou do adolescente, esse celular, ele faz parte efetiva da educação desse jovem?
1: Sim, em alguns casos, especialmente em escolas que atendem alunos mais velhos, como a gente já conversou aqui, os alunos do ensino médio geralmente utilizam mais o telefone celular em atividades pedagógicas. Então, há uma proporção maior de escolas que permitem esse uso pedagógico nas atividades com os alunos mais velhos, né? Anos finais do ensino fundamental, ensino médio. Mas também há maior uso pedagógico nas escolas de pequeno porte, por exemplo, onde é mais fácil administrar o telefone celular dos alunos, né? Então, escolas com 50 até 150 alunos permitem mais o uso pedagógico. E um outro caso também de uso pedagógico do telefone celular é nas escolas que às vezes têm mais dificuldade de acesso a tecnologias digitais. Então, por exemplo, em áreas rurais, escolas municipais, localizadas às vezes no norte, nordeste, são escolas que muitas vezes enfrentam dificuldades em ter acesso ao computador, por exemplo, para uso dos estudantes. Então, nesses casos, o que a gente observa é que o telefone celular entra como uma alternativa, né, de acesso a essas tecnologias, para uma pesquisa, para uma atividade de fato em sala de aula.
0: Agora, Daniela, a gente começou falando aqui sobre o impacto, do uso das telas na saúde mental. Você estava nos dizendo no começo que as escolas são escolhidas aleatoriamente, enfim, elas têm um perfil, mas são aleatórias e que são ouvidos professores, gestores e alunos também. Dá para a gente diagnosticar que tipo de impacto nocivo, esse excesso de telas?

0: provoca nesses jovens. No relatório de vocês, desse levantamento, vocês falam do cyberbullying, né? Assédio por parte das redes, enfim, pela internet. Que tipo de agressão, ou de assédio, ou de violência são praticadas, pelo uso excessivo dos celulares no ambiente escolar, Daniela?
1: Nessa última edição da pesquisa, nós não tivemos uma coleta de dados sobre esses impactos, os tipos, né, de impactos no desenvolvimento dos estudantes. Mas o que a gente observa é que nos debates realizados para a promulgação, por exemplo, do ECA Digital, ou mesmo para a promulgação da Lei 15.100, que é de restrição de acesso a telefones celulares pessoais nos espaços escolares, houve todo um debate, né, social em relação a, por exemplo, o design, né, dessas tecnologias, o fato de haver notificação para os estudantes, isso atrapalhar a atenção dos alunos durante as aulas, ou então esse desenho de alguns serviços digitais que faz com que não só crianças e adolescentes, mas os. Até os adultos também, né? Eles queiram utilizar esses dispositivos e não percebam, né, que eles estão utilizando por um período muito longo, deixando de fazer as outras atividades. Mas essas características dessas tecnologias para crianças e adolescentes podem ser ainda mais intensas, né? Porque eles estão em desenvolvimento, eles estão aprendendo justamente a moderar, né, o que, quando fazer, por quanto tempo, qual conteúdo acessar. Então, muitas vezes, conteúdos não são apropriados para crianças e adolescentes. Então, tudo isso, o ECA Digital trouxe. Se todas essas, né, o Estatuto da Criança e do Adolescente, o Estatuto Digital da Criança e do Adolescente, trouxe todas essas questões da adaptação desses serviços digitais às crianças e adolescentes, e ao mesmo tempo da necessidade de escolas, educadores e cuidadores, pais responsáveis, também mediarem esse uso, estarem atentos, né, aos impactos que essas tecnologias digitais têm no desenvolvimento, na saúde mental, no bem-estar de crianças e adolescentes.
0: É isso, e tudo isso fica mais delicado ainda com a inteligência artificial, né? Esse ingrediente novo aí, tão fascinante, mas que em alguns momentos pode ser bem perigoso. Eu estava lendo no relatório de vocês, Daniela, que a inteligência artificial, de um modo geral, já nem se discute mais se ela é permitida, se ela deve ser permitida ou não. Esse é um ponto, se eu entendi bem, já superado. O importante é discutir como lidar com essa inteligência artificial. É mais ou menos isso, Daniela?
1: De certa forma, na edição passada, na edição de 2024, nós tivemos que 70% dos alunos de ensino médio já utilizavam IA generativa em pesquisas escolares. Então, é uma tecnologia que já está disseminada, inclusive entre os professores e entre os gestores escolares. Nessa edição, nós tivemos que mais de 50% dos gestores escolares utilizavam IA nas atividades de gestão. Agora, o ponto crítico, de fato, está nas atividades de ensino e aprendizagem. Algumas escolas ainda, elas têm regras, né? Elas não permitem o uso de algumas plataformas, alguns serviços, por crianças e adolescentes. Então, esse uso, assim como a gente falou do telefone celular, esse uso também aumenta, ele se torna mais permitido, né? De acordo com a faixa etária dos estudantes, então, 26% das escolas de anos iniciais, dos alunos mais novos, permitem o uso de IA, e esse uso cresce, né, de acordo com a etapa de ensino. Então, lá no ensino médio, 52% das escolas permitem o uso. Mas a grande questão, já, como você trouxe, é que nós precisamos refletir sobre como utilizar, qual é o objetivo dessas tecnologias nas atividades de ensino e aprendizagem e como fazer um uso mais mediado, mais moderado, de fato ético, crítico e aprender a extrair criatividade, né? A se fazer um uso criativo dessas tecnologias.

0: mas responsável. Então, esse é o momento no qual as escolas estão, né? De debater como se dá esse uso responsável, como mediar o uso pelos estudantes.
1: E Daniela, eu acho que é difícil ter uma resposta categórica, levando em conta a dimensão do país, o número de escolas, a diversidade das escolas nas várias regiões do país. Mas, de um modo geral, Daniela, pais e educadores estão preparados? Eles sabem exatamente o que é a inteligência artificial, já dominam, já têm conta? Ou também é um aprendizado de todas as partes, tanto do gestor, do educador, do pai e da mãe dos alunos?
0: Ainda é um aprendizado de todas as partes, porque de certa forma é um tema muito recente, embora em 2019, 2020, a gente já tivesse alguns serviços desses digitais já bastante disseminados. Hoje em dia, os navegadores de internet já têm a IA. É integrada, né, às pesquisas, à busca, né, na internet. Então, de certa forma, a IA já está bastante disseminada, mas ainda é um tema complexo. Para fazer a mediação, para entender o que é uso responsável, quais são os riscos. Isso é muito importante, né, que é saber analisar riscos. Então, de certa forma, não só as escolas ou pais responsáveis, mas toda a sociedade está buscando, né, entender como essas tecnologias funcionam. E até quais são os limites, né? Quais são as possibilidades, as oportunidades, mas também os limites, até onde nós podemos ir e o que nós podemos fazer com essas tecnologias. E os pais responsáveis e as escolas ficam nesse momento, porque a gente tem um dado muito sensível, né? Que são as crianças, crianças e adolescentes. Nós estamos falando de uma pessoa em formação. Então, esse é o mais crítico, de fato, para as instituições escolares e familiares, né?
1: É isso, é um trabalho longo, que não tem fim, né? Não pode ter fim mesmo, não pode ter fim mesmo. Um aprendizado geral, pais, educadores, gestores e os alunos também, um trabalho em conjunto para a gente conseguir conciliar essa tecnologia que é tão fascinante, né? Que facilita tanto a vida da gente em alguma medida, mas que pode se tornar algo nocivo também se não for usado, da forma adequada, com moderação adequada, enfim, não se pode perder oportunidades também de convivência no ambiente escolar, enfim, tem muita coisa em jogo e é por isso que é tão importante essa pesquisa, esse levantamento feito pela TIC Educação. Daniela Costa, foi um prazer ter você aqui com a gente. Vamos voltar a falar sobre esse assunto em breve e muito obrigado pela atenção aqui com o convite da Rádio Nacional.
0: Sou eu que agradeço e um ótimo dia.
1: Muito obrigado. Daniela Costa, que é coordenadora da TIC Educação, que é uma pesquisa realizada pelo Centro Regional de Estudos para o Desenvolvimento da Sociedade da Informação, ligada à Unesco, uma pesquisa que está sendo divulgada agora. Ela acontece desde 2010 e essa pesquisa tem o objetivo de investigar o acesso, uso e apropriação de tecnologias da informação e comunicação nas escolas brasileiras, escolas públicas, escolas privadas, do ensino fundamental e do ensino médio. Um trabalho gigantesco, mas muito, muito importante. Ó, manda mensagem para a gente aí no nosso zap, manda mensagem no zap aí para dar trabalho para nossa Karina. É, uma mensagem você manda, você sabe, né? Para o 11 974690138. 11 974690138. Manda mensagem aí de onde você está acompanhando a nossa programação. 8h44, vamos ao Rio de Janeiro. A Cristiane Ribeiro está com a gente. Fala aí, Cris. Bom dia.
2: Bom dia, Agostinho. Bom dia também aos nossos ouvintes. Agostinho, o corpo do piloto, Alessandro Rocha, vai ser revelado e enterrado hoje no cemitério de São Gonçalo, na região metropolitana aqui do Rio. Já os corpos das três mulheres colombianas que estavam no helicóptero que caiu no último sábado nas proximidades da Vista Chinesa, no Parque Nacional da Tijuca, continuam no Instituto Médico Legal. Os exames para identificação ainda não terminaram. As mulheres que estavam no voo panorâmico eram avó, mãe e filha. Segundo a Polícia Civil, a investigação sobre a queda desse helicóptero, que aconteceu por volta das 11 horas da manhã do último sábado, está em andamento na delegacia do bairro da Tijuca. A perícia no local da queda da aeronave foi feita pelo CENIPA, o Centro de Investigação e Prevenção de Acidentes Aeronáuticos, que vai emitir o laudo sobre as causas do acidente. E ontem o

0: Ministério das Relações Exteriores da Colômbia divulgou uma nota em que lamenta o acidente, expressa condolências e solidariedade aos familiares e amigos das vítimas. Segundo o Ministério, o consulado da Colômbia, aqui no Rio de Janeiro, já atua em coordenação direta com as autoridades brasileiras para dar andamento aos trâmites legais e prestar toda a orientação e assistência aos parentes das vítimas. Eu volto com você,
1: Valeu,
0: Agostinho.
1: Cris. Muito obrigado, Cristiane, falando com a gente direto do Rio de Janeiro. Olha só, a informação que vem da Paraíba, o Ministério Público acusa policiais, ouça só, de roubarem facções e de batizar drogas. É ladrão roubando ladrão, hein? Que maravilha a informação que chega aqui da Paraíba. Três policiais civis e quatro traficantes foram acusados de operar um esquema de roubo de drogas de facções rivais e adulterar entorpecentes na Paraíba. A denúncia é do Grupo de Atuação Especial contra o Crime Organizado do Ministério Público da Paraíba, o GAECO, e foi entregue na terceira vara criminal da capital na última segunda-feira, portanto, há uma semana. O Ministério Público acusa o grupo de usar o aparato estatal da polícia para localizar e se apropriar de drogas, como maconha e cocaína. Na sequência, segundo a investigação, eles aumentavam o volume do material por meio de manipulação química, antes de revendê-lo, a grupos criminosos. Batizavam, né, a droga. Dava aquela batizada na droga, fazia 1 quilo virar 3. Basicamente isso. E aí revendiam para os criminosos. Os três policiais civis são o delegado Brás Morrone e os investigadores Everton Aires, o Bomba, e o Eduardo Jorge do Egito, o Mão Branca. Te falar também, viu? Presos no dia 2 de junho. Eles já haviam sido alvo de outra denúncia do GAECO apresentada em 24 de julho, que acusou os três de roubarem cerca de 100 quilos de maconha de um traficante. Que beleza, hein? Ladrão roubando ladrão. 8h47, vamos até a Agência Brasil. Com a gente agora, o Odair Brás. Bom dia, Odair. Tudo bem com você?
2: Bom dia, Agostinho. Tudo bem, sim. Bom dia a todos. Agostinho, na semana passada, várias cidades do sul e sudeste do Brasil enfrentaram chuvas, né? Ventanias e até ciclones. E isso aconteceu também nessa segunda-feira, só que em Xangai, na China, com a chegada do tufão Dolphin, que atingiu a costa leste do país depois de causar vários estragos no Japão. Xangai, só lembrando, é a maior cidade chinesa, com mais de 26 milhões de habitantes. E segundo informações da imprensa local, choveu forte durante toda a noite de domingo e madrugada dessa segunda-feira. E também houve ventanias muito fortes, com ventos chegando a velocidade de até 151 km por hora. O fenômeno causou enchentes e provocou cancelamento de mais de 900 voos no aeroporto local. Distritos próximos a Xangai também tiveram de suspender aulas, cancelar eventos ao ar livre e também cancelar diversos tipos de transporte terrestre. E, Agostinho, de acordo com a previsão do clima chinês, o tufão Dolphin avança agora para o interior do país, devendo atingir as cidades de Hubei e Henan, que estão mais ao norte do país.
1: Tá certo, Odair Brás, falando com a gente direto da Agência Brasil. Obrigado, Odair. Olha só, ainda segue com problemas a rodovia Anhanguera, hein? Tá com problema ainda. Já já o nosso Leandro Martins vai trazer a atualização, mas só para que você saiba, você que está chegando agora, teve um acidente feio na via Anhanguera, no sentido interior. E aí a situação vai ficando bastante complicada. Já são pelo menos 4 quilômetros. Eram pelo menos, né? Deve ter até aumentado já. E o problema na Anhanguera, como eu disse no início aqui, vai atingindo o Rodoanel e vai virando uma confusão enorme, envolvendo outras estradas também, a Castelo Branco, por exemplo. Segundo nota enviada pela Motiva, Autoban, eles foram acionados às 4h48 dessa segunda-feira para atender uma ocorrência envolvendo três carros, um utilitário, um caminhão, no quilômetro 22 da rodovia Anhanguera, em São Paulo, sentido interior. As equipes operacionais, aqui a nota, da concessionária, o Corpo de Bombeiros foi acionado também está atuando no local para garantir a segurança viária, sinalização e orientação dos motoristas. E a informação já confirmada aqui, identificadas duas vítimas fatais, infelizmente, além de duas pessoas que ficaram gravemente feridas e duas que ficaram moderadamente feridas e uma leve. Então, bastante gente machucada e, infelizmente, já confirmadas duas mortes. Todos encaminhados para o hospital, os sobreviventes, lógico, a pista está bloqueada para atendimento e para garantir a segurança da operação no local, que segue ainda à altura do quilômetro 22 da Anhanguera, no sentido interior. Já já o nosso Leandro Martins volta para atualizar essa situação, esse grave acidente que aconteceu durante a madrugada dessa segunda-feira aqui em São Paulo. 8h51, vamos a Brasília, Priscila Mazenotti. Fala, Priscila, como é que estão as coisas por aí, Pri?
3: Oi, Agostinho, bom dia para você e para os ouvintes. Por aqui tudo bem, viu? Semana aí de esforço concentrado aqui na Câmara e no Senado, né? É a primeira daquelas duas semanas que Hugo Mota e Davi Alcolumbre, os presidentes da Câmara e do Senado, convocaram para votar, né? É aquela história, né? Um olho na eleição, um olho no plenário das duas casas, por enquanto sem nada polêmico na pauta de votação, viu, Agostinho? Amanhã tem reunião de líderes na Câmara para definir o que entra, mas a gente já sabe que o que não tem consenso, aquilo que vai gerar grande debate, vai ficar mesmo para depois de outubro, depois das eleições. E aí, o que que a gente tem aguardando, pelo menos na Câmara? O PL da misoginia, né, a Tabata Amaral, que é a autora do projeto, já falou que vai participar da reunião de líderes amanhã para botar pressão, para ver se o Hugo Mota coloca em votação essa proposta que equipara ao crime de racismo, a misoginia, né, que é o crime de ódio contra as mulheres. Tem também aquele projeto que aumenta o teto do MEI, do microempreendedor individual, que hoje é de 81 mil, o governo quer passar aí para 140 mil para poder contratar mais, né, dentro daquela ideia, Agostinho, de acabar com a escala 6x1, aí o microempreendedor vai poder contratar mais, foi o acordo que foi feito, né, vamos mexer ali no teto do Simples, renovar um pouco, dar uma atualizada ali no Simples pós aprovação da PEC da 6x1. E é isso que a gente vai acompanhar no dia de hoje, né? Aliás, nessa semana, no Senado, a gente ainda quer saber se a PEC 6x1 vai ter andamento. Ela continua lá na Secretaria Legislativa aguardando envio para a Comissão de Constituição e Justiça. Comissão de Constituição e Justiça do Senado não tem reunião, nada ainda muito urgente marcado para a pauta dessa semana. Então, vamos ver como é que fica o andamento por lá. Dos trabalhos, que não deverão ser tão intensos assim, viu, Agostinho? As sessões deverão ser remotas, não vai ser 100% presencial, então tem a possibilidade aí dos deputados e senadores participarem da votação pela internet, pelo sistema interno das casas, justamente para nem vir para Brasília, né? Para estar lá cuidando de eleição e poder participar das votações aqui, Agostinho.
1: É isso, eu estava ficando bem otimista, viu, Priscila, porque rolou a história de que teve um encontro, né, do Davi Alcolumbre com o presidente Lula. Parece que já confirmaram mesmo, parece que o Alcolumbre confirmou que teve mesmo. Teria sido alinhavado esse encontro aí pelo ministro Alexandre de Moraes, pelo Cristiano Zanin também, enfim. Uma conversa que foi meio para lavar a roupa suja, porque já estavam sem falar já há um tempão. E eu achei que essa aproximação podia, Priscila Mazenotti, eu na minha inocência imaginei que pudesse significar algo mais ousadinho por parte do Senado, como, por exemplo, levar adiante a 6x1, mas acho que não vai chegar tanto, né?
3: Pois é, e tem aí a possibilidade dos dois se encontrarem novamente agora nos próximos dias. É o governo tentando aí essa reaproximação, né? Depois do mal-estar, tem também a indicação ao Supremo Tribunal Federal, o nome de Jorge Messias foi rejeitado, então, né, estão conversando sobre isso, a possibilidade do Lula enviar novamente o nome, como é que vai ser recepcionado esse novo envio dessa indicação para o Supremo Tribunal Federal. Vamos ver, é eleição, né? É eleição que movimenta tudo, que dá o tom das conversas. No sábado começa a campanha propriamente dita, agora no domingo, dia 16, porque no sábado, dia 15, acaba o prazo para registro das candidaturas, e aí as vésperas dessas votações, então de prático deve ficar tudo para depois de outubro mesmo.
1: É, o que é uma lástima, né? É uma lástima. É, tudo bem, a gente sabe que a eleição é importante para os parlamentares, como de resto para o governo também, enfim, está tudo certo. Agora, dizer que a aprovação da 6x1, do fim da 6x1, ou da PEC da Segurança Pública, que também está parada lá no Senado, dizer que isso são pautas que interessam ao governo, isso é desconsiderar uma nação inteira, né, Priscila, que está aguardando. Acho que ninguém tem dúvida de que a população brasileira aprova o fim da escala 6x1 e aprova também, espero também, uma PEC da Segurança Pública. Quer dizer, dizer que não vai avançar com isso porque é uma pauta que interessa ao governo é diminuir muito a importância dos temas, né?
3: E a vontade popular, né? Vamos relembrar aqui, a PEC 6x1 acaba com aquele esquema de 6 dias trabalhados para 1 de folga, reduz a jornada semanal gradualmente de 44 para 40 horas semanais, prioridade, teve todo um movimento lá na Câmara dos Deputados, pressão, né, os sindicatos, os trabalhadores, as categorias, todo mundo lá botando pressão, e está parada no Senado desde o dia 28 de maio, ela foi aprovada no dia 27 de maio na Câmara, chegou no Senado no dia 28, está lá na Secretaria Legislativa, aguardando envio para a Comissão de Constituição e Justiça para começar a andar por lá. A PEC da Segurança também está parada na Secretaria Legislativa, aguardando também envio para a Comissão de Justiça. Ela é a proposta que cria é como se fosse o SUS da Segurança Pública, né? O Sistema Único da Segurança Pública, chamado de SUSP, trata aí de redefinição das fontes de financiamento, destina aí um percentual do que é arrecadado com BET, com aposta online, para esse Fundo Nacional de Segurança Pública, para o Fundo Penitenciário Nacional, que são fundos importantes aí de combate à criminalidade, de combate ao crime organizado e também de aumento da segurança, né? Dá mais dinheiro aí para as polícias poderem se terem mais instrumentos aí de combate à criminalidade. Também está parada, já foi aprovada na Câmara, aguardando aí votação no Senado. Lembrando que é uma PEC, né? Uma proposta de emenda à Constituição, precisa então de uma tramitação um pouco mais longa do que um projeto de lei, precisa de 2 turnos de votação, 3/5 dos votos em cada casa, tanto a da 6x1 quanto a da Segurança Pública. Agostinho.
1: É isso, é por isso que a gente fala, né, Priscila, que tão importante quanto votar no presidente, o presidente, lógico, né, os holofotes todos vão para a eleição presidencial, é assim que funciona mesmo, mas tão importante quanto escolher o presidente, seja lá o que você quiser, você escolhe com a sua consciência, mas tão importante quanto isso é escolher o Congresso Nacional, porque não tem presidente que consiga administrar um país, seja o presidente que for, se o Congresso jogar contra, se o Congresso decidir que não vai levar adiante um projeto, ele não sai mesmo da gaveta e já era. Priscila Mazenotti, valeu, Priscila, boa semana para nós, até amanhã.
3: Até mais, gente, valeu. Tamo junto, até amanhã.
1: Tchau, tchau, até amanhã. Ó, estamos terminando aqui, só um dado interessante, o número de CNHs emitidas no país aumentou pra caramba, 15% nesse ano, e a procura pela primeira habilitação também disparou, aumento de 222% na comparação com o mesmo período do ano passado, tudo isso, lógico, como consequência das medidas que foram aprovadas pelo governo. Esses são dados do Ministério do Transporte e, lógico, tem a ver com aquela facilidade que foi implantada pelo governo federal, entre outras coisas, permitindo que você tire a sua CNH sem procurar autoescola, né? Tem essa facilidade agora, o que torna o processo muito mais rápido e mais barato também. Então isso estimulou muita gente que não tinha grana para entrar com pedido da primeira habilitação, para fazer todas as aulas e tal. Isso facilitou bastante, por isso essa disparada no número de primeira habilitação, crescimento de 222% na comparação com o ano passado. Acabou. Ó, planejamento perfeito. Olha que precisão, hein? Karina, você é fantástica. Ricardo, você é monstro. Obrigado a você, ouvinte. Foi muito legal. Tava com saudade. Final de semana foi longo, mas voltamos aqui. Amanhã a gente se encontra, se Deus quiser, a partir das 8, aqui na Rádio Nacional. Valeu, pessoal. Boa segunda. Boa semana para todos nós. Tchau, tchau.
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3: Muito bom dia, 9 horas e 1 minuto. Está começando mais um Ritmo da Notícia aqui pelas ondas da Rádio Nacional. Sou a Fátima de Mello, na mesa de som Thiago Coelho. Você aqui com a gente, ouvindo o melhor da música brasileira e informação. É o nosso Ritmo da Notícia que está no ar. Vamos começar o nosso ritmo com Titãs. É preciso saber viver.

0: Paula Lima, tirou onda de Assir Marques, Arlindo Cruz e Maurição. Clube do Balanço, Nó, de Marco Mattoli e Roberta Gomes. Titãs, É Preciso Saber Viver, de Roberto e Erasmo Carlos.
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0: Bom, após um fim de semana com um tornado no Paraná, esta semana começa com previsão de chuva no estado e também em Santa Catarina. Já no Rio Grande do Sul, deve gear. Em contrapartida, 17 estados da região central do nosso país devem enfrentar umidades do ar bem baixas. O repórter Renato Ribeiro está aqui no estúdio. Renato, a previsão do tempo é bem diferente para o sul e o restante do país, não é? Bom dia.
2: Pois é, muito bom dia, é isso mesmo. A gente teve esse ciclone bomba que levou tempestades, granizo e ventos fortes para a região sul do país nesse final de semana, né? No sábado, um tornado atingiu Piraí do Sul, nos Campos Gerais e no Paraná. E os ventos causaram estragos em 20 casas, deixaram 20 pessoas desalojadas, né? E também os temporais provocaram danos em outros municípios, como Jaguariaíva e Sapopé. E Candói, no Rio Grande do Sul, tempestades atingiram 180 mil moradores e causaram estragos em 117 cidades. E para hoje, a previsão é de muitas nuvens, pancadas de chuva isoladas no Paraná e Santa Catarina e também no Rio Grande do Sul. O estado do Gaúcho, inclusive, pode ter geada, né? Mas o frio alcança também São Paulo e o Rio de Janeiro. E de hoje para amanhã, um alerta do IMET é de baixa umidade em 17 estados da região central do país. O aviso é laranja para o Distrito Federal e para 8 estados, entre eles Bahia, Goiás, Mato Grosso, Tocantins, Piauí e Minas Gerais. A umidade relativa do ar pode variar entre 20% e 12%. A gente tem aí riscos de incêndios florestais e de problemas à saúde, como ressecamento da pele e desconforto nos olhos, boca e nariz. E ontem, o Distrito Federal registrou recorde de calor do ano, com 34 graus.
0: Uau! Renato Ribeiro, muito obrigada pelas informações. Bom dia para você, ótima semana. Ritmo da notícia, seguimos com Raul Seixas, Maluco Beleza.

0: pode reduzir e piorar as condições no mercado de trabalho aqui no Brasil e na América Latina. É o que aponta a nova pesquisa da OIT, Organização Internacional do Trabalho. Quem trabalha por conta própria, no campo ou ao ar livre, devem ser os mais afetados pelo El Niño. O repórter Gabriel Correia está na linha para detalhar a pesquisa para a gente. Bom dia, Gabriel. Explica para a gente quais aí devem ser os principais efeitos do El Niño nas condições de trabalho aqui no Brasil.
1: Olá, Fátima. Bom dia para você. Bom dia para os ouvintes também. Fátima, esse alerta da Organização Internacional do Trabalho aponta para diferentes efeitos dependendo das regiões e do setor produtivo. Por exemplo, aqui no Brasil, o El Niño tem duas principais consequências. Na região sul, serão as chuvas acima da média e o risco de inundações. Isso resulta em perdas para a produção agrícola e danos para a infraestrutura de transporte. Por isso, os trabalhadores rurais e da construção civil são os mais expostos ao calor. Já no Nordeste, a tendência é de seca e calor extremo. A eventual quebra de safras pode causar desemprego no campo e a temperatura será prejudicial, por exemplo, para quem atuar no combate aos incêndios florestais. Esse estudo da Organização Internacional do Trabalho lembra que o Brasil já possui uma legislação que estabelece limites para a exposição do calor. Entretanto, o cumprimento desses protocolos ainda é um desafio, por causa da informalidade. Entre as recomendações estão o ajuste dos horários de trabalho conforme a temperatura e a garantia de áreas de hidratação e descanso para o trabalhador. Mas o El Niño, Fátima, não é um problema só nacional, é um problema continental. Este ano, a seca no Canal do Panamá pode impactar uma das principais rotas de transporte marítimo mundial. No Peru, a estimativa é de perda de dezenas e milhares de empregos no setor pesqueiro. E na Colômbia, Equador, Venezuela, Bolívia, países andinos que têm alta dependência de hidrelétricas, o racionamento de energia pode reduzir a produção da indústria. Fátima, eu volto contigo.
0: Gabriel Correia, obrigado pelas informações. Excelente semana para você. Bom trabalho. Ritmo da Notícia, continuamos aqui agora com Flávio Venturini. Noites com Sol.

0: Roberto Guedes, Tesouro da Juventude, seu Marga Lope Arrasante, Flávio Venturini, Noites com Sol, de Flávio Venturini e Ronaldo Bastos.
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0: É, hoje o corpo do piloto responsável pelo voo, que resultou na morte dele e de três colombianas no último sábado no Rio de Janeiro, será enterrado. Já os corpos das três turistas colombianas que estavam na aeronave e também morreram, ainda estão no IML Carioca para conclusão de exames. A repórter Cristiane Ribeiro, que acompanha o caso, está na linha. Bom dia, Cristiane.
2: Bom dia, Fátima. Bom dia aos nossos ouvintes. É isso mesmo, Fátima. O corpo do piloto Alessandro Rocha já foi liberado do Instituto Médico Legal e vai ser velado e enterrado hoje no cemitério de São Gonçalo, na região metropolitana do Rio de Janeiro. A gente ainda não teve informações sobre o horário do velório e também do enterro. Já os corpos das três mulheres colombianas que estavam no helicóptero que caiu no último sábado, nas proximidades da chinesa, no Parque Nacional da Tijuca, continua no Instituto Médico Legal. Os exames para identificação ainda não terminaram. As mulheres que estavam no voo panorâmico eram avó, mãe e filha. Segundo a Polícia Civil, a investigação está em andamento na delegacia do bairro da Tijuca. A perícia no local da queda da aeronave foi feita pelo CENIPA, o Centro de Investigação e Prevenção de Acidentes Aeronáuticos, que vai emitir o laudo sobre as causas aí desse acidente. E ontem, no domingo, o Ministério das Relações Exteriores da Colômbia divulgou uma nota em que lamenta o acidente e expressa condolências e solidariedade aos familiares e amigos das vítimas. Segundo o Ministério, o consulado da Colômbia, aqui no Rio, já atua em coordenação direta com as autoridades brasileiras para dar andamento aos trâmites legais e prestar toda a orientação e assistência aos parentes das vítimas. Volto com você, Fátima.
0: Cristiane Ribeiro, obrigada pelas informações. Bom dia para você. Ritmo da notícia, agora com Maria Rita. A festa. O teu corpo.

0: Baiana System, de Russo Passapusso Invisível, Céu, Ronco da Cuíca, de João Bosco Aldir Blanc, Maria Rita, de Milton Nascimento, A Festa.
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0: E aí, vamos falar de Congresso? Bom, essa semana tem esforço concentrado, não é isso, Priscila Mazzanotti? Bom dia.
2: Oi, Fátima, bom dia para você, bom dia também para os ouvintes. Semana de esforço concentrado, mas sem nada muito polêmico na pauta. O que não tem consenso ou que pode gerar grandes debates deve mesmo ficar para depois das eleições. Na Câmara amanhã tem reunião de líderes, justamente para definir o que vai entrar nas votações. Por lá tem o PL da misoginia, que é aquele que equipara ao crime de racismo, o crime de ódio contra as mulheres. Tem também o projeto que aumenta o teto do MEI, que é o microempreendedor individual. Já no Senado, a gente tem ali algumas medidas provisórias na pauta, mas nenhuma vencendo por agora, ou seja, trancando a pauta essa semana, né? Tem a MP que abre crédito extraordinário, tem a da subvenção do gás, uma outra também de ajuda às famílias atingidas por efeitos climáticos. Agora, Fátima, que o povo quer saber, né? PEC 6x1 e PEC da segurança pública, provavelmente só depois das eleições, viu?
0: Pois ela tá parada, né? 6x1 tá parada no Senado.
2: Então, tá parada desde o dia 28 de maio, quando chegou lá, depois de ter sido aprovada na Câmara. É a PEC que acaba com a escala de 6 dias trabalhados para 1 de folga e reduz gradualmente a jornada semanal de 44 para 40 horas. A PEC da segurança pública cria o SUSP, que é o Sistema Único de Segurança Pública. Redefine as fontes de financiamento para o setor, né? Tem também a previsão de destinação de uma parte do que é arrecadado em BET para a segurança pública. Essa PEC já foi aprovada na Câmara, assim como a da 6x1, está lá na Secretaria Legislativa aguardando encaminhamento, que não deve ocorrer nos próximos dias, viu, Fátima? Volto com você.
0: Obrigada, Priscila Mazzanotti, pelas informações, pela sua participação aqui no Ritmo da Notícia. Bom dia. Ritmo da Notícia fica por aqui. Teve edição de Daiana Vitor, reportagem Renato Ribeiro, Gabriel Correia, Cristiane Ribeiro e Priscila Mazzanotti. Programação musical de Janeira Goulart, apresentação Fátima de Mello, na operação Tiago Coelho. Ritmo da Notícia volta amanhã, às 9 da manhã. Música e informação para você. Encerramos então com Tulipa Ruiz, Expectativa.

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1: Antes da inauguração de Brasília, em abril de 1960, a cidade era um imenso canteiro de obras, cortado pela poeira vermelha. E desde essa época, a comunicação pelo rádio já criava raízes no Planalto Central.
2: No ano de 1957, na Cidade Livre, que se chamaria no futuro Núcleo Bandeirante, a proximidade dos operários com o rádio começava de um jeito muito funcional.
1: Nascia ali a Voz de Brasília, uma iniciativa pioneira idealizada pelo radialista Carlos Sena. Não se tratava de uma grande estação com potentes antenas, mas sim de um serviço local que funcionava por meio de alto-falantes espalhados pelas principais ruas da cidade. Quem conta é o filho do radialista, que também se chama Carlos Sena e que há mais de 40 anos trabalha aqui na Rádio Nacional.
3: Meus pais vieram para Brasília em 57. Meu pai montou aqui no Núcleo Bandeirantes, que se chamava Cidade Livre, o primeiro meio de comunicação da nova cidade, que era um serviço de alto-falante, com cornetas espalhadas pelas três avenidas principais do Núcleo Bandeirante, e um estúdio de rádio, muito bem montado, profissional mesmo, que funcionava de 7 da manhã até as 7 da noite. E de noite também funcionava só com música, né? Mas, assim, na essência, o que ele mais fazia era anunciar vaga para os candangos nas diversas obras de construção de Brasília. Né?
2: Um pioneiro da nova capital, o empresário Álvaro Causá, conta da importância da Voz de Brasília na integração de quem chegava para trabalhar na nova capital.
4: O que eu gostava naquela época era um sistema de alto-falante que tocava música o dia inteiro e tinha anúncios. Precisa de secretária, precisa de doméstica, precisa de um motorista aqui e lá. Eram os nossos classificados na época. E quando eu cheguei aqui pela primeira vez, eu lembro que viemos para conhecer e estava tocando no sistema de alto-falante uma música, o Nat King Cole, Fascination. Rapaz, foi um momento muito especial. Eu falei, bom lugar para morar. E graças a Deus, toquei.

0: terra descoberta por Cabral.
1: O potencial de uma emissora de rádio sempre esteve no radar do presidente Juscelino Kubitschek. No Rio de Janeiro ainda, em 1957, o governo divulgava o plano de criar não uma filial da Rádio Nacional na futura capital, mas sim um novo marco de radiodifusão a partir do conceito da nova capital.
2: Para tirar o plano do papel, a nova CAP, empresa que administrava a construção de Brasília, recebeu representantes da Rádio Nacional Carioca para mostrar onde seria instalada a nova rádio. Na Asa Sul, na altura da 507, num galpão auditório na Avenida W3.
1: O que pouca gente sabe é que antes mesmo de tocar sua primeira vinheta oficial, a Rádio Nacional de Brasília já estava na ativa, operando nos bastidores da diplomacia.
2: JK tinha a estratégia de convidar autoridades internacionais para legitimar sua grande empreitada. Mas o plano só funcionaria se o mundo ficasse sabendo. O historiador do Arquivo Nacional do Distrito Federal, Elias Manuel da Silva, conta esta história.
3: JK diz que houve uma inauguração extraoficial da Rádio Nacional, que é pouquíssimo comentada, e nem na Rádio Nacional de Brasília eu vi esse comentário, que a Rádio Nacional de Brasília teve, e olha como isso já marca a importância da rádio, ela teve uma inauguração extraoficial. Por quê? Porque na visita do presidente Alfredo Stroessner, presidente do Paraguai, a Rádio Nacional de Brasília, antes da própria inauguração da Rádio Nacional, acompanhou as atividades do presidente por aqui. Então, um dos primeiros grandes motes que a Rádio Nacional faz para alardear a importância de Brasília é dar visibilidade a todas as importantes visitas de presidentes, ministros de culturas, jornalistas do mundo inteiro que vinham para cá.

0: E finalmente, em maio de 1958, a Rádio Nacional de Brasília, como já te contamos, é oficialmente inaugurada. Além de uma ferramenta de divulgação da construção da cidade, a emissora ganha um novo papel, o da cultura.
1: É que, diante da ausência de espaços culturais em uma capital que ainda nascia, o auditório da rádio virou o grande refúgio de festa e lazer para os operários, os eternos candangos. Grandes programas com plateia ao vivo, como o famoso programa de César de Alencar ou o programa de calouros que nasceu na capital, arrastavam multidões.
2: A gente chama aqui carinhosamente de Galpão da 507. E ali, desde o dia 31 de maio de 58, começou a ocorrer atividades. Por quê? Porque Brasília não tinha casas de show, parques, era só canteiro de obra. Então, de certa forma, o Galpão da 507 da Rádio

0: Nacional foi o ponto que aglutinava essas atividades culturais. Então, falar da Rádio Nacional durante a construção é falar do point cultural de novidade de notícias.
1: Nos próximos episódios, a gente vai te contar um pouco mais sobre a programação da nova Rádio Nacional de Brasília nesses primeiros anos, de como ela foi se tornando a voz dos candangos na nova capital do país.
2: Este episódio usou áudios do acervo da Empresa Brasil de Comunicação e do documentário Brasília nas Ondas do Rádio, de Eduardo Monteiro e Diógenes Dias.
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2: É isso, 2 horas de boa música sem parar aqui na nossa Rádio Nacional. Eu sou Fátima de Mello, na mesa de som, Egberto Martins. Expresso Nacional começando agora com Seu Jorge, Felicidade.

0: Boca Livre, Panis et Circenses, de Caetano e Gil, Nós Quatro, de Paulinho da Viola, Dança da Solidão, Seu Jorge Felicidade, de Seu Jorge, Pretinho da Serra e Gabriel Moura.
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0: 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Rita Lee, Doce Vampiro.

0: Djavan, dele, Sina, Bebel Gilberto, Cassada, de Chico Buarque, Gilberto Gil, dele, Expresso 2222.
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0: Elis Regina, Romaria.

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2: Nossa viagem pela boa música brasileira aqui na nossa Rádio Nacional. Seguimos com Marisa Monte, Balança Pema.

0: Marcelo Genesi, Temporal dele, Cássia Eller, de Roberto Frejá e Cazuza Malandragem, Marisa Monte, de Jorge Benjor, Balança Perma.
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0: Milton Nascimento, Portal da Cor.

0: Sá Rodrigues e Guarabira, Sobradinho, Beth Carvalho e Caetano Veloso, Desde que o Samba é Samba, Clara Nunes e Roberto Ribeiro, Coisa da Antiga, Dilson Moreira e Ney Lopes.
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0: Vamos ouvir Gal Costa, Vaca Profana.

0: Tim Maia no Expresso Nacional, Sossego de Tim Maia, Fred Martins Janelas de Fred Marcelo Diniz, Gal Costa de Caetano Veloso, Vaca Profana.
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0: Cambada Mineira e Márcio Montarroios, Clube da Esquina, número 2.

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1: Em Brasília, 12:00.
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1: Olá, muito boa tarde a você que nos escuta de todo o Brasil. Está no ar o Repórter Nacional, que tem hoje os seguintes destaques. Terremoto de magnitude 7.4 deixa feridos e causa destruição em várias cidades da Colômbia. Tremor foi sentido também aqui no Brasil, viu, por moradores de Manaus. Mas...
3: após seguidos acidentes, prefeitura cobra da ANAC posicionamento sobre fiscalização de aeronaves que fazem voos panorâmicos no Rio.
4: Tribunal de Contas da União vai ouvir motoristas sobre a qualidade dos combustíveis vendidos no país.
5: Previsão do tempo. Alerta para temporais na região sul e baixa umidade no centro do país.
6: Bebê com menos de 1 mês de vida é resgatada pela polícia do Paraguai e devolvida para autoridades brasileiras no Mato Grosso do Sul.
1: É, tudo isso e muito mais aqui no Repórter Nacional, produzido pela nossa equipe de radiojornalismo da EBC, Empresa Brasil de Comunicação. Estamos ao vivo nas emissoras da Rádio Nacional em Brasília, São Paulo, Rio de Janeiro, Amazônia, Alto Solimões, São Luís, Recife e, claro, também nas emissoras parceiras de todo o Brasil com a nossa Rede Nacional de Comunicação Pública. Eu sou Daniel Ito e você acompanha agora as principais notícias desta segunda-feira, 10 de agosto de 2026.
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1: E antes de começar o noticiário, lembrando, né, que diante do período de defeso eleitoral não serão veiculados conteúdos que possam caracterizar publicidade institucional, medida necessária para garantir o cumprimento das normas que regulamentam a comunicação das instituições públicas neste defeso eleitoral, portanto, que será encerrado no dia 25 de outubro. Começando com as notícias de hoje, então, com mais um terremoto aqui na América do Sul, viu? Hoje foi na Colômbia, onde um forte tremor de escala 7.4 em magnitude foi sentido, inclusive, em diversas partes do país, lá da Colômbia, do nosso país vizinho, além do registro de feridos e os estragos, olha, ainda estão sendo calculados. É claro, terremoto ocorrido hoje. Quem acompanha todas as atualizações, então, sobre este fato é o repórter Gabriel Correa, que está prestes, então, a contar tudo para a gente. Gabriel, muito boa tarde para você.
7: Olá, Daniel. Boa tarde para você. Boa tarde para os ouvintes também. Realmente, Daniel, aconteceu agora há pouco. O tremor na Colômbia foi a 96 quilômetros de profundidade, calculado, né? E aconteceu às 9h34 da manhã, no horário de Brasília. Nas redes sociais, os colombianos postaram muitas imagens de muita fumaça, de pessoas fugindo nas ruas, sem ter para onde ir, e vários prédios, hospitais e igrejas parcialmente destruídos. Os testemunhos foram feitos em várias cidades, como Cali e Medellín. Autoridades locais confirmaram que o epicentro foi na pequena cidade de São José del Palmar, mas que existem feridos e graves danos a edifícios na capital da região de Chocó. Segundo a governadora local, Núbia Carolina, o forte terremoto causa preocupação também por causa das réplicas. Réplicas de até 4,8 graus de magnitude, sentidas logo nos minutos seguintes. O prefeito da capital do país, Bogotá, Carlos Galan, afirmou que após uma varredura inicial na capital, nenhum dano estrutural foi encontrado, apenas rachaduras que não representam risco. Os tremores foram registrados pelo Serviço Geológico Colombiano, pelo Centro de Sismologia da USP aqui no Brasil e também pela Agência Norte-Americana, que calculou um número provável entre 100 e até 1.000 vítimas fatais. A estimativa leva em conta que a população, leva em conta a população da região de mais de 1 milhão de pessoas que moram em estruturas vulneráveis a tremores sísmicos. O sistema de alerta de tsunami dos Estados Unidos informou que não há nenhum alerta de tsunami acionado. Por enquanto, ainda não há registro oficial sobre a quantidade de vítimas. Mas, Daniel, lembrando que a região dos países andinos tem sofrido com tremores nos últimos meses. A gente vem noticiando já nos últimos dias terremotos no Peru e, principalmente, a gente se lembra, né, dos dois grandes terremotos na Venezuela que deixaram mais de 6 mil mortos no mês de junho. Eu volto contigo.
1: É verdade, Gabriel. Tivemos recentemente, né, há poucas semanas, esse terremoto na Venezuela que causou um estrago lá no país. Com uma diferença, né, que na Venezuela o epicentro foi mais perto da superfície, felizmente hoje na Colômbia foi bem mais profundo, apesar aí dessa magnitude de 7.4, que é uma força bastante considerável aí na escala que mede, portanto, os tremores de terra. Gabriel Corrêa, obrigado pelas informações com a gente, seguimos destacando o terremoto de hoje na Colômbia, porque aqui no Brasil, moradores de Manaus também sentiram a terra tremer, imagino que de outros municípios do Amazonas também, né? Lembrando que o estado faz fronteira com a Colômbia. E aí, para a gente ter mais informações, vamos agora movimentar a Rede Nacional de Comunicação Pública com o nosso colega Victor Litaif, da Rádio Encontro das Águas de Manaus.
8: Moradores de diferentes pontos de Manaus relataram ter sentido um forte tremor na manhã desta segunda-feira, dia 10. O abalo foi associado a um terremoto registrado na Colômbia, país que faz fronteira com o Amazonas. No bairro Aleixo, na zona centro-sul da capital, moradores registraram em vídeo lâmpadas, lustres e outros objetos balançando dentro dos apartamentos. O episódio surpreendeu quem estava em casa no momento do abalo. Pessoas foram evacuadas de alguns prédios do centro da cidade. O abalo foi sentido em diferentes regiões e também percebido na capital amazonense. Até o momento, não há confirmação de feridos em Manaus. O episódio chama a atenção porque, mesmo com epicentro fora do Brasil, a energia de um abalo sísmico pode ser percebido a longas distâncias, especialmente em áreas próximas à região de fronteira. Do Sistema de Comunicação Encontro das Águas, Victor Litaif para a Rádio Nacional.
1: Bom, a gente para agora de falar dos eventos geológicos para falar dos climáticos, porque aqui no Brasil, geada, chuva e ventos com menos intensidade no sul do país. Em compensação, baixa umidade no centro aqui do Brasil. São contrastes, né, que a gente vem vivendo agora, então, neste inverno aqui no Brasil. Os efeitos do ciclone bomba já estão diminuindo, como nos conta aqui no estúdio o Renato Ribeiro. Boa tarde para você, Renato.
9: Muito boa tarde, Daniel. A região sul está hoje em alerta para tempestades, ventos de até 60 km por hora e queda de granizo. Segundo o IMET, a instabilidade atinge diversas áreas do Paraná, de Santa Catarina e do Rio Grande do Sul. O ar frio alcança também São Paulo e Rio de Janeiro. E hoje pela manhã, Daniel, o estado gaúcho registrou temperaturas negativas e geada. Os termômetros chegaram a menos 1,9 grau em Cambará do Sul, na Serra Gaúcha, e a mínimas próximas a 0 grau em São Francisco de Paula e Lavras do Sul. A gente lembra, né, que nesse fim de semana, a passagem do ciclone causou estragos em diversas cidades do sul, com destelhamento de casas, queda de árvores e falta de energia elétrica. No sábado, um tornado atingiu Piraí do Sul, nos Campos Gerais do Paraná. Já no Rio Grande do Sul, as tempestades atingiram 180 mil moradores e causaram estragos em 117 cidades, além de ter deixado

0: aí um morto, cinco feridos e 2.800 pessoas fora de casa. Daniel.
1: É, tempestades, estragos e frio lá no sul do país, né, Renato? E aqui no centro do país temos alerta, né, de tempo extremamente seco aqui, inclusive na região aqui do Distrito Federal onde estamos, e todo cuidado é pouco com a saúde, Renato. Importante se hidratar, usar roupas leves, manter aí, né, a distância do sol naqueles momentos mais quentes, né?
0: Pois é, ontem a gente teve aqui no Distrito Federal o recorde de calor do ano, né, com 34 graus. E a região central do país está em alerta, laranja de baixa umidade. Hoje a umidade relativa do ar pode variar entre 20% e 12% na Bahia, Goiás, Mato Grosso, Minas Gerais, São Paulo, Tocantins, Maranhão, como também no Pará, Piauí. Para amanhã, a previsão de baixa umidade em 18 estados e também aqui no DF. E como você bem disse, né, Daniel? Tempo seco e calor trazem riscos à saúde. E eu conversei com o otorrino Steno Ponte, que detalhou aí esses efeitos no corpo.
2: Diante de baixas umidades e altas temperaturas, ao respirar pelo nariz, tem problemas no sistema respiratório, desde rinite, sinusite, bronquite, faringite, amidalite, todas essas ites. Eu falo também do pulmão, às vezes, bronquite, pneumonia. Então, basta respirar para sofrer com essas mudanças de temperatura.
0: O médico explica que os cuidados nesta época devem ser redobrados.
2: Aumentar a hidratação, ela é fundamental. Evitar ambientes expostos ao sol em horários de pico, ali entre 10 da manhã e 15 horas. Evitar se expor à atividade física ao ar livre. Além do mais, evitar o uso excessivo de ar-condicionado, o uso racional do umidificador, o uso de uma bacia com água, uma toalha molhada aqui no seu ambiente de dormir. Hidratar as mucosas, colírio para quem tem olho seco, nariz com hidratação nasal.
0: E Daniel, a alta nas temperaturas também liga aí o alerta para o risco de incêndios florestais. Daniel.
1: É verdade que também sempre traz riscos, né, Renato? Inclusive da fumaça que pode prejudicar o pulmão das pessoas. Muita secura no Brasil, a gente está acostumado no inverno, né? Aqui no centro-oeste, também no sudeste e no nordeste, principalmente essas regiões que a umidade cai bastante nessa época do ano. Renato, muito obrigado pelas informações ao vivo aqui no Repórter Nacional e a gente fala agora sobre a temperatura da superfície dos oceanos, viu? Que atingiu um novo recorde histórico no mês de julho. A Europa Ocidental enfrentou o período de junho a julho mais quente já registrado, viu? Segundo o boletim divulgado hoje pelo Serviço de Mudanças Climáticas Copérnicos da União Europeia. Vamos entender melhor o que isso significa. Quem explica é Patrícia Muribe, da Rádio França Internacional.
3: Em escala global, julho de 2026, com temperatura média de 22,48 graus Celsius, foi o segundo mais quente já registrado, atrás apenas de julho de 2023, informa o Serviço Europeu de Monitoramento das Mudanças Climáticas. A Europa Ocidental vem se aquecendo mais rapidamente que o resto do mundo. A temperatura média de junho e julho na região chegou a 21,62 graus, acima do recorde anterior registrado em 2022. Desde maio, a região enfrentou quatro episódios de calor extremo, dois deles em julho. As ondas de calor contribuíram para uma seca generalizada na França, na Espanha e em partes da Alemanha e do Reino Unido. O fenômeno, intensificado pela crise climática, criou condições favoráveis para uma temporada excepcional de incêndios, que destruíram milhares de hectares de florestas em vários países. Em outras partes do mundo, o fenômeno atingiu o norte do Canadá, o centro dos Estados Unidos, além de áreas no norte da África, da Sibéria e no centro-sul da Ásia. Na América do Sul, condições mais secas foram registradas em partes da Argentina, do Uruguai e da Bolívia.
1: Essa foi Patrícia Muribe, da Rádio França Internacional. Escuta só essa história. Uma bebê com apenas 28 dias de vida foi resgatada pela polícia do Paraguai e devolvida para o Brasil. Isso na madrugada de ontem, viu? Bebê que havia sido sequestrada na cidade de Campo Grande, Mato Grosso do Sul, e o desaparecimento dela foi parar no alerta do Ministério da Justiça. Vamos aos detalhes desse caso que felizmente terminou bem. Quem conta tudo pra gente é Gabriel Corrêa, que está de volta na linha. Gabriel, é com você.
4: Isso mesmo, Daniel. A pequena Ayla Emanuele Pereira de Souza, essa bebê, né, havia sido sequestrada na última quinta-feira, como você disse, na cidade de Campo Grande, no Mato Grosso do Sul. Segundo a investigação, uma mulher teria atraído a mãe dela para a sua residência, onde a bebê foi raptada. Foi então que o estado do Mato Grosso do Sul utilizou pela primeira vez a ferramenta Amber Alert, que é disponibilizada pelo Ministério da Justiça para ampliar a divulgação de casos de crianças desaparecidas. A operação de resgate, então, aconteceu na cidade de Pedro Juan Caballero, fronteira com o município de Ponta Porã, e foi coordenada entre as forças de segurança do Paraguai e do Brasil por meio do Comando Bipartite, que é uma cooperação internacional entre os dois países. A bebê Ayla foi então encaminhada para o hospital regional local, onde recebeu os primeiros cuidados médicos, antes de ser entregue às autoridades brasileiras. Segundo a Polícia Nacional Paraguaia, no local do resgate, os agentes também prenderam dois brasileiros, um homem e uma mulher. Um deles é Alex Melo de Abreu, que tem mandado de prisão em aberto referente a uma condenação de 11 anos e meio por homicídio. Alex usava documentos falsos, mas dados biométricos confirmaram a identidade verdadeira. A outra pessoa detida, que não teve a identidade confirmada, também tinha antecedentes criminais aqui no Brasil. Os dois, então, foram expulsos de volta sob o poder de autoridades de segurança. A polícia agora investiga a participação de outras pessoas no sequestro da bebê Ayla recém-nascida. Daniel?
1: Que coisa, né? Sequestro de crianças acho que é um dos grandes pesadelos aí de pais e mães do Brasil e do mundo. Que bom que essa história acabou com um final feliz, então. A pequena Ayla foi devolvida para a família aqui no Brasil. Obrigado, Gabriel Corrêa, pelas informações. 12:15 agora é a hora certa em Brasília. Fique ligado, você vai ouvir ainda hoje.
5: A partir desta semana, cerca de 30 cidades do país recebem a mostra comemorativa do cinema pernambucano.
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1: E agora o foco é aqui na capital do país. Vamos falar de Congresso, que essa semana tem esforço concentrado. Priscila Mazenotti está aqui no estúdio com a gente, ela que sempre acompanha o Poder Legislativo e conta tudo para a gente. Priscila, muito boa tarde para você.
7: Oi, Dani, boa tarde para você e para os ouvintes. Semana de esforço concentrado, mas por enquanto sem nada muito polêmico na pauta, viu?
1: Certo.
7: O que não tem consenso ou que deve gerar grandes debates deve ficar mesmo para depois das eleições. Na Câmara amanhã tem reunião de líderes justamente para definir o que vai entrar nas votações. Alguns assuntos que estão aguardando decisão. O PL da misoginia, que é aquele que equipara ao crime de racismo o crime de ódio contra as mulheres. Tem também o projeto que aumenta o teto do MEI, do microempreendedor individual. O projeto que trata dos combustíveis, aquele que zera os impostos federais dos combustíveis por conta da alta de petróleo provocada pela guerra no Oriente Médio.
1: Verdade.
7: A MP das blusinhas, que acaba com a cobrança de 20% nas compras internacionais. Essa MP das blusinhas, especificamente, perde a validade agora em setembro. Ela ainda precisa passar por comissão especial, comissão mista, na verdade, e também por votação na Câmara e no Senado, né? Isso tudo falando de assuntos da Câmara. No Senado, algumas medidas provisórias na pauta, mas nenhuma vencendo agora, né? Ou seja, trancando a pauta essa semana. Tem MP do crédito extraordinário, tem MP de subvenção do gás, tem MP de ajuda às famílias atingidas por efeitos climáticos, PEC 6x1 e PEC da segurança pública, que
1: opa,
7: é isso que o povo mesmo quer saber, uhum, né? Só depois das eleições. A 6x1 está parada desde 28 de maio, quando chegou lá no Senado, depois de ter sido aprovada na Câmara, acaba com a escala de 6 dias trabalhados para 1 de folga e reduz gradualmente a jornada semanal de 44 para 40 horas. A PEC da Segurança Pública criou o SUSP, que é o Sistema Único de Segurança Pública, redefine as fontes de financiamento para as polícias, né? Inclusive para o setor. Tem previsão também de destinação de uma parte do que é gasto em BET, arrecadado em BET, para essa parte de segurança pública. Essa PEC também já foi aprovada na Câmara e, assim como a 6x1, está na Secretaria Legislativa aguardando encaminhamento, prioridade para o governo, mas deve mesmo ficar para depois das eleições. Tem essa possibilidade, claro que a gente fala que é uma possibilidade, porque em termos de Câmara e Senado, tudo pode acontecer daqui até lá. Tudo pode acontecer, inclusive nada, né?
1: Como e os dizem. Parlamentares mais focados no processo eleitoral agora, né, Priscila?
7: É, até porque a campanha começa no sábado, né? Dia 16, dia 15 termina o prazo para registro das candidaturas. No domingo 16 começa a campanha efetivamente.
1: Perfeito. Obrigado, Priscila, pelas
7: até
1: informações.
7: Mais, gente.
1: Até mais para você também. Valeu. Ao vivo aqui no estúdio do Repórter Nacional. De Brasília, a gente vai ao Rio de Janeiro agora, olha só, onde o prefeito do Rio cobra da ANAC medidas que impeçam novas tragédias em voos turísticos. Só neste ano, 13 pessoas morreram em sobrevoos na cidade, inclusive hoje, viu, com a queda de um helicóptero lá na capital fluminense. Quem conta tudo ao vivo pra gente é a repórter Cristiane Ribeiro, lá do Rio de Janeiro. Cris, muito boa tarde para você.
6: Boa tarde, Daniel. Boa tarde, ouvintes. Daniel, depois de 4 acidentes com helicópteros somente neste ano, que deixaram 13 mortos na cidade do Rio de Janeiro, o prefeito Eduardo Cavalieri está cobrando da ANAC, a Agência Nacional de Aviação Civil, um posicionamento sobre a fiscalização e regulamentação de voos panorâmicos. No sábado, logo após a queda de uma aeronave que fazia um passeio com turistas nas proximidades da Vista Chinesa, no Parque Nacional da Tijuca, Cavalieri disse que encaminhou um ofício ao presidente da agência reguladora, Thiago Chagas, solicitando providências para...
8: Então era um voo com autorização para fazer voo panorâmico regularmente, mas o que eu solicitei ao presidente da ANAC é que tome providências imediatas. A gente tem um aumento de volume desses voos panorâmicos, né, e eu quero crer, né, que a ANAC vai tomar essas medidas, inclusive com a possibilidade de suspensão de voos panorâmicos por uma semana ou por duas semanas, ou que seja, né, a necessidade da ANAC para fazer uma fiscalização mais intensa.
1: Cristiane Ribeiro, estamos aqui tentando contato com ela, que estava na linha, contando para a gente então as informações sobre esse pedido do Rio de Janeiro para que a ANAC tome medidas aí para impedir novas tragédias de voos turísticos lá na capital fluminense. Se a gente conseguir contato, a gente volta com a Cristiane. Agora, 12:20. Bom, a gente segue falando do Rio de Janeiro, porque por lá a Polícia Militar realiza agora uma nova etapa da operação contra avanço da violência na Zona Norte da capital. A Priscila Tereza agora está na linha com a gente com mais informações. Priscila, boa tarde.
9: Oi, Daniel. Boa tarde para você, boa tarde a todos. Cerca de 170 policiais militares estão nas ruas aqui do Rio em mais uma fase da operação Interceptação, que tem como objetivo ampliar o enfrentamento aos roubos de veículos, de cargas e a atuação de grupos criminosos. As ações acontecem em 15 bairros da Zona Norte da capital fluminense. De acordo com a Polícia Militar, as ações são definidas a partir da análise dos indicadores de criminalidade e de informações produzidas pelos setores de inteligência da corporação. A partir desse mapeamento, é feito um plano para direcionar o emprego dos agentes em pontos considerados estratégicos, ampliando a capacidade de prevenção e resposta diante de possíveis ocorrências. A operação Interceptação tem caráter preventivo e consiste no reforço do policiamento extensivo em áreas estratégicas, com o objetivo de ampliar a presença policial, inibir a atuação dos criminosos e prevenir a ocorrência de delitos. A ação acontece em diversas fases, sendo que a anterior foi deflagrada em meados de julho. Todas as etapas operacionais de reforço e expansão territorial se concentram na Zona Norte, voltadas para apreensões de armas e recuperação de veículos e motocicletas roubadas. Daniel, volto com você.
1: Perfeito, Priscila. Muito obrigado pelas informações. Bom trabalho para você aí no Rio de Janeiro. 12:22. Atenção agora, informação que interessa aos motoristas. Escuta essa. O TCU abriu uma consulta pública para ouvir a opinião sobre o combustível que os condutores colocam no tanque. E o objetivo é colher relatos sobre a qualidade e fiscalização da gasolina, do etanol e do diesel que são vendidos aqui no nosso país. Vamos entender melhor as informações sobre essa consulta. Quem conta tudo para a gente é Solimar Luz, que está na linha. Muito boa tarde, Solimar.
10: Oi, Daniel. Boa tarde para você. Boa tarde a todos. O TCU elaborou um questionário. Esse questionário está disponível pela internet, na página do TCU, e pode ser respondido até o dia 10 de setembro por caminhoneiros, motociclistas, taxistas, motoristas de aplicativo, ou seja, qualquer pessoa que dirija um veículo. A consulta faz parte de uma auditoria do TCU para avaliar como a ANP, que é a Agência Nacional do Petróleo, Gás Natural e Biocombustíveis, fiscaliza a qualidade dos combustíveis vendidos aqui no país, aqui no Brasil. O objetivo é identificar possíveis falhas na fiscalização, principalmente nos estados da região norte, além de dificuldades de atendimento e comunicação da ANP com os consumidores. As respostas, Daniel, vão ajudar a aprimorar o acompanhamento das denúncias feitas à agência sobre combustíveis de baixa qualidade que podem, né, causar prejuízos aos veículos, além de riscos à segurança, à saúde e ao meio ambiente. Eu volto com você, Daniel.
1: Muito obrigado, Solimar, pelas informações. Meio-dia 23. A gente abriu essa edição do Repórter Nacional noticiando o terremoto que atingiu hoje a Colômbia. E o repórter Gabriel Corrêa, que vem acompanhando as informações, está de volta com mais destaques. Gabriel, é com você.
4: Exatamente, Daniel. Segundo a agência Reuters, o número de mortos após esse forte terremoto que atingiu o oeste da Colômbia na manhã desta segunda-feira subiu para pelo menos 20 pessoas, conforme disseram autoridades. Na cidade de Pereira, 18 pessoas tiveram a morte confirmada e outras ficaram presas nos prédios que desabaram. Segundo o prefeito Maurício Salazar, ele disse a uma rádio local isso. Pelo menos outras duas pessoas morreram também nesse forte terremoto de 7,4 graus de magnitude, que derrubou o prédio e deixou pessoas presas nos escombros na cidade de Manizales, segundo o prefeito Jorge Eduardo Rojas. E já o prefeito de Cali, uma das maiores cidades da Colômbia, informou que relatórios preliminares indicavam que pelo menos 20 estruturas desabaram com várias pessoas dentro, debaixo dos escombros. Não são informações ainda oficiais, Daniel, mas a gente já vê que começa a corrida contra o tempo para o resgate dos sobreviventes. Eu volto contigo.
1: Já circulam muitas imagens, né, dos estragos desse terremoto na Colômbia. Infelizmente, já temos aí os primeiros registros de fatalidades nesse abalo sísmico no país vizinho. Gabriel, obrigado pelas informações. Escuta essa agora. Quatro obras marcantes do cinema pernambucano vão circular por cerca de 30 cidades brasileiras entre os dias 13 e 19 de agosto. São filmes históricos de Pernambuco em versões restauradas com qualidade 4K. Madison Euler está na linha com a gente com mais detalhes então sobre essa iniciativa e também conta que filmes são esses, hein, Madison? Boa tarde para você.
11: Oi, Daniel. Boa tarde para você e para os ouvintes. A mostra comemorativa do Cine Pernambuco selecionou aí quatro filmes: Baile Perfumado, do Lírio Ferreira e do Paulo Caldas, que completa 30 anos, Baixio das Bestas, de Cláudio Assis, e Cinemas Pirinas e Urubus, de Marcelo Gomes, que celebram ambos aí 20 anos de estreia, além de Boi Neon, de Gabriel Mascaro, lançado há 10 anos. Essas sessões vão passar por cidades das cinco regiões do país. Isso era uma oportunidade aí para o público rever ou conhecer pela primeira vez esses quatro filmes que ajudaram a projetar Pernambuco como um dos principais polos do audiovisual brasileiro. Depois de uma primeira cerimônia de lançamento, que aconteceu semana passada em Recife, um segundo evento de apresentação dessa mostra acontece amanhã em São Paulo, no Espaço Reserva Cultural, que fica na Avenida Paulista. A programação inclui, além da sessão de gala de Baile Perfumado, a presença aí, debate, bate-papo posterior com os diretores Lírio Ferreira, o Gabriel Mascaro e o Marcelo Gomes, além do produtor João Vieira Júnior. As demais cidades por onde os filmes vão circular vão ser divulgadas essa semana no Instagram da organizadora da mostra, a Imovision, e pela rede social da distribuidora será possível também acompanhar outras informações sobre onde é que vai haver debate com os realizadores, como vai ser a disponibilização dos ingressos sociais e outras atividades de celebração do audiovisual pernambucano. Volto com você, Daniel.
1: Perfeito, Madison. Muitíssimo obrigado, então, com essas informações dessa iniciativa, dos filmes pernambucanos que vão circular o país, então, em qualidade 4K entre os dias 13 e 19 na Mostra Cinema Pernambucano.
12: Esportes.
1: E no futebol tivemos no fim de semana a 22ª rodada da Série A do Campeonato Brasileiro. Vamos trazer aqui os resultados de ontem. O Cruzeiro fez 3-1 no Mirassol. Também tivemos 0-0 na partida entre Bahia e Vasco, assim como Palmeiras e Internacional, que também terminaram aí sem gols nessa disputa. O Atlético Paranaense fez 2-0 no Santos, viu? E aí a equipe santista foi aí para o Z4 na disputa aí para escapar

0: ao som de sucessos Asa Branca e Homem com H. Quem também brilhou no topo do pódio foram Arthur Nori na barra fixa, Caio Souza nas barras paralelas e Yuri Guimarães no salto. No skate, Raíssa Leal foi campeã do SLS Rio Skate Over, etapa mundial do Skate Street, disputada pela primeira vez no Rio de Janeiro. E no tênis, o brasileiro João Fonseca foi eliminado nas oitavas de final do Masters 1000 de Montreal, após ser derrotado pelo norte-americano Ben Shelton, número 10 do mundo. Esses foram os destaques esportivos aqui no Repórter Nacional. E agora, meio-dia e 29, a gente fica por aqui com trabalhos técnicos de Thiago Coelho aqui na mesa de som. Confira lá todas as nossas reportagens no site da Rádio Agência. E nos siga no Instagram pelo arroba Rádio Nacional Notícias. Uma ótima tarde e uma excelente semana para você. Tchau!
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1: Olá, ouvinte Arte Clube. Começa agora nosso giro pelas novidades do mundo das artes, com bate-papo com os artistas, dicas culturais e uma pesquisa musical feita no capricho para você. E hoje a gente conversa sobre o espetáculo Anunciação, o musical de Alceu Valença, que está em cartaz no Rio e traz o universo poético desse gênio que completa 80 anos. Nosso papo é com o diretor Miguel Kolker. No Cineclube, vamos conhecer o filme A Margem do Rio, que faz o circuito de festivais internacionais. O longa mostra os encontros nos manguezais do Recife. Nosso papo é com os diretores Enoque Carvalho e Matheus Farias. No Clube do Vinil, vamos tirar a poeira dos sucessos de Guilherme Lamounier.
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E o Clube do Vinil de hoje é dedicado a um artista que teve uma carreira breve, mas deixou uma marca importante na nossa música, Guilherme Lamounier. Em apenas 3 discos autorais lançados ao longo da década de 70, ele passeou pelo rock, pelo soul, pela psicodelia e por diferentes vertentes da black music. O primeiro álbum saiu em 1970 com o próprio nome do artista no título. Teve produção de Carlos Imperial e arranjos de Dom Salvador e do maestro Cipó, e já trazia bastante influência da música negra norte-americana. 3 anos depois veio o segundo disco, que se tornaria o mais cultuado da carreira dele. Misturando rock rural, soul e elementos psicodélicos, o álbum teve letras compostas ao lado de Tibério Gaspar, que também colaborou bastante com Antônio Adolfo. Com o tempo, esse disco ganhou reconhecimento entre colecionadores e admiradores da psicodelia brasileira. O terceiro álbum chegou em 1978, ampliando ainda mais o soul e o rhythm and blues na obra dele. Mesmo sem grande projeção comercial como intérprete, o Guilherme Lamounier conquistou espaço importante como compositor, tendo suas músicas registradas por vários artistas. Vamos começar essa viagem justamente por esse terceiro disco de 78. A faixa é Estrela do Rock'n'Roll, Superstar.

E essa foi Estrela do Rock and Roll Superstar, de Guilherme Lamounier, no nosso Clube do Vinil de hoje. E um detalhe, essa mesma música ganhou depois uma regravação famosa na voz de Sidney Magal, no álbum Vibrações. E não parou por aí, canções como Enrosca, Seu Melhor Amigo e Seres Humanos também fizeram sucesso nas interpretações de Fábio Júnior. Enrosca ainda ganhou uma nova versão com Sandy Júnior, que ajudou a levar a obra do compositor até outras gerações. Guilherme também esteve presente em trilhas de novela. What Greater Gift Could Be There integrou a trilha de O Homem que Deve Morrer, de 71. Enrosca apareceu em Locomotivas, de 77, e Requebra Que Eu Curto fez parte de O Pulo do Gato no ano seguinte. Entre os intérpretes das canções dele estão nomes como Rosa Maria Collins, Zizi Posse, Roupa Nova e Frenéticas. Mas os maiores sucessos mesmo vieram das regravações feitas pelo Fábio Júnior. O último lançamento conhecido do Guilherme foi o compacto Eu Gosto é de Fazer o que Ela Gosta, de 1983. Depois desse trabalho, Lamounier se afastou dos palcos e da indústria fonográfica, permanecendo décadas distante da vida artística. Ele morreu em 2018, aos 67 anos, deixando uma discografia pequena em quantidade, mas rica em referências e experimentação sonora. Rock, soul e um tanto de psicodelia. Uma obra que segue como uma das preciosidades ainda pouco conhecidas da música brasileira. E para encerrar o episódio de hoje, vamos ouvir Seu Melhor Amigo.

0: Ouvimos aí Guilherme Lamounier, seu melhor amigo, no Clube do Vinil de hoje, que tem pesquisa e produção da Márcia Letícia e sonoplastia do Eduardo Monteiro.
1: Teatro.
0: A obra de Alceu Valença ganha os palcos com Anunciação, o musical de Alceu Valença em cartaz no Rio de Janeiro, como parte das comemorações dos 80 anos do artista pernambucano.
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0: Com direção geral de Miguel Kolker e direção artística de Duda Maia, o espetáculo transforma o universo poético de Alceu em uma celebração que mistura teatro, música e imagens, reunindo cerca de 35 canções marcantes, como Anunciação, é claro, La Belle de Jour, Tropicana, Como Dois Animais e muitos outros. Longe do formato biográfico tradicional, a montagem aposta em uma narrativa inspirada na chamada mitologia valenciana, explorando personagens, símbolos e paisagens presentes na obra do cantor. No elenco estão Duda Rios, Luísa Lorosa, Maria Pérola, José, Jeff Lírio, Natasha Falcão, Beto Lemos e Rafael Lorga. A temporada segue até 16 de agosto no Teatro Carlos Gomes, com apresentações de quinta a domingo, antes de seguir para Recife e em setembro. E a gente bate um papo com o diretor Miguel Kolker, que conta como essa história do universo do Alceu é contada no palco.
3: Olá, Jansen. Olá, ouvintes do Arte Clube. Muito legal estar aqui falando com vocês sobre esse espetáculo, Anunciação, esse musical de Alceu Valença, né, que estreou e que a gente está fazendo. Olha, desde o início, eu não queria fazer um musical que tivesse uma historinha sendo contada de maneira linear, né? Desde o início, eu queria fazer um musical que o público pudesse mais sentir sobre a obra do Alceu do que se informar sobre a obra do Alceu. Eu acho que se informar, o público pode muito bem ler a biografia dele, pode ler a Wikipedia e ver entrevistas do Alceu, mas sentir o Alceu é uma coisa que a gente faz ouvindo as músicas dele, né? Só que as músicas do Alceu são músicas dele, a gente queria realmente era fazer algo novo, né, com a obra dele. E eu acho que é o que a gente conseguiu fazer no espetáculo Anunciação. Então a gente não conta a história da vida dele, mas a gente pega a história da vida dele, a gente pega a obra e a gente cria um universo totalmente diferente. Um universo que mistura música e teatro, né? Um universo cênico, né? O universo do Alceu está muito presente nas músicas dele. E o que eu acho que a gente conseguiu fazer foi criar um novo universo teatral que o público tem ido e tem adorado.
0: O universo do Alceu tem muita liberdade, irreverência, poesia, referências culturais. E o diretor Miguel Kolker conta como isso tudo está presente em Anunciação, o musical de Alceu Valença.
3: Olha, não tem como falar de Alceu sem falar sobre irreverência, né? Sem falar sobre poesia, né? Sem falar sobre liberdade, sobre referências culturais. Tudo isso está muito bem preenchido no espetáculo, né? Primeiro, a própria narrativa do espetáculo, né? Que tem uma liberdade completa, né? A gente não está ali para seguir um script da vida do Alceu. A gente está ali para, de uma maneira liberta, estar apresentando cenas que façam o público se emocionar e o público se conectar com o Alceu. A irreverência do Alceu está muito presente, né? Dentro de vários personagens do espetáculo que estão ali, dentro de vários diálogos que acontecem, né? Referências que a gente pega da história do Alceu, né? De relações que ele teve com outras, né? Com outros ambientes, né? E a poesia está muito bem presente, não só a poesia de Alceu, mas a poesia criada pelo espetáculo, pelo nosso autor, o Duda Rios, e a nossa coautora, a Luísa Lorosa, né? Tudo isso está muito bem costurado pela direção da Duda Maia, né? Que eles se aprofundaram na obra do Alceu, mergulharam na obra do Alceu, para poder trazer, né, esse novo universo cênico. E eu acho que eles fizeram isso muito bem.
0: A música é a protagonista do espetáculo, claro, mas a forma como ela costura a trama é

0: trabalho feito a muitas mãos, mas a familiaridade com a obra do Alceu tornou o processo mais fácil, como conta o diretor Miguel Coker.
1: Olha, essa costura das músicas se deu num processo de criação que não foi tão longo. Foi um processo de 2 a 3 meses, mas um processo de criação com pessoas que, apesar de terem dado início ao processo dos 3 meses, a gente já é mergulhado no universo do Alceu há muito tempo, né? Então a gente já conhece as músicas, a gente já sente o Alceu há muito tempo, né? Então acho que isso foi mais fácil, assim, na minha escolha, né, como idealizador, de chamar a Duda Maia, o Duda Rios, a Luísa Lorosa para formar esse grupo criativo, né, dramatúrgico, vem muito de saber da experiência que eles já tinham também com o Alceu, de conexões, de referências que eles já tinham. Assim como o nosso diretor musical, o Rico Viana, né, que tem uma conexão também muito profunda, assim, né, com a obra do Alceu. E eu acho que costurar as músicas foi muito difícil, né, porque... É um trabalho árduo você criar algo novo em cima de uma obra que já é tão extensa, que já é tão bonita, né? Mas eu acredito que essa equipe fez isso muito bem, né? Conseguiu levar as músicas para o palco de uma maneira completamente inédita e diferente, né? Muito mágica. É isso, gente. Muito obrigado pelas perguntas e espero que ouvintes do Arte Clube possam vim assistir o nosso espetáculo e curtir um pouquinho de anunciação. Valeu, Jansen. Obrigado.
0: Obrigado ao diretor Miguel Coker pelo papo aqui no Arte Clube. Muito mais sucesso para o espetáculo. Anunciação, o musical de Alceu Valença, segue em cartaz no Teatro Carlos Gomes, na Praça Tiradentes, no centro do Rio. Até 16 de agosto, sempre às quintas e sextas, 19h, sábados e domingos, 17h. Os ingressos custam a partir de R$ 40 e estão à venda pela Simpla e a classificação é livre.

Alceu Valença, Girassol no Arte Clube. E esse foi nosso Arte Clube de hoje, com apresentação e edição Jansen Campos, produção do David Isidoro, trabalhos técnicos do Eduardo Monteiro. Muito obrigado pela sua companhia e eu te deixo ao som de Zé Ibarra, Morena.

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5: Uma hora e um minuto no Rio de Janeiro. Boa tarde para você que está na sintonia da Rádio Nacional. Eu sou Dylan Araújo, está no ar o Revista Rio, com aquele compromisso que você já conhece. Até às 15h nós vamos ouvir o melhor da música brasileira, vamos trazer os assuntos em destaque no noticiário do Grande Rio, vamos aprofundar aqui em alguns temas de interesse público, sempre com a participação de vocês, além, claro, dessa oferta de companhia e conversa que a gente faz aqui no nosso Revista Rio, um espaço que a gente gosta de chamar de pracinha pública da Rádio Nacional. Então vamos juntos? Hoje é dia 10 de agosto de 2026. Do lado de cada pracinha está comigo Márcio Freitas, na sonoplastia. E a Rosinha organiza com a gente os trabalhos no estúdio. Coisa boa, aparição rara aqui nesse horário. Aparição rara na pracinha pública. Ela chega no fim da pracinha para acompanhar o Tarde Nacional, mas hoje Dona Maria da Glória Ferreira está calçando chinelinhos. A Glorinha está de férias, mas a Rosinha está aqui com a gente e vai nos fazer companhia e nos ajudar aqui a organizar os nossos trabalhos. Ela disse que está aqui firme e forte, então já está melhor do que eu, firme e forte, numa segunda-feira. Ah, muito bem. Cíntia Cruz na coordenação da nossa emissora e vocês aqui com a gente na pracinha. Manda sua mensagem para participar do programa DDD 21 971 19 9966. 971 19 9966. E você faz seu pedido musical, sugere um assunto para as nossas entrevistas, conversas, quadros. Manda um alô para alguém especial que esteja acompanhando o nosso programa. Ocupa a nossa pracinha do seu jeito. Agora, se você não é de aplicativo de mensagens, essas coisas, você prefere ligar, aí liga aqui para o telefone do estúdio, 21176788. 21176788. Aí a Rosinha está aqui pronta para te atender. Uma hora, chegando a 4 minutos no Rio, eu vou contar para vocês quais são os assuntos em destaque no programa de hoje.
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5: Ainda no clima do Dia dos Pais, o Vida em Movimento fala hoje sobre a influência dos pais na prática de atividades físicas. Um estudo publicado no Journal of Physical Activity and Health mostra que pais fisicamente ativos aumentam as chances dos filhos desenvolverem hábitos saudáveis. E o oposto também parece ser verdade. Um estudo da Unesp, Universidade de São Paulo, mostra que os pais inativos contribuem para um comportamento sedentário dos filhos. A gente vai conversar sobre isso daqui a pouco com o professor Wagner Gomes. Hoje é dia do nosso quadro Marketing no Rio. A retomada das aulas aumenta a demanda por materiais escolares. A lei da oferta e da demanda rege os preços, como a gente sabe, mas o marketing faz parte dessa dinâmica. E daqui a pouco a Cíntia Pires, que é publicitária, doutora em mídia, nossa colega aqui na EBC, vai falar sobre esse assunto. De olho nos destaques do nosso noticiário, o corpo do piloto Alessandro Costa, de 51 anos, vai ser enterrado daqui a pouco no cemitério de São Gonçalo, região metropolitana aqui do Rio. O Alessandro é uma das quatro vítimas da queda de um helicóptero no último sábado, na Vista Chinesa, no Alto da Boa Vista, zona norte da cidade. O velório está começando agora e a gente vai acompanhando para trazer informações para vocês. A ANAC, a Agência Nacional da Aviação Civil, informou ontem que está em diálogo com a Prefeitura do Rio para estruturar uma fiscalização conjunta dos voos panorâmicos e a gente fala sobre isso já já. A Prefeitura do Rio de Janeiro amplia hoje o Rio Rotativo Digital com estacionamentos na Orla do Leme, Copacabana, Ipanema e Leblon, tudo na zona sul da cidade. Essa expansão atinge mais de 1.700 vagas indicadas por uma sinalização específica do Rio Rotativo Digital para você conseguir reconhecer. Além do nome do sistema, as placas têm uma faixa na cor azul e assim elas ficam diferentes das outras placas do estacionamento que ainda é feito lá pelo talão. Daqui a pouco a gente fala sobre essa expansão do Rio Rotativo Digital. 1h06 no Rio de Janeiro. Vamos juntos. Daqui a pouco a gente traz os assuntos em destaque. Eu quero começar a conversar com quem já está com a gente aqui na nossa pracinha. Um abraço forte para Maria de Lourdes, nosso ouvinte de Piedade. Ela mandou uma mensagem dizendo assim: boa tarde, Dylan, Raquel, Glorinha, equipe, ouvintes. Bom programa. Uma excelente semana para nós, de saúde, paz e segurança. Dylan, como está havendo acidente com helicóptero? E aí ela deixa aqui solidariedade às famílias. É verdade, a gente vai falar sobre isso já já. Pelo menos 4 acidentes com helicópteros no Rio de Janeiro somente esse ano. A gente realmente precisa entender esse cenário. Maria de Lourdes pede também para ouvir com Gilberto Gil e a saudosa Preta Gil a música Ser Diferente é Normal. Excelente pedido. Já vamos colocar aqui na fila e programar para te atender. Maria de Lourdes, como sempre, trazendo aqui assuntos importantes, marcando presença na pracinha. Abraço forte para você, obrigado pela presença. O Missete no Rio, Jorge de São Gonçalo está com a gente, mandou a mensagem dizendo assim: boa tarde, ótima semana, Dylan, todos da equipe maravilhosa. Forte abraço aos amigos ouvintes de todo mundo. Aquele abraço aos pais de todo o país e muitas vibrações cristãs, diz aqui o Jorge. Jorge, abraço forte para você. Obrigado pela presença aqui, pela companhia. Obrigado por estar com a gente na pracinha. Daqui a pouco eu vou ler as outras mensagens, hein? Quem já mandou, fique tranquilo. Nós vamos conversar aqui bastante até as 3 da tarde. Quem não mandou, faça favor de mandar. Conta pra gente que você está aqui na pracinha. Deixa a gente saber por que não. 1h08 no Rio de Janeiro. Eu vou abrir nossa programação musical de hoje. Versão bonita, 2 vozes maravilhosas da nossa música brasileira, João Fênix e o Zé Renato em Toada.

Que beleza, nós ouvimos Marcelo Genesi junto com a Laura Lavieri em Para Sonhar. Antes, João Fênix com Zé Renato, cantando um dos clássicos do nosso cancioneiro, Toada. 1h16 no Rio. Vamos juntos, conversando com a turma que está com a gente aqui na pracinha. Deixa eu mandar meu abraço para o Gustavo de Almada, ouvinte do bairro Todos os Santos. Ele mandou a mensagem dizendo assim: boa tarde, Dila, equipe do Revista Rio, colegas ouvintes. Um ótimo início de semana a todos. Que seja assim para você também, Gustavo. Aproveite mais uma semana que começa. Obrigado pela presença aqui na pracinha sempre, hein? O Watson Araújo está com a gente também. Mandou a mensagem dizendo: boa tarde, Dylan, tio Barbas, Cíntia, Márcio Freitas, Rosinha. Excelente semana a todos da equipe. Pessoal da pracinha, guardando os quadros do Wagner Gomes, Cíntia Pires. E aí, ele deixou abraços e beijos aqui para toda a turma da nossa Rádio Nacional, da nossa EBC. Watson, um abraço forte para você. Que seja mais um bom início de semana por aí em São Cristóvão. 1h16? Já virou. Agora 1h17. Eu vou continuar conversando com vocês que estão com a gente na pracinha. Repito, quem não mandou mensagem, faça favor de mandar. Mas a gente precisa também encarar aqui o nosso noticiário. Olha, o corpo do piloto Alessandro Rocha, 51 anos, vai ser enterrado daqui a pouco no cemitério de São Gonçalo, região metropolitana do Rio. O Alessandro é uma das quatro vítimas da queda de um helicóptero no último sábado na Vista Chinesa, na região do Alto da Boa Vista, zona norte do Rio. O velório começando agora em São Gonçalo. A Polícia Civil do Rio espera a confirmação das identidades das três colombianas que também morreram no acidente. De acordo com familiares que acompanhavam as vítimas aqui no Brasil, mas que não estavam no helicóptero, as mulheres são Rocio Cubídio, 59 anos, Wendy Manrique, de 37 anos, que é filha da Rocio, e é mãe da Sofia Murilo, que estava também nesse voo, 17 anos. Então a gente tem aí avó, mãe e neta, três gerações da família vitimadas nesse acidente. Os corpos estão no IML, o Instituto Médico Legal, no centro do Rio de Janeiro. O reconhecimento das vítimas ainda depende da conclusão de exames periciais. Então, o que tudo indica, se trata dessas três mulheres, mas é preciso fazer os exames e existe a dependência também do governo da Colômbia para a confirmação dessas identidades. A aeronave envolvida no acidente era um helicóptero modelo Robinson R-44. A Agência Nacional de Aviação Civil informou que o veículo tinha o certificado de navegabilidade e estava autorizado para voos panorâmicos. As causas da queda ainda vão ser apuradas pelo Centro de Investigação e Prevenção de Acidentes Aeronáuticos. A Delegacia de Polícia da Tijuca também apura as circunstâncias do acidente, inclusive quer ouvir a empresa que é responsável por esse helicóptero. Ontem, o Ministério das Relações Exteriores da Colômbia divulgou uma nota em que lamenta o acidente e expressa condolências e solidariedade aos familiares e amigos das vítimas. De acordo com o Ministério, o consulado da Colômbia aqui no Rio de Janeiro atua na coordenação direta com as autoridades brasileiras para dar andamento aos trâmites legais e prestar toda a orientação e assistência aos parentes das vítimas. Mais cedo, a nossa ouvinte Maria de Lourdes comentava esse acidente diante de outros episódios. Pois é, terceiro acidente só com vítimas fatais esse ano no Rio de Janeiro. Seis pessoas morreram no dia 14 de junho, depois que duas aeronaves colidiram na região do Recreio dos Bandeirantes, zona sudoeste do Rio. Outras três pessoas tinham morrido já em janeiro, em Guaratiba, também na Zona Oeste. Por lá, um helicóptero caiu numa área de mata. Isso foi na altura da Avenida Levi Neves, esquina ali com a rua Tasso da Silveira. Então, a gente tem aí, somando essas três ocorrências, pelo menos 10 mortes em acidentes de helicóptero esse ano no Rio de Janeiro. A gente teve um outro acidente também, mas a aeronave caiu no mar. E aí, felizmente, o desfecho não foi trágico, como nesses outros três. Então, quatro acidentes, pelo menos, no Rio de Janeiro, três envolvendo vítimas fatais, somando já 10 mortes. A gente precisa entender
o que está acontecendo, né? Se existe realmente somente uma coincidência ou se existem aí fatores que podem ser trabalhados para que a gente evite outros acidentes. A Agência Nacional de Aviação Civil informou ontem que está em diálogo com a Prefeitura do Rio de Janeiro para estruturar uma fiscalização conjunta dos chamados voos panorâmicos. Então a gente tem pessoas que estão, nesse caso, fazendo turismo aqui no Rio de Janeiro, contratam um voo, muita gente realizando o sonho, né, de andar de helicóptero e ao mesmo tempo conhecer uma cidade turística, cartão postal, como é o Rio de Janeiro, e acabam vitimadas por acidentes. A gente precisa entender melhor o que está acontecendo. Uma hora, agora 22 minutos no Rio. Vamos seguir trazendo informações para vocês. Olha, a Prefeitura do Rio amplia hoje o Rio Rotativo Digital, com estacionamentos na orla do Leme, Copacabana, Ipanema e Leblon, na zona sul da cidade. Essa expansão atinge mais de 1.700 vagas, indicadas por uma sinalização específica do Rio Rotativo Digital. Além do nome do sistema, as placas trazem uma faixa na cor azul para facilitar essa identificação. O Rotativo Digital substitui os antigos talões de papel por um registro e pagamento através do aplicativo Jaê. A tarifa é de R$ 2,00 por até 2 horas, com possibilidade de renovação até o limite máximo de 6 horas. Para estacionar, o motorista seleciona a opção Rio Rotativo, confirma o endereço identificado pelo GPS, informa a placa do veículo e escolhe o período de permanência. O pagamento pode ser feito por Pix ou por cartão de crédito. Nos bairros da Zona Sul, essa operação vai contar com 80 guardadores credenciados para orientar os motoristas. Sempre importante lembrar, esses agentes, eles não podem receber pagamentos dos motoristas, não podem aplicar multas também. É uma fiscalização que eles fazem, mas a fiscalização que pode estabelecer multas é da prefeitura. E a prefeitura diz que vai fazer essa fiscalização por meio de monitoramento eletrônico. A gestão municipal afirma que a próxima expansão acontece no dia 24 desse mês, com a inclusão do bairro da Tijuca e também com a inclusão da Orla, que vai de São Conrado até a Barra da Tijuca. O Rio Rotativo Digital começou a funcionar em 17 de julho, no entorno da Lagoa Rodrigo de Freitas. Até agora a gente tem, então, a implementação na zona sul da cidade, depois deve avançar para a Tijuca, e aí imagino que o desafio seja maior do que esse estacionamento na Orla. A fiscalização também é necessária, a gente já falou sobre isso aqui. Eu, particularmente, sou levado a crer que o monitoramento eletrônico não basta para você proteger os motoristas de cobranças irregulares. Na prática, as pessoas vão ficar submetidas ao estacionamento por meio do rotativo digital e, se não tiver fiscalização, vão ficar expostas àqueles que ficam ali fazendo cobranças irregulares, porque estão ali presentes do lado do seu carro, né? E a gente sabe como é. E aí, irmão, você está indo para a Quinta da Boa Vista? E aí, irmão, você está indo para o evento? Está indo para o teatro? Você está indo para o jogo ou no Maracanã? Aqui o esquema é 30, 40, 50, 60. Dizer simplesmente que a gente agora tem o rotativo digital não faz com que essas pessoas desapareçam. Você precisa se sentir muito seguro à vontade para dizer assim, não vou pagar nada porque eu estou pagando no rotativo digital, e se afastar do seu carro tranquilamente, né? Muita gente acaba pagando ali num regime de coação, num regime mesmo de extorsão. Tem solução para isso? Tem que ter. E aí passa pela fiscalização, pela presença da Guarda Municipal, pela presença da polícia, principalmente nesses pontos em que a gente sabe que essas cobranças, elas são mais comuns. Então, substituir o talão de papel por um registro no aplicativo pode ser interessante, apesar de que ainda existem lacunas que precisam ser observadas. O aplicativo não funciona bem, normalmente, em todos os telefones. A gente lida com uma expectativa, mas a realidade é diferente. Eu estive recentemente na cidade de Petrópolis. Aí você chega numa cidade diferente, você precisa de um aplicativo diferente. Imagina, né? Você mora no Rio de Janeiro, você vai fazer um passeio em Petrópolis, chega lá é um aplicativo. Você vai para Niterói, chega lá em Niterói é um outro aplicativo. Todos eles vão funcionar muito bem em todos os telefones? Duvido, porque os outros aplicativos não funcionam. Então a gente tem normalmente alguns usuários que vão encontrar dificuldade, e por isso a gente não vai descartar a modernidade,
mas é preciso que outras alternativas estejam sempre bem informadas, bem estabelecidas, para o caso de não dar certo ali no aplicativo e você ter um plano B, né? Então você vai ter alguns pontos de atendimento presencial para que as pessoas possam ir lá e acertar as contas quando não conseguem fazer ali o pagamento no local. É fundamental que a gente tenha opções para pessoas que ou não estão ali com a internet na hora ou não conseguiram por algum motivo utilizar o aplicativo. Num dia normal, tranquilo, com muito tempo, você para e fica um tempão ali para tentar resolver. Foi o que eu fiz em Petrópolis, fiquei um tempão até conseguir resolver porque o ponto de atendimento não estava funcionando. Mas no dia a dia, com chuva, com os riscos que envolve estar numa rua, numa grande cidade, às vezes a pessoa só quer fechar o carro e se distanciar para seguir para o seu compromisso. Então, viva a modernidade, mas é preciso dar opção e não fazer de conta que tudo isso funciona muito bem, que funciona para todas as pessoas, né? A expansão é gradativa, vão surgir situações que a Prefeitura do Rio esteja pronta para apresentar as soluções e manter a fiscalização, porque, repito, não é mágica, não vai desaparecer a prática de extorsão que está muito presente no nosso Rio de Janeiro. 1h27 no Rio. Vamos juntos? Vamos fazer o seguinte, vamos fechar esse primeiro bloco ouvindo o melhor da nossa música? Então tem Moacir Luz junto com Zeca Pagodinho em Vida da Minha Vida.

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9: Uma hora e 33 minutos no Rio de Janeiro. Vamos juntos, segundo bloco do nosso Revista Rio. Deixa eu já mandar um abraço aqui, ó, pro Adriano Rodrigues. Olha, ele tá em Santa Bárbara, Piranguinho, Minas Gerais. E falou aqui, ó, boa tarde, estou na sintonia. Ô Adriano, abraço forte para você, ajudando a nossa pracinha pública chegar até Piranguinho. E já estavam me dando aqui várias referências da sua cidade em Minas Gerais. Mas deixa eu começar a conversa com o professor para a gente falar sobre isso. Está na hora do quadro Vida é Movimento.
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9: Boa tarde, professor Wagner Gomes. Tudo bem, professor?
10: Boa tarde, Ana. Boa tarde a todos. Tudo em paz.
9: Santa Bárbara do Sapucaí, Piranguinho, é a terra do quê, professor?
10: Piranguinho é a terra do pé de moleque, rapaz. É um pé de moleque, rapaz, maravilhoso lá. É caminho para Posto de Caldas, para aquelas áreas.
9: Que ele

0: Adicionar o doce açucarado com base no amendoim.
1: Amendoim é
0: Você
1: muito bom.
0: gosta de pé de moleque, Rosinha?
1: É, quem não gosta, né?
0: Só tem que tomar cuidado na hora de morder para não quebrar o dente.
1: Não, mas tem o mais molinho, tem o mais.
0: Ah, é?
1: Tem de todo tipo.
0: Tem o acessível para quem tem dentes frágeis, para dentaduras, enfim.
1: Exatamente.
0: Muito bom. Pé de moleque, uma delícia, com certeza. Então, ó, fica registrada aí a participação do nosso ouvinte diretamente da terra do pé de moleque. Adriano, um abraço forte para você. 1h35, assunto de hoje, ó, Dia dos Pais, comemorado ontem. Passou bem o Dia dos Pais, professor?
1: Passei em casa, tranquilo.
0: Tranquilo?
1: É isso.
0: Recebeu as boas vibrações?
1: Boas vibrações. Isso aí.
0: Isso é o que importa, é o principal. E o Márcio Freitas passou, a Malu fez ontem o almoço, Márcio? Ainda não, né? Ainda não chegou nessa fase, foi ele que patrocinou o almoço na Feirinha Nordestina. Olha que beleza.
1: É bom.
0: Dançou um forró e tudo. Ah, o homem é chique, né? É outro nível. Mas olha, nesse clima do Dia dos Pais, a gente resolveu hoje falar sobre a influência dos pais na prática de atividades físicas. Um estudo que foi publicado no Journal of Physical Activity and Health mostra o seguinte: pais que estão fisicamente ativos aumentam as chances dos filhos também desenvolverem esses hábitos saudáveis. E o oposto também precisa ser verdadeiro, né? O estudo da Unesp mostra essa outra perspectiva, quer dizer, os pais inativos acabam contribuindo para o comportamento sedentário dos filhos. E o professor Wagner Gomes, que é bastante ativo, a gente sabe, né? Pratica atividades físicas aí ao longo da vida. A gente vai colocar isso aqui à prova agora. Professor, o seu filho faz atividade física ou não faz?
1: Faz muito,
0: bastante. Claro que podia ser exceção, né? O estudo não é obrigatório, mas não é exceção. Seu filho está junto aí do estudo.
1: Não, faz e gosta muito de fazer, tanto que os TAFs dele sempre foram máximos.
0: E o que é isso, professor, para a gente traduzir?
1: Como é que diz? Trabalho de atividade física, né?
0: Uhum.
1: É um teste de atividade física, de aptidão física, que geralmente é feito, ele no caso, era feito na Marinha,
0: uhum.
1: na Escola Naval, no Colégio Naval.
0: Sim.
1: Sempre teve o TAF, o teste de aptidão física, né?
0: Entendi. Então, e sempre teve, com altos níveis.
1: Sempre teve nota máxima.
0: Ah, então, pro orgulho do papai.
1: Ele participava de competições lá na Marinha e tudo, e sempre fez atividade e continua fazendo, gosta de correr, uhum. academia, tudo isso, ele gosta. Mas interessante é o seguinte, eu, por exemplo, sou de uma época que não existia tanta popularidade na questão da atividade física.
0: Sim.
1: Não era tão, assim, não era um hábito. Você não via ninguém correndo na rua.
0: Uhum.
1: Isso aí é coisa de década de 70 para cá, você começou a ver o pessoal correr mais na rua, mas não tinha isso. Mas, por exemplo, meu pai era envolvido com esporte. Ele foi presidente da Liga de Desporto, lá em Além Paraíba. Ele foi árbitro de futebol, batia a pelada dele. Teve um clube de futebol que ele montou.
0: Olha só.
1: Então, eu sempre estava envolvido com esporte.
0: Estava no universo esportivo, estava no radar.
1: No radar.
0: Acho que isso é importante.
1: Sempre com ele. Ele, por exemplo, ele ficou muitas vezes levando delegação de futebol para jogar fora da cidade e tal. Uhum. E me levava, eu ia junto naquele ambiente todo lá, do pessoal.
0: Sim.
1: Então, com isso, eu fui me envolvendo e sempre teve incentivo em casa para a prática do esporte.
0: Uhum.
1: Minha mãe tinha campeonato estudantil lá, ia com a minha irmã pequena lá com a bandeirinha para torcer e o caramba, tudo. Então, sempre tive esse sentido. E essa questão, você ter para onde olhar, você ter um incentivo, é importante.
0: Sim.
1: A atividade física, ela não pode ser alguma coisa solta. Ela deve fazer parte do conjunto da saúde. Porque quando você fala em atividade física, você está falando no sentido do combo da saúde. Mas não é só a saúde física, é a saúde mental também. Saúde física, saúde mental. A atividade física, ela pode também proporcionar momentos de lazer, de tranquilidade para o sujeito.

0: Então, que tem várias formas de você fazer o exercício físico, né?
1: Com certeza. Essa pesquisa que a gente citou aqui da Unesp traz as informações do Guia de Atividade Física para a população brasileira. E nesse guia, uma recomendação para que crianças e adolescentes com idades entre 6 e 17 anos pratiquem pelo menos 60 minutos diários de atividade física moderada a vigorosa, né? Pelo menos 60 minutos por dia.
0: E isso aí está pautado em cima do que prevê a Organização Mundial de Saúde.
1: Sim, sim. E aí a pesquisa também diz o seguinte, que os hábitos sedentários, eles não têm uma causa única, é sempre uma questão multifatorial, né? Quer dizer, sim, tem várias coisas que concorrem para que uma pessoa seja sedentária. E aí tem falta de acesso, falta de tempo, falta de local onde se possa praticar atividade física, e nesse estudo eles estão acrescentando um componente, quer dizer, os hábitos dos pais, tanto do pai quanto da mãe, mas lembrando que até por questões culturais e da nossa sociedade, aí põe aí o machismo, põe a sobrecarga, as mulheres praticam menos atividades físicas percentualmente do que os homens no Brasil, né? Então, a gente está chamando atenção também para o Dia dos Pais por isso.
0: É, exatamente.
1: Porque os pais acabam ficando mais livres para praticar atividades físicas nesse retrato da nossa cultura contemporânea e, mesmo assim, nem todos ainda fazem atividades, né, professor?
0: É verdade. Não, isso aí é incrível. Tanto que pesquisas demonstram que, principalmente no Brasil, o jovem está muito sedentário.
1: Sim.
0: E isso aí aumentou. Tinha um período aí diminuído essa questão. Mas hoje aumentou. Então, é preocupante você ter um número grande de jovens em estágio sedentário. Porque isso vai implicar em um impacto no problema de saúde. Todo mundo diz, tem pesquisa aí, $1 investido na saúde, na atividade física, $1 investido na atividade física e tal, daí economiza 4 na saúde, isso é verdade. Então, nós vamos ter daqui a pouco uma população mais doente.
1: Sim,
0: com mais problemas. Nós já detectamos isso quando as próprias escolas municipais, de um bom tempo para cá, as cantinas são mais controladas, principalmente nas escolas do governo. Não pode ter uma série de coisas lá. Por quê? Por conta da obesidade infantil, que aumentou no Brasil, era coisa mais de americano, depois aqui começou a ter o mesmo problema.
1: Sim.
0: Então,
1: é um problema seríssimo.
0: É um problema seríssimo essa questão.
1: E essa
0: outra
1: conta
0: coisa
1: ampliada é importante, né, professor? É. Só para a gente acrescentar aqui, somar a essa reflexão. Quer dizer, a gente tem cada vez mais farmácias espalhadas nas nossas cidades.
0: Impressionante isso.
1: Né? Antigamente você fundava uma cidade, você tinha uma delegacia, um cemitério, uma praça, uma igreja. Agora você precisa ter uma farmácia para fundar uma cidade. É uma farmácia, uma ótica, porque, né, as pessoas se deram conta também da necessidade de usar óculos. Então você tem basicamente uma farmácia para poder fundar a igreja. Parece que é o marco, uma farmácia para fundar uma cidade, né? É o marco inicial agora.
0: E é impressionante. Você vai em cidade interior, como a cidade onde eu nasci. Hoje você vai, você tem uma farmácia de um lado da rua e outro do outro lado da rua. Numa cidade que não é tão populosa assim. Então, sim, você no espaço de 1 quilômetro, você tem 1, 2, 3, 4, 5, 6 farmácias.
1: E às vezes nenhuma ciclovia, às vezes nenhuma quadra poliesportiva.
0: Exatamente.
1: E é onde essa conta precisa ser feita, né? Essa conta mais ampla no que você dizia. Quer dizer, o valor que você investe na prática de atividades físicas é um valor muito menor do que você precisa investir num tratamento de saúde, num medicamento, com tantos medicamentos caros como existem hoje.
0: Não, exatamente. E nós temos esse problema de um medicamento que não é barato, né? É complicado.
1: Sim.
0: Quem precisa de medicamento hoje sabe disso.
1: Com certeza.
0: Então você precisa de investir realmente. E uma outra questão. Antigamente, você tinha mais aula de educação física na escola do que hoje. Você tinha aula de educação física e o esporte. Porque é diferente você ter o esporte dentro da aula de educação física, é uma coisa. Agora, a educação física específica mais o esporte é que é o ideal.

0: Sim.
1: Para você poder ampliar ao máximo a participação dessa
2: questão. Com certeza. E essa questão do acesso, de acrescentar o repertório da criança, é importantíssimo, né? Eu tive como exemplo meus pais que sempre corriam, e aí, quando criança, eu estava várias vezes no ambiente da corrida de rua, que é sempre um ambiente muito gostoso, muito agradável, né?
1: Você tem aquela galera
2: praticando atividade física, e tem outros eventos que estão ali envolvidos nesse evento principal. E aí você começa naturalmente a imitar os seus pais. Aí, fora isso, quem faz atividade física e tem equipamento em casa? Você tem um tênis que as crianças querem pôr no pé. É. Você tem uma bola que a criança quer pegar aquela bola e quer levar para o quintal para brincar.
1: Exatamente.
2: Quer dizer, é uma iniciação, às vezes, muito indireta. Às vezes o pai nem fala assim, vai lá fazer também. A criança já pega aquela bola e leva. Ela já quer calçar aquele tênis, já quer calçar aquele equipamento, já quer vestir aquele equipamento de um pai que anda de skate, que anda de patins, seja lá o que for, né? Então, é uma influência que surge ali de uma forma natural.
1: É impressionante. Hoje, eu tenho um amigo que é baiano, ele é profissional de educação física e pesquisador, é doutor em educação física ele. E ele trabalha, ele dá aula na faculdade de medicina também. É um sujeito muito, tem livros, está sempre dando curso por aí, é o Pitanga. E ele bate muito sobre a tecla da postura sedentária. Não só do sedentarismo, mas postura sedentária. O que é postura sedentária? Quanto tempo a Glorinha está sentada ali? Então, ela, durante esse tempo, ela já deveria ter ficado de pé várias vezes. Só essa questão de ficar de pé, você já diminui a postura sedentária. O próprio Márcio fica ali controlando as carrapetas muito tempo. De vez em quando está uma música tocando, você deve ficar de pé, não ficar sentado. Mas aí a tendência é o quê? Tem oportunidade de ficar de pé, não fica, fica teclando. Você, por exemplo, eu via de pé aqui. Quando a música estava tocando, você estava de pé.
2: O tempo todo.
1: Então, isso é importante. Você,
2: como dizem, é o bicho carpinteiro, né?
1: e ele fala sobre isso, sobre a postura sedentária. Ele defende, ele dá muito curso sobre essa questão da postura sedentária. Que quando você, pelo menos, fica de pé, não fica o tempo todo sentado, já é uma redução da postura sedentária.
2: Com certeza. O Jorge, aqui nosso ouvinte de São Gonçalo, ele falou aqui, boa tarde, professor Wagner.
1: Boa tarde.
2: Sou aquele pai e avô que sempre incentivou, levou os filhos e netos desde os anos de baby e para as aulas de dança, modalidade na academia e futebol. E afirmo que até hoje os efeitos são notados, porque continuam pelas academias e ruas da cidade. Ainda sou maratonista, a minha esposa foi maratonista, agora está no Pilates e vai nadar, e ele termina aqui com viva as atividades físicas.
1: Viva mesmo. Isso aí é um grande exemplo. Porque depois de inoculado a questão da atividade, do exercício físico, depois que entra no DNA, como a gente entra na veia, você sente falta. Você sente falta de fazer. Então é tudo uma questão de criação do hábito. Você não tem o hábito de escovar os dentes? Então o pai precisa levar o filho para brincar na pracinha.
2: Leva uma bola, vai bater
1: ou
2: bola,
1: na areia,
2: do jeito que der.
1: Ou em algum lugar, ou no parque. Em algum lugar tem que levar o filho para brincar. Porque o brincar é uma forma de você fazer exercício físico. Porque, na realidade, atividade física, tudo que a gente faz de movimento é atividade física, na realidade, né? Só que hoje em dia é um sinônimo de exercício físico. É um sinônimo de exercício físico, mas o exercício é fundamental. O corpo não foi feito para ficar parado. Eu sempre digo o seguinte, na dúvida, nós temos várias dobradiças no corpo, não temos? Você não movimenta a sua cabeça para a direita ou para a esquerda? Você não olha para cima, não olha para baixo? Seus braços não dobram, não esticam? Para não ficar falando flexionar, extensão e tal, não dobra, não estica. Os punhos, as mãos, não sei o quê, as pernas e tal. Então, na dúvida, está em dúvida, faz o quê? Faz todos os movimentos das suas articulações corporais. Que isso aí já vai te ajudar bastante a não ter uma postura sedentária.
2: Sim.
1: Acordou? Acorda o corpo. Através de quê? Movimentos nas suas articulações.
2: Despertar.
1: Pega isso
2: o corpo
1: como hábito, que você vai ver como você, a partir daí, vai sentir vontade de fazer mais alguma coisa.
2: Com certeza. Vamos voltar aqui qualquer dia.

0: nesse assunto de despertar o corpo com delicadeza, mas ao
1: Exatamente.
0: mesmo tempo fazendo atividade física pela manhã. Não vamos fazer essa movimentação com tanta elegância quanto fez a Rosinha aqui no estúdio,
1: É,
0: mas cada
1: exatamente.
0: um do seu jeito vai fazer.
1: Mas eu falei, ela já saiu da postura sedentária,
0: Viu
1: viu lá,
0: só? Isso é contagiante, professor. Um abraço,
1: né? Um
0: professor
1: abraço.
0: Wagner Gomes.
1: Movimentem-se.
0: Movimentem-se, ensinem também as próximas gerações, já que a gente partiu aqui dessa questão do exemplo, né? Pais que, ao praticar atividades físicas, direta ou indiretamente, acabaram influenciando também os seus filhos. Um abraço, professor. Até a
1: Um
0: próxima.
1: abraço, até a próxima.
0: 1h50 no Rio de Janeiro. Vamos juntos? A gente aproveita para ouvir o melhor da nossa música, que é para a gente poder também levantar e caminhar aqui no estúdio. Dona Ivone Lara e Paula Toller, nasci para sonhar e cantar.

0: Zeca Pagodinho, junto com quem nessa música? Sambô, sambô, vocês sabem de quem é? João Donato, fera, fera da nossa música. Antes, Dona Ivone Lara, junto com a Paula Toller, Nasci pra Sonhar e Cantar. 1h57, quase 58 no Rio de Janeiro. Vamos juntos conversando com a turma que está com a gente aqui na pracinha. É o caso do Márcio Vanderlei, diretamente de Limoeiro. Dá tempo, rapidinho, de ouvir o áudio do Márcio. Boa tarde, meu irmão.
1: Boa tarde, Dylan, Raquel, meus amigos de banquinho, todos no estúdio, excelente tarde de segunda-feira. Bom início de semana a todos. Dylan, voltei a trabalhar, viu? Já estou na ativa. Vamos falar hoje sobre um clássico, né? Só pro meu prazer, só pro meu prazer, dos Heróis da Resistência, né? É uma canção marcada pelo rock com elementos brasileiros e por uma mensagem de liberdade e busca pela felicidade. A música ganhou grande popularidade no Brasil, especialmente nas rádios, festas e shows. A letra transmite o desejo de viver intensamente, aproveitar o presente e buscar diversão e satisfação pessoal, sem se prender às regras e cobranças da sociedade. O refrão marcante ajudou a transformar a faixa em uma das mais lembradas do repertório da banda. Então vamos ouvir aí, né? Não fala nada, deixa tudo assim por mim. Eu não me importo se nós não somos bem assim. Noite e dia se completam, o nosso amor e ódio eterno. Valeu, forte abraço, amigo ouvinte, Márcio Vanderlei, Limoeiro, Pernambuco.
0: Que beleza, a música é só pro meu prazer, vamos programar aqui sim. Um abraço para você, Márcio Vanderlei. O homem tá trabalhando, viu? Contando história, pedindo música e ainda dando uma palhinha, o tostão de sua voz aqui. Que esteja tudo tranquilo aí em Limoeiro, meu irmão. Um abraço para você e obrigado pela presença. Já convido vocês para se

0: Segunda hora do nosso Revista Rio, porque agora, 1h59, a gente tem que fazer o intervalo. Fica com a gente, vamos seguir ouvindo o melhor da música brasileira, trazendo as notícias aqui do Grande Rio e conversando com vocês nesse espaço que é a pracinha pública da nossa Rádio Nacional. Até já.
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1: Agora são 2 horas no horário de Brasília. Muito boa tarde, eu sou Daniel Ito e este é o Nacional Notícias com um destaque do momento. Vamos com informações sobre o terremoto que atingiu a Colômbia hoje de manhã. Pelo menos 20 pessoas morreram, viu, depois do abalo sísmico aqui no país vizinho. E o repórter Gabriel Corrêa acompanha esse assunto. Vamos ouvir.
2: Na cidade de Pereira, 18 pessoas morreram e várias outras ficaram presas nos prédios que desabaram, disse o prefeito Maurício Salazar para uma rádio local. Outras 2 pessoas também perderam a vida no município de Manizales, segundo o prefeito Jorge Eduardo Rojas. Já o prefeito de Cali, uma das maiores cidades da Colômbia, informou que os relatórios preliminares indicavam que pelo menos 20 estruturas desabaram, com mais vítimas presas nos escombros. As informações são da agência Reuters. O terremoto de magnitude 7,4 foi sentido em diversas cidades colombianas. O tremor aconteceu a 96 quilômetros de profundidade, às 9h34 da manhã, pelo horário de Brasília. Nas redes sociais, os colombianos postaram imagens de muita fumaça, pessoas fugindo nas ruas sem ter para onde ir e vários prédios, hospitais e igrejas parcialmente destruídos. Autoridades locais confirmaram que o epicentro foi na pequena cidade de São José del Palmar, mas que há feridos e graves danos a edifícios na capital da região de Choco. Segundo a governadora Núbia Carolina, o forte terremoto causa preocupação também devido às réplicas de até 4,8 graus de magnitude sentidas nos minutos seguintes. O prefeito da capital do país, Bogotá, Carlos Galan, afirmou que após uma varredura inicial, nenhum dano estrutural foi encontrado, apenas rachaduras que não representam risco. Os tremores foram registrados pelo Serviço Geológico Colombiano, pelo Centro de Sismologia da USP e pela agência norte-americana, que calculou um número entre 100 e até 1.000 vítimas.
1: Coisa, mais um terremoto, né? Lembrando do que tivemos recentemente na Venezuela e agora na Colômbia, parece que menos grave, é o que tudo indica, apesar da magnitude de 7,4, mas com epicentro bem mais abaixo da superfície do que aquele que tivemos recentemente também na Venezuela. E ao que tudo indica, aí já estamos tendo informações aí sobre mais mortes agora nesse terremoto de hoje. A gente pode trazer mais informações ao longo da programação. 2 horas e 2 minutos agora. Esse foi o Nacional Notícias. Mais informações às 3 horas.

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1: Dois e três no Rio de Janeiro, estamos de volta para a segunda hora do nosso Revista Rio. Nós vamos juntos até às 3 da tarde, ouvindo o melhor da nossa música, trazendo as notícias e conversando aqui na nossa pracinha pública. Não mandou sua mensagem? Por que não? Mande, por favor. DDD 21 971 19 9966. 971 19 9966. A gente está esperando aqui a sua participação. Vamos juntos seguir trazendo informações para vocês. Notícia boa também, né? Acontecimento desse domingo. Raíssa Leal dando mais um show. Skatista Raíssa Leal venceu ontem a etapa da Liga Internacional de Skate no Maracanãzinho, zona norte do Rio de Janeiro. A fadinha competiu com dores porque ela sofreu uma queda às vésperas desse evento. Mesmo assim, a Raíssa somou 20,9 pontos, superou a japonesa Nishia, que inclusive já foi campeã olímpica, e foi apertada essa disputa porque ela ganhou por 2 décimos apenas. A espanhola

Daniela Terol ficou com 17,7 pontos, quer dizer, aí já mais distante na pontuação. E a outra brasileira, a Gabriela Mazeto, foi bem também, ficou na quarta posição. E é isso, é o futuro aí do nosso skate. Com essa vitória aqui no Rio, a Raíssa Leal conquistou a segunda etapa consecutiva. Primeiro troféu foi na temporada passada, agora em fevereiro, Sydney, na Austrália. A Raíssa, então, está despontando como uma candidata muito forte para vencer mais uma vez o Super Crawl da Street League Skateboarding, a última das sete etapas da liga, né? Funciona assim, você tem essas etapas iniciais. As skatistas que obtêm uma pontuação maior, elas vão para essa temporada final e aí vão disputar o título. E a Fadinha, ela é tetracampeã consecutiva. As últimas quatro, a Raíssa levou. Mas por quê? Porque ela roda num nível altíssimo, né? E com tudo que aconteceu na vida dela de transformação, ela não deixou esse nível cair. Isso é impressionante, porque quando a Raíssa surgiu lá atrás, a gente falava, puxa, a Fadinha, ela é incrível. E já era incrível mesmo. Só que até ali, o peso da responsabilidade era menor, né? Ela estava surgindo, ninguém sabia ainda quem ela era. Ela rodava como uma criança rodava na pista. Hoje tem compromisso com patrocínio, tem a visibilidade do mundo inteiro. Quantas mensagens ela não recebe, né? Como é a pressão hoje na cabeça da atleta. E ela está conseguindo levar a carreira adiante e de uma forma assim brilhante. Exemplo, né? Para muita gente, não só meninas, exemplo de profissionalismo. Cai e levanta no skate. Tem uns esportes aí, não vou citar qual é, que alguém encosta no ombro, o sujeito coloca a mão como se tivesse levado um tapa no rosto, rola quatro vezes, né? Levanta como se tivesse acontecido uma catástrofe. Imagina os filhos assistindo em casa pensando, aconteceu alguma coisa grave com meu pai rolando no chão. Compensação no skate, tem gente que desce, cai, que já levanta e que segue a vida, né? Cada modalidade é uma modalidade, mas a gente não vai deixar de citar aqui os exemplos de quem cai, levanta, segue e segue vencendo como faz a Raíssa Leal. Parabéns, merece o nosso reconhecimento. É um esporte de uma demanda física muito intensa, risco de queda e uma necessidade de consciência corporal para executar as coisas com uma precisão assim incrível que só faz quem treina muito, não é brincadeira não, só faz quem treina muito buscando aí a perfeição em cada um dos movimentos. É uma diferença muito fina entre a nota máxima e um tombo assim daqueles que você sai rolando no chão. Então a gente tem que reconhecer quem é profissional e quem está vencendo há tanto tempo. 2:07 no Rio de Janeiro. Eu estou de olho aqui também na movimentação da cidade, dando uma olhada aqui no trânsito intenso na Barra da Tijuca, Avenida Embaixador Abelardo Bueno. Está acontecendo uma manutenção na via, por isso tem uma faixa ocupada sentido Avenida Salvador Allende, e aí o motorista vai encontrar dificuldade principalmente na altura da estação do BRT Rio 2. É por ali que a situação está um pouco mais complicada, o trânsito está lento. Tem um carro enguiçado também, aí já mais perto aqui do centro da cidade, Avenida General Justo, ali pertinho do Aeroporto Santos Dumont. E aí com esse carro parado lá na pista, a gente tem também trânsito lento. Dá para ver aqui três faixas com trânsito lento, esse carro está parado na faixa da direita, mas ele acaba impactando também no trânsito da via como um todo. Teve um acidente no túnel Rebouças, tem mais de uma hora que esse acidente aconteceu. Uma faixa chegou a ficar ocupada, segundo a galeria do túnel, mas até os três carros saírem de lá, o que aconteceu? Foi formando aquele congestionamento. Agora, mesmo com a via liberada, a gente ainda tem o trânsito intenso para quem está trafegando, repito, túnel Rebouças, pista sentido Lagoa. 2:08 no Rio de Janeiro. Vamos seguir juntos ouvindo o melhor da nossa música? Na sequência tem Princesa.

0: Que beleza! Estamos ouvindo Lua Comanche, Bala Desejo, o nome do grupo. Antes a gente ouviu Glória Groove com Flávio Venturini cantando Princesa. Duas vozes aí para conseguir alcançar esses agudos. Haja trabalho vocal e dom também, né? Trabalho e uma parte do dom. 2 horas e 16 minutos no Rio de Janeiro. Vamos juntos conversando com a turma que está com a gente aqui na pracinha. Sabe quem está aqui? Gilson Perdigão, diretamente de Jacarepaguá. Salve, Gilson. Boa tarde.
1: Na Rádio Nacional, no dia 10 de agosto, se comemora o Dia Nacional da Solidariedade Cristã, Dia do Biodiesel e Dia Internacional do Leão. Fale sobre os três, Dilan. Boa tarde, Dilan, Raquel, Glória e Fabinho. A menina Araújo, a menina Cíntia Cruz, a todos da pracinha, Leozinho que tá com frio, tadinho. Recolheu a roupa do varal, Leozinho? Boa tarde pro menino do Limoeiro, pro Edson do Canadá, pras meninas da Bélgica, da Suécia, da Suíça, pras meninas do mundo inteiro, especialmente pras meninas do Sul, estão com frio. Boa tarde a todos. Boa tarde. Fale, fale. A chuva cai lá fora. Fale, cante uma música, toca uma música sobre a caída da chuva. Dilan. Boa
0: Qual
1: tarde
0: é a
1: a
0: música,
1: todos.
0: Hein?
1: A Aninha, as Anas de Itaboraí.
0: Uhum.
1: Aos meninos da Bahia. Que eu esqueci o nome, mas estão lembrando. Todos os meninos do mundo. Boa tarde, boa tarde, boa tarde. Boa tarde!
0: Eu entendo, Gilson. Minha memória também, ó. Tô precisando de ajuda aqui da turma da pracinha. Lá na Bahia, quem a gente tem? A gente tem o professor Reinvil, sempre, de Canavieiras. E a menina Araújo, quem é? Minha prima Gláucia. Gláucia Araújo, daqui a pouco. No Tarde Nacional, minha prima de consideração. Gilson, um abraço forte para você. O Gilson falou até que hoje é o dia do leão, né? Dia do leão. Olha, essa eu realmente não conhecia. E logo depois o Gilson ainda comentou aqui um assunto que a gente trazia, que era a novidade, a implementação aos poucos na cidade do Rio, do chamado rotativo digital. Vamos ver o que o Gilson acha dessa história toda.
1: Dila, um detalhe que eu esqueci e vai nesse pedacinho agora. Para onde vão os flanelinha quando todas as vagas rotativas tiveram um sistema novo? Só uma perguntinha para a prefeitura. Mais uma cambada de gente desempregada? Mais uma. Para onde vai esse pessoal? Tem que ter uma alternativa de emprego. Tem que ter uma alternativa de emprego para ele. Ele não são pedra, não. São gente que come, que toma banho, que bebe água, que vai ao banheiro. É para onde vai essa gente? Tem que ter consciência e dar emprego a essa gente, a prefeitura, já que tirou o sustento deles.
0: Fundamental, Gilson. A cidade, ela é feita de pessoas. Isso é fundamental. Às vezes a gente vê um grande evento da prefeitura. Ah, a gente vai fazer um show na praia, esse show vai movimentar não sei quantos milhões. Quem é que movimenta o dinheiro? É o público que vai assistir, é o público que consome. E como é que esse público consome? Para consumir você tem que ter dinheiro. Para ter dinheiro você tem que ter distribuição de renda. Você precisa ter emprego. Então, quando a gente pensa numa mudança, eu acho que o fundamental é isso aí, Gilson. Pensar nas pessoas. Como é que essas pessoas vão viver a partir daí? A gente fala flanelinha por conta dessa cultura, né? Foi o nome que pegou. Você tem os guardadores que trabalham ali de forma legal. Eles usam o talão, distribuem o talão correspondente ao valor que você paga e você deve pagar em conformidade com as horas de uso. Quem trabalha da forma correta presta um serviço importantíssimo. Inclusive porque o espaço ele é melhor distribuído quando tem alguém ali. Às vezes você passa numa rua, você vê que daria mais um carro se as pessoas tivessem estacionado de uma forma razoável. Mas ali uma pessoa estaciona, deixa um espaço de 1,5 metro, mais às vezes, que poderia caber mais um carro, mas não cabe, porque a distribuição está ruim. E às vezes é o guardador que está ali no local que ajuda. Ele ajuda a pessoa também a entrar numa vaga difícil, né? Evita ali a colisão traseira, colisão dianteira. Você está ali numa dificuldade, num aperto para entrar numa vaga, um monte de gente buzinando, e o guardador está ali, ele te ajuda. Não é a função primordial dele, mas é um outro olhar humano ali para te ajudar. Te dá também uma ideia de segurança quando é o guardador oficial que está ali. Então, por todos esses motivos, eu acho que você tem razão, Gilson. A prefeitura não deveria mudar um serviço sem pensar na questão da empregabilidade. Porque a gente tem aqueles que vão correr atrás de outras formas de sobreviver e vão conseguir outras formas honestas. Você tem também aqueles que já estão pressionados ali para uma atividade semi, quase clandestina, porque é o que acontece na prática. Não vou falar aqui que esses guardadores eles vão migrar e vão viver a partir de agora, a partir de qualquer atividade ilícita. Mas a gente pode pensar aqui numa perspectiva coletiva, né? Todas as vezes que você tem uma massa muito grande de trabalhadores e esses trabalhadores vão deixando de encontrar com facilidade uma forma honesta de continuar ganhando a vida, você começa a criar um exército de pessoas que passam a estar dispostas a viver de outras formas. Então, estou tirando esse assunto aqui da questão dos guardadores, mas deixando muito claro que eu não estou falando somente sobre guardadores. É uma reflexão sobre o que está acontecendo na cidade. A gente vê constantemente uma pessoa que arranca um portão, coloca o portão acima da cabeça, na frente de uma câmera de segurança, e sai andando com esse portão na cabeça para vender um ferro velho, para ganhar um trocado que não vai resolver nem o dia, quem dirá a vida. Por que que a gente tem um exército de pessoas disponível para viver dessa forma, né? Entre tantas outras práticas que a gente percebe que não é para a pessoa enriquecer, porque não tem como enriquecer assim, roubando um pedaço de ferro aqui, arrancando um número de que identifica casas, né? Hoje em dia você tem a sua casa, se você colocar um número ali de ferro, alguém passa e puxa aquele número. As pessoas estão pintando os números na parede. E aí quem comete esses furtos sabe que pode pagar assim de uma forma muito grave, né? Não estou falando só de prisão, tem gente que passa e dá uma surra, tem gente que passa cometendo outros crimes e atira em quem furtou um objeto, enfim. Então a pessoa que assume esse risco para ganhar quase nada, para ganhar uma miséria que não vai resolver a vida. Por que que a gente tem cada vez mais um exército de pessoas que está aí disposta ao tudo ou nada? A gente tem que refletir sobre isso, né? O poder público, ele não atua no livre-arbítrio das pessoas, mas ele atua dando condições para que as pessoas sejam arrastadas na direção de uma vida justa ou para que elas sejam pressionadas na direção da informalidade e muitas das vezes tenham também um apelo maior para acreditar ou na vida no crime ou em milagres, né? E aí tem gente que está jogando pouco que tem numa bet para ver se consegue pagar as contas do mês. Quer dizer, você alimenta uma descrença na vida do trabalho, em que você vai obter uma renda que seja proporcional ao que você conseguiu trabalhar, conseguiu produzir. Então, Gilson, eu acho que é formidável a gente trazer essa questão. Quando a gente faz choque

que de ordem numa localidade impede as pessoas de trabalharem, a gente tem que pensar. E como é que vai ser a fonte de renda agora desse grupo que vendia aqui? Nós vamos viabilizar para que eles vendam em outro local? Nós vamos dar outra possibilidade para que essas pessoas continuem trabalhando ou não? É uma medida que é tomada para acenar para uma parte da população, enquanto a outra parte fica sem a possibilidade da renda e do sustento. A gente tem que se perguntar sobre isso, né? Porque, Gilson, alguém vai ganhar dinheiro com o sistema rotativo. Porque você emprega na área da tecnologia, você emprega quem desenvolve o aplicativo, você acaba dando dinheiro, às vezes, para quem administra essas plataformas, né?

melhor da nossa música, para no último bloco a gente poder conversar com todo mundo que está na pracinha, combinado? Então vamos nessa. Marina Lima, Grávida.

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6: Duas horas e 34 minutos no Rio de Janeiro.
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6: A retomada das aulas aumenta a demanda por materiais escolares. Tem a famosa lei da oferta e da demanda para reger os preços, mas o marketing não deixa de fazer parte dessa dinâmica. Como é que a gente vai entender isso? Tem que ser conversando com a Cíntia Pires, que é publicitária, doutora em mídia. Passou da metade do ano, Cíntia, a gente ainda está falando em volta às aulas, é isso? Cíntia, boa tarde para você.
7: Boa tarde, Dylan. Boa tarde aos ouvintes do Revista Rio. Bora falar sobre volta às aulas? 10 de agosto, já passamos bastante aí do meio do ano, mas fato é que com os eventos meteorológicos, o finalzinho de julho, que marcou o retorno às aulas para grande parte aí da

rede pública, e na semana passada outras instituições retornaram às aulas. Hoje, oficialmente, é o retorno do segundo semestre letivo da UFRJ, e estamos aqui numa segunda-feira com um ponto interessante a considerar, que é o marketing em volta às aulas. Na sexta-feira, com a suspensão das aulas por conta do alerta, né, de ventos fortes, a gente tem um retrato fresco, né, atual, sobre como ficou a cidade. E hoje a gente já consegue ter um outro retrato, que é ônibus mais cheios, metrô mais movimentado, filas de padarias e lanchonetes maiores, aumento da circulação de vans, mais pessoas caminhando uniformizadas nas ruas. Então a cidade fica mais viva. E esse calendário escolar é acompanhado pelo marketing de uma forma muito precisa, por conta justamente do uso de produtos e serviços. Mochilas, estojos, garrafas térmicas, tênis, canetas e até lancheiras carregam marcas, carregam informações de cores, designer, estilos que informam quem nós somos, do que nós gostamos e, de certa forma, até a qual grupo nós pertencemos. O marketing entende muito bem isso. E por isso as empresas, elas estão atentas ao valor desses produtos. E falando especificamente sobre valor de produtos, o Procon também está atento a isso. O Procon do Rio realizou uma pesquisa comparando preços de produtos do ano de 2025 versus 2026. E a precificação de produtos é também uma disciplina do marketing. Dos itens pesquisados, né, eles identificaram que 60% apresentaram aumento de preços entre esses anos, entre 2025 e 2026, de uma forma relevante, expressiva. E outros itens demonstrar uma redução. E aí o que acontece? Os itens que demonstram necessidade de maior profissionalização, especialização, como réguas específicas, esquadros, tiveram uma alta do preço. Porém, outros fatores foram identificados como uma possível resposta a essa alta expressiva dos preços, que é o aumento do custo dos insumos, reposicionamento das marcas, mudança de embalagem ou quantidade. Todos esses fatores estão diretamente relacionados a marketing. A disciplina de produto, decisão sobre produto, quais insumos vamos utilizar, como vamos mudar a embalagem, como vamos apresentar esse produto para as pessoas, e reposicionamento de marca é como nós queremos que as pessoas percebam essa marca, esse produto para adquirir nesse determinado momento. Então, são decisões relacionadas ao marketing que acabam gerando uma consequência no final, lá na ponta da precificação. E é claro, os lojistas também têm o seu varejo, né? Também têm a sua influência em relação ali a como precificar esses produtos para colocar para venda final aos consumidores. E aí, uma outra questão que chama a atenção nesse estudo do Procon é que as reduções drásticas no preço dos produtos também está atrelado a um elemento, a um fator que é acompanhado pelo marketing, que a gente fala muito aqui, que é o comportamento do consumidor. Os produtos que apresentaram redução nos preços são produtos impressos que tendem a ter uma maior substituição pelo digital. Por exemplo, uso de tabuadas, uso de dicionários. São dois tipos, né? Dois produtos que podem, na atualidade, ser substituídos por aplicativos, por calculadora no próprio celular, na internet, uma busca

0: rápida, os estudantes já conseguem obter essas respostas. Então, a alta nos preços precisa ser algo acompanhado pelo consumidor. E a gente traz aqui um alerta, né, para que os pais e tutores possam dividir também essa questão dos preços, das variações dos preços, acompanhem e dividam com os estudantes o valor desses itens, a importância de cuidar e reutilizar sempre que possível os materiais escolares. O consumo, né, de forma consciente, se mostra muito importante e a cada dia mais, até porque a gente tem uma agenda aí de questões relacionadas justamente ao cuidado do planeta, baseada aí na sustentabilidade, no consumo consciente. E nesse ponto, doar materiais em bom estado é uma opção. Preferir produtos com menor impacto ambiental sempre que possível, né? Incentivar a troca de livros. São fatores que colaboram para o consumo mais consciente e que, por sua vez, o marketing também há o nicho lá, o share que a gente chama, né? A parcela de produtos do marketing e de atuações do marketing também voltadas para incentivar o reaproveitamento de materiais. Eu fico por aqui, deixando aí esse trabalho profundo aí, né? Uma atividade de casa da gente pesquisar mais preços, conversar com os estudantes, tanto professores quanto pais, tutores, para que a gente tenha um consumo mais consciente e também entenda que ao consumir um produto, seja um caderno, uma mochila, uma lancheira, aqueles produtos de certa forma estão expressando algum valor que nós gostaríamos de carregar, nos traz alguma referência sobre quem nós somos. E são questões amplamente estudadas e avaliadas pelo marketing. Vamos conversar um pouco mais sobre isso na próxima semana, se o Dylan permitir. Já estou aqui pedindo autorização. E encerro por aqui, dando um grande abraço a todos. Até a próxima. Tchau, tchau.
1: Mais do que permissão, né? A gente pede que você, por favor, traga o desdobramento, sim, desses assuntos. Cíntia Pires, publicitária, doutora em mídia, sempre com a gente aqui no quadro Marketing no Rio. Eu te agradeço mais uma vez. 2h43 no Rio de Janeiro. Deixa eu voltar a conversar aqui com a turma, aproveitando o tempo que a gente tem aqui na pracinha. Falei do João Melo, nosso ouvinte da pracinha, sempre com a gente aqui na nossa Rádio Nacional. Vamos ouvi-lo. Salve, João. Boa tarde.
2: Boa tarde, Diva. Boa tarde, Raquel. Boa tarde a todos. Boa tarde, ouvinte. Diva, eu estava ouvindo essa entrevista aí com você, com esse professor aí, né? Isso é muito importante nesse tipo de conversa, de entrevista, né? É muito bom, né, a gente ouvir isso, né? E eu quero falar o seguinte: até hoje, graças a Deus, o remédio que eu tomo é atividade física, sabe? Todo dia eu corro 6 km, ando mais dois. Entendeu? E é uma beleza, só faz bem, né? E é de graça, né? Que é o mais importante, né? Então, mas infelizmente hoje tem uma turminha aí que não quer saber disso aí não, viu? Quer saber de comer. E comer o quê? Coisa venenosa, né? E é isso, mas infelizmente é isso aí, né? Que a gente tá vendo aí, né? Dilan, eu quero saber se você conhece essa turminha aí.
1: Eu
2: Ando
1: conheço.
2: mais uns dois, quando o tempo está mais esticado, né? E aí a gente vai se mantendo ativo, né? Sem parar de ver, enferruja tudo. Dilan, eu quero saber se você conhece essa turminha aí que eu vou mandar para você agora, viu? Abraço em todos.
1: Eu conheço bem essa turma. São nossos colegas aqui na EBC, na Empresa Brasil de Comunicação. São colegas da equipe do programa Caminhos da Reportagem. Daqui a um tempo vocês vão poder ver aí o João Melo. O Hernandes, já contamos aqui também que ele participou de uma reportagem da TV Brasil. são produções visando os 90 anos da nossa emissora. E assim que esse material for ao ar, a gente vai avisar aqui para vocês, porque além de ouvir a voz dos nossos ouvintes, vocês vão poder ver também alguns que estão fazendo parte dessa produção. Agora eu entendi, João, por isso que você está assim, ó, esbelto, elegante, correndo 6 quilômetros, caminhando mais 2, às vezes mais 4. O homem está aí, ó, com a corda toda. A gente tem vários atletas aqui na nossa pracinha e o João Melo já mostrou aí que está ativo também, está correndo também. Um abraço para você, meu irmão. Feliz aqui em Vila e poder trazer o seu sotaque aí com influências de Machado em Pernambuco aqui para a nossa pracinha. Tainá, nossa ouvinte de Vila Isabel, está por aqui também. Ela falou olá, passando para lembrar que ontem foi o Dia Internacional dos Povos Indígenas. Viva os povos originários do Brasil! Gostaria de pedir uma música da indígena Caê Guajajara, ou músicas que vocês tenham aí no acervo disponíveis de outros cantores e cantoras indígenas. Ela mandou aqui uma, inclusive, e diz que ela fez a música O Quê? Com a Anitta no novo álbum. Que beleza, né? Caê, Guajajara e Anitta. Essa a gente ainda não tem. Mas eu vou fazer o seguinte, eu vou programar para a gente poder tocar amanhã, Tainá, porque aí você já fica convidada para passar aqui também, amanhã na pracinha. A gente vai aumentando na nossa audiência assim. Aliás, os outros pedidos que a gente recebeu hoje também, alguns vão ficar para amanhã pelo mesmo motivo. No catálogo novo, a gente demora um pouquinho mais para que essas músicas apareçam. Então, passa, claro, né, pelo controle de qualidade. A gente tem que ouvir a música que vai sendo acrescentada aqui. Então, amanhã, a gente vai tocar alguns dos pedidos musicais e outros, por já estarem no catálogo, quem pediu deu essa sorte, né? Vai acabar passando à frente na fila. Mas, Tainá, fique tranquila que a gente quer tocar essa música aqui com a Anitta, sim, parece muito bacana. E a gente vai tocar aqui na nossa programação. A Tainá, que é flexível, generosa, já respondeu aqui, combinado. Então tá combinado, amanhã a gente toca. Quem tá com a gente também, pertinho de Vila Isabel, está o Andaraí. E no Andaraí, não a Tainá, mas a Tayana. Tainá e Tayana, né, da zona norte da cidade. Tayana falou assim, boa tarde, pracinha, vim deixar o meu olá e pedir música. Podemos ouvir Princesa na voz da Alice Caymmi? Quando você anunciou Princesa, achei que ouviria essa, mas era a música do Flávio Venturini. Agora estou com vontade de ouvir a outra também. Então, mais uma Princesa por aqui, por que não, na nossa Rádio Nacional. Um abraço, Tayana. Eu vou além, porque eu quero seguir conversando com vocês, senão não dá tempo. Léo, diretamente de Campo Grande, mandou a mensagem dele dizendo, boa tarde, tio Barbas. Rosinha, que legal ela aqui. Pois é, nós estamos felizes também. Márcio Freitas e todos da pracinha. Beijo na bochecha do tio Gilson Perdigão. Será que tá nevando? Será que tá nevando em Jacarepaguá? Acho que não, hein? Benção do Dindo Márcio Vanderlei. Bom trabalho para ele. Abraço para o pessoal da minha panelinha. As Anas, a Vera de Guaratiba, a Tayana, o Renvio. Tamo juntos até às 3 da tarde. E aí ele diz assim, opa, hoje é dia do leão. Que tal tocar o Leãozinho? Pode ser com Caetano Veloso ou com a Maria Gadu, em homenagem aos leões e a mim, que de certa forma sou um leãozinho, disse o Léo. Eu não vou questionar, não vou perguntar de que forma o Léo é um leãozinho. Se ele assim se identifica, a gente trata dessa forma. Léo, um abraço forte para você. Obrigado pela presença aqui na pracinha. É reta final, mas dá pra gente ouvir ainda o melhor da nossa música. Na sequência tem a Angélica Duarte com a Juliana Linhares, mais discreto.

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0: Esse foi o Lenine, todas elas juntas. 2 horas e 58, quase 59 minutos no Rio de Janeiro. Já tá chegando na hora de dar tchau para vocês. Repito, as músicas pedidas hoje, a gente toca amanhã aqui no nosso Revista Rio, aqui na nossa pracinha pública da Rádio Nacional. Já vou agradecer ao Márcio Freitas com a gente na mesa de áudio e a Rosinha organizando os trabalhos no estúdio, além da Cíntia Cruz na coordenação. Antes de agradecer também a todo mundo que movimentou aqui a pracinha, vou mandar meu abraço. Maria Beatriz, chegou aqui, Maria Beatriz, seu recado que a Rosinha anotou. E amanhã a gente fala um pouco mais sobre esse assunto que você trouxe, que é a tal da identidade nacional, né? Agora a gente tem uma carteira de identidade nacional unificada, muita gente tentando fazer e que ainda não conseguiu, muita gente questionando a necessidade de se fazer esse documento, e aqui nós somos sempre favoráveis a inovações que tragam benefícios para a população, mas sempre lembrando que tudo tem que ser feito de forma transparente, tranquila e inclusiva para todos, né? Então, a gente vai falar sobre isso aqui no nosso Revista Rio. Então, agradeço a todo mundo que participou do nosso programa, movimentou a nossa pracinha. Amanhã o Revista Rio está de volta a partir de 1 da tarde. Um abraço.
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1: Agora são 3 horas em Brasília. Muito boa tarde, eu sou Daniel Ito e este é o Nacional Notícias com o destaque do momento. O acidente com mais um helicóptero no Rio de Janeiro levou o prefeito da cidade a cobrar da ANAC que tome medidas para impedir novas tragédias em voos turísticos. Já são 13 mortes só neste ano nesse tipo de acidente lá na capital fluminense. Vamos com informações direto do Rio com a repórter Cristiane Ribeiro.
2: Depois de 4 acidentes com helicópteros somente neste ano, que deixaram 13 mortos na cidade do Rio de Janeiro, o prefeito Eduardo Cavalieri está cobrando da ANAC um posicionamento sobre a fiscalização e regulamentação de voos panorâmicos. No sábado, logo após a queda de uma aeronave que fazia um passeio com turistas nas proximidades da Vista Chinesa, no Parque Nacional da Tijuca, Cavalieri encaminhou um ofício ao presidente da agência reguladora, Tiago Chagas, solicitando providências para reforçar a segurança dos voos turísticos, de forma a evitar que tragédias como essa voltem a acontecer.
3: Então era um voo com autorização para fazer voo panorâmico regularmente, mas o que eu solicitei ao presidente da ANAC é que tome providências imediatas. A gente tem um aumento de volume desses voos panorâmicos, né, e eu quero crer, né, que a ANAC vai tomar essas medidas, inclusive com a possibilidade de suspensão de voos panorâmicos por 1 semana ou por 2 semanas, ou que seja, né, a necessidade da ANAC para fazer uma fiscalização mais intensa.
2: A queda do helicóptero no último sábado matou o piloto Alessandro Rocha e 3 mulheres colombianas que haviam contratado o voo panorâmico pelo valor de R$ 2.500. As 3 eram da mesma família, avó, mãe e filha. Até agora, somente o corpo do piloto foi oficialmente identificado e será sepultado ainda hoje na cidade de São Gonçalo, na região metropolitana.
1: É, que pena, né? Mais um acidente em voo turístico lá no Rio de Janeiro, onde esse tipo de atividade é bastante comum. E aí o prefeito da capital fluminense pediu para a ANAC, né, para que tome providências aí, a Agência Nacional de Aviação Civil. 3 horas e 2 minutos agora, é a hora certa em Brasília. Este foi o Nacional Notícias, próxima edição às 4 horas.
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6: Muito boa tarde para você que está com a gente, começando mais uma edição do Tarde Nacional, 10 de agosto de 2026, dia 10, mais conhecido como dia de pagar boleto, né? E aí, já conseguiu pagar os boletos? Vamos empurrar mais para frente? A gente vai tentando, né? A gente vai administrando um dia de cada vez e vamos que vamos. Tempo esquisito também no Rio de Janeiro, né? Depois daquela expectativa do vento na última sexta-feira. Hoje a gente tem um final de semana que foi até de sol, né? Com tempo bom, assim, nublado, mas com sol. E hoje é o tempo mais fechado, mas com algumas pancadas de chuva no Rio de Janeiro. Aqui no centro mesmo caiu uma chuvinha bem fininha, né, gente? Aquela chuvinha chata, aquela chuvinha fria, mas já choveu um pouquinho. E a gente tá de olho, né? Tá acompanhando o que o Centro de Operações Rio fala pra gente sobre como é que vai ficar o tempo ao longo dessa semana, ao longo desses dias, né? Se vai continuar assim, se vai esquentar, mas enfim, olha, segundo o Alerta Rio, hoje o transporte de umidade do oceano em direção ao continente influencia o tempo na cidade do Rio, previsão de céu nublado encoberto, chuva fraca moderada.

isolada ao longo do período. Ventos moderados, temperaturas em queda, mínima prevista para hoje de 16 graus, máxima prevista de 26 graus. Aí eu te pergunto, como é que fica a imunidade do ser humano? Não tem como, né, gente? Não tem como. Vamos combinar. Saí de casa, estava quente. Chego no trabalho, já está frio. Não dá para ser feliz. Olha, Maxwell tem boas condições nos dois sentidos da via. Teodoro da Silva, intensa movimentação no acesso à Avenida Professor Manuel de Abreu. Avenida Professor Manuel de Abreu, intensa movimentação em direção à Praça da Bandeira. Sentido Grajaú tem boa movimentação. Boulevard 28 de Setembro, o trânsito sem retenções ao longo da via. E a Rua Visconde Santa Isabel com movimentação intensa no acesso à Rua Barão do Bom Retiro. São 3h06, daqui a pouquinho também eu e o Rei Rui vamos liberar as músicas de hoje. Hoje Cirilo ainda não voltou, né, gente? Então a gente vai tocando aqui o Tarde Nacional até Cirilo estar bem, tranquilo, com a carinha esticada, com cara de tchutchuco, para voltar ao comando do Tarde Nacional. São 3h05, uma excelente tarde de segunda-feira para você, uma grande semana para você.

3h14 aqui no Rio, 3h14 no Tarde Nacional, na sua Rádio Nacional FM 87,1, AM 1130. Olha, chove moderado na Rocinha e também no Jardim Botânico, de acordo com informações do Alerta Rio, né? E tem chuva fraca no Vidigal, na Barra, ali no Rio Centro, Grota Funda, Recreio dos Bandeirantes, Laranjeiras, Copacabana, Santa Cruz, Alto da Boa Vista, na Barrinha e também na Urca. Então, chuva fraca nesses locais. Na Rua Maria Lopes, o trânsito é lento ao longo da via. E na Rua Domingos Lopes, tem intensa movimentação em direção à Praça Seca. No sentido Mercadão de Madureira, são boas as condições. Avenida Ministro Edgar Romero, trânsito lento entre a Rua Leopoldino de Oliveira e a Rua Conselheiro Galvão, no sentido Campim. Em direção a Irajá, trânsito segue sem retenções. São 3h14. Vamos lá conferir as músicas de hoje para você votar através do 971-199966. Música de número 1, DJ Hey Rui.

0: desejo, né? Amor pra recomeçar, a música do Frejá. Essa música é do Frejá, do Mauro Santa Cecília, do Maurício Barros. Uma música muito bacana. E aí, pra não ficar na desvantagem, escolhi uma outra música do Frejá. Só que dessa vez uma música do Frejá com o Cazuza, interpretado por esse rapaz aí, ó. Vai lá, Rui.
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0: E essa interpretação do Chico também ficou muito bacana. Ele gravou essa música no começo desse ano. A música se chama Blues da Piedade, uma música do Cazuza e do Frejá. Então temos aí, né, duas músicas do Frejá. A primeira parceria com Maurício Barros e com Mauro Santa Cecília. E a segunda parceria do Cazuza. Amor pra recomeçar nessa segunda-feira ou Blues da Piedade também nesta segunda-feira? Você escolhe a sua música preferida. Fica à vontade para participar com a gente. 971-199966. São 3h15 aqui no Tarde Nacional. Tem música para você, muita música e muita informação. A gente tá de olho, a gente tá ligado.

0: 24 aqui no Rio, gente. Uma coisa que acho que chocou todo mundo, né? Foi aquele pai que matou as duas filhas em São Paulo e a mãe das meninas, né, que foram mortas pelo pai. Ela disse que se pudesse voltar no tempo, faria tudo diferente. Cara, eu não consigo imaginar a dor que essa moça tá sentindo, né? Ela fez duas publicações nas redes sociais e afirmou isso, né? Que faria tudo diferente se pudesse voltar no tempo. E disse que a vida dela não tem mais sentido sem as crianças. O pai das meninas foi preso em flagrante por homicídio e violência doméstica e confessou que matou as filhas. Gente, um cara, um jovem, 24 anos, tirou a vida de duas crianças que não tinham absolutamente nada a ver com a história dele e com a ex-mulher, né? A mãe das crianças disse que era perseguida e ameaçada pelo homem. Nossa Senhora, gente, sinceramente, não consigo nem... A gente não tem nem o que falar, né? Eram duas meninas, uma de 3, outra de 5 anos de idade, que foram encontradas mortas nesse carro na Zona Sul de São Paulo na manhã do último domingo. O pai, né, como eu disse, um jovem de 24 anos, foi preso em flagrante por homicídio e violência doméstica. É realmente muito triste. São 3h26 aqui no nosso Tarde Nacional, na Rádio Nacional FM 87,1 e AM 1130. E o Rio Rotativo Digital foi ampliado para a Orla da Zona Sul. A Prefeitura do Rio ampliou o Rio Rotativo Digital para a Orla do Leme, Copacabana, Ipanema, Leblon. A primeira fase da nova forma de cobrança de estacionamento aconteceu na Lagoa Rodrigo de Freitas em julho. Na etapa atual, o sistema passou a operar mais de 1.700 vagas com apoio de 80 guardadores credenciados. O Rio Rotativo Digital substitui os antigos talões de papel por um sistema totalmente digital que é integrado ao aplicativo Jaé. A tarifa é de R$ 2,00 para até 2 horas de estacionamento e pode ser renovada até o limite máximo de 6 horas, conforme as regras do sistema. Os guardadores credenciados não possuem poder de fiscalização e nem podem aplicar multas. Os autos de infração continuam sendo emitidos exclusivamente pela autoridade de trânsito com base nas imagens e registros gerados pela plataforma tecnológica. 3h27, deixa eu mandar um abraço para o Márcio Vanderlei de Limoeiro, Pernambuco. Já temos charada, né, Márcio? Tem mensagem do Márcio também, vamos ouvir, Rui Franklin, pode liberar aí?
1: Boa tarde, Glaucinha. Boa tarde, Cirilo. Boa tarde a todos aí no Estúdio Internacional. Boa tarde aos ouvintes. Bom começo de semana a todos, viu? Glaucinha, hoje tem charada, viu? Tá fácil hoje. Hoje tá muito fácil. Sim, voltei a trabalhar, viu? Agora não tô em casa mais, não. Já estou no trabalho. Mas sempre que der, eu te respondo. Mas tá tranquilo. Valeu. Forte abraço aí pra vocês. Sim, vou ficar com a opção número 2, viu? Valeu, essa música é bonita. Valeu, forte abraço.
0: Um beijo para você, Márcio Vanderlei. Boa volta aí ao trabalho. Uma hora a gente tem que trabalhar, né, gente? Não tem condição de ficar o resto da vida assim, não. Um beijo para você. Bom trabalho. Olha, Clemilson Carneiro de Belfor Roxo tá curtindo Tarde Nacional nessa tarde chuvosa. Um beijo para você, Clemilson. E tá votando na música 1. A música 1 é o Frejá, Amor para Recomeçar, e a música 2, o Chico Chico, também uma música do Frejá na parceria com Cazuza, Blues da Piedade. Rose de Caxias, um beijo, boa semana, também votando na música 1, beijo enorme para você, Rose. Maria José de Duque de Caxias, um beijo, boa semana também para você, Maria José. Fernando da Penha, Fernando Maurício do bairro da Penha, votando na música de número 1, Amor para Recomeçar. Então vamos lá, 971-199966. Música 1, Frejá, Amor para Recomeçar. E a música 2, como eu disse, uma outra música do Frejá na parceria com Cazuza, que é o Blues da Piedade, na interpretação belíssima também do Chico Chico. São 3h29 aqui no Rio, uma boa tarde para você.
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0: Agora 3h32. Boa tarde.
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0: Vamos começar a semana falando de arte, de cultura, né? Pra gente não ficar pensando nessas coisas que acontecem por aí, que a gente não pode fazer nada para resolver. Quer dizer, a gente pode, né? Mas isso fica para um outro papo. Vamos falar de teatro, vamos falar de cultura, vamos falar de Luz do Sol. A gente está na linha com a diretora do espetáculo, Mariana Consoli, né? O Luz do Sol está em cartaz no Teatro Municipal Domingos Oliveira. Tudo bem, Mariana? Boa tarde, seja bem-vinda.
4: Tudo bem, obrigada, boa tarde. Obrigada por nos receber aqui no seu programa.
0: Obrigada a você de estar contando pra gente sobre Luz do Sol. Luz do Sol é um nome muito bonito, viu, Mariana?
4: É, um nome bonito, né? Já diz ao que vem, assim. É um espetáculo infantil que a gente estreou tem duas semanas ali no Planetário da Gávea, no Teatro Domingos Oliveira. E esse espetáculo, ele acompanha a trajetória de quatro crianças que começam numa creche que se chama Luz do Sol. E a gente vai acompanhando o desenvolvimento dessas quatro crianças. A protagonista é a Júlia, que é uma criança que nasce com baixa visão.
0: Uhum.
4: É uma história inspirada em uma história real, né? O autor da peça, o Adir de Paula, ele tem uma creche. E há 11 anos atrás, ele recebeu uma criança que nasceu com glaucoma. E nesses desafios, né, de apresentar para essa criança um ambiente acolhedor dentro de uma creche, ele foi enfrentando diversos desafios, dificuldades, né, em proporcionar um ambiente inclusivo para essa criança, e isso inspirou a criar a história da Júlia, que tem o mesmo nome dessa menina que apareceu na creche dele, né? Hoje a Júlia tem 12 anos, é nossa espectadora, já foi assistir todos os dias a peça desde que a gente estreou. E mais do que um espetáculo que fala sobre deficiência, né? Ele é um espetáculo em que a gente questiona o significado verdadeiro do que é enxergar. Uhum. Do que é perceber as diferenças, perceber aquilo que muitas vezes os olhos não conseguem captar, né?
0: Muitas vezes não conseguem, né, Mariana? Às vezes
4: Sim.
0: A gente até enxerga e finge que não está enxergando, né? De uma maneira
4: Exato.
0: Geral, né? Se a gente for começar a viajar também, a gente vai longe, Mariana. Mas me diz uma coisa, a Júlia deve ter ficado toda feliz, né? De ter um espetáculo inspirado nela, né? E eu acho que isso faz parte também dessa coisa do acolhimento de verdade, né?
4: Pois é. Apesar dessa questão da deficiência visual ser um ponto de partida dentro do espetáculo, na encenação a gente também provoca, né, o espectador a pensar sobre o que é enxergar, sobre o que é a percepção do outro, o acolhimento, que também é um lugar que o teatro nos provoca, né?
0: Uhum.
4: O teatro é o lugar onde a gente vai, a etimologia da palavra diz que o teatro é o lugar de onde se vê. E o que a gente está preparado para ver hoje em dia, né? Então, é o lugar também do acolhimento das diferenças, do reconhecimento do potencial de cada um. E para a Júlia, né, a criança que inspirou essa história, os pais dela também, ela tem ido com os amigos.

0: tem sido também um lugar muito importante de letramento também, né, sobre inclusão, sobre a gente rever nossos próprios preconceitos, porque todos, de alguma maneira, em algum momento da vida, vamos ou sofrer por não sermos acolhidos ou não sermos vistos, né, ou vamos também, em algum momento, não acolher e não ver alguém. Então, o espetáculo, ele provoca isso também, essa reflexão, né?
1: E acho que tem essa questão do preconceito que a gente fala, a gente faz tudo para não ser preconceituoso, né, Mariana? A gente tenta, pelo menos, mas em algum momento da vida, assim como a gente às vezes não acolhe, a gente também tem algum tipo de preconceito em relação a alguma coisa, né? Então, acho que essa reflexão é muito importante, até para a gente continuar se estimulando a não ser preconceituoso e tentar ser mais inclusivo, né?
0: Com certeza. Eu acredito que somos todos, né, preconceituosos, misóginos, racistas. A base da nossa sociedade, ela é assim. Mas a gente está num momento muito bonito de letramento, de desconstrução, de inclusão, né? Várias minorias hoje sendo estimuladas com seu lugar ali, né, de fala, de potência, de escuta. Então, eu acho que um ótimo começo é o que o teatro nos ensina, assim. Eu sou professora de teatro também e brincava muito de falar para os meus alunos que não queriam seguir a carreira. Eu dizia, o teatro vai te servir para qualquer coisa que você vai fazer na vida, porque o teatro nos ensina primeiro a nos colocar no lugar do outro. E isso é algo que toda profissão, para existir no mundo, a empatia realmente é algo... e a verdadeira empatia, né? Não é a comiseração, a pena, a compaixão. É a empatia. Uhum. É você realmente experimentar o lugar do outro, né? E isso ajuda com que a gente se torne pessoas mais inclusivas, né? Mais solidárias, mais empáticas, compassivas, que é o que o mundo está precisando, né?
1: Muito. A atriz que interpreta a Júlia, ela também tem problema de visão?
0: Sim. Isso também foi, dentro do nosso processo, uma escolha muito importante, né? A gente queria que essa atriz que fizesse essa protagonista também tivesse esse lugar de fala. Porque mesmo para nós videntes, por mais que a gente estude, a experiência, ela vem de outro lugar. Então, a Emi Junqueira, que é a atriz protagonista do espetáculo, ela não nasceu com baixa visão. Ela, na verdade, depois de adulta, ela começou a ter uma perda significativa da visão, uma perda progressiva, e uma atriz excelente, assim, tá feito um espetáculo muito bonito, e também foi muito legal ver a Júlia, que inspirou a história, se identificando também, né, com a atriz ali, a representando.
1: Porque também dá um outro significado, né? Como você disse, por melhor que você seja interpretando, por melhor ator, por melhor atriz, você não teve aquela experiência, né? Você não passou por aquelas situações, né?
0: Exato. A Emi trouxe muitas contribuições, assim, para o nosso processo, né? Apesar de ser um espetáculo infantil, a gente se preocupou muito em conversar com os adultos também, né? Eu sou da visão de que todos somos crianças ainda, né? Existe dentro de nós aquela potência ainda e a gente cresce, mas muitas vezes a gente não amadurece, né?
1: Sim.
0: Então, a nossa criança ali do espetáculo, ela também está provocando as crianças dentro desses adultos que estão levando seus filhos. E é muito bonito a gente ver a reação da plateia, né, a essa experiência, assim. A gente é convidada a embarcar nessa jornada através da experiência da Júlia, da experiência da Emi como atriz também nesse papel, mas através da experiência dessas quatro crianças, cada uma com a sua potência, com as suas mazelas, né. A gente também fala no espetáculo sobre as crianças que têm pais separados, sobre as crianças que têm pais ausentes, sobre todas as formas de família, né, que a gente encontra hoje. Então, é um espetáculo que tenta, de alguma maneira, contemplar todas essas infâncias e todas essas...

0: maneiras de existir no mundo, né?
1: Eu ia até falar para você, Mariana, para vocês pensarem numa parte 2 e fazer a Júlia já mais adulta para a gente também estar tá se vendo lá, né? Se sentindo representado também com essa toda essa conexão de inclusão, né? De amizade, de solidariedade, de empatia, como você disse, né?
0: É, esse, no certo sentido, a peça foi um grande desafio, porque no espetáculo a Júlia começa com 1 ano e meio e acaba adulta. A gente tem uma passagem do tempo e vê um desfecho, né, de onde chegou a história dessas 4 crianças que começaram essa amizade nessa creche. Então, a gente experimenta também um pouquinho desse vislumbre da vida adulta da Júlia.
1: É um espetáculo infantil, mas recomendado para todo mundo, né?
0: Ah, recomendada para toda criança, seja ela da idade que for, dos 8 aos 80.
1: Legal, vocês ficam em cartaz até quando, Mariana?
0: A gente fica ali no Teatro Domingos Oliveira, no Planetário da Gávea, sábados e domingos, às 11 horas da manhã, até o dia 30 de agosto. A gente, posso também deixar a nossa rede social?
1: Deve.
0: A gente tem uma página no Instagram, que é luzdosol.teatro, e lá vocês conseguem o link para a compra dos ingressos, conseguem também acompanhar, né, a trajetória, conhecer o elenco, essa ficha técnica. É um espetáculo com 7 atores em cena, uma ficha técnica maravilhosa de profissionais incríveis. Então, também para poder prestigiar todas essas mãos que ajudam a construir esse espetáculo, que vocês podem acompanhar.
1: O mesmo ator, a mesma atriz que faz a Júlia com 1 ano e meio, ela vai crescendo, é isso?
0: É isso. Os atores que fazem as 4 crianças, eles começam com 1 ano e meio de idade, depois eles passam para 3 anos, depois para 6 anos e depois para a fase adulta. Então também foi um grande desafio para nós descobrirmos esses corpos, né? Como é que a gente também, não só pela palavra, mas também pela experiência do corpo, a gente ia mostrando essas diferentes fases do desenvolvimento infantil. É um espetáculo que também fala sobre a relação do professor com os alunos, né? Eu também sou professora e o autor é diretor de uma creche, trabalhou muitos anos com educação. Então, a gente também fala dessa relação tão importante, desse papel tão fundamental na formação de uma pessoa que é do professor, né?
1: Muito legal, muito interessante. E, quando a gente começou a falar, eu achei que eram crianças interpretando crianças. E assim, acho que o desafio é ainda maior, né? Você representar uma criança de 1 ano e meio, né? É osso, né? É difícil.
0: Mas isso é o maravilhoso do teatro, né? O teatro é o lugar onde realmente tudo é possível. E a gente pensou num espetáculo realmente para trabalhar com a imaginação.
1: Muito
0: legal.
1: É
0: um espetáculo muito lúdico, com muito musical, uma trilha sonora original, com canções lindas, assim, que também convidam o espectador a se reconectar com a sua criança de 1 ano e meio, com a sua criança de 3 anos, com a sua criança de 6, né? Então tem sido muito bonito ver esse mergulho, assim, o retorno dos espectadores tem sido muito bom com relação a isso. É um espetáculo que diverte, que faz sorrir, mas que também emociona, que conecta com a memória, que conecta com o passado, né, para a gente pensar um futuro diferente.
1: E essa temporada não vai ser esticada, não?
0: Olha, a gente ainda não tem previsão. Por enquanto é uma primeira temporada, né, a gente estreou agora dia 1º de agosto, mas a gente quer realmente levar esse espetáculo para outros públicos.
1: Acho que vocês devem.
0: Sim, a gente quer. A gente quer que ele tenha vida longa.
1: Bacana. Luz do Sol em cartaz até o dia 30 de agosto, lá no Planetário da Gávea, né? E todo mundo convidado. É um espetáculo, como a gente estava conversando aqui, né, Mariana? Que é um espetáculo, a princípio, infantil, mas que com certeza vai atingir toda a família, né? E acho legal quando a gente leva as nossas crianças para assistir esse tipo de espetáculo que traz alguma coisa para as crianças aprenderem também, né? Eu acho bacana isso.
0: É isso. A nossa ideia com o espetáculo é justamente criar um espaço para toda a família, né? para que todo mundo contemple o teatro, para que todo mundo possa viver essa experiência, né, no mundo que a gente está vivendo, do digital, do invisível, né? A gente criar esse espetáculo, esse espaço que o teatro nos oferece de troca, de presença, onde a gente pode experimentar a presença viva ali em cena, nessa troca com o público, e depois também levantar vários temas e questionamentos para que as famílias possam sair dali conversando, repensando, né, se conhecendo mais. Acho que Luz do Sol é esse grande convite, assim, para que a gente possa se ver para além dos olhos.
1: Bacana, Mariana. Parabéns pelo espetáculo. Manda um beijo para o Adir, um beijo para a Emi e manda um para todo o elenco também, né? Para todos vocês que fazem esse espetáculo acontecer. Mas queria mandar um beijo especial para a Júlia, viu?
0: Muito obrigada. Pode deixar que todos esses beijos chegarão. Quero agradecer também à Rádio Nacional e a você pela recepção. E espero todos vocês lá no teatro.
1: Estaremos lá, @luzdosolteatro.
0: Isso, luzdosol.teatro,
1: é
0: a nossa
1: página. Beleza. Mariana, um beijo, boa semana, sucesso para
0: vocês. Um beijo, boa semana, obrigada.
1: E até a próxima. A gente conversou com a Mariana Consoli, diretora desse espetáculo que parece muito fofo, Luz do Sol, que fala de amizade, respeita as diferenças e fica em cartaz até o dia 30 de agosto, sábados e domingos, no Teatro Municipal Domingos Oliveira, que fica no Planetário da Gávea. Dá para assistir a peça às 11 horas da manhã, depois dá um rolê ali pelo Planetário, que também é um programaço. Então, @luzdosol.teatro no Instagram, tem link para você comprar o ingresso e saber mais sobre a peça. São 3h47, 971-1999-66. Vote, vote, vote, como diz a Rosinha. Música 1, Frejá, Amor para Recomeçar. E a música 2, Blues da Piedade, Chico Chico. 3h47.

0: Essa não é do Frejá, né? Essa é do Cazuza, do Leone e do Ezequiel Neves, exagerado, aqui no nosso Tarde Nacional. Mas as duas músicas para você votar, música de número 1, Frejá, Amor para Recomeçar, música dele, do Maurício Barros, do Mauro Santa Cecília, e a música 2, a parceria dele com o Cazuza, né? Do Frejá com o Cazuza, Blues da Piedade, na interpretação do Chico. Chico, pode votar, vota na sua preferida. Vem cá, Rosinha, falar vote, vote, vote, vote. Ó, a Maria José votou na música de número... Qual foi a música de número que você votou? Foi na número 1, né, Maria José? Tá bom, tá anotado aqui. Fala aí, vote, vote, vote.
1: Ai, gente.
0: Ela tá cansada do final de semana.
1: Cansadíssima, esse fim de semana foi concorridérrimo.
0: Deu pitu na sexta-feira, fugiu do vento.
1: Fugiu não, todo mundo foi mandado embora. Você não foi
0: mandado embora,
1: você...
0: não, tu tá aqui?
1: Não, foi mandado embora naquele
0: foi
1: dia,
0: liberado,
1: né? Liberados
0: dia.
1: Porque
0: ah, sim.
1: Os celulares tocaram assim desbragadamente, mandando a gente embora, aquela confusão. Aí a direção, por bem, mandou todo mundo embora. O prédio inteiro foi evacuado, como eles dizem, né?
0: Exatamente.
1: Então,
0: agora,
1: todo mundo foi embora e quer dizer...
0: Estamos aqui.
1: Hoje estamos aqui, vote, sem previsão
0: vote,
1: de
0: vote.
1: Nada. E, por favor, gente, hein, vota e vote, vote, vote, vote. Mas vote muito, muito, muito, muito, muito. Cirilo vinha hoje, mas acabou não vindo porque não consegui tirar os pontos, né, da nova face dele. Então,
0: da
1: vamos
0: face.
1: Aguardar... os próximos capítulos.
0: Liga pra ele, Rosinha, pra saber. Não, não liga no ar, não, que ele deve estar meio estressado. Liga pra falar, pra perguntar como é que ele tá. Olha, gente, faltam 4 minutinhos pras 4. Deixe-me ver. Penha da Taquara, um beijo. Ela disse que tá frio na Taquara. E ela fica com a música de número 2, Blues da Piedade, com Chico Chico. Um beijo enorme pra você, Penha. Boa segunda, boa semana. Fernando Juarez, de Nova Iguaçu, tá mandando beijo pra Regininha, pra Glorinha, pra Rosinha, pra Grade e também pra Maria Auxiliadora, tá votando na música de número 1, Amor pra Recomeçar. Watson Araújo, um beijo enorme pra você, mandando beijo pra mim e pra você, Rosinha, e votando na música 2, Blues da Piedade. Deixa ver, Leida de Niterói e seu Antônio Lua. Antônio Lua com 9 meses, 3 dentinhos, muito lindo Antônio Lua, gente, ele é lindo e alegre, olha que legal. E tá a Leida e o Antônio Lua estão votando na música de número 1. Um beijo para você, um beijo, Antônio Lua. Deixe-me ver. Dione Luiz, um beijo enorme para você, Dione. Uma semana ótima para você também. Ela disse que lá na freguesia Jacarepaguá tem chuva fraca e constante. E ela gostou do bate-papo com a diretora do espetáculo Luz do Sol, né? Eu também gostei muito. É muito bom sempre falar sobre isso, sobre acolhimento, sobre inclusão, enfim. A Dione tá votando na música de número 1, que é o Amor para Recomeçar. Um beijo para você, Dione. Temos mensagem da Regininha. Vamos ouvir aí rapidinho, Rei Rui.
2: Boa tarde, Cláudia.
0: Boa tarde.
2: Boa tarde, equipe. Boa tarde, ouvintes. Que segunda-feira mais preguiçosinha é essa, hein? Se pudesse ficar em casa.
0: Nem
2: só
0: fala.
2: Vendo sessão da tarde, ainda existe? Bom, vou votar na música número 2, porque está sendo cantada, interpretada pelo Chico Chico. E todo apoio aí para essa nova geração. Mas as duas são lindas e a primeira tem sido minha trilha sonora, esse ano principalmente. Na frase que Frejá diz... Que rir é bom, mas rir de tudo é desespero.
0: Uhum.
2: Nossa, eu tenho rido tanto de tudo, tudo. Beijo para todos, uma ótima semana.
0: Um beijo para você, Regininha. Eu acho a letra de todas as duas, né? Tanto do Amor para Recomeçar quanto do Blues da Piedade, eu acho que são dois exemplos de letras, de composições maravilhosas que foram feitas pelos nossos artistas, né? Então, assim, se você nunca parou para prestar atenção, dá uma olhadinha, né? Que todas as duas músicas são muito bonitas. Olha, a gente vai para o intervalo e volta já já. Pode participar, vamos nessa.
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4: Agora são 4 horas em Brasília. Boa tarde para você. Eu sou Bianca Paiva e este é o Nacional Notícias, com o destaque do momento. A região central do país está em alerta laranja de baixa umidade. Tempo seco, que é comum nesta época do ano em grande parte do Brasil, mas que também exige atenção e precauções da população. Mais informações com Renato Ribeiro.
5: Nesta segunda-feira, a umidade relativa do ar pode variar

0: entre 20% e 12% na Bahia, em Goiás, no Mato Grosso, em Minas Gerais, em São Paulo e no Tocantins, além do Maranhão, Pará, Piauí e do Distrito Federal. O DF, inclusive, registrou nesse domingo o recorde de calor do ano com 34 graus. Já nesta terça-feira, a previsão é de baixa umidade em 19 estados. O tempo seco e o calor trazem riscos à saúde, como detalha o otorrino Estênio Ponte.
1: Diante de baixas umidades e altas temperaturas, ao respirar pelo nariz, tem problemas no sistema respiratório, desde rinite, sinusite, bronquite, faringite, amidalite, todas essas ites, eu falo também do pulmão, às vezes, bronquite, pneumonia, então basta respirar para sofrer com essas mudanças de temperatura.
0: O especialista explica que os cuidados nesta época devem ser redobrados.
1: Aumentar a hidratação, ela é fundamental, evitar ambientes expostos ao sol em horários de pico, ali entre 10 da manhã e 15 horas, evitar se expor à atividade física ao ar livre, além do mais, evitar o uso excessivo de ar-condicionado, o uso racional do umidificador, o uso de uma bacia com água, uma toalha molhada aqui no seu ambiente de dormir, hidratar as mucosas, colírio para quem tem olho seco, nariz com hidratação nasal.
0: A alta nas temperaturas também liga o alerta para o risco de incêndios florestais.
2: Então, esse foi o alerta do Renato Ribeiro. 4 horas e 2 minutos, esse foi o Nacional Notícias. Próxima edição às 5 horas.

0: 9 aqui no nosso Tarde Nacional, 971-199966. Você participa votando na música de número 1, que é o Frejá, Amor para Recomeçar, ou então na música de número 2, Chico Chico Blues da Piedade. Olha, um terremoto de magnitude 7,4 deixou pelo menos 20 mortos na Colômbia. A agência dos Estados Unidos estima número entre 100 e 1.000 vítimas fatais. A gente confere a reportagem com o Gabriel Correia.
1: Pelo menos 20 pessoas morreram após o forte terremoto que atingiu o oeste da Colômbia na manhã desta segunda-feira. Na cidade de Pereira, 18 pessoas morreram e várias outras ficaram presas nos prédios que desabaram, disse o prefeito Maurício Salazar para uma rádio local. Outras duas pessoas também perderam a vida no município de Manizales, segundo o prefeito Jorge Eduardo Rojas. Já o prefeito de Cali,

0: Uma das maiores cidades da Colômbia informou que os relatórios preliminares indicavam que pelo menos 20 estruturas desabaram, com mais vítimas presas nos escombros. As informações são da agência Reuters. O terremoto de magnitude 7,4 foi sentido em diversas cidades colombianas. O tremor aconteceu a 96 quilômetros de profundidade, às 9h34 da manhã, pelo horário de Brasília. Nas redes sociais, os colombianos postaram imagens de muita fumaça, pessoas fugindo nas ruas sem ter para onde ir e vários prédios, hospitais e igrejas parcialmente destruídos. Autoridades locais confirmaram que o epicentro foi na pequena cidade de São José del Palmar, mas que há feridos e graves danos a edifícios na capital da região de Chocó. Segundo a governadora Núbia Carolina, o forte terremoto causa preocupação também devido às réplicas de até 4,8 graus de magnitude sentidas nos minutos seguintes. O prefeito da capital do país, Bogotá, Carlos Galan, afirmou que após uma varredura inicial, nenhum dano estrutural foi encontrado, apenas rachaduras que não representam risco. Os tremores foram registrados pelo Serviço Geológico Colombiano, pelo Centro de Sismologia da USP e pela agência norte-americana, que calculou um número entre 100 e até 1.000 vítimas. A estimativa leva em conta que a população da região, mais de 500.000 de pessoas, mora em estruturas vulneráveis a tremores sísmicos. O Sistema de Alerta de Tsunami dos Estados Unidos informou que não há nenhum aviso. A região dos países andinos tem sofrido com os tremores nos últimos meses, sendo registrados terremotos no Peru e principalmente os dois grandes tremores na Venezuela, que deixaram mais de 6 mil mortos no mês de junho. Da Rádio Nacional em São Luís, Gabriel Correa.
1: Dando uma atualizada, já segundo o site G1, a Colômbia registrou 111 mortes. A Colômbia, que está entre as áreas de maior risco de tremores do mundo. São 4h12 aqui no Tarde Nacional. Anúncios de e-mails falsos tentam enganar quem busca renegociar dívidas. Todo cuidado é pouco, tá, gente? Golpes usam imagens do governo e de empresas de forma indevida. Tatiana Alves.
2: Anúncios e e-mails falsos estão sendo usados em fraudes contra quem busca renegociar dívidas. A informação é de um levantamento do NetLab da Universidade Federal do Rio de Janeiro, que flagrou 544 propagandas enganosas nas plataformas da Meta entre abril e junho deste ano. Desse total, 38% foram criadas com inteligência artificial. O estudo mostra ainda que 49% dos anúncios citavam o suposto programa Libera Brasil, que não existe, e que 72% usavam de maneira indevida o nome e a imagem do governo e de marcas famosas dos setores financeiro e de comunicação para dar aspecto de veracidade às fraudes. O Ministério da Fazenda faz um alerta à população sobre golpes aplicados por meio de anúncios falsos no Facebook, Instagram e WhatsApp. As publicações usam de forma indevida o nome e os símbolos do governo federal para iludir quem está interessado em quitar ou renegociar pendências financeiras, geralmente com o envio de links e mensagens pela internet. Fica o aviso: a renegociação de dívidas acontece diretamente com os bancos. O governo não possui sites específicos para isso e não envia links, mensagens ou SMS. Todas as orientações sobre renegociação estão disponíveis no portal e nos canais oficiais do Ministério da Fazenda. Da Rádio Nacional, no Rio de Janeiro, Tatiana Alves.
1: Agora são 4h15.
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1: Vamos continuar falando de cultura. A gente conversa agora com o Ivan Fernandes, ele que vai levar, né, está estreando no teatro com um texto inédito e também muito bacana, chamado Vida de Cão, Uma Amizade Fora da Coleira. Está estreando dia 11, amanhã, né? Mais conhecido como Amanhã, no Teatro Café Pequeno, no Leblon, e a temporada é muito curta. Ivan, muito boa tarde, seja bem-vindo aqui ao Tarde Nacional.
4: Boa tarde, é um prazer estar aqui falando com vocês.
1: Prazer todo nosso estar conversando com você. É um texto seu, Ivan.
4: Sim, é um texto meu, é um texto original, né, que está estreando aí.

0: como você disse, amanhã.
1: E como que surgiu a ideia do Vida de Cão, uma amizade fora da coleira? A gente sabe, né, que cada vez mais, eu acho que a gente sempre teve uma relação com os nossos pets, né? Mas eu acho que depois da pandemia a gente aumentou essa relação, embora também a gente veja muita gente fora, né? Depois, agora, gente que foi no calor da emoção, adotou um pet e agora fazendo bobagem, né? Mas enfim, o Vida de Cão fala sobre isso, Ivan? Foi essa a inspiração?
0: Olha, engraçado você ter falado isso, porque foi exatamente essa a inspiração. O texto foi escrito na pandemia e foi inspirado no fato de que eu, na pandemia, catei um vira-lata caramelo que achei na rua, filhote. E tudo que indiretamente eu sinto, fui percebendo quanto a vida com pet, né, a vida com animal, ela acaba nos transformando completamente, né, transformando completamente a nossa relação com a vida. E aí isso foi uma inspiração para o que acontece na peça, né? O personagem da peça é um personagem solitário, o Renan, que é o protagonista da peça, é um homem solitário, que um belo dia encontra esse vira-lata na rua e leva ele para casa. E essa relação com esse vira-lata, que é tudo que ele não é, quer dizer, uma pessoa que está mais aberta para a vida, que está mais que proporciona a ele uma visão diferente da vida, essa relação acaba transformando inteiramente a vida desse homem.
1: E foi o que aconteceu com muita gente, né? Só que também muita gente acabou, ao contrário de você, Ivan, não tendo um pingo de responsabilidade, né? Porque a vida voltou teoricamente ao normal, a correria continuou, e aí não tem como cuidar do pet, né?
0: Sim. Muita gente abandona, né? Isso é uma coisa horrível. Assim, tanto que esse cachorro que inspirou essa peça e que eu recolhi, ele foi abandonado. Uhum. Né? Ele foi abandonado algum dia. E a gente vê muito cachorro e gato também na rua abandonado, porque o ser vivo é um enorme aprendizado você cuidar de um animal. Sim. Mas como qualquer ser vivo, envolve um sacrifício seu, uma responsabilidade afetiva, um compromisso com coisas, né? Às vezes eu, por exemplo, eu moro sozinho, tenho um cachorro e um gato, que eu também adotei porque jogaram na rua. E isso às vezes limita um pouco, entendeu? Impede que eu saia sem hora de voltar, que eu, se eu tiver que viajar, tenho que pensar em todo um esquema, não é uma coisa, sim, que eu posso fazer, sim, assim. Tem um preço. Agora, também o que eles devolvem quando você paga esse preço é imensurável. O que a gente ganha do afeto de um animal e quanto isso transforma a gente é muito melhor, muito maior do que qualquer coisa que você deixe de fazer momentaneamente por causa de um animal. Mas as pessoas, às vezes, não são levadas pelo calor da emoção, como você falou, e às vezes pelo calor da solidão. Ah, estou me sentindo sozinho, vou pegar um animal. E quando descobrem que o animal tem demanda, exige coisas, exige compromisso, aí a pessoa deixa de ter graça, né? Aí a pessoa vai se arrependendo daquilo, né? Então, quando a pessoa aí acaba abandonando, que é uma coisa que a gente vê muito acontecer, infelizmente. Também muitas pessoas que compram tudo, tem um monte de cachorro abandonado na rua, viu, gente? Os meus dois eu peguei assim, alguém abandonou e eu peguei. Tem muitos animais aí precisando da nossa ajuda também.
1: Tem mesmo, muito. A gente também adotou um caramelo lá atrás, né? Bem antes da pandemia, a gente nem sabia que ia ter pandemia. E aí ele faz companhia para minha mãe, né? E assim, é uma coisa muito interessante você ver que os dois estão envelhecendo, né?
0: É um processo.
1: Mas estão ali juntos, né?
0: Sim.
1: E é muito doido isso. Essa vida de ver, acompanhar a relação de uma pessoa com um cachorro, no caso, né? É bem interessante, bem.
0: E se o seu cara, o caramelo que você adotou,

0: clássico vai ser tão quietinho quanto o meu e quanto esse tigre de uma peça.
1: Agora ele está mais quietinho, porque agora ele está com 10 anos, né? Então agora ele está mais
0: chegando,
1: devagar.
0: Eles vão sossegando, é verdade.
1: Mas é muito
0: porque
1: legal
0: daqui
1: isso.
0: Porque esse da peça é o que ele causa muitas confusões também na vida do protagonista.
1: O nosso fez um estrago em casa quando chegou, mas tranquilo.
0: Não, a casa nunca mais será a mesma.
1: Nunca, imagina. Agora, no Vida de Cão, são dois atores, um interpreta o Caramelo?
0: Um interpreta o Caramelo, essa é a grande originalidade da peça, porque o Caramelo, ele é um ator que faz, e a plateia vê, obviamente, uma pessoa ali, e a plateia ouve-se como consegue entender o que o cachorro fala.
1: Uhum.
0: Mas o protagonista não, o protagonista é como se ele estivesse vendo um cachorro de verdade, e ele não entende o que o cachorro fala, então o cachorro tem uma comunicação exclusiva com a gente da plateia. Nós somos privilegiados de ouvir o que se passa dentro da cabeça daquele cachorro, mas não o personagem. O personagem não entende a linguagem.
1: E por que essa temporada rápida, Ivan? Por que essa pressa, gente?
0: Hoje não é a gente que determina isso. Hoje em dia são muitas peças para ocupar poucos teatros. Então eles acabam tendo uma... A gente hoje tem uma temporada muito menor do que antes, né? Então a gente fica rapidamente no lugar e já procura outro lugar para fazer depois da temporada. A gente vai carregando o público ao longo dos teatros cariocas.
1: Engraçado você falar isso, né? Que a gente tem a impressão de que tem muitos teatros, tem muita coisa em cartaz no Rio de Janeiro. E na verdade não é isso, né?
0: Não. Tem muitas peças, mas poucos teatros. A gente aqui agora vai fazer setembro ou agosto aqui no Café Pequeno e depois faz a primeira semana de setembro, já faz o Dulcina no centro da cidade,
1: uhum.
0: Que é uma semana só de temporada. E aí depois a gente procura outros teatros para fazer. Antigamente você tinha temporadas maiores no teatro, você ficava 2, 3 meses no teatro. Hoje, pelo volume de peças, de montagens e pelo aparelho cultural dos teatros não ser tão grande, acaba que as peças ficam menos em cartaz, porque são muitas, e aí elas vão revezando os teatros.
1: Quantas peças, Ivan, tem no currículo?
0: Nossa, eu comecei em 1880, não. Eu comecei em 1990. Como autor, essa deve ser a minha 12ª, 13ª, eu acho.
1: Já passou por poucas e boas,
0: minha formação,
1: né,
0: é de ator, mas... Oi?
1: Já passou por poucas e boas, né?
0: Nossa, nem queira saber. É uma profissão que a gente traz uma bambembe, embora o processo seja... super profissional, todo ator carioca, todo ator brasileiro está acostumado a se virar nas 11 para poder levar as peças, né, a arte até o público. Né? A gente passa por várias que o público nem imagina. Quando sobe o pano, está tudo lindo.
1: É verdade. Quando a gente senta lá para assistir, a gente acha que não teve trabalho nenhum. Né?
0: Exatamente.
1: A gente acha que é tudo muito fácil. E por quê? O Ivan Fernandes escolheu o teatro.
0: Olha, vou falar para você. Eu comecei a fazer teatro na adolescência. E a primeira vez que eu fui no teatro, eu estava na escola, no ensino médio, eu era apaixonado por uma menina, ela queria fazer teatro, mas tinha vergonha. E aí tinha uma primeira aula grátis, lá para fazer, ela teve vergonha de ir, eu querendo impressionar ela, com toda a ingenuidade dos meus 16 anos, fui lá fazer para ajudar ela. Resultado, ela só fez aquela aula e eu nunca mais saí.
1: Que bom, tá vendo? Na verdade,
0: mas escrever
1: teatro...
0: mesmo, eu encontrei mais a minha formação de ator, mas ali por volta da virada do século, ali em 2002, 2003, eu comecei a escrever e dirigir, e aí eu achei o que eu acho que é o meu real lugar mesmo, de criar as histórias, né? De criar histórias para o público.
1: O bug do milênio não aconteceu e você seguiu, né, Ivan?
0: É verdade, seguimos.
1: Gente,
0: ou aconteceu e a gente não está entendendo o que aconteceu. Que mudou muita coisa.
1: Vai que a gente está no meio do bug, né?
0: Vai.
1: Gente, quando a gente para pensar assim, fala assim, nossa, quando eu entrei na faculdade era máquina de escrever. É melhor.

0: Melhor nem pensar
1: Nossa,
0: nisso.
1: é,
0: Que essa geração não vai entender. Importante é o vida de cão, uma amizade fora da coleira. Vocês estão nessa temporada que estreia amanhã, tá contando os minutos?
1: sim. Sim, estamos inclusive nesse momento aqui no teatro fazendo os ajustes finais para receber as pessoas a partir de amanhã.
0: E quem tá em cena é o Pivo Maia e o Cláudio Amado.
1: Isso, dois atores sensacionais, muito talento cômico. Prontos para divertir a plateia e proporcionar um espetáculo inesquecível para quem for assistir.
0: Vida de Cão tá no, nas redes sociais, Ivan?
1: Tá assim, é Vida de Cão a peça. Vida de Cão. Vida de Cão, no Instagram.
0: Vida de Cão. Quem quiser comprar ingresso, pode ser por lá.
1: Desculpe, aqui a minha produtora acabou de me auxiliar com o endereço certo. Vida de Cão, underline, espetáculo. É isso.
0: Underline espetáculo. Tem o
1: Lá você
0: link para
1: encontra a
0: comprar
1: gente.
0: ingresso.
1: Ah, tem link lá, tem link sim. Os ingressos são populares, com meia entrada bastante ampla, é bem acessível à população.
0: Ivan, sucesso para vocês, um beijo aí para os meninos. Sucesso e até a próxima, viu?
1: Valeu, obrigado, foi um grande prazer. Até a
0: Prazer todo
1: próxima.
0: nosso. Tchau, tchau. A gente
1: Tchau, tchau.
0: conversou com Ivan Fernandes, né, que vai estrear amanhã Vida de Cão, uma amizade fora da coleira, lá no Teatro Café Pequeno, no Leblon. A rede social, arroba Vida de Cão, underline espetáculo. Para você garantir, né, quiser assistir esse espetáculo que parece ser muito, muito, muito legal. São 4h27, uma musiquinha, Rui Rui. E depois a gente vai para o intervalo.

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1: Agora são 4h34, dá tempo ainda de você votar na sua música preferida. Música de número 1, Rei Rui, é a música do Frei Já.

0: número 2 é o Chico Chico com Blues da Piedade.
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0: O filho da Cássia Heller, né, que você acabou de ouvir aqui no Tarde Nacional. Então, música 1, Frejá, Amor para Recomeçar, e música 2, Blues da Piedade, interpretação do Chico Chico. Agora, 4h35, tá na hora do nosso querido Leandro Silveira.
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0: Boa tarde, Leandro.
3: Boa tarde, Gláucia Araújo. Boa tarde, ouvintes do Tarde Nacional, no ritmo da folia. Chegando num pedaço com o samba da Estácio de Sá para o Carnaval 2027. É, a Estácio de Sá escolheu seu samba no último sábado. Na verdade, na manhã de domingo, por volta de 10 para as 7 da manhã, a Estácio estava anunciando que a parceria de Samir Trindade, Jeifer, Dene, Deco, Vitor Rangel, JP Figueira, Ricardo Castanheira e Gabriel Aganete foi a vencedora do concurso de samba enredo, e é este o samba que a Estácio vai levar para Sapucaí para o sábado de carnaval, 6 de fevereiro de 2027, quando contará a história do seu, né, do seu centenário, a história da sua trajetória, desde a Deixa Falar, passando pela Unidos São Carlos, e desde 1983, Estácio de Sá. Lembrando que a galera da Rádio Nacional, né, está convidada aí para desfilar, teremos uma ala

para desfilar na Estácio de Sá, tendo em vista que a Rádio Nacional foi tema enredo da Estácio no Carnaval de 1977, quando a Estácio contou a história dos 40 anos da Rádio Nacional. Então aqui agora nós vamos ouvir, praticamente em primeira mão, o samba da Estácio para o Carnaval 2027. Semana que vem eu volto com outro samba já para 2027. Semana que vem nós vamos ouvir o samba da Unidos da Ponte para o Carnaval, né, do ano que vem. Então vamos curtir aí Estácio de Sá. Até lá, gente!

0: Valeu, Leandro Silveira. Valeu, Estácio de Sá. Bonito samba, hein? 4h41 aqui no nosso Tarde Nacional. Deixa eu dar um rolê aqui no trânsito. Na Avenida Brasil teve um enguiço em Benfica. Uma faixa da via está ocupada na altura da refinaria de Manguinhos por conta de um carro enguiçado sentido Zona Oeste. A equipe da Sete Rio está no local e o trânsito tem retenções desde a maré. Tem chuva moderada na Rocinha, né? E chuva fraca no Jardim Botânico, em Laranjeiras, Santa Teresa, Alto da Boa Vista, Grota Funda, Santa Cruz, Vidigal, Rio Centro e também na Tijuca. Deixa ver aqui, linha amarela foi liberada em Bom Sucesso, né? Tinha uma faixa ocupada na altura da saída 7 por conta de um carro enguiçado sentido Barra, mas agora já está totalmente liberada e o trânsito tem boas condições no trecho. O túnel Santa Bárbara também foi parcialmente liberado. A pista com sentido centro opera com uma faixa ocupada por conta de um acidente com um caminhão e 3 carros, né? Ainda há pouco a pista tinha ficado totalmente interditada. Equipes da Sete Rio, Corpo de Bombeiros continuam no local e o trânsito tem retenções desde a praia de Botafogo. Agora 4h42. Vamos falar um pouquinho de esporte?
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0: Quem traz informações é o professor Wagner Gomes.
2: A skatista Raíssa Leal venceu o SLS Rio Takeover. Ela somou 20.9, fechando a terceira etapa da Liga Internacional de Skate Street. Raíssa está bem para garantir a vaga do Super Crawl, que define os campeões da temporada. No masculino, os brasileiros Giovanni Viana e Wallace Gabriel ficaram em segundo e terceiro lugar. O canadense Cordano Russell venceu a prova. O Brasil termina em segundo lugar a Copa Sul-Americana de Vôlei Masculino. A equipe B de vôlei do Brasil disputou a final contra a Argentina, perdendo por 3-2. O jogo foi em Cochabamba, que fica a 2.500 metros de altitude, o que dificultou o ritmo do jogo, com ambas as equipes cometendo muitos erros de saque. No tie-break, a Argentina fechou com o placar em 15-10. Os maiores pontuadores da partida foram Maicon, do Brasil, com 24 pontos, e Ramos, da Argentina, com 23. A competição serviu de observação dos jovens atletas que poderão ser importantes para o ciclo de preparação visando os Jogos de Los Angeles em 2028. A equipe rubro-negra feminina vence pela sexta vez seguida o Campeonato Brasileiro de Ginástica Artística. A equipe contou com Flávia Saraiva, Lohane Oliveira, Gabi Bolsas, Júlia Coutinho, Larissa Machado e Rebeca Andrade. Uma conquista inédita foi de Flávia Saraiva no individual geral. A equipe do Pinheiros ficou em segundo lugar e o SESI São Paulo em terceiro. No masculino, Minas Tênis Clube venceu a competição e em segundo lugar ficou o Pinheiros, terceiro o Agite, também de São Paulo. Da Rádio Nacional do Rio de Janeiro, Wagner Gomes.
0: Faltando 15 minutinhos para as 5, o Atlético Paranaense lidera isoladamente a classificação do retorno da Série A, né, com a vitória fora de casa sobre o Santos. Foi a 7 pontos ganhos em 3 jogos, com aproveitamento de 78%. E é a única equipe do segundo turno que ainda não sofreu gol. O Cruzeiro está com a segunda melhor campanha, com 6 pontos. Atlético Mineiro, Grêmio e Botafogo tem 1 ponto a menos. E o desempate é pelo gol, número de gols marcados. Isso aí é do retorno, tá, gente? Bragantino e Vitória ainda não fizeram gol e estão nas duas últimas colocações. O Bragantino teve um jogo adiado, São Paulo e Santos completam o Z4 da segunda metade do campeonato, porque tem as 5 piores defesas. Mas falando da classificação geral, o Flamengo tirou aí mais um pouquinho de ponto, né? Já que o Palmeiras também não ganhou dentro de casa, e o Flamengo acabou ganhando, né? 2-0 do Vitória. E aí o Flamengo já colou um pouquinho mais no Palmeiras. O Flamengo ainda tem um jogo a menos, né, que vai ser disputado. E, aliás, Flamengo e Vitória teve o maior público da 20ª rodada do Brasileirão. Maracanã recebeu mais de 58 mil torcedores, né? 58 mil torcedores lotados lotando o Maracanã. Flamengo que agora vai jogar, né? Vai virar a chave, vai jogar pela Libertadores e vai encarar o Cruzeiro lá em BH, lá em Belzonte, lá em Minas Gerais. Faltam 15 minutinhos para as 5. Deixe-me ver, Leida de Niterói. A Leida mandou uma mensagem aqui. Vamos ouvir, Rei Rui? Vamos lá.
3: Gláucia, meu Antônio Lua convive com o cachorro desde pequenininho. Ele foi para a família, ele era pequenininho, de botar elezinho no colo. Hoje ele é um gigante, o cachorro. Mas ele convive, ele cuida, toma conta do meu neto. Quando meu neto acorda, ele vai chamar, vai latir lá perto do pai e da mãe que ele acordou. Jazz, o nome dele.
0: Muito bom, é sempre bom ter um cachorrinho, gente. A gente tem que ter responsabilidade mesmo. Ah, deixe-me ver, Francisco. Francisco disse que hoje o Frejá vai ganhar de goleada. Só quem ganha de goleada é o Flamengo, também não tá ganhando com essa bola toda também, não. Um beijo, Francisco, boa semana para você. Ele tá botando aí na música de número 1, Amor para Recomeçar, Frejá. Dá tempo ainda, tá reta final. Frejá, Amor para Recomeçar, Chico Chico, Blues da Piedade. 4h47, tem música no Tarde Nacional.

A gente está ouvindo o Gil e eu lembrei que esse final de semana eu tive o privilégio, né, o prazer de assistir Djavan comemorando aí 50 anos de carreira, né, 5 décadas de carreira, só musicão, só grandes sucessos. E que eu achei muito legal, muito maneiro, foi que tinha muita gente nova, né, assim que nem eu. Pois é, tinha muita garotada lá. É, curtindo o Djavan e cantando todas as músicas do Djavan. Achei sensacional, showzaço. Djavan disse que volta ao Rio de Janeiro depois desses 3 shows, né? 3 datas esgotadas lá na Barra da Tijuca. E ele disse que volta, né? Então, quem sabe, se você não conseguiu ver e tem vontade de assistir o Djavan, vem aí uma nova oportunidade. São 4h52 e a música de hoje, música vencedora, música do Frejá, Maurício Barros e Mauro Santa Cecília, é o amor para recomeçar.

Muito linda essa música do Frejá. Desejo, viu? Desejo que ainda exista amor para recomeçar sempre. Faltando 5 minutinhos para as 5, chuva fraca no Rio de Janeiro.

na Rocinha, Jardim Botânico, no Rio Centro, Laranjeiras, Vidigal, Santa Teresa, Alto da Boa Vista, Grota Funda, Tijuca, Copacabana e Barrinha. O túnel Santa Bárbara também foi liberado. A pista com sentido centro, que estava interditada por conta daquele acidente, foi totalmente liberada, mas o trânsito ainda bastante intenso. Motorista encontra reflexos desde a praia de Botafogo. Olha, o Tarde Nacional fica por aqui. O programa teve produção do Cláudio da Mata, na coordenação geral a Cíntia Cruz, produção de estúdio, Rosinha, vote. Melhorou, Rosinha, pelo menos não é mais aquela que o Rei cantou. Aliás, o Rei vai fazer show agora na Barra da Tijuca, agora essa semana, eu acho. Final de semana, domingo, não sei, mas vai fazer show. Ó, o Rei Roberto Carlos, aquele que cantou a Rosinha. Gente, um beijo, né? A Luciana Valle tá chegando com É Tudo Brasil. E a gente volta amanhã a partir das 3 da tarde. E já ia esquecendo de falar que quem estava comandando aqui foi o nosso querido Rei Rui, mais conhecido como Rui Franklin. Faltam 3 minutinhos para as 5. A música do Blues da Piedade também é tão bonita que não ganhou, mas dá pra gente ouvir um trechinho, não dá, Rui? Então vamos nessa. Um beijo, gente.

0: Artes do cinema pernambucano vão circular por cerca de 30 cidades brasileiras entre os dias 13 e 19 de agosto. São filmes históricos de Pernambuco, exibidos em versões restauradas em 4K. Vamos aos detalhes com Madison Euler.
1: A mostra comemorativa do cinema pernambucano selecionou os filmes Baile Perfumado, Delírio Ferreira e Paulo Caldas, que completa 30 anos, Baixio das Bestas, de Cláudio Assis, e Cinemas Pirinas e Urubus, de Marcelo Gomes, que celebram 20 anos de estreia, além de Boi Neon, de Gabriel Mascaro, lançado há 10 anos. As sessões vão passar por cidades das 5 regiões do país e serão uma oportunidade para o público rever ou conhecer pela primeira vez quatro filmes que ajudaram a projetar Pernambuco como um dos principais polos do audiovisual brasileiro. Depois de uma primeira cerimônia de lançamento realizada em Recife,

0: Recife, na semana passada, um segundo evento de apresentação da mostra acontece nesta terça-feira em São Paulo, no Espaço Reserva Cultural, na Avenida Paulista. A programação inclui uma sessão de gala de baile perfumado, com as presenças confirmadas dos diretores Lírio Ferreira, Gabriel Mascaro e Marcelo Gomes, além do produtor João Vieira Júnior. As demais cidades por onde os filmes vão circular serão divulgadas no Instagram da organizadora da mostra, a Imovision. Pela rede social também será possível acompanhar informações sobre debates com realizadores, ingressos sociais e outras atividades da celebração do audiovisual pernambucano.
1: A gente ouviu Madison Euler com essa dica cultural lá de Pernambuco. 5:02, esse foi o Nacional Notícias. Mais informações às 6:30 no Repórter Nacional. Espero você.
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6: Olá, muito boa tarde. São 5:04. Está começando É Tudo Brasil, ao vivo pela Rádio Nacional. Do Rio de Janeiro, no FM 87.1 e AM 1130. Para os ouvintes de São Paulo, Brasília, na AM 980, São Luís, Recife, Amazônia em ondas curtas, Alto Solimões. E também para os ouvintes da Rádio Ceará. Eu sou Luciana Valle, ficamos juntinhos até às 6:00. Com muitas novidades, lançamentos, bate-papo e música brasileira sempre. 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Hoje eu trago Joca Sanz nos trabalhos técnicos e Rosalina Rocha na assistência de estúdio. Semana começando, segunda-feira, 10 de junho. Opa, que junho, Luciana? Vamos acelerar aí? Já estamos em agosto, afinal, né? Arranca fora as folhinhas velhas do calendário. 10 de agosto hoje, minha gente, 2026. E a gente tem aqui uma comemoração, né, com Fafá de Belém, que completou 70 anos em clima de conto de fadas neste fim de semana. Vestida de princesa, a cantora, que nasceu no dia 9 de agosto, reuniu amigos e familiares para uma comemoração especial na noite de sábado, em Belém, sua cidade natal. A aniversariante recebeu convidados que fazem parte de sua trajetória pessoal e profissional. Naime, Juliana Sinimbu, Júlia Passos, Liá Soares, além de parte do elenco do musical produzido sobre a vida da cantora, que está em cartaz no Teatro da Paz, na capital paraense, até o dia 16 de agosto. Inclusive, nesta quarta-feira, serão duas apresentações, 8:00 e 10:40, na Avenida da Paz, Praça da República, no bairro de Campina, em Belém, lá no endereço do Teatro da Paz. O espetáculo já passou com sucesso de público e crítica pelas cidades do Rio de Janeiro e de São Paulo. Fafá de Belém, o musical, celebra 5 décadas de trajetória da cantora, exaltando sua força artística e de cidadã brasileira. Né? Todo mundo se lembra da presença dela no movimento das Diretas Já. O roteiro do musical passeia pelo regional amazônico e pela estética urbana da diva da MPB. Outro momento marcante do espetáculo é a homenagem de um grupo de drags, que interpreta sucessos como Abandonada, Meu Homem, Memórias e Sob Medida, celebrando o apoio de Fafá à comunidade LGBTQIA+. Texto e roteiro musical de Gustavo Gasparani e Eduardo Ricci, pesquisa de Rodrigo Faur, direção artística de Gasparani e idealização de Jô Santana, com três intérpretes que dão vida à cantora em diferentes fases. A Fafá Menina é interpretada por Laura Saab, que é neta da cantora, e Clara Passos. Fafá Cantora está na voz de Elga Nemetic. E Fafá de Belém nos dias de hoje, interpretada por Lucinha Lins e Mona Vilardo, que se alternam dependendo dos dias da semana. Bom demais, hein? Fafá de Belém abrindo. É Tudo Brasil, desta segunda-feira, na sua Rádio Nacional.

5:12, é tudo Brasil na Rádio Nacional. Brasília tem um lugar especial no coração do cantor e compositor Nando Reis. No sábado, ele se despediu do show Nando Hits no Festival na Praia, realizado na capital federal. O cantor subiu ao palco na mesma noite dos Paralamas do Sucesso e Titãs para tocar os principais sucessos dos mais de 40 anos de carreira como compositor. A turnê do show Nando Hits começou em dezembro de 2021. Ao longo de quase 5 anos, o cantor realizou mais de 300 apresentações. No mesmo período, se apresentou com os Titãs, Pitt e Ana Vitória. Para o artista, se despedir do projeto em Brasília foi simbólico. Ele disse: "É uma cidade que está na minha história, muito antes de me profissionalizar. Eu vinha para cá quando era pequeno, amigos meus moravam aqui. E na minha profissão, Brasília é um cenário musical muito importante, de onde surgiram muitas bandas expressivas da minha geração. É um lugar que eu amo", afirmou em entrevista ao jornal Correio Brasiliense. E a gente lembra também que ano passado, Brasília também foi escolhida por Nando Reis para a estreia da turnê Luau MTV, uma homenagem a Cássia Eller, dedicada à amiga e principal parceira musical de Nando Reis.

0: 5h17. Já já a gente traz para você aqui, Cássia, Nando Reis, né? Com composição dele Do Seu Lado. Porque agora a gente tem entrevista. Vamos lá.
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0: O violonista, guitarrista, compositor, professor de violão e harmonia, Paulo Targino, lança o disco Noites no próximo sábado, dia 15, no Teatro Municipal de Niterói, com show a partir das 7 da noite. Ele está com a gente aqui na Rádio Nacional e conversa sobre o show. Tudo bem, Paulo Targino? Boa tarde.
1: Boa tarde, Luciana. Prazer enorme estar aqui hoje na Rádio Nacional.
0: Targino, a gente está com alguma interferência aí no sinal do seu telefone. É uma ligação celular, só para o público entender, né? É, a cobertura não está muito legal, está picotando a chamada. A tua voz. Você deve estar em alguma área de sombra, talvez, do sinal.
1: Não, eu tô pertinho do aparelho aqui.
0: Agora
1: do
0: melhorou.
1: Melhorou?
0: Tudo mudou. É. Pode ficar paradinho, congela, estátua.
1: Tô parado.
0: Vamos brincar de estátua, que nem criança.
1: Pois, então, como eu não sei se as pessoas ouviram, boa tarde, Luciana, boa tarde a todos que estão nos assistindo. Um prazer, mais uma vez, estar aqui na Rádio Nacional falando com vocês.
0: Prazer é todo nosso. Targino esteve com a gente aqui no Tarde Nacional, anos atrás, né? Falando do seu trabalho e do violão brasileiro. E, de repente, tudo anoiteceu, Targino. Conta pra gente como é que foi essa produção.
1: Pois é, esse álbum, na verdade, ele nasce de um probleminha que eu tive. Eu era concertista, já tem muitos anos que eu tive aí na Rádio Nacional. Eu fiquei muito tempo sem tocar, que eu tive um problema e fiquei, que me impediu, um problema neurológico, me impediu de tocar violão durante muito tempo. E de um tempo pra cá, assim, de um ano e meio pra cá, eu recomecei tudo outra vez. Me foi permitido usar palheta e eu compus 12 choros, né, para regional, né, violão de 7, violão de 6, cavaquinho, flauta e etc e tal. E tô lançando esse álbum com 12 choros, né, lá no Teatro Municipal, como você já falou.
0: Que legal! Ou seja, você foi desafiado a se reinventar, né?
1: Tive que me reinventar, Ana, isso aí.
0: Caramba, à custa de muito suor, eu imagino, né? De assim, algum trabalho de recuperação também ao mesmo tempo. E de cabeça fresca, né? Para poder brotar toda essa produção aí.
1: Pois é. Na verdade, esses choros, essas composições, esses 12 choros, eles surgem talvez uma necessidade, né? Porque eu fiquei muito mal quando eu fui impedido de tocar. Então, para sobreviver, né? Para sobreviver, eu comecei, inventei de fazer esses choros aí, agora eu tô lançando, né, esse álbum aí.
0: Muito legal. O título Noites é uma referência às noites em claro nas composições?
1: Não só isso, mas outras coisas mais, né? Foi uma época muito difícil, uma época de muita conturbação, né? Assim, de muita...
0: A gente vive situações que trazem muitos questionamentos, né, Targino? Talvez
1: pois
0: você
1: tenha
0: se perguntado por quê, por quê, por quê?
1: Foi uma época muito conturbada e foi uma época que de muita noite perdida e muita noite em claro. Então esse álbum Noites é porque eu acho que foi concebido tudo de madrugada.
0: Legal. E é tudo inédito.
1: Tudo inédito.
0: Quer dizer, refletem realmente o momento que você estava vivendo.
1: Pois é. E assim, não é muito comum, pelo menos eu não conheço, um álbum inteiro sendo tocado com guitarra, né? Choro, guitarra no choro, eu acho que...
0: É inédito.
1: Os conservadores acho que não vão aprovar, não vão gostar muito de mim, né? Por eu ter feito isso.
0: É, novidade. Antes do Amanhecer foi a faixa que a gente ouviu na abertura. É, ela traduz algum sentimento especial para você, essa composição?
1: Ah, sim. É assim, eu não sei em que medida que eu poderia falar sobre, né, sobre cada uma, mas cada uma tem uma história, assim, né? Porque no meio dessa produção aí, você sabe, né, se você, ou imagina que quando você compõe, fica muito pedaço, muita coisa, ou seja, esses 12 choros, na verdade, tem um mundo de pedaços, sei lá, talvez tenha, não vou falar centena, mas dezenas de pedaços que não deu certo, e você vai tentando, e vai tentando, e vai tentando, até chegar numa, né, eu tirei esses 12 choros dessa época, né, porque nessa época foi muita coisa composta.
0: Sim, você fez então uma grande peneira no final das contas.
1: Uma grande peneira, isso aí. Foi uma grande peneira.
0: Você traz parcerias nesse trabalho?
1: Não, não tem parceria. Foi tudo solitário, né?
0: Tem muita coisa da pandemia? Ou é anterior à pandemia?
1: Ah, anterior à pandemia, porque o meu problema, ele surge em... eu comecei a compor esses choros em 2012. É. Eu fiz um programa aí na Rádio Nacional falando sobre a história do violão brasileiro no século XX.
0: Isso, sim. Você veio com um aluno seu, foi comigo, no Tarde Nacional.
1: Pois é.
0: Já tem tanto tempo assim?
1: Já tem muito tempo.
0: Nossa.
1: Então, foi exatamente por isso que eu levei... Um dos motivos, não só por isso, né? Porque ele realmente era um garoto, assim, extraordinário. Acho que ele tinha 14 anos, sei lá, e um talento. Gustavo. Talento absurdo. Ele tocou o repertório do violão brasileiro inteiro aí na Rádio Nacional. E então foi um dos motivos, foi porque eu já estava com distonia.
0: A distonia, ela compromete o movimento das mãos.
1: É neurológico, né? Você, o teu corpo faz movimentos que você não permite, né?
0: Sim, e poderia atingir qualquer parte do corpo, na verdade.
1: A distonia tem em qualquer parte do corpo. Exatamente.
0: Aí, para o violonista, calhou de ser exatamente nas mãos.
1: É, 3 dedos da minha mão direita.
0: Sim. E você, com a palheta, você consegue conduzir a guitarra?
1: Comecei a conseguir de uns 2 anos, 1 ano e meio, 2 anos para cá. Porque nem isso eu consegui.
0: À custa de muita fisioterapia?
1: Ah, muito tudo, né? Muito trabalho. Nossa... É melhor a gente nem entrar nessa parte.
0: O melhor é saber que você está seguindo adiante, né? Que você não desistiu, é isso aí.
1: Pois é, e não sei se... É uma rapaziada maravilhosa que está me acompanhando. Eu vou estar acompanhado de um quinteto. O quinteto é o Ranieri Thiago de flauta, Diogo Barreto de pandeiro, violão de 7 cordas... Rafael Thiago, violão de 6 cordas, Lucas Marques. Vai ter uns convidados especiais, maravilhosos, com certeza vocês conhecem. Um deles é o Ronaldo do Bandolim.
0: Ah, muito querido nosso. Conjunto Época de Ouro.
1: E Época de Ouro. Ronaldo é uma das figuras mais importantes desse gênero, talvez de todos os tempos, viu? Acho
0: com
1: que ele
0: certeza.
1: Ocupa essa importância nesse cenário. Então tem a participação especial do Ronaldo Bandolim em 3 choros, que é um privilégio, né? Tem vai ter um violoncelo em uma das músicas, que é o Rodrigo Souza.
0: Que luxo, hein?
1: E vai ter um acordeon, o Robertinho.
0: Ai, caramba.
1: Robertinho do acordeon.
0: Que delícia. Gente, vamos divulgar isso direito aqui, peraí. Deixa eu voltar aqui na data, que até eu me perdi já. 15 de agosto, sábado próximo, Teatro Municipal de Niterói, 19h, com Paulo Targino e toda essa turma boa que ele trouxe aí, mais convidados, enfim. O show praticamente é todo do álbum novo.
1: É o lançamento do álbum, não tem nada que não seja do álbum.
0: Entendi. As 12 canções do seu novo álbum. Vamos ouvir mais uma? Vamos ouvir a de Djanira?
1: Podemos.

0: Janira, lindo tema de Paulo Targino que você confere aqui no É Tudo Brasil. Targino, quem são os músicos que estão nessa faixa? A flauta é de quem?
1: A flauta é Ranieri Thiago. Eu cometi um erro aí, que eu falei o nome dos músicos, mas esqueci de falar do grande cavaquinista niteroense, Felipe Ornelas, grandes, que é do grupo Café Brasil. Então, o Felipe é um cavaquinista maravilhoso. Perdão, Felipe, falei de todo mundo. Então, me desculpe.
0: Nunca
1: então,
0: é tarde.
1: Vou repetir aqui o nome dos músicos. Ranieri Thiago, de flauta. Felipe Ornelas, de cavaquim. Violão de sete cordas, Rafael Thiago. Violão de seis cordas, Lucas Marques. E pandeiro, Diogo Barreto. Convidados especiais, Rodrigo Souza, de cello, Robertinho, do acordeon, e o grande Ronaldo, do bandolim. Sim. Que nos deu o privilégio de ser o nosso grande convidado especial.
0: A guitarra não está nessa faixa?
1: Tá. Não, nessa que tocou, não. É porque essa versão, na verdade, essa música tem duas versões. Essa versão que tocou não é do grupo todo, é uma versão que foi gravada um pouquinho antes.
0: Tá.
1: E eu cometi um erro e acabei enviando errado, mas valeu.
0: A gente está ouvindo.

0: famoso, esse churrasquinho em Niterói é famoso.
1: Pois é, inclusive o querido Cláudio da Mata sempre está lá com a gente.
0: Nosso produtor.
1: Então, isso, grande produtor, uma pessoa maravilhosa. Então a gente se encontra lá e essa música é dedicada ao querido dono do churrasquinho, que é violonista de mão cheia também, grande Ricardo Rosas. Então esse choro é dedicado ao churrasquinho, ao Ricardo Rosas e à rapaziada lá desse ambiente.
0: Esquinas do Amanhã, de Paulo Targino, na Rádio Nacional.

0: Esquinas do Amanhã com Paulo Targino e viva o churrasquinho na esquina dos músicos de Niterói. Targino, estava lendo esses dias uma postagem do... Oh, meu Deus, deixa para lá, agora também não vou lembrar o nome. Você deu aula para o Mário Travassos?
1: Dei aula para o Mário Travassos. Muito talentoso, muito.
0: Ele foi-se embora em 2017, mas teve uma... Acho que foi uma biografia agora lançada sobre ele, né?
1: Isso, lançado sobre ele. O lançamento foi quinta-feira.
0: Violonista também. E novo, né? 37 anos.
1: É, multi-instrumentista. Tocava tudo, assim, acordeão, piano, contrabaixo. Um talento absurdo.
0: Mais um talento de Niterói.
1: Pois é. Niterói é uma cidade que você, nossa, tem... É muito músico, muito, muito, muito.
0: Um celeiro, verdadeiro celeiro.
1: Celeiro de músicos.
0: Você sai do Teatro Municipal de Niterói com o show em outras cidades, em outros espaços. A gente pode conferir essa tua agenda no teu Instagram. Me dá as tuas mídias sociais aí.
1: A gente deve fazer em setembro aqui também de novo em Niterói, só que vai ser no coração da cidade, que é o Campo São Bento.
0: Ai, que delícia.
1: É o lugar aberto, o lugar mais bonito da cidade. Então vai acontecer lá o show. E a gente deve fazer também em Minas, está para confirmar, eu não vou falar o nome da cidade, porque está para confirmar essa semana. Então a gente deve começar a rodar aí com esse show, lançando aí esse álbum aí.
0: Legal. Bom, você continua dando aulas no Conservatório de Música. E o ciclo violonístico de Niterói, você continua tocando também?
1: Não, o ciclo, ele parou, né? A última edição foi 2017, né? Que foi uma lástima, né, ter interrompido, porque, sem sombra de dúvidas, era uma das maiores séries de concertos do Brasil, né? Alguns diziam até que era a maior série de concertos do Brasil na época, né? Foram 10 edições.
0: Bom, teve fôlego para 10 edições, né, já, para a felicidade do grande público. Parabéns pela iniciativa, Targino.
1: Muito obrigado. Eu criei essa série em 2007 e foi até 2017.
0: Bom, Paulo Targino está aí com o seu novo disco. O show acontece no sábado, dia 15. É o disco Noites.

0: com esse lançamento, a partir das 7 da noite, no Teatro Municipal de Niterói, que fica em frente ao Ilha Plaza. Ilha não, Luciana. Ao Plaza Shopping, né?
1: Plaza Shopping, em frente ao Plaza de Niterói, exatamente.
0: Plaza de Niterói. 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
0: Menos de 5 minutos andando. Ingressos à venda na bilheteria e nas...
1: Na bilheteria e no site lá. Só botar no... Só botar. Já vai aparecer o site de venda de ingressos.
0: E no Instagram, o Paulo Targino...
1: Chama-se paulotargino.músico. paulotargino.músico.
0: paulotargino.músico, para quem quiser saber dos projetos, das apresentações, né, de toda a agenda de Paulo Targino, que bateu um papo com a gente aqui na Rádio Nacional. Targino, obrigada pelo papo, parabéns pelo álbum, e que a noite de sábado seja iluminada para você.
1: Muito obrigado, Luciana. Obrigado a todos. Obrigado ao Cláudio. Obrigado a vocês. Tudo de bom para vocês.
0: Tudo de bom para você também, Targino. Saúde.
1: Obrigado. Beijo.
0: Um beijo. Vamos ouvir Nossa Infância. Mais uma canção do álbum Noite, de Paulo Targino.

0: No Rio de Janeiro, 5 horas e 40 minutos. É Tudo Brasil, segue ao vivo até às 6. Comigo, Luciana Valle.
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0: Vamos para São Paulo. Erramos a ponte aí.
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0: É Tudo Brasil, né, gente? Trazendo aqui Dilo de Araújo, artista que faz show em sua cidade natal, Brasília, no mês de setembro. Ele foi vencedor do Prêmio de Música da Rádio Nacional em 2016 e é a atração da coluna É Tudo São Paulo nesta segunda-feira com o jornalista Leandro Martins. Eles conversaram sobre o novo álbum de Dilo, Desinteligência Natural, lançado no primeiro semestre.

0: cantor, compositor, instrumentista e produtor brasiliense radicado em São Paulo, Dilo de Araújo não é um novato. A canção que acabamos de ouvir na abertura, Mamãe, Mamãe, venceu o Festival de Música da Rádio Nacional de 2016. Bem antes, em 2004, ele lançou seu primeiro disco, Crocodilo Gang. Este ano tem novo álbum dele, Desinteligência Natural, já disponível nas plataformas digitais. O título do disco é maroto, uma ironia contra o termo inteligência artificial, que está tão na moda. E a ideia do artista foi justamente essa: fazer um manifesto sonoro contra a hiperconexão digital e a artificialidade, embalado por elementos sinfônicos, frevo, samba e baladas intimistas. O artista explica por que se debruçou sobre esse tema.
1: É da percepção de que os meios e os processos estão mudando radicalmente, né? Tudo indo para biometria, para leitura do código QR, para o Link, para o Starship, fica todo mundo nesse lugar de vamos entrar num foguete e ir para o espaço e deixar todo o lixo para trás. E quando, na verdade, eu penso que o processo deveria ser o contrário, né? A gente olhar para dentro, a gente cuidar do solo, cuidar das plantas, cuidar dos afetos, do toque, do olfato, do paladar. Então, essa sacudida me levou a desenvolver esse álbum que tem metade das músicas autorais e metade interpretações, que eu nunca havia feito nenhuma interpretação, mas não com esse viés de catequizar, assim. Não é uma música panfletária, é uma reflexão minha que eu divido com as pessoas. Se alguém se identificar, ótimo, senão tá tudo bem.
0: O novo álbum de Dilo Araújo tem várias participações preciosas. Uma delas é da também brasiliense Ellen Oléria, amiga de longa data de Dilo, que canta com ele Eu Quero Botar Meu Bloco na Rua, um clássico de Sérgio Sampaio.
2: É disso.

0: Quem também está lá é Curumim. E a grande surpresa, Arnaldo Batista, apresentado a Dilo durante a exposição de arte do Mutante, numa galeria aqui de São Paulo. Rolou uma química musical entre os dois e Arnaldo gravou com Dilo a faixa Balada para Alexa. Álbum na rua, agora é hora de pegar a estrada para divulgar o trabalho. Dilo Araújo começou a botar seu bloco na rua com uma turnê em Portugal e em setembro estará em Brasília. Ele promete que em outubro virá aqui para São Paulo. Enquanto esperamos pelo Dilo ao vivo, a gente fecha com a canção título do álbum, Desinteligência Natural.
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0: Agora 5 horas e 47 minutos.
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0: Trazendo a participação de Marta Schmidt, radialista da FM Cultura 107,7 de Porto Alegre. Hoje a Marta fala sobre o trabalho da artista Tamires Duarte. Multiartista, com forte atuação em Porto Alegre, contrabaixista, compositora, produtora gaúcha, entre outras atuações, que promove amanhã, dia 11, um sarau. Vamos saber mais. Boa tarde, Marta.
2: Oi, Luciana. Olá, ouvintes do É Tudo Brasil, Rádio Nacional e emissoras parceiras. Hoje o destaque vai para o trabalho da artista Tamires Duarte. Ela é contrabaixista, produtora, compositora, arranjadora, professora, diretora musical. A Tamires é uma multiartista com forte atuação aqui na cena musical de Porto Alegre. É bacharel em música popular pela URGS, primeira turma, né? E mestra em performance musical pela Unicamp. Ela estudou, né? O título da dissertação de mestrado da Tamires foi O Brilho da Noite no Querosene, o Bumba Meu Boi de Tião Carvalho, em uma proposta de linguagem para o contrabaixo. A Tamires é uma apaixonada, né, pelas tradições populares. Ela tem tocado com o mestre Tião Carvalho, né? Esteve há pouco tempo no Maranhão, fazendo vários shows, né? E participou também do Sonora Brasil, acompanhando, integrando a banda, né, da Ana Paula da Silva e seu Risca. Andou pelo Belém do Pará, né, toda a região norte, né? E vem dirigindo muitos trabalhos, né? O mais recente álbum da cantora Loma Solares, cantora e compositora, né, que a gente já destacou aqui no É Tudo Brasil, é o álbum Loma Preta Gaúcha. Tem trabalho também com o grupo Yalodê e com o mestre Paulo Romeu, além de muitos outros projetos. Tem já um EP lançado com releituras, arranjos, né? E está preparando o lançamento do seu primeiro álbum autoral de canções, chamado Canto Porque Nós. A Tamires, ela integra o Coletivo da Pedra Redonda, que é um projeto aqui da nossa cidade, né? Um projeto multiartístico, também é um selo, que é formado por vários profissionais, né, produtores, artistas visuais, instrumentistas, né, eles atuam em várias frentes, né, um trabalho que vem aí desde 2018 e que tem mudado paisagem sonora, não só de Porto Alegre, também de outras cidades como Pelotas e Rio Grande. E amanhã, dia 11 de agosto, a Tamires Duarte vai celebrar 20 anos de trajetória com um super evento, né? Vai ter sarau com brincadeiras, pocket show, roda de conversa, exibição de um clipe, música do novo álbum, né? Vai ser apresentado a partir das 18h30 no Centro Cultural da URGS, Sala Pitangueira, campo central aqui da Universidade Federal do Rio Grande do Sul. A Tamires também é formada em matemática, né? Uma nerd apaixonada aí pelos números, né? Apaixonada por essa ciência, apaixonada pelas lógicas. E a gente vai ouvir uma música do novo trabalho, Inconsciente Poeta, composta em parceria com o músico, o compositor Carlos Medeiros. Um beijo e até a semana que vem. Tchau, tchau.

No Rio de Janeiro, 5 horas e 54 minutos. Começou hoje a venda geral de ingressos para o público que planeja ir ao Rio Gastronomia. Festival que reúne comida boa, música de primeira e diversão para todas as idades. A edição 2026 acontece entre 17 de setembro e 4 de outubro no Rio de Janeiro, com participação de restaurantes e botecos, shows, roda gigante e aulas show com chefes renomados. O Rio Gastronomia será embalado por diferentes gêneros musicais. Samuel Rosa está na abertura, dia 17 de setembro, e depois virão outros nomes. Maiana canta JG, Fica Comigo, Pretinho da Serrinha, Marcelo D2, Blitz, Samba Que Elas Querem, Bento Gil e Flor Gil, Silva, Ferrugem, Arlindinho e Bloco da Favorita. Bom, dentre toda essa galera aí, a gente encerra com Arlindinho no É Tudo Brasil.

Bom, a gente vai encerrar de verdade com o aniversariante da sexta-feira, Caetano Veloso, né? O nosso leãozinho, sim, não. Só para dizer que a gente está de volta amanhã, às 5 da tarde, ao vivo aqui na sua Rádio Nacional. Apresentação, Luciana Valle, produção executiva, Cláudio da Mata e Luciana Valle, com trabalhos técnicos de Joca Sanz, Rosalina Rocha na assistência de estúdio, coordenação geral de Cíntia Cruz. Vem aí no Mundo da Bola com Marcelo Smigol e Rodrigo Ricardo. Não percam. Obrigada pela companhia, hein? Até amanhã.

0: Muito boa noite, 18 horas, segunda-feira, 10 de agosto de 2026. Está no ar o programa No Mundo da Bola, com a minha apresentação, os comentários de Marcelo Smigol, trabalhos técnicos Roberto Barrucho, produção executiva Luiz Ferreira e Wagner Gomes. A gente começa esse No Mundo da Bola com o...
1: O melhor da rodada.
0: E acabou sendo o Flamengo. A equipe comandada por Leonardo Jardim voltou a jogar bem e derrotou o Vitória por 2-0 ontem no Maracanã. E de quebra, o Fla diminuiu a distância para o líder Palmeiras na briga pelo título do Campeonato Brasileiro. Rafael Monteiro traz toda a repercussão da partida pra gente. Salve, salve, Rafa!
2: Salve, salve, salve, salve, amigos ligados no programa No Mundo da Bola. Logo após a vitória por 2-0 contra o Vitória no Maracanã, o técnico do Flamengo, Leonardo Jardim, foi questionado sobre as críticas que vem sofrendo no comando da equipe rubro-negra.
3: Crítica é normal quando os resultados não vêm. Por exemplo, eu vou-vos dizer uma coisa muito simples, vocês sabem. Aquelas pessoas que me criticam, eu quando cheguei aqui em fevereiro e fiz uma análise das críticas que tinha o Filipe Luís, eram os mesmos que rasgavam um treinador que foi campeão na Liga dos Campeões.

0: mas é Libertadores, Taça, no ano anterior, Supercopa, não sei o quê. E eram os mesmos. As fotografias dos recortes eram os mesmos. Como aquelas fotografias que a gente prega lá, não é? Por isso o futebol é este, meus amigos. Não ganha, tem que estar sujeito a crítica, ainda mais no Flamengo, não é? Sim, a história é assim, assim o diz. Por isso, quem está nesta posição, se não está à espera de críticas, é melhor mudar de trabalho e de profissão. Jornalista, eu acho que não é tão criticado assim. Jornalista dá aquela opiniãozinha e às vezes vai para a esquerda e uma semana depois não tem problema nenhum de dizer que é para a direita e está tudo certo.
1: Com esta vitória, a diferença para o Palmeiras caiu para 6 pontos. Os rubro-negros ainda têm um jogo a menos contra o Mirassol. Leonardo Jardim ainda comentou sobre o próximo confronto com o Cruzeiro no Mineirão na quarta-feira pelas oitavas de final da Copa Libertadores da América.
0: Com certeza que o próximo jogo será um jogo entre duas equipas que têm uma massa associativa muito grande. Com certeza que estou à espera que o Mineirão esteja lotado. Mas nós temos que saber jogar o nosso jogo dentro de campo, que isso é o importante. Sabemos que é uma competição muito importante para o clube. O clube já ganhou 4 na sua história, acho que foi?
2: Sim.
0: 4 na sua história. Quantos anos de história? 130 tal anos. Não é uma prova fácil de ganhar, mas é uma prova que a gente parte sempre todos os anos com ambição. O Flamengo parte, fizemos uma primeira metade da prova de qualificação que é das melhores da história e queremos dar sequência. A ambição durante todos estes anos é sempre igual em todas as provas que o Flamengo participa.
1: Pelo lado do Vitória, que ainda não venceu fora de casa no Brasileirão, tendo 8 derrotas e 4 empates, o treinador Jair Ventura comentou a derrota.
3: Antes de a gente falar do jogo, falar do que antecedeu, né? São coisas que... igualdades de condições. Já sempre muito difícil jogar aqui contra o Flamengo no Maracanã. Aí vem tudo o que aconteceu. A gente jogou na segunda, um jogo fora de casa, lá em Curitiba, com jogador a menos. A gente joga quinta, na mesma semana, tendo que reverter um placar de 2-0, um emocional muito difícil, onde a gente consegue a classificação com os 4 a 0, e a classificação. A gente, sexta, regenerativo, sábado a gente nem foi para campo, e domingo já o Flamengo no Maracanã. E por conta disso, 5 atletas ficaram fora, vamos lá. Mas a gente segue sem vencer fora de casa, temos que ser cobrados, somos cobrados e queremos melhorar, mas tem essas totais condições que poderia ser esse placar normalmente se os dois times tivessem 11 dias descansando também, poderia ser tranquilo, né, que a gente sabe a força do Flamengo, mas teve tudo isso que aconteceu e o placar que vocês já sabem que foi 2-0 e mérito do Flamengo, mérito do Pulgar, mas que ele escolheu o Vitória para acertar o chute no ângulo, né, mas vambora, ainda bem que a gente não pega mais ele esse ano.
1: O Vitória volta a campo no domingo para enfrentar o Botafogo no Barradão em jogo válido pelo Campeonato Brasileiro. Forte abraço!
4: Forte abraço, Rafael Monteiro, trazendo todo o noticiário dessa vitória do Flamengo por 2-0 sobre o Vitória no Maracanã, com direito a golaço do Pulgar, do BH, e o melhor, né, Smigol? Diminuiu a distância, o Palmeiras derrapou e dessa vez o Flamengo soube aproveitar e diminuiu para 6 pontos a disputa nessa luta aí pela liderança do Brasileirão. Boa noite para você.
5: Muito boa noite a todos, boa noite RR, é bem por aí, hein? Agora o Flamengo só depende dele, porque tem, vale lembrar, tem um jogo a menos contra o Mirassol e tem um confronto direto com o Palmeiras ainda para jogar contra o Palmeiras, ou seja, é na casa do adversário? É na casa do adversário. Mas o Flamengo tem plenas condições de tirar essa diferença que na rodada passada parecia muita coisa. Palmeiras tropeçou, o Flamengo aproveitou, fez o dever de casa, fez o domingo feliz dos papais rubro-negro e 2-0, uma boa vitória, até porque o Vitória, o time do Jair Ventura, vem numa uma crescente, vem mostrando bons resultados, está bem consistente, passou, né, na Copa do Brasil, então...
4: Tinha eliminado o próprio Flamengo, né?
5: Exatamente, agora foi a vez do Flamengo não bobear e fazer valer ali a vantagem, já que o Palmeiras deu uma tropeçada na rodada.
4: Agora, o melhor foi que o Flamengo jogou bem, empilhou. Esse 2-0 poderia ser até mais, né? Se tivesse o goleiro Lucas Arcanjo, esteve bem, defendeu um chute do Léo Pereira, sensacional lá no ângulo. Mas o Flamengo teve muita chance. E isso dá uma confiança para o time que agora tem o primeiro compromisso aí.

0: contra o Cruzeiro lá no Minas Gerais pela Libertadores da América.
1: É, jogou bem, você vê como é o futebol. Já na rodada anterior foi muito contestado, né? O Léo Jardim, o treinador já sendo muito questionado, e o Flamengo às vezes não engrena, às vezes parece displicente e desperdiça pontos preciosos, mas fez uma boa atuação, atuação de gala, funcionou tudo. Bruno Henrique sempre ali naquele mano a mano, quando estica aquelas pernas compridas dele lá,
0: chutou de esquerda,
1: meteu-lhe um canudo, fez um gol, já deu tudo certo. O Flamengo vai com moral lá para Belo Horizonte, tem esse jogo duríssimo que é pedreira, Libertadores, e o investimento do Cruzeiro também é o foco para passar na Libertadores. Então vão ser dois grandes jogos.
0: Lembrando que é o jogo da Nacional essa semana, Cruzeiro e Flamengo, lá em Belo Horizonte, no Mineirão. E no jogo que teve destaque da sua Rádio Nacional nesse final de semana, Bahia e Vasco empataram em 0-0 ontem na Arena Fonte Nova, em Salvador. E olha que não foi por falta de tentativa, já que a partida teve 4 gols anulados. No caso do Tricolor de Aço, o técnico Rogério Ceni teve que explicar sobre a baixa intensidade da sua equipe no jogo de ontem.
2: Eu acho que tivemos boas oportunidades de gol. No começo do jogo, com 5 minutos, nós tivemos duas chances muito boas de gol, de direito com o Ademir, que salva para o Ademir, e a outra que acho que é um rebote de um cruzamento em que o Juba devolve ela para a área e dois jogadores colocam o pé em condição legal de jogo. Tivemos novamente chance de fazer esses gols no começo do jogo e não fizemos. Eu acho que isso é o que está pesando bastante. Depois voltamos a ter as oportunidades de gol impedidas, assim como eles também tiveram as oportunidades de gol e impedimento, que foi uma coisa bem para ter um jogo. Achei um jogo bem parelho, um jogo de baixo nível técnico, não jogamos tecnicamente bem. O gramado, eu não vou mais falar, porque não sou eu que tenho que falar, não sou eu que tenho gente responsável para falar, mas é chegar da vergonha. Os jogadores do próprio Vasco ali vêm falar que você tem que dar 3 toques na bola para dominar a bola. E no demais, eu acho que foi tecnicamente um jogo abaixo daquilo que a gente pôde produzir. Tem o gramado que atrapalha, tem. Mas tecnicamente nós demos escolhas ruins na hora dos passes, mesmo apertado. Nós trabalhamos com isso a semana toda junto com o Sub-20, pressionando a gente dessa mesma maneira, e não tivemos a mesma calma para encontrar soluções. Muitos erros bobos, saída de jogo, de arremesso de goleiro, de, né, tolos que fizeram a gente não ter o mesmo rendimento que a gente esperava.
0: Pelos lados do Trem Bala da Colina, o técnico Pedro Emanuel elogiou a atuação da sua equipe, apesar do empate sem gols fora de casa e da última sequência de jogos.
3: Queria realçar, de facto, este compromisso que eles têm imposto em tudo o que seja a competição, porque hoje, mais uma vez, senti enquanto treinador que é aquilo que eu quero que, que a nossa torcida sinta, os nossos torcedores sintam e quem vê os nossos jogos, que é, estivemos muito próximos de ganhar, e acho que fizemos por isso, lutamos por isso, num campo muito difícil, onde o gramado também não ajuda ao bom futebol, mas mesmo assim tentamos e tivemos, de facto, 2 gols anulados, mas se foram anulados é porque foram bem avaliados. Temos que continuar a tentar, porque foram detalhes, foram pormenores que ditaram que não vencêssemos o jogo hoje, mas no final é sempre esta a nossa ambição. Vimos para lutar e disputar os 3 pontos, se não conseguirmos levar 3 pontos, levamos um, que neste momento para nós também é importante.
0: Esmigo aos treinadores bem conscientes, aí 4 gols anulados, nenhum deles valeu, e um 0-0 que não foi bom para nenhuma dos dois, no meu entender. Agora, o Rogério Ceni não cansa de reclamar do gramado da Fonte Nova. Não. E o pessoal não resolve esse gramado?
1: Não resolve, fica desagradável até porque ele é o técnico da equipe, né?
0: Ele
1: manda os jogos lá. Se fosse uma reclamação do adversário, até dá para entender, mas alguém tem que tomar uma providência. Realmente, aquele gramado bem castigado, né? Bem cansado. E se os dois times já apresentaram um nível técnico abaixo, com o gramado ruim, piorou demais. Eu trabalhei comentei esse jogo aqui pela Rádio Nacional e realmente foi teve de tudo, só não teve aquela qualidade no final para definir a jogada, muitas oportunidades desperdiçadas ali na última parte do campo, e o ficou pior ainda, eu acredito, mais amargo ainda para o Vasco da Gama, porque está na zona de rebaixamento lá, está lá numa situação complicada ali na tabela do Campeonato Brasileiro. Deixou 2 pontinhos lá que poderia, tranquilamente, o Vasco poderia ter vencido essa partida.
0: É verdade. Agora, você já viu alguma evolução no trabalho do Pedro Emanuel no Vasco?
1: Sim, eu confesso que é mais por conta dos vascaínos, que eu tenho escutado os vascaínos assim falando que agora começaram a ver um pouco de organização tática, o time já não toma tantos gols, o time já está...

0: mais organizado em campo, e eu sinto que o torcedor vascaíno está muito confiante com o novo treinador português.
1: Lembrando que o Vasco essa semana enfrenta o Olímpia, né? Como o Rafael falou aí, pela Copa Sul-Americana, primeiro jogo das oitavas. E chegou a hora do
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3: A skatista Raíssa Leal venceu o SLS Rio Takeover. Ela somou 20.9, fechando a terceira etapa da Liga Internacional de Skate Street. Raíssa está bem para garantir a vaga do Super Crawl, que define os campeões da temporada. No masculino, os brasileiros Giovanni Viana e Wallace Gabriel ficaram em segundo e terceiro lugar. O canadense Cordano Russell venceu a prova. O Brasil termina em segundo lugar a Copa Sul-Americana de Vôlei Masculino. A equipe B de vôlei do Brasil disputou a final contra a Argentina, perdendo por 3-2. O jogo foi em Cochabamba, que fica a 2.500 metros de altitude, o que dificultou o ritmo do jogo, com ambas as equipes cometendo muitos erros de saque. No tie-break, a Argentina fechou com o placar em 15-10. Os maiores pontuadores da partida foram Maicon, do Brasil, com 24 pontos e Ramos, da Argentina, com 23. A competição serviu de observação dos jovens atletas que poderão ser importantes para o ciclo de preparação visando os Jogos de Los Angeles em 2028. A equipe rubro-negra feminina vence pela sexta vez seguida o Campeonato Brasileiro de Ginástica Artística. A equipe contou com Flávia Saraiva, Lohane Oliveira, Gabi Bolsas, Júlia Coutinho, Larissa Machado e Rebeca Andrade. Uma conquista inédita foi de Flávia Saraiva no individual geral. A equipe do Pinheiro ficou em segundo lugar e o SESI São Paulo em terceiro. No masculino, o Minas Tênis Clube venceu a competição e em segundo lugar ficou o Pinheiros, terceiro o Agite, também de São Paulo.
1: E ainda falando do brasileiro de ginástica artística, Flávia Saraiva falou sobre a conquista do título no individual geral. A nossa medalhista olímpica também falou sobre o seu retorno às competições e o desejo de voltar a competir em alto nível com a seleção brasileira.
4: Eu estou muito feliz de ter conquistado mais uma vez esse título. É muito importante para mim, porque estou voltando às competições, voltando a competir os quatro aparelhos, depois de uma cirurgia, depois de uma Olimpíada, depois de um ano e meio praticamente competindo só um aparelho. Então eu estou muito feliz de estar de volta. Eu sei que tem muita coisa para melhorar ainda, mas estou de cabeça erguida e querendo melhorar cada vez mais. Os meus maiores objetivos, com certeza, é ir para o Mundial, para a Copa do Mundo e poder competir por equipe novamente, né, para que a gente consiga voltar a ser competitiva como equipe, como individual também. Eu sei que depois das cirurgias eu dei uma baixadinha, mas não, eu quero muito ainda. Eu sei que eu tenho muita chance ainda, então é treinar e ir em busca dos nossos resultados.
1: E lembrando que Flávia Saraiva passou por uma cirurgia no ombro direito em setembro de 2024, logo após a conquista da medalha de bronze por equipes nos Jogos Olímpicos de Paris. No Brasileirão de Ginástica, Flavinha também levou ouro na trave e no solo. Entre os homens, Vitaly Guimarães, do Minas Tênis Clube, ficou com o título no individual geral. O atleta afirma que o título foi consequência do trabalho em conjunto com a sua equipe.
5: Eu tô muito orgulhoso, primeiro por equipes. Meu objetivo foi para ajudar a equipe mesmo, e não tava pensando muito pro individual, e foi isso. Eu tô muito contente pelo esse resultado, e meu primeiro vez ganhando o brasileiro, então tô muito contente, mas eu sei que eu tenho que ficar seguindo a roda, né? Agora é preparar para o Jogo Sul, o Mundial, e só isso agora nesse momento, e para ajudar a seleção.
1: Agora o foco está na disputa do Campeonato Mundial de Ginástica Artística. A competição será realizada em Roterdã, nos Países Baixos, entre os dias 17 e 25 de outubro. E falando de tênis, João Fonseca deu adeus ao Masters 1000 de Montreal, no Canadá. O brasileiro foi derrotado pelo norte-americano Ben Shelton por 2 sets a 0, parciais de 6-3 e 7-6. João agora se prepara

0: para a disputa do Masters 1000 de Cincinnati, nos Estados Unidos, e do US Open, último Grand Slam do ano. E falando de basquete, a seleção feminina encerrou sua participação com medalha de bronze no classificatório sul-americano da America Cup W e a vaga para o torneio de 2027. A seleção brasileira venceu a Colômbia por 61 a 48 e garantiu um lugar no pódio da competição realizada em Zarate, na Argentina. A America Cup W 2027 será disputada em El Salvador. E a seleção brasileira de badminton encerrou sua participação no Internacional de Lima, no Peru, com 38 medalhas. Foram 7 de ouro, 9 de prata e 22 de bronze. A maranhense Ana Carolina Coutinho foi um dos destaques do Brasil, com 3 medalhas. Ela levou o ouro na classe SL4, deficiência nos membros inferiores que andam, e nas duplas femininas SL3 e SU5, ao lado da paulista Eduarda Oliveira. A terceira medalha foi o bronze nas duplas mistas SL3 e SU5, ao lado do paulista João Pedro Albuquerque. E o papo agora é futebol feminino.
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0: O Brasileirão feminino está chegando na reta final. No último sábado, em partida que teve a transmissão da TV Brasil, Ferroviária e Palmeiras não saíram do 0-0 jogando na Arena Fonte Luminosa, em Araraquara. Pelos lados das guerreiras grenais, a volante Nicole elogiou o nível da partida, mas lamentou as chances desperdiçadas.
2: Do jogo, acho que é... A gente entra pra vencer. Acho que foi um jogo aberto, né? Chances lá, chances cá. E a gente sabe que da equipe do Palmeiras, atletas muito boas, mas a gente sabe do nosso potencial também, o quanto a gente tem trabalhado. Então, assim, a gente queria muito sair com a vitória nesse jogo. A gente teve umas chances ali. Bola parada também foi muito boa. Então, é avaliar, saber avaliar esse jogo. Tipo, cara, é uma grande equipe, a gente também é uma grande equipe. Então, foi um jogo equilibrado. A gente queria vencer, mas é um bom resultado também.
0: Pelos lados das palestrinas, a atacante Bia Zanerato também lamentou o empate sem gols em Araraquara.
3: Bom, resultado ruim pra gente, porque a gente veio aqui pra buscar a vitória. A Ferroviária não queria o jogo, mas é ruim quando a gente não consegue fazer o gol cedo, né? E o adversário fica tomando tempo e evitando a partida. Mas é isso, é sempre bom voltar aqui pra Araraquara, jogar em casa, mas triste por não ter conseguido sair com 3 pontos aqui, que era muito importante pra gente.
0: E o Brasileirão Feminino não para aqui na sua TV pública. Logo mais, a partir das 8h45 da noite, a sua TV Brasil abre a transmissão para as emoções de América Mineiro e Flamengo, direto da Arena Urbsan, em Betim, Minas Gerais. A gente aproveita e repassa os resultados dessa 15ª rodada do BR Feminino. Falar desse jogo de hoje, Esmigo, antes de a gente falar dos resultados... Flamengo tá ali em 8º ou 9º, que você me falou?
4: Flamengo é 9º colocado.
0: Então tem que ganhar, senão fica fora do G8, hein?
4: Não, tem que ganhar, tá buscando esse G8 aí. E a gente vê que o América Mineiro é o vice-lanterna, tá lá na rabeta. É o 17º colocado, só tem 14 pontos. E o Flamengo tem que fazer, mesmo jogando fora de casa, as meninas do Mengão tem que chegar junto ali e fazer valer a sua superioridade, porque tá ali precisando entrar nesse G8. E o Flamengo tá na porta ali, com a chave na mão, batendo na porta, querendo entrar com 14 pontos. O Cruzeiro, que tá em 8º, logo à frente do Flamengo, tem 15 pontos. Ou seja, importantíssima a vitória, R.E.
0: É verdade. Lembrando que o Campeonato Brasileiro Feminino é diferente do masculino. Tem essa primeira fase, que classificam-se os 8. E esses 8 vão aí para um play-off, né? Já um quarto de final, né?
4: Um mata-mata ali, né?
0: É, um mata-mata. E aí,
4: como era o Campeonato Brasileiro antigamente, é até 99, né? Até
0: é um formato que muita gente, muito brasileiro gosta, né? Enfim, mas...
4: Contempla os 8 primeiros, depois esses 8 que chegam, aí é o 1º contra o 8º, o 7º contra o 2º e assim fazer o mata-mata.
0: Exatamente. Passar os resultados de ontem, o Atlético Mineiro perdeu para o Bahia por 3-0, o Bahia muito bem nesse campeonato. Ferroviária empatou em 0-0, a gente falou aqui com o Palmeiras. O Grêmio ganhou do Cruzeiro por 2-0. Vitória e Internacional empataram em 2-2. E o misto venceu por 1-0 o Sport Clube Juventude. No clássico paulista, Corinthians e Santos, as brabas golearam o Santos por 4-1. São Paulo venceu o Bragantino por 1-0. E hoje também tem o Botafogo e Fluminense, né? Esse jogo foi adiado por conta daquela previsão de ventania na
4: sexta-feira, né? Ele estava previsto para ser no Nilton Santos sexta-feira às 9 horas da noite e passou para hoje por conta desse alerta, né, de nível 3 que a cidade do Rio de Janeiro enfrentou. Acabou que nem veio o tufão, nem teve o vendaval.
0: Ainda bem, né?
4: Ainda bem, né? Mas por precaução, a CBF resolveu adiar para hoje esse jogo.
0: É verdade, não tinha como com todos aqueles alertas. E mais 4 seleções estão classificadas para a Copa do Mundo Feminina de 2027. Neste fim de semana, Argélia, Marrocos, Camarões e Malawi garantiram suas vagas ao avançar às semifinais da Copa das Nações Africanas Feminina. Elas se juntam a Brasil, Colômbia, Argentina, Dinamarca, França, Alemanha, Espanha, Austrália, China, Japão, Coreia do Norte, Coreia do Sul. Podemos até ter um duelo entre as Coreias, hein? Filipinas e Nova Zelândia. Tá aí essa seleção ganhando cada vez mais corpo, né? É uma Copa de 32 seleções ainda, né? Mas quem sabe no futuro também não engorde como a masculina, hein, querido Luiz Miguel?
4: Mas eu acredito que tá nesse caminho, nesse processo. A gente vê o crescimento, né, ano após ano, do futebol feminino, não só no Brasil, mas no mundo todo. E a gente espera essa Copa do Mundo. Sendo aqui no Brasil, a gente sabe que vai ser uma Copa do Mundo animada, que a galera vai comprar a ideia, vai ser festa, vai parar o futebol no Brasil, então vai ser aquele período exclusivo para a Copa do Mundo Feminina, e a mulherada merece, elas estão batendo um bolão. E eu vou te falar mais, RR, temos chance de levantar esse caneco em casa.
0: Tomara, essa é a nossa torcida. E chegou a hora do...
1: O que vem por aí?
0: E nem dá tempo de respirar, o que vem por aí é simplesmente a Copa Libertadores da América. 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Se o Fla vem de 2-0 sobre o Vitória, o Cruzeiro também vem de resultado positivo, 3-1 sobre o Mirassol. E o técnico Arthur Jorge falou sobre essa sequência de decisões da Raposa.
5: Olha, nós temos sempre a expectativa de fazermos um bom trabalho e um trabalho sempre de crescimento constante e, portanto, ambicionamos o melhor. Às vezes isso não aparece ou não chega, mas nós temos naturalmente a consciência de que falta muito caminho pela frente ainda em qualquer uma das três competições. Como disse, cada uma delas tem sido olhada com a mesma determinação e ambição para podermos hoje estar nas quartas da Copa Brasil, para podermos terminarmos hoje em quinto lugar, creio, o campeonato do Brasileirão, e podermos agora começar a pensar então no Flamengo, este jogo importantíssimo para a Copa Libertadores. Mas é um caminho que nós fazemos de processo e de continuidade. Nós não podemos estar a imaginar ou a perspectivar um jogo daqui a um mês e o que vamos fazer para chegar bem lá. Nós precisamos é de ganhar constantemente. E eu digo sempre isto, que ganhar, e a equipa que não se cansa de ganhar será sempre muito mais capaz, porque vai ganhando, vai disfarçando o cansaço, vai estando mais preparada, vai estando motivada, vai estando intensa naquilo que é os seus momentos de jogo. Estou satisfeito, naturalmente, não posso dizer o contrário, mas há um longo trabalho ainda e caminho a percorrer, e que nós queremos estar preparados, portanto, precisamos de tudo e todos para continuar este trabalho que estamos a fazer.
0: Tá aí o Arthur Jorge, o Cruzeiro vem bem, vem embalado, é um time de muito investimento, dizem que é o azul que veio ali para se meter entre esse verde e vermelho e preto do Flamengo, será?
4: Ah, é sempre bom ter mais um time ali brigando, né? O investimento do Cruzeiro é todo em cima da Libertadores, então serão dois grandes jogos, e eu acredito que nesse primeiro nem tenha favorito, não.
0: Não dá para cravar um favorito, né? Agora, o Cruzeiro, né, com o Gerson, né, vai ter lei do ex, hein? Será que tem lei
4: esse
0: do ex?
4: Esse é o meu maior medo, né? Essa lei do ex aí, que é impressionante, como sempre acontece, né? E o Gerson teve aquele imbróglio todo lá com o pai dele, negociação, vai, vende, não sei o quê. Estão brigando na justiça, o Flamengo tá brigando com ele na justiça, enfim. Com certeza ele vai entrar com sangue nos olhos, vai querer se apresentar bem e, se bobear, ainda deixar o dele em cima do rubro-negro.
0: É verdade, esse primeiro jogo lá em Belo Horizonte. Agora o Flamengo tem também, né, um ex, né? Tem um ex já que tá há muito tempo, já o pessoal até esquece, mas o Arrascaeta foi trazido do Cruzeiro, né?
4: É verdade, ele fez boa.
0: E o Everton Ribeiro também, né, na época.
4: O Everton Ribeiro e o Arrascaeta, depois, quando o Flamengo contratou, foi muito ridicularizado até por parte da imprensa. mas a verdade é que o Arrascaeta já jogava um bolão no Cruzeiro e no Flamengo ele se encontrou aí, hoje em dia está na primeira prateleira dos grandes ídolos do Flamengo.
0: Ó, notícia quentinha, clubes da Série A e B aprovam novas regras contra o antijogo, a cera. Regras valem imediatamente e tentam aumentar tempo de bola rolando. Entre as novidades estão a Lei Vini Júnior e a retirada de um jogador de linha em caso de atendimento ao goleiro. Ou seja, são aquelas regras que já foram testadas na Copa do Mundo, acho até que funcionaram em vários jogos, e agora vamos ver se funciona. Será que vai funcionar no Brasileirão, Osbigo?
4: A ideia das regras, as regras em si, a gente só vai ver na prática, mas a ideia da CBF é aumentar o tempo de jogo. Atualmente, o Campeonato Brasileiro, ele está atrás, em tempo de bola rolando, das principais ligas do mundo de futebol. Por exemplo, está atrás da Liga Inglesa, da Espanhola, da Francesa, da Alemanha e da Itália. Então, a ideia é tentar otimizar o jogo, deixar mais dinâmico e não ficar tanto tempo a bola parada. Ou seja, punição para quem fizer cera, para quem demorar a repor a bola em jogo e pode ser até com cartão.
0: Na Copa funcionou, né?
4: Funcionou bem. E a gente vê que o tempo de posse de bola rolando em cada partida subiu na Copa do Mundo.
0: E a Lei Vini Júnior é aquela que proíbe o jogador de colocar e tapar a boca, né, com a mão, naquelas discussões entre eles, entre os adversários, para evitar insultos racistas.
4: Exato.
0: E outros tipos
4: e
0: de...
4: E a regra diz que o juiz não precisa nem escutar o que foi dito. O atleta levou a mão na boca para ofender o colega, já é passível de tomar o cartão.
0: Estamos terminando nosso programa, já ainda temos um minutinho. Falar do clássico vovô, terminou empatado em 1-1, um belíssimo gol do Alex Telles, mas depois o zagueiro, o Ignacio lá, foi o Ignacio que empatou o jogo?
4: Igor Ignacio.
0: De cabeça, né? Um belo gol também. Mas ficou ruim para os dois, não?
4: Ficou ruim porque os dois precisam muito da vitória, né? O Botafogo até mais embalado, mas o Vasco na situação que está ali na zona de rebaixamento.
0: O
4: Fluminense precisando ali dar uma resposta e o Zubeldía muito pressionado. Acabou que ficou um empate amargo para os dois times.
0: Zubeldía bastante pressionado.
4: Não vence desde a parada da Copa, o Fluminense não sabe o que
0: são,
4: é vitória.
0: Mas são 8 jogos já sem vitórias, teve eliminação para o Vasco na Copa do Brasil e amanhã tem Libertadores também, Independente e Rivadavia, que já ganhou do Fluminense no Maracanã, hein?
4: Exatamente, o Fluminense não conseguiu, né? Ele perdeu no Maracanã e empatou fora de casa, ou seja, é páreo duríssimo ali para o Zubeldía e a resposta tem que começar agora, que a torcida tricolor já não aguenta mais.
0: Valeu, Smigo, boa noite para você.
4: Valeu, RR.
0: Esse programa No Mundo da Bola vai ficando por aqui. Vem aí o Repórter Nacional com as últimas notícias do Brasil e do mundo. Uma ótima noite para todos vocês. Tchau!

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1: Seis e meia no horário de Brasília. 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Olá, muito boa noite para você que está sintonizado na Rádio Nacional em Brasília, São Paulo, Rio de Janeiro, Amazônia, Alto Solimões, São Luís e Recife. E também para você que nos acompanha em todo o Brasil, junto às emissoras parceiras da nossa Rede Nacional de Comunicação Pública. Eu sou Bianca Paiva e você vai ouvir, a partir de agora, as principais notícias desta segunda-feira, 10 de agosto de 2026. Terremoto na Colômbia. Tremor de magnitude 7,4 deixa ao menos 111 mortos e dezenas de feridos. Bogotá decreta situação de emergência. E mais?
2: Estados Unidos aceitam pedido do Brasil para a realização de consultas na Organização Mundial do Comércio sobre o tarifaço imposto às exportações brasileiras.
3: O programa oferece renegociação com juros menores para quem está com as dívidas em dia.
4: Sistema de pagamentos eletrônicos, o Pix já é utilizado por 86% dos brasileiros. Segundo o Banco Central, são mais de 920 milhões de chaves cadastradas.
5: O Ministério da Saúde inicia a campanha de multivacinação 2026 para crianças e adolescentes, com foco em doenças graves, como pneumonia e meningite. A ação vai até o dia 1º de setembro, com dia D em 22 de agosto.
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0: Um terremoto atingiu a região oeste do país nesta segunda-feira, causando a morte de pelo menos 111 pessoas. Também há 87 feridos confirmados até o último balanço oficial. O governo colombiano decretou situação de desastre nacional. E o repórter Pedro Lacerda está aqui no estúdio com as informações. Oi, Pedro, boa noite.
1: Boa noite, Bianca. Boa noite, ouvintes. O tremor, de magnitude 7,4, aconteceu por volta das 7h30 da manhã, no horário local, com epicentro perto do município de San José del Palmar, na província de Chocó, no litoral do Pacífico. Segundo o diretor do Serviço Geológico Colombiano, Júlio Fierro Morales, foi o abalo mais forte sentido no país desde 1979. O tremor foi percebido em diversas cidades, incluindo Bogotá, Cali, Medellín, Pereira e Manizales, além de ser sentido em países vizinhos como Equador, Venezuela e Panamá. Prédios desabaram e moradores saíram às ruas em várias regiões. Em Cali, pelo menos 30 prédios caíram e equipes de resgate atuam em 10 pontos da cidade. Não há mortes confirmadas por lá, mas moradores relatam a necessidade de se formar correntes humanas para ajudar nos resgates. Pelo menos 7 aeroportos, entre eles os de Pereira, Manizales e Cartago, tiveram as operações suspensas por danos estruturais. Na capital, Bogotá, vários edifícios residenciais estão sendo evacuados por precaução, Bianca.
0: E Pedro, como as autoridades colombianas reagiram? A gente lembra, né, que o país tem um presidente que acabou de tomar posse. Também quero saber se a gente já tem manifestação do governo brasileiro e de outros países sobre esse terremoto.
1: Pois é, Bianca, o presidente colombiano Abelardo de Láez Priella, empossado há apenas 3 dias, suspendeu a agenda que tinha na capital e determinou a instalação de um posto de comando unificado em Bogotá para liderar pessoalmente as ações de resposta ao desastre. Vamos ouvir.
2: Aí estarei com todo o equipo,
3: Estarei aqui com toda a equipe, tomando decisões e agindo pessoalmente. Vou liderar estas ações para levar soluções à nossa gente no estado de Chocó, no Eixo Cafeeiro e em outras regiões do país que foram afetadas. Vocês não estão sozinhos.
2: Não estão solos.
1: O presidente Lula manifestou solidariedade ao povo colombiano e afirmou que o Brasil permanece à disposição para prestar apoio às famílias das vítimas. Em nota, o Itamaraty disse acompanhar de perto os esforços de busca e resgate. Até o momento, não há registro de brasileiros entre as vítimas do terremoto. Outros líderes internacionais, como o presidente francês Emmanuel Macron e o primeiro-ministro espanhol Pedro Sánchez, também manifestaram solidariedade neste momento difícil para os colombianos. O tremor foi sentido até no Brasil, chegando a Manaus, capital amazonense. A Defesa Civil do Estado confirmou que o abalo percebido na cidade foi reflexo do terremoto registrado no país vizinho. O Corpo de Bombeiros Militar do Estado foi acionado para realizar vistorias preventivas em edificações dos bairros Aleixo, Adrianópolis e no centro. Bianca, é com você.
0: Pedro, eu já morei nesse bairro Adrianópolis, lá de Manaus. Em 2015, teve um terremoto, se eu não me engano, no Acre. E eu senti o prédio que eu morava balançar. E foi assustador. Imagine as pessoas lá na Colômbia que sentiram, né, toda a magnitude desse terremoto. Fica aqui a nossa
1: Assustador.
0: solidariedade. E muito obrigada pelas informações. 6h36. Os Estados Unidos aceitaram o pedido do Brasil para a realização de consultas relacionadas às tarifas contra produtos brasileiros no âmbito da Organização Mundial do Comércio. O repórter Gésio Passos também está aqui no estúdio e vai trazer mais detalhes sobre o trâmite para a solução de controvérsias entre os países lá na OMC. Boa noite, Gésio.
4: Boa noite, Bianca. Boa noite, ouvintes. É isso, Bianca. O governo americano afirma que está pronto para dialogar com representantes da missão brasileira em data conveniente. O Brasil apresentou uma queixa ao OMC após o país ser taxado consecutivamente pelos Estados Unidos em julho, chegando a uma sobretaxa de 37,5% sobre as exportações brasileiras. Essa consulta é a primeira etapa formal para a resolução de controvérsias na OMC. O Brasil alega que as tarifas são injustificadas e incompatíveis com as regras do comércio multilateral. Se a consulta negociada entre os dois países não resolver a queixa brasileira em 60 dias, a OMC abre um painel para analisar o caso. A China também solicitou formalmente a participação na consulta brasileira à OMC sobre o tarifário.

0: faço estadunidense, alegando que a medida também prejudica as exportações do país asiático. As tarifas atingem cerca de 23% das exportações brasileiras para os Estados Unidos. Entre os itens atingidos estão máquinas e equipamentos, diferentes tipos de madeira, gorduras e óleos, calçados, móveis e confecções. A OMC vem sofrendo uma paralisia nos últimos anos, Bianca, sobretudo devido ao bloqueio dos Estados Unidos à nomeação de juízes do órgão de apelação da organização. É com você.
1: Obrigada, Gésio. Daqui a pouco você volta com informações de uma operação da Polícia Federal. Agora são 6h38. O assunto agora é renegociação de dívidas. A nova etapa do Desenrola Adimplentes começa a valer a partir de amanhã. O programa reduz os juros para trabalhadores que estão com as contas em dia e libera crédito para recém-formados do FIES. Veja como participar na reportagem de Tatiana Alves.
2: O Desenrola Adimplentes começa a operar com novas regras para a participação dos bancos e da União. Agora, 30% dos valores das operações virão das próprias instituições financeiras, enquanto os 70% restantes serão bancados pelo governo. O programa permite renegociar até R$ 15 mil em dívidas sem garantia, com taxa máxima de 1,99% ao mês, bem abaixo da média atual do crédito pessoal, que gira em torno de 7% ao mês. Essa modalidade oferece crédito para trabalhadores que mantêm suas dívidas em dia e para estudantes e empresas adimplentes com fundo de financiamento estudantil. As mudanças no aporte de recursos destinados ao programa começam a valer a partir desta terça-feira. A principal alteração permite que qualquer banco participante utilize recursos próprios combinados com até R$ 3 bilhões disponibilizados pela União. Não estão incluídos no programa. Dívidas de crédito rural, financiamentos com garantia real, cartão de crédito nas modalidades parcelada e rotativa e débitos de cheque especial. Quem tiver mais de uma dívida enquadrada no Desenrola, dentro do mesmo banco, poderá renegociá-las. Os interessados devem procurar diretamente a instituição financeira onde contrataram o empréstimo para verificar as condições disponíveis e solicitar a renegociação. Da Rádio Nacional, no Rio de Janeiro, Tatiana Alves.
1: 6 horas 40 minutos. O Banco Central divulgou nesta segunda-feira o balanço de 5 anos do Pix, sistema de pagamentos instantâneos do Brasil. A ferramenta faz parte das transações bancárias de 86% dos brasileiros. E o Pedro Lacerda está de volta com mais detalhes desse balanço. É com você, Pedro.
3: Pois é, Bianca. Segundo o relatório, o Pix registrou em 2025 quase 80 bilhões de transações, com volume recorde de mais de R$ 35 trilhões movimentados, um crescimento de 33,6% em relação a 2024. Atualmente, são mais de 920 milhões de chaves cadastradas, pertencentes a 162 milhões de pessoas e quase 16 milhões de empresas. Nos próximos meses, o Banco Central deve anunciar novas funcionalidades para o Pix. Uma delas está prevista para novembro. A partir dessa data, torna-se obrigatória a cobrança híbrida, que permite o pagamento tanto pelo código de barras do boleto quanto pelo QR Code do Pix. Também é esperada a criação do Pix para duplicatas, título de crédito comum entre empresas, que passará a ser quitado diretamente pela ferramenta. Outra funcionalidade é o chamado split tributário, mecanismo que vai permitir recolher no momento da compra os novos tributos da reforma tributária diretamente pelo Pix, como a CBS, a contribuição sobre bens e serviços, sendo paga em tempo real a partir de 2027. Bianca.
1: Pedro, você mencionou que vão ter outras funcionalidades para o Pix nos próximos anos. Quais são?
3: Para os próximos anos, o Banco Central também trabalha no Pix Internacional, que deve interligar os sistemas de pagamentos entre países, o Pix em Garantia, que é uma linha de crédito consignado para autônomos que usa transferências futuras como garantia de empréstimos, e o Pix por aproximação offline, que vai permitir pagamentos por aproximação como já ocorre com os cartões, mesmo sem o celular estar conectado à internet. O Banco Central, porém, não estabeleceu prazo para regulamentar o Pix parcelado, modalidade já oferecida por bancos, mas sem regras unificadas, o que poderia baratear os juros para cerca de 60 milhões de brasileiros sem acesso a cartão de crédito. O relatório aponta ainda que a instituição discute junto ao mercado financeiro dois pontos sensíveis: o uso indevido do campo de mensagens do Pix para ameaças e cobranças abusivas e a padronização dos alertas de golpe emitidos pelos bancos no momento das transações. Bianca, é com você.
1: Obrigada pela sua participação hoje, Pedro. 6h43. A Polícia Federal realizou hoje uma nova operação que investiga a compra de títulos do Banco Master pelo Instituto de Previdência dos Servidores Públicos de Maceió. A medida foi autorizada pelo relator do caso, o ministro do Supremo Tribunal Federal, André Mendonça, e o Gésio Passos vai voltar agora para explicar o motivo do inquérito. Gésio.
0: Olha, Bianca, o Instituto de Previdência de Maceió teria investido 97 milhões de reais em títulos fraudulentos do Banco Master entre 2023 e 2024. Segundo a Polícia Federal, o investimento dos recursos dos servidores municipais foi feito sem estudos técnicos e com falhas de análise de risco. A aplicação seria incompatível com os limites definidos pela política de investimento do Instituto de Previdência e buscaria favorecer o Banco Master. A Polícia Federal apura possíveis crimes de gestão fraudulenta, desvio de recursos públicos, lavagem de dinheiro e organização criminosa, Bianca.
1: E além de autorizar essa operação, quais foram as outras determinações do relator?
0: Olha, o ministro André Mendonça determinou o bloqueio de bens de 6 ex-servidores e consultores contratados até o limite de 97 milhões de reais. O magistrado também autorizou busca e apreensão de computadores, telefones, dados e documentos dos investigados do Instituto e da consultoria Crédito e Mercado. André Mendonça negou o afastamento do atual presidente do Instituto de Previdência, Guilherme Alvarenga, porque a PF não demonstrou sua participação nas fraudes. Também foram autorizadas novas diligências junto ao Banco Central, à Bolsa de Valores de São Paulo e à Comissão de Valores Imobiliários para obtenção de informações sobre as operações investigadas, Bianca.
1: E o Instituto se manifestou?
0: Sim, Bianca, em nota, o Instituto de Previdência de Maceió reforça que os atos relacionados aos investimentos observaram os ritos legais e administrativos. O Instituto ainda afirma que seu patrimônio cresceu de 400 milhões de reais em 2021 para 1 bilhão e 600 milhões atualmente, garantindo a capacidade de pagamento dos aposentados e pensionistas da Prefeitura de Maceió. Com você, Bianca.
1: Tá bom, Gésio, muito obrigada. Hora certa, 6 horas mais 45 minutos no horário de Brasília. Você vai ouvir daqui a pouco.
4: Biblioteca Parque Estadual do Rio de Janeiro recebe homenagem a Jorge Amado, que completaria 114 anos em 2026. Programação inclui peça, oficinas e palestras, com entrada gratuita.
1: 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Notícias internacionais. Irã mantém o Estreito de Hormuz fechado e impõe condições para retomar a navegação. Na Rússia, ataque ucraniano com drones deixa 13 mortos. Vamos aos destaques do nosso Giro pelo Mundo com Paulo Leite.
5: O Irã anunciou que não vai reabrir o Estreito de Hormuz até que os Estados Unidos cumpram condições impostas pela República do Irã. Entre as exigências estão o pagamento de indenização pelos danos causados pelos ataques ao país, a promessa de não voltar a declarar guerra contra o Irã e o desbloqueio de bens e ativos iranianos. O Estreito de Hormuz foi interditado no início do conflito e a interrupção do tráfego pelo local provocou uma forte crise no mercado global de energia. Cerca de 20% do petróleo comercializado no mundo passa pelo estreito. Um ataque ucraniano com drones matou 13 pessoas na região do Tartaristão, na Rússia. Uma das vítimas era uma criança. O ataque também atingiu uma refinaria de petróleo em Ninikamsk, considerada uma das mais avançadas tecnologicamente do país. Autoridades locais afirmaram que áreas civis, como casas, também foram atingidas. A Ucrânia tem intensificado os ataques contra refinarias e outras instalações de energia em território russo. Um tufão com ventos de até 150 km por hora provocou alagamentos na China e levou ao cancelamento de quase 1.000 voos. Autoridades locais confirmaram mortes, mas não informaram o número de vítimas nem de feridos. Em Xangai, ruas ficaram alagadas e o sistema de trens foi suspenso, assim como algumas linhas de metrô. A previsão é de mais chuvas torrenciais nesta terça-feira. Um ataque a tiros em um escritório do governo local deixou uma pessoa morta e outra ferida na Tailândia. O ataque foi em Nonthaburi, ao norte de Bangkok. O atirador foi preso. O caso acontece poucos dias depois de outro ataque a tiros numa escola da mesma província, que também deixou mortos e feridos. Com informações da agência Reuters, da TV Brasil em Brasília, Paulo Leite.
1: Voltamos às notícias do Brasil para falar de saúde. Começou a campanha de multivacinação 2026 para crianças e adolescentes, com foco em doenças como pneumonia e meningite. A ação vai até o dia 1º de setembro. E a Carolina Pessoa chega ao vivo com mais detalhes sobre a campanha. Oi, Carol, boa noite.
6: Olá, Bianca, boa noite para você, boa noite para todos. É isso mesmo, o Ministério da Saúde promove, como você disse, até o dia 1º de setembro, a campanha de multivacinação 2026 para atualizar as cadernetas de crianças e adolescentes menores de 15 anos. A ação reforça a proteção contra doenças graves, como pneumonias e meningites. A campanha terá um dia de nacional em 22 de agosto, com oferta de 20 imunizantes. O objetivo é aumentar a cobertura vacinal em todo o país. De acordo com o Ministério da Saúde, já foram disponibilizados 1,5 milhão de doses aos estados. Entre as vacinas estão BCG, hepatite A e B, poliomielite, dengue e Covid-19. O Ministério da Saúde também está intensificando a vacinação contra o sarampo nos municípios de São Paulo, Guarulhos e São Bernardo do Campo, para todas as pessoas de 6 meses a 59 anos. A medida foi adotada após o registro de casos importados e transmissões relacionadas. Em 2019, o estado registrou mais de 20 mil pessoas com a doença. A mobilização engloba ainda atualizações recentes do calendário, como a oferta da vacina contra a dengue para crianças e adolescentes de 10 a 14 anos e a vacinação contra a Covid-19 para crianças, conforme as indicações específicas de cada imunizante. Esta também é a primeira edição da multivacinação com a vacina pneumocócica 20 valente, incorporada este ano ao calendário nacional de vacinação. O imunizante amplia a proteção contra pneumonias e meningites, indicado para crianças menores de 5 anos, conforme o esquema vacinal. A vacinação é a principal forma de prevenção contra diversas doenças. Manter altas coberturas é fundamental para proteger crianças e adolescentes, reduzir a circulação de vírus e bactérias e evitar o retorno ou a disseminação de doenças que podem causar complicações graves, sequelas e até as mortes. Durante a campanha de multivacinação do ano passado, foram aplicadas mais de 7,5 milhões de doses em todo o país, sendo cerca de 1 milhão durante o dia D. Voltamos com você, Bianca.
1: Obrigada, Carol. 6h51 agora. A gente vai falar sobre o impacto da inteligência artificial no consumo de notícias. Resumos feitos por IA têm levado à diminuição da audiência em sites jornalísticos aqui no Brasil. Além de prejudicar o financiamento dos portais, esse cenário aumenta o risco de acesso a informações descontextualizadas e até mesmo de fake news. João Barbosa.
7: Resumos feitos por inteligência artificial, oferecidos em buscadores na internet, estão diminuindo a audiência de sites jornalísticos brasileiros. Ao optar apenas por ler os resumos das ferramentas, como o AI Overviews do Google, o público tem deixado de consumir informação, clicando diretamente nos links dos sites. Uma pesquisa recente da Associação de Jornalismo Digital, que representa mais de 150 empresas jornalísticas, mostra que, somente no ano passado, um em cada quatro portais de notícias associados perdeu mais de 20% da audiência. O cenário prejudica tanto o financiamento dos portais, calculado a partir de métricas de audiência, quanto a atração de publicidade nas plataformas. Outro problema levantado pelos especialistas é a qualidade da informação oferecida pelos resumos, que não compreendem todo o conteúdo das reportagens, o que aumenta a possibilidade do leitor consumir fake news e acessar informações incompletas ou descontextualizadas. A diminuição do tráfego gerada pelo avanço da IA já está provocando mudanças em redações mundo afora. Um dos exemplos é o do veículo Business Insider dos Estados Unidos, que demitiu, em maio de 2025, 21% dos funcionários em meio a quedas de tráfego. Outro ponto que chama a atenção é o fato das empresas, donas das IAs, estarem utilizando materiais dos sites jornalísticos para o treinamento de suas máquinas de forma não autorizada, o que violaria políticas de direitos autorais. Em tramitação na Câmara dos Deputados, o projeto de lei 2338 institui o marco regulatório da inteligência artificial no Brasil. A proposta obriga plataformas digitais a remunerarem criadores por direitos autorais de obras e reportagens utilizadas por essa tecnologia. Apesar de ter sido definido como prioridade do primeiro semestre pelo presidente da Casa, deputado Hugo Mota, o texto aguarda o parecer do relator, deputado Agnaldo Ribeiro. Segundo Mota, a expectativa é que a matéria seja votada após o período eleitoral. Com informações da Agência Brasil, sob supervisão de Fábio Cardoso, da Rádio Nacional do Rio de Janeiro, João Barbosa.
1: 6h53. Hora de movimentar a nossa rede nacional de comunicação pública lá na Bahia. O destaque é o maior evento de café especial do Nordeste, que será realizado na capital baiana. Quem traz as informações para a gente é Bruna Ferraz, da Rádio Educadora FM de Salvador.
8: Reunindo 70 expositores, a quarta edição do Festival Baiano de Cafés acontece nos dias 15 e 16 de agosto, no Trapiche Barnabé, em Salvador. Brenda Matos, especialista em cafés de qualidade e organizadora do evento, explica que essa será a maior edição já realizada da atividade.
9: O Festival Baiano de Cafés, ele atualmente já é o maior evento de cafés da Bahia, um dos principais do Nordeste, que busca unir toda a cadeia produtora de cafés, desde os coffee lovers, passando pelos baristas, pelas cafeterias, pelas torrefações, e unir também os produtores. No festival a gente tem a presença de vários produtores de café, vários donos de marca, vários donos de cafeterias, não só aqui da Bahia, como do Brasil também. E é um evento que é muito interessante para o setor e muito importante também.
8: O sucesso do evento também se dá pela paixão do brasileiro pelo café.
9: O café sempre foi uma desculpa perfeita, né? Para dar uma pausa no trabalho, para encontrar com um amigo, para comemorar e para celebrar realmente. Então, a gente sempre diz que o café, ele é muito mais sobre pessoas do que a própria bebida. Até na sua cadeia produtiva, ele une muitas pessoas, feito por muitas mãos. O café, ele tem essa importância social, cultural, na mesa do brasileiro, principalmente.
8: O público consumidor de café tem se interessado cada vez mais pela busca por grãos de qualidade.
9: A gente tem tido um crescente na procura pelo café de qualidade, né? Pelos cafés gourmet, pelos cafés especiais. O público, cada vez mais, ele quer entender o que, é que ele está consumindo, ele quer saber de onde é que vem aquele produto, quem é que produziu.
8: A quarta edição do Festival Baiano de Cafés acontece nos dias 15 e 16 de agosto, no Trapiche Barnabé, em Salvador. O foco desse ano está no papel da mulher em toda a cadeia produtiva do café.
2: Da Rádio Educador FM, diretamente de Salvador, Bruna Ferraz.
1: 6h56. No Rio de Janeiro, a Biblioteca Parque Estadual recebe, a partir de hoje, uma homenagem ao escritor Jorge Amado, que completaria 114 anos neste dia 10 de agosto. E a Carolina Pessoa está de volta com os detalhes da programação. Carol.
6: Olá, mais uma vez, boa noite para todos. Olha, essa programação de homenagem a Jorge Amado é gratuita e faz parte do projeto Parque de Ideias, inclui palestras, oficinas e uma peça até o fim desta semana. Uma das principais atrações é o espetáculo Três Irmãos, vencedor do Prêmio Shell de Dramaturgia, a peça é inspirada no livro de Jorge Amado, Seara Vermelha, que está completando 80 anos. A obra narra a trajetória de uma família de lavradores expulsos de suas terras, obrigada a empreender uma travessia em busca de sobrevivência, e tem a Baixada Fluminense como ponto de partida. A montagem atualiza temas recorrentes da obra do escritor baiano, como fome, imigração, violência política e fé popular. Outra atração é a oficina Escritas da Vida, com aulas nesta terça e quarta-feira sobre pesquisa e escrita biográfica, desde a apuração de fontes até decisões sobre estrutura narrativa. As aulas são ministradas por Josélia Aguiar, biógrafa do autor. Jorge Amado também foi jornalista, memorialista e deputado federal na década de 40. Ocupou a cadeira 23 da Academia Brasileira de Letras. O autor estreou na literatura na década de 30 e, ao longo da carreira, foi publicado em mais de 50 países, em diferentes

0: idiomas como alemão, chinês e francês. Seus livros foram adaptados para diversas linguagens, como cinema e televisão. O escritor faleceu em 2001, aos 89 anos. Voltamos com vocês.
1: Obrigada, Carol. 6h57.
2: Esportes.
1: Chegou a hora de saber como ficou a tabela do Brasileirão após a rodada do fim de semana. André Luiz Mendes.
3: A 22ª rodada do Campeonato Brasileiro foi encerrada. O Grêmio venceu São Paulo 2-1, Remo e Atlético Mineiro ficaram no 2-2, o Coritiba venceu a Chapecoense por 2-1. No Clássico Carioca, Botafogo e Fluminense ficaram no 1-1. O Cruzeiro, no domingo pela manhã, venceu o Mirassol por 3-1. Bahia e Vasco 0-0, Palmeiras e Internacional em São Paulo 0-0, o Bragantino perdeu em casa para o Corinthians por 2-0, o Santos também foi derrotado na Vila Belmiro pelo Atlético Paranaense 2-0, e o Flamengo do Maracanã venceu a equipe do Vitória por 2-0. Com isso, o Flamengo reduz para 6 pontos a diferença para o Palmeiras, que tem 48 contra 42 do Flamengo, 40 do Atlético Paranaense e 35 do Fluminense, os 4 primeiros. Na zona do rebaixamento, com 22 pontos, Santos, Vasco e Remo. E na lanterninha, a Chape e a Chapecoense, com 10 pontos ganhos. Meio de semana reservado para os brasileiros que estão disputando a Copa Sul-Americana e a Libertadores da América. Da equipe de esportes da Rádio Nacional, André Luiz Mendes.
1: 6h59 no horário de Brasília, o repórter nacional fica por aqui, com trabalhos técnicos de Sanderson Freitas. Você pode nos seguir pelo Instagram, viu? @ Rádio Nacional Notícias. A gente volta amanhã, uma ótima noite para você. Tchau, tchau.
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7: Olá, boa noite.
6: Boa noite para você que nos acompanha em todo o país.
7: Segunda-feira, 10 de agosto de 2026.
6: Vamos aos destaques do dia.
7: Agosto Lilás, mês de conscientização pela prevenção e combate à violência contra a mulher.
6: Hoje vamos falar das principais formas de violência e como denunciar.
7: Atualmente existem em todo o país 495 delegacias especializadas de atendimento à mulher. Luana Karen.
8: Em 2025, as unidades realizaram mais de 782 mil atendimentos. Além disso, foram registrados 608 mil boletins de ocorrência.
6: Gás de cozinha já está disponível, vale para a nova recarga do botijão.
7: A recarga poderá ser realizada pelo responsável familiar diretamente em revendas credenciadas. Natália Koslick.
9: Podem participar as famílias com pelo menos duas pessoas em sua composição, renda per capita de até meio salário mínimo e cadastro único atualizado nos últimos 24 meses.
6: E vamos falar sobre o fenômeno climático El Niño, que atinge o Brasil.
7: Ele provoca chuvas acima da média, ventanias e ciclones no sul e sudeste do país, além de estiagem no norte, nordeste e centro-oeste.
6: Quem conversa com a gente sobre o tema é Volney Wolff. Ele fala como a população pode buscar mais informações.
10: A primeira coisa é buscar as informações nas defesas civis municipais, ou seja, nos órgãos oficiais, nos órgãos do governo do estado e nos órgãos oficiais do governo federal.
7: Hoje, na apresentação da Voz do Brasil, Mariana Jungmann e Luciano Seixas.
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7: Famílias que têm direito a repor o gás de cozinha já têm acesso ao Vale Recarga.
6: Os beneficiários podem verificar o direito ao benefício no site do Ministério do Desenvolvimento e Assistência Social, Família e Combate à Fome ou no portal da Caixa Econômica Federal.
9: Para ter acesso à recarga do Gás do Povo, o responsável familiar deve procurar uma das revendedoras que participam do programa em todo o país. Quem explica é a Secretária Nacional de Integração e Articulação de Plataformas Sociais Eletrônicas, Ana Lúcia Alonso.
6: Se apresentando na loja ou ligando para ela, você tem o direito de fazer a recarga a cada 2 meses ou a cada 3 meses, de acordo com o tamanho da sua família. Se você encontrou a sua revenda, é só se apresentar e fazer o pagamento da recarga com o cartão da Caixa Econômica Federal com chip, que pode ser o cartão do Bolsa Família, ou então você pode usar o seu celular. Você não precisa de intermediários e você tem garantido com segurança a troca do seu gás para fazer o almoço de todo dia.
9: Podem participar as famílias com pelo menos 2 pessoas em sua composição, renda per capita de até meio salário mínimo e cadastro único atualizado nos últimos 24 meses. Os vales recargas são liberados no dia 10 de cada mês, observando a quantidade de botijões a que cada família tem direito ao ano. A periodicidade varia conforme a composição familiar. Domicílios com 2 ou 3 membros, por exemplo, recebem um vale a cada 3 meses. Já as famílias com 4 ou mais integrantes têm direito a um vale a cada 2 meses. As consultas das distribuidoras credenciadas da situação do Vale, assim como de outras informações sobre o programa, podem ser feitas pelos canais oficiais da Caixa e do Ministério do Desenvolvimento e Assistência Social, Família e Combate à Fome. O Disque Social, pelo número 121, é uma das indicações. Reportagem Natália Koslick.
7: Você sabe... mulher?
6: Quais serviços buscar ou por...
7: O Agosto Lilás é uma oportunidade para falar sobre esse tema e conscientizar sobre os direitos das mulheres.
6: O tema da campanha deste ano são os 20 anos da Lei Maria da Penha, considerada um dos marcos na proteção dos direitos da mulher no Brasil.
2: Foi para pedir socorro que, há 2 anos, a vítima de violência, que vamos chamar de Maria, entrou pela primeira vez em uma casa da mulher brasileira.
11: Eu cheguei na casa sem esperança nenhuma, sem expectativa nenhuma, sem norte algum. Eu estava só o farrapo humano, né? Tinha violências que eu nem tinha conhecimento que eram violências, né? Mas, assim, é página virada.
2: Criada há 11 anos, a Casa da Mulher Brasileira reúne em um só lugar serviços como apoio psicossocial, delegacia e juizado especializados, defensoria pública, serviço de saúde e alojamento de passagem. Atualmente, há 13 dessas em funcionamento no país, abertas 24 horas por dia, todos os dias da semana. A coordenadora-geral de fortalecimento da rede de atendimento do Ministério das Mulheres, Maura Souza, explica como funciona o atendimento.
12: Primeiro, a mulher passa pelo serviço de acolhimento, atendimento psicossocial, e se for um caso por um alojamento de passagem, a gente oferta esse serviço no âmbito da Casa da Mulher Brasileira, além da brinquedoteca, para que essa mulher tenha condições de ter o atendimento nos outros serviços.
2: No Agosto Lilás, mês de conscientização pelo enfrentamento à violência contra a mulher, a Casa reforça a garantia dos direitos das mulheres. A subsecretária de Enfrentamento à Violência da Secretaria da Mulher do Distrito Federal, Maíra Castro, destacou que, além do apoio imediato, a Casa da Mulher Brasileira também ajuda a alcançarem autonomia profissional e financeira.
13: Elas podem fazer cursos, ter a empregabilidade. Temos mais de 400 mulheres empregadas em diferentes órgãos. Estão sempre visando essa oportunidade, uma porta de saída que elas tenham da violência doméstica.
2: O tema deste Agosto Lilás são os 20 anos da Lei Maria da Penha, considerada um dos marcos na proteção dos direitos da mulher no Brasil. Além da agressão física, a norma abrange outras 4 formas de violência contra a mulher. A violência patrimonial, que se caracteriza pela destruição ou retenção de bens, dinheiro ou outros recursos. A violência moral, que ocorre por meio de calúnia, difamação, injúria ou qualquer conduta que atinja a honra e a reputação da mulher. A violência psicológica, caracterizada por atitudes que causam medo, humilhação, ameaças, isolamento e manipulação. manipulação e a violência sexual, que é qualquer ato praticado sem consentimento. Em qualquer dos casos, a mulher deve fazer o registro da ocorrência. Os profissionais são qualificados para esse atendimento, de acordo com Mariana Almeida, delegada adjunta da Delegacia de Atendimento à Mulher 2 do Distrito Federal.
14: Esse policial precisa ter a sensibilidade de acolher essa vítima, de acalmá-la para que assim ela consiga, né, relatar o que está acontecendo, e também ele precisa saber o que de fato vai auxiliar essa vítima para poder encaminhá-la a outros órgãos, a outros serviços públicos, porque a gente precisa de toda essa atuação de rede, como prevê a própria lei Maria da Penha.
2: Há em todo o país 495 delegacias especializadas de atendimento à mulher. Em 2025, as unidades realizaram mais de 782 mil atendimentos. Além disso, foram registrados 608 mil boletins de ocorrência e mais de 300 mil inquéritos instaurados e medidas protetivas de urgência solicitadas. As vítimas de violência também podem contar com a Central de Atendimento à Mulher, o Ligue 180. A ligação é gratuita e o serviço funciona 24 horas por dia, todos os dias da semana. Os serviços também podem ser acessados pelo WhatsApp 61 99610-0180 ou pelo e-mail central180@mulheres.gov.br. Mas atenção, se o caso for de emergência, ou seja, se a mulher estiver em risco imediato, a recomendação é acionar a Polícia Militar por meio do 190. Reportagem Luana Karen.
7: A Agência Nacional de Proteção de Dados, a ANPD, abriu um processo de fiscalização contra o Discord.
6: A medida busca apurar possíveis descumprimentos das regras de proteção previstas no Estatuto Digital da Criança e do Adolescente.
7: A fiscalização ocorre após episódio que resultou na morte de uma adolescente de 13 anos.
6: A plataforma terá que informar quais medidas adota para evitar situações de risco. Confira com Thaís de Araújo.
15: Muito popular entre os jogadores online, o Discord é uma plataforma que permite a troca de mensagens por texto, voz e vídeo. O serviço também reúne comunidades em que os usuários podem conversar e interagir em tempo real. Para investigar possíveis falhas na proteção de crianças e adolescentes dentro da plataforma, a Agência Nacional de Proteção de Dados, a ANPD, abriu um processo de fiscalização. O objetivo da agência é verificar se a plataforma está cumprindo as regras do Estatuto Digital da Criança e do Adolescente, o ECA Digital, para prevenir situações que possam colocar menores de 18 anos em contato com conteúdos que incentivem ou facilitem a automutilação e o suicídio. Também serão analisados os mecanismos usados pelo Discord para verificar a idade dos usuários e para identificar e retirar conteúdos que violem essas regras, além de comunicação de casos graves às autoridades. A plataforma terá 5 dias úteis para apresentar informações sobre as medidas adotadas para prevenir e combater violações graves contra crianças e adolescentes. Se forem encontradas irregularidades, a ANPD poderá determinar mudanças e aplicar as sanções previstas no ECA Digital. Entre elas, multa de até R$50 milhões por infração. A fiscalização da ANPD é um trabalho conjunto com a Polícia Civil e o CyberLab da Secretaria Nacional de Segurança Pública do Ministério da Justiça e Segurança Pública, que atuam para investigar um grupo criminoso suspeito de incentivo ao suicídio e à automutilação por meio do Discord, resultando na morte de uma adolescente de 13 anos no último dia 22 de julho. Thaís de Araújo, para a Voz do Brasil.
7: O fenômeno El Niño já é uma realidade e está afetando o clima no Brasil.
6: Ele provoca chuvas acima da média, ventanias e ciclones no sul e sudeste do país.
7: E estiagem que pode levar à crise hídrica do norte, nordeste e centro-oeste.
6: Mais cedo, nós conversamos com o secretário nacional de Defesa Civil, Volney Wolf, sobre como a população e os municípios podem se preparar para as consequências desses eventos. Acompanhe. Secretário Volney Wolff, seja muito bem-vindo à Voz do Brasil, um prazer ter o senhor com a gente aqui. Vamos começar falando sobre os impactos do El Niño, que já estão sendo sentidos, secretário, especialmente ali no sul do país. O senhor pode fazer para a gente um relato sobre como está a situação por lá, quais têm sido os principais problemas decorrentes de eventos climáticos e quais os municípios mais afetados?
16: Sim, Mariana. Bem, começando aí do início, né? Na verdade, os efeitos do El Niño já são sentidos no Brasil inteiro, né? De sul a norte do país. O aquecimento das águas do Atlântico, que já passam de 2 graus, nos permitem inferir que nós já estamos vivendo um El Niño no grau muito forte, né? Isso quer dizer que vamos ter chuvas intensas na região sul do Brasil, possivelmente ainda na região sudeste,

0: Mas teremos também estiagem e escassez hídrica muito, muito forte na região amazônica e na região do Nordeste, que a gente já começa a sentir também. Além disso, na região Centro-Oeste, é possível que tenhamos ainda incêndios e também a região Centro-Oeste é uma região que tem escassez hídrica e tem chuvas intensas em alguns períodos, né? E ainda, principalmente ali na São Paulo, Rio, ondas de calor prometem ser bastante fortes ainda no ano de 2026. Bom, a gente viu no último mês, especificamente agora em julho, na região sul, especialmente lá no Rio Grande do Sul, chuvas intensas que duraram mais de uma semana. Aliás, elas perduraram por mais de 10 dias. E isso ocasionou elevação dos níveis dos rios, das principais vales de rios do Rio Grande do Sul, que levam água até a bacia do Guaíba, na grande Porto Alegre, né? Então, isso acabou ocasionando danos e prejuízos à população, né? Em muitos dos municípios, a população teve água em suas casas, né? Isso sempre ocasiona um grande problema à população. E agora, na última semana, né? No último final de semana, estava previsto o ciclone extratropical, né? Que é um ciclone que é formado ali na região leste do Brasil, vindo do sul do país, Uruguai, Argentina, em função daquelas massas de ar frio, que ao chegar no continente, geram chuvas intensas, mas pior que isso, né? Nesse caso, ventanias próximas de 100 km por hora. E o que aconteceu ali na região metropolitana de Porto Alegre é que a velocidade dos ventos passaram de 100, chegaram a 115, 120 quilômetros, tanto na região metropolitana de Porto Alegre, como lá no sul, na região de Pelotas, principalmente, né? E isso traz muitos transtornos à população das cidades.
1: Perfeito, secretário. Como o senhor citou, novos fenômenos climáticos, como tornados e ciclones, ainda são esperados, né? Como é que os municípios podem se preparar para esta situação?
0: Então, eu acho assim, é importante que a população, no primeiro momento, busque informações de órgãos oficiais. Então, a primeira coisa é buscar as informações nas defesas civis municipais, nas prefeituras, ou seja, nos órgãos oficiais, nos órgãos do governo do estado e nos órgãos oficiais do governo federal. Como uma segunda medida, é muito importante que as pessoas busquem medidas de autoproteção. Ao ter um alerta de possível chuvas intensas com ventanias, ou seja, que vai haver em potencial a possibilidade de ocorrer um desastre, que essas pessoas busquem medidas de autoproteção. É importante também, Luciano, que as prefeituras busquem, ao longo dos períodos de preparação, botar em prática os seus planos de contingência. Quando possível, e muitas delas têm feito isso, principalmente na região sul do Brasil, fazer simulados com a população. Tirar os planos de contingência da gaveta e transformar isso em simulados, aonde junto com a população, os órgãos de defesa civil, civis, mas mais que isso, dos sistemas municipais, estaduais de defesa civil, fazem um simulado de como é que seria uma situação de potencial desastre em função, por exemplo, de chuvas intensas.
2: O secretário e os municípios que já foram atingidos, né? Porque a gente viu aí que no Rio Grande do Sul a coisa já começou a escalar. No caso dos municípios que já foram atingidos, como é que eles devem proceder para conseguir ajuda do governo federal?
0: A Defesa Civil Nacional, ela orienta desde a decretação da situação de emergência, a solicitação de reconhecimento federal e a elaboração de planos. No primeiro momento, ajuda humanitária, quando for o caso, de restabelecimento, quando há alguma avaria pequena na infraestrutura pública, e, em último caso, a orientação sobre a construção de planos de reconstrução naqueles casos onde os danos e os prejuízos na infraestrutura pública foram de maior porte.
1: Perfeito. Secretário, a gente está falando do sul do país, como o senhor colocou, né? Questão de alagamentos, chuvas, tornados, e também o senhor colocou no início, existe o outro lado, né? O agravamento da estiagem em grande parte do país, mais notadamente região centro-norte. Quais são os maiores perigos desta situação?
0: Então, nós não podemos nos esquecer que em 2023, de 23 para 24, num El Niño também muito forte, talvez tenha sido a maior estiagem, a maior crise hídrica que a gente viveu nos últimos tempos na região amazônica, né? Os grandes rios, parte deles secaram, os transportes via navegação ficaram muito prejudicados e nós tivemos que lançar mão, como é que eu vou dizer, de algumas ações para ajudar os estados do norte. Nós temos equipes em todas as regiões do norte, em todos os estados do norte, mais o centro-oeste, reuniões de capacitação de como a gente deve se preparar para que, em havendo essa situação de crise hídrica, a gente possa trabalhar de maneira muito integrada entre os estados, os municípios e o governo federal, para que as pessoas possam ter o menos possível de impacto nessas situações.
2: Muito bem, nós conversamos com Volney Wolff, secretário nacional de Defesa Civil. Muito obrigada, secretário, pela sua entrevista. Entrevista aqui à Voz do Brasil.
0: Eu que te agradeço, Mariana e Luciano. Muito obrigado pela oportunidade.
1: O Ministério das Relações Exteriores prestou solidariedade à Colômbia depois do terremoto que atingiu o país na manhã desta segunda-feira.
2: O tremor de magnitude 7,4 foi o mais forte registrado no país durante a última década, segundo o Serviço Geológico Colombiano.
1: O Itamaraty acompanha os esforços de busca e de assistência às populações afetadas e manifesta disposição de colaborar com as autoridades colombianas. Até o momento não foram identificados brasileiros entre as vítimas.
2: O governo da Colômbia decretou estado de emergência. Segundo o balanço oficial, ao menos 111 pessoas morreram e 87 ficaram feridas.
1: O plantão consular permanece à disposição para prestar assistência a cidadãos brasileiros em situação de emergência.
2: O atendimento da Embaixada do Brasil em Bogotá pode ser feito por meio do telefone 57-31-0809-6169. Já o plantão consular em Brasília pode ser feito pelo telefone 61-98-260-0610.
1: Começaram as convocações da lista de espera do Fundo de Financiamento Estudantil, FIES.
2: Os inscritos nessa edição que ainda não foram pré-selecionados devem acompanhar a classificação no site do FIES até o dia 24 de setembro para não perder a vaga.
1: A diretora de Políticas de Acesso à Educação Superior do Ministério da Educação, Marina Castro, explica como garantir a vaga.
3: O candidato que for pré-selecionado por meio da lista de espera terá 3 dias úteis a contar da data da convocação para acessar a página do FIES e complementar as informações da inscrição. Na sequência, será a vez de validar a documentação exigida, primeiro na instituição de ensino e depois no banco. Os prazos de cada etapa devem ser observados rigorosamente para evitar a perda da vaga para financiamento do curso.
2: Nessa edição foram disponibilizadas 75.500 vagas, distribuídas em mais de 1.200 instituições privadas de educação superior.
1: Metade das vagas é destinada para estudantes com renda familiar per capita de até meio salário mínimo, inscritos no CadÚnico.
2: Os pré-selecionados devem acompanhar a classificação no endereço fiesseleçãoaluno.mec.gov.br.
1: E estudantes que participam do processo seletivo do ProUni, o Programa Universidade para Todos, e foram pré-selecionados, devem comprovar as informações de inscrição até sexta-feira, dia 14.
2: A documentação exigida deve ser apresentada diretamente na instituição de ensino superior.
1: Os estudantes que recebem bolsa integral do ProUni podem solicitar a bolsa permanência. Saiba como.
4: Estudantes com bolsa integral do ProUni e matriculados em cursos presenciais de turno integral podem solicitar a bolsa permanência, auxílio mensal de R$ 700, concedido pelo Ministério da Educação. O benefício é destinado ao custeio de despesas educacionais e atende alunos de cursos com duração mínima de 6 semestres e média de pelo menos 6 horas de aula por dia. Para receber a bolsa, o estudante também precisa ter conta corrente individual no Banco do Brasil ou na Caixa Econômica Federal, vinculada ao mesmo CPF cadastrado no sistema do ProUni. O auxílio não pode ser acumulado com outras bolsas públicas de mesma finalidade e pode ser suspenso caso a bolsa principal do ProUni seja interrompida ou o aluno deixe um curso integral. O pedido deve ser feito diretamente à coordenação do ProUni da instituição de ensino superior onde o estudante está matriculado. A faculdade verifica se o curso é elegível, realiza o cadastro no sistema e inclui o aluno na relação mensal de beneficiários, conforme a disponibilidade orçamentária do Ministério da Educação. Claudimário Carvalho, para a Voz do Brasil.
2: Trabalhar desde os 14 anos de forma legal, com remuneração e ainda aprender um ofício.
1: É a aprendizagem profissional.

0: Profissional, uma modalidade de contratação que combina formação teórica e experiência prática no ambiente de trabalho.
1: Criada no ano 2000, a contratação de aprendizes é voltada a adolescentes e jovens entre 14 anos completos e 24 anos incompletos. O contrato de aprendizagem é registrado em carteira de trabalho, com acesso aos direitos trabalhistas e previdenciários. Entre eles, remuneração proporcional às horas trabalhadas, nunca inferior ao salário mínimo hora, o depósito do Fundo de Garantia do Tempo de Serviço, FGTS, o 13º salário, as férias e o vale-transporte. No entanto, o contrato de aprendizagem tem prazo determinado de até 2 anos e a jornada de trabalho possui regras específicas, de 4 a 6 horas diárias para aprendizes que ainda não concluíram o ensino médio e de até 8 horas diárias para aqueles que já concluíram o ensino médio. Para se candidatar a uma vaga de aprendizagem, o jovem deve estar regularmente matriculado e frequentando uma instituição de ensino. A contratação está vinculada à participação em curso de aprendizagem profissional em instituição habilitada, como SESC, SENAC e SENAT, por exemplo. A contratação de aprendizes é obrigatória para estabelecimentos de qualquer natureza que possuam, no mínimo, 7 empregados em funções que demandem formação profissional. Daniele Popov para a Voz do Brasil.
2: O custo dos alimentos da cesta básica registrou queda em 26 capitais brasileiras no mês de julho.
0: Foi o que mostrou a pesquisa realizada todo mês pela Conab, a Companhia Nacional de Abastecimento, e pelo DIEESE, o Departamento Intersindical de Estatísticas e Estudos Socioeconômicos.
2: Segundo a análise, na comparação entre julho e junho, as maiores quedas ocorreram em Natal, Maceió e Belo Horizonte. Apenas São Luís registrou aumento.
0: Os produtos que tiveram as principais reduções nas capitais brasileiras foram a batata, tomate, café e açúcar.
2: Ainda segundo o levantamento da Conab e do DIEESE, houve também diminuição no preço da carne em 14 capitais.
0: E essas foram as notícias do governo federal.
2: Fique agora com as notícias do Poder Judiciário e do Congresso Nacional. Boa noite.
0: Boa noite para você e até amanhã.
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5: Em seminário, o presidente do STF, do CNJ, fala sobre transparência e confiança pública.
6: Ministro Fachin participa da abertura das celebrações do bicentenário dos cursos jurídicos no Brasil.
5: STJ reconhece validade de tarifa de adiantamento a depositante prevista em contrato bancário.
6: Boa noite, eu sou Marcela Luiz.
5: E eu sou Walter Lima.
6: Presidente do STF e do CNJ, ministro Edson Fachin, abre seminário O Judiciário em Debate, Integridade, Eficiência e Acesso à Justiça.
5: O evento é uma iniciativa do jornal Folha de São Paulo em parceria com a OAB do Estado. Carolina Chaves.
7: O ministro Edson Fachin explicou que o judiciário já avançou muito na transparência e no acesso à justiça com a ajuda da tecnologia. Mas é preciso mais para preservar a confiança nas instituições e exercício responsável da função.
8: Precisamos enfrentar com seriedade a agenda de moralização dos gastos públicos, de aprofundar as investigações de corrupção que ainda permanecem em nosso país, bem como aperfeiçoar os mecanismos de transparência e encontrar soluções públicas, justas e fiscalmente sustentáveis para questões estruturais do Estado brasileiro, inclusive no que diz respeito ao regime remuneratório da magistratura, que é o que faremos com a proposição de uma lei federal de caráter nacional, cuja minuta estará pronta até o final deste ano.
7: Os encontros acontecem nas manhãs de segunda-feira, nos dias 10, 17 e 24 de agosto.
6: O presidente do STF e do CNJ, ministro Edson Fachin, também participou hoje do início das comemorações dos 200 anos dos cursos jurídicos no Brasil na Faculdade de Direito da Universidade de São Paulo.
5: A cerimônia abriu a programação do bicentenário dos cursos jurídicos no Brasil.
6: Na ocasião, Fachin Fachin ressaltou o papel da Faculdade de Direito de São Paulo como espaço de defesa das liberdades

0: públicas, dos direitos humanos e da democracia.
1: Os cursos de direito no país foram criados em 11 de agosto de 1827, por decreto de Dom Pedro I.
0: A Polícia Federal deflagrou hoje uma operação para investigar possíveis irregularidades na aplicação de recursos do regime próprio de previdência social do município de Maceió, em Alagoas.
1: A ação foi autorizada pelo ministro André Mendonça, do STF. Marta Ferreira.
2: Entre os alvos está o Maceió Previdência, autarquia responsável pela análise e concessão de benefícios de pensão por morte e aposentadoria. A Polícia Federal busca esclarecer as circunstâncias do credenciamento, da cotação, da análise de risco, da governança e da tomada de decisão que antecederam os investimentos. A investigação tem como objeto duas aplicações realizadas nos anos de 2023 e 2024, que totalizaram 97 milhões de reais. Na decisão do ministro André Mendonça, ele aponta que houve possível direcionamento dos investimentos e exposição desproporcional do patrimônio previdenciário a ativos de risco elevado e liquidez reduzida.
0: É válida a tarifa de adiantamento a depositante prevista em contrato bancário.
1: Esse entendimento é do STJ. Fátima Ochoa.
3: A tarifa de adiantamento a depositante remunera o serviço prestado quando o banco adianta recursos para cobrir pagamentos que ultrapassam o saldo da conta. Em ação civil pública, o Ministério Público de São Paulo questionou a legalidade da tarifa. O juízo de primeiro grau declarou nula a cláusula contratual, proibiu novas cobranças e determinou a devolução em dobro dos valores pagos. E o Tribunal Estadual substituiu a restituição em dobro pela devolução simples. Na quarta turma do STJ, o ministro relator João Otávio de Noronha explicou que a tarifa de adiantamento a depositante não se confunde com os encargos da operação de crédito e a cobrança é permitida quando há previsão contratual clara e segue normas do Conselho Monetário Nacional e do Banco Central, como nesse caso. Assim, o colegiado deu parcial provimento ao recurso especial do banco e julgou improcedente a ação civil pública.
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0: Uma boa noite.
1: E até amanhã.
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6: Eu sou Paula Groba.
7: E eu sou Ricardo Nakaoka.
6: E estes são os destaques de hoje do Jornal do Senado, que começa agora.
7: Senado inicia semana de esforço concentrado.
6: Senadora cobra resultados e transparência no uso de verbas para o povo Yanomami.
7: Projeto proíbe que concursos da segurança pública limitem vagas para mulheres.
6: Boa noite.
7: Boa noite.
6: Mais de 2 bilhões de reais foram destinados desde 2023 à proteção do território Yanomami.
7: Mas como esses recursos estão sendo aplicados? Essa foi uma das questões debatidas pela Subcomissão Permanente dos Povos Indígenas Yanomami durante a audiência nesta segunda-feira. Repórter Rodrigo Rezende.
8: O ministro dos Povos Indígenas, Eloy Terena, destacou que os recursos conseguidos por meio dos créditos extraordinários são distribuídos para diversos ministérios e que, no caso da pasta dos povos indígenas, vários eram os desafios enfrentados na área Yanomami, porção do território brasileiro na região norte do Amazonas e de Roraima, equivalente ao tamanho de Portugal.
9: Quando nós assumimos em 2023, desenhamos ali uma estrutura para fazer frente às demandas que estavam colocadas, né? Garimpo ilegal presente na terra indígena, situação de desnutrição e uma ausência de proteção territorial.
8: A senadora Damaris Alves, do Republicanos do Distrito Federal, afirmou que os recursos ainda precisam ser aumentados, mas sempre com cobrança por resultados.
10: Em 2022, 56% das crianças estavam em estágio de desnutrição. Agora, em 26, depois das ações emergenciais, a gente cai para 46. O valor foi pouco para a gente alcançar as metas de nutrição e combate à fome.
8: Além da compra e distribuição emergencial de cestas básicas, parte dos recursos destinados ao Ministério dos Povos Indígenas foi usada para criar uma estrutura capaz de identificar a origem e o destino do ouro extraído no Brasil, especialmente o retirado do território Yanomami.

0: organizado pelo MEC, e a proposta do Profimed, a avaliação de proficiência a ser realizada pelo Conselho Federal de Medicina após a graduação em análise no Congresso. Em debate no Senado, o senador Rogério Carvalho, do PT de Sergipe, afirmou que o processo de verificação não pode se dar apenas ao fim do curso.
1: Eu defendo que tem o teste de proficiência, mas ele tem que ser a última etapa de um processo mais amplo de avaliação e que tem que gerar consequências para as escolas que garantem o ingresso.
0: Já o relator do projeto de lei do Profimed, senador doutor Irã, do PP de Roraima, reforçou que o Conselho Regulamentador da Profissão, CFM, deve ser o responsável pela certificação.
2: Colocar o Profimed, a prova de proficiência, no Ministério da Educação, que tem sido responsável pela proliferação desenfreada de escolas médicas no nosso país, produzindo médicos com baixo conhecimento, colocando a população em alta vulnerabilidade, isso é um perigo para a sociedade.
0: Uma decisão do TRF da primeira região, em 5 de agosto, suspendeu as punições impostas pelo Executivo às universidades com resultados considerados ruins no ano passado, com base no ENAMED.
3: O Senado começou hoje uma semana de esforço concentrado com votações importantes. Os parlamentares terão uma agenda intensa no plenário e nas comissões, com propostas que podem impactar a indústria, o mercado de trabalho e a relação entre contribuintes e o fisco.
4: Entre os destaques está a criação de um programa de estímulo à indústria nacional de fertilizantes. Os detalhes com o repórter Pedro Pincer.
5: A pauta de votações do plenário para esta semana prevê a votação de pelo menos 10 projetos. O primeiro item que deve ser analisado é a criação do Programa de Desenvolvimento da Indústria de Fertilizantes. O objetivo é estimular investimentos na implantação, ampliação e modernização da infraestrutura voltada à produção nacional de fertilizantes e de seus insumos. Para o autor, senador Laércio Oliveira, do Progressistas de Sergipe, a iniciativa busca reduzir a dependência brasileira da importação de fertilizantes e fortalecer a segurança alimentar, a competitividade do agronegócio e a indústria.
6: O Brasil não pode apenas continuar reagindo às crises internacionais. Precisamos nos antecipar a elas. Precisamos construir autonomia. Precisamos fortalecer a nossa indústria. Precisamos garantir estabilidade para quem produz e segurança para quem consome.
5: Na quarta-feira, está prevista a votação do texto da Câmara para o projeto de lei complementar que cria descontos para contribuintes que regularizarem espontaneamente seus débitos tributários e reforça na esfera administrativa a aplicação de decisões do STF e do STJ, e também a criação de dois estatutos, o do aprendiz, que estabelece regras para a jornada de trabalho, novas hipóteses de rescisão do contrato e direitos para essa parcela de trabalhadores, e o da vítima, que reúne em um único texto direitos e garantias hoje distribuídos em diferentes normas para vítimas de crimes e contravenções, calamidades públicas, desastres e epidemias.
3: E após a aprovação no Senado, foi sancionada a lei que permite a destinação ao Corpo de Bombeiros de emendas parlamentares antes exclusivas da área da saúde.
4: Os recursos financiarão atendimentos de urgência feitos pelas corporações. Repórter Marcela Diniz.
7: 40% das ocorrências atendidas por bombeiros no Brasil em 2025 foram do tipo pré-hospitalar, em acidentes e outras situações de urgência. Isso equivale a mais de 1 milhão de emergências. Com a Lei Complementar 234, sancionada no dia 6 de agosto, parlamentares estão autorizados a destinar recursos de emendas da área da saúde para financiar esse tipo de atendimento. Antes, as verbas recebidas pelos corpos de bombeiros estaduais e do Distrito Federal teriam de estar vinculadas à rubrica da segurança pública. O senador Wilder Moraes, do PL Goiano, um dos relatores do projeto que deu origem à lei, ressaltou que os bombeiros atuam em parceria com o Serviço de Atendimento Móvel de Urgência, o SAMU, e afastou a possibilidade de disputa pelo orçamento da saúde pública.
8: Não transfere recursos da saúde para a segurança pública, apenas permite financiar os serviços de saúde que os bombeiros já prestam gratuitamente todos os dias, salvando vidas em todo o Brasil.
7: O dinheiro das emendas não poderá ser usado pelos corpos de bombeiros para pagar salários nem para custear ações que não estejam ligadas aos atendimentos pré-hospitalares.
3: O Senado pode concluir a votação do projeto que proíbe a limitação de vagas para mulheres em concursos da área de segurança pública.
4: O texto, já aprovado pelas Comissões de Direitos Humanos e de Segurança Pública, também reserva pelo menos 20% das vagas para mulheres nas polícias civis, militares e

0: e penais, nos corpos de bombeiros e nas polícias institucionais do Judiciário e do Ministério Público. Repórter Bruno Lourenço.
1: O projeto de lei que está pronto para ser votado no plenário do Senado proíbe a limitação de vagas para mulheres em concursos da área de segurança pública. A iniciativa também reserva pelo menos 20% das vagas nos concursos públicos das polícias e bombeiros para o público feminino. A relatora na Comissão de Segurança Pública, senadora Damares Alves, do Republicanos do Distrito Federal, defende a medida.
2: O que queremos? Uma política de valorização da mulher lá na Polícia Militar, no Corpo de Bombeiro, na Polícia Civil.
1: A proposta cria ainda a Política Nacional de Valorização das Mulheres na área de segurança pública, que será condição para o repasse de verbas do Fundo Nacional do Setor, como explicou o relator na Comissão de Direitos Humanos, senador Alessandro Vieira, do MDB de Sergipe.
3: As mulheres na segurança pública são historicamente discriminadas. Isso é um fato incontestável. Uma realidade que se repete em matérias, em casos que todos nós temos em diversas oportunidades de conhecimento.
1: A nova política estabelece igualdade de oportunidades entre mulheres e homens nas carreiras da segurança pública. O fim da exclusividade ou preferência dessas atividades para homens. A rejeição de práticas, atitudes e crenças discriminatórias. E o enfrentamento do assédio e da violência contra mulheres no ambiente de trabalho.
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0: 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Com edição de Paula Groba e trabalhos técnicos de João Lira, o Jornal do Senado fica por aqui. Acompanhe agora as notícias da Câmara dos Deputados. Boa noite.
5: Boa noite e até amanhã.
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6: Plenário pode votar projeto que prioriza processo sobre crimes de racismo.
7: Câmara retira da Justiça a atribuição de julgar a entidade que atende menores.
6: Parlamentares garantem direitos para a pessoa que tem espinha bífida aberta.
7: Boa noite. Os deputados aprovaram uma proposta que busca garantir direitos a pessoas com espinha bífida aberta. A condição resulta de uma falha congênita no sistema neurológico e gera uma série de dificuldades a quem tem a malformação. A reportagem é de Paula Bittar.
8: A Comissão de Constituição e Justiça da Câmara aprovou uma proposta que classifica a espinha bífida aberta como deficiência para todos os efeitos legais. A espinha bífida é uma condição congênita em que há uma falha no fechamento do tubo neural, estrutura que dá origem ao cérebro, medula e vértebras. Essa falha pode deixar partes da medula expostas ou mal protegidas, resultando em diferentes níveis de comprometimento neurológico. O tipo mais grave e conhecido é a mielomeningocele, em que parte da medula espinhal e os nervos saem por uma abertura nas costas do bebê, formando uma bolsa visível ao nascimento e, por isso, é chamada de aberta. Essa condição pode causar paralisia nas pernas. De acordo com a proposta, pessoas diagnosticadas com espinha bífida aberta terão atendimento integral pelo Sistema Único de Saúde, sendo assegurado, no mínimo, atendimento por equipe multidisciplinar, acesso a exames complementares, assistência farmacêutica e acesso a modalidades terapêuticas reconhecidas, inclusive fisioterapia e atividade física. O atendimento integral prevê também a divulgação de informações sobre a espinha bífida aberta e as medidas preventivas e terapêuticas disponíveis. A relatora na comissão, deputada Silvia Cristina, do PP de Rondônia, destacou que o projeto garante mais segurança jurídica e facilita o acesso das pessoas aos direitos previstos na Lei Brasileira de Inclusão.
9: Apesar dos avanços na legislação brasileira, muitas pessoas com espinha bífida ainda enfrentam dificuldades para ter condição reconhecida como deficiência e, consequentemente, acessar direitos garantidos. Como relatora, o parecer favorável foi porque entendo que estamos promovendo justiça social, inclusão e dignidade. Estamos garantindo que crianças, jovens e adultos com espinha bífida tenham maior proteção legal, mais acesso às políticas públicas e melhores condições para

0: exercer plenamente sua cidadania.
1: A proposta que classifica a espinha bífida aberta como deficiência para todos os efeitos legais já pode seguir para a análise do Senado, a menos que haja recurso para votação antes pelo plenário da Câmara. Da Rádio Câmara de Brasília, Paula Bittar.
2: Saúde.
3: Leandre, do PSD do Paraná, apresentou o projeto que assegura às pessoas em tratamento contra o câncer o direito de usar lenço, turbante ou cobertura semelhante em fotografias destinadas à emissão, renovação ou segunda via de documentos oficiais de identificação.
4: Leandre explica que a proposta condiciona o uso do acessório à plena visibilidade dos elementos do rosto necessários à identificação biométrica. A deputada ressalta que a proposta também prevê a atualização gratuita da fotografia após o fim do tratamento oncológico.
2: Educação.
3: Professora Luciene Cavalcante, do PSOL de São Paulo, cobra do Senado a aprovação de projeto que cria um piso nacional para os profissionais de apoio técnico, administrativo e operacional da educação básica. A proposta, já aprovada pela Câmara, aguarda análise desde março.
5: Isso seria hoje, em valores, um pouco mais de R$ 3.800 por 40 horas de trabalho. Infelizmente, a gente não tem ainda leis que garantam o piso e a carreira dos profissionais não docentes. Quem são esses profissionais? São os profissionais que estão nas secretarias da escola, que estão nas inspetorias, que estão na limpeza das escolas, fazendo as merendas. São todos os profissionais que são essenciais para a educação e não são docentes. A escola não é feita só de professores. A gente tem todo um outro corpo de profissionais que precisam ser valorizados e não estão sendo valorizados.
4: Professora Luciene Cavalcante afirma que o Fundo da Educação Básica, o Fundeb, oferece recursos para custear a valorização da categoria. A deputada garante que o Senado já tem assinaturas suficientes para a apreciação da proposta.
2: Trabalho.
3: Marreca Filho, do PRD do Maranhão, é autor de projeto que cria diretrizes específicas para a inclusão profissional de adultos com transtorno do espectro autista. O texto prevê qualificação acessível, adaptação dos processos seletivos e apoio para ingresso no mercado de trabalho.
4: Para Marreca Filho, a contratação isoladamente não assegura a inclusão das pessoas com autismo. Ele também propõe acompanhamento no ambiente profissional, além da orientação de gestores e de equipes para reduzir barreiras que dificultam a permanência e o desenvolvimento na carreira.
3: Doutor Francisco, do PT do Piauí, é autor de projeto que institui 7 de abril como Dia Nacional do Médico Legista. O deputado ressalta que a data faz referência à regulamentação em 1886 da função médico-policial responsável pela realização de perícias a serviço do Estado.
4: Doutor Francisco explica que o médico legista produz provas técnicas usadas na investigação de crimes e nas decisões judiciais. A proposta incentiva campanhas educativas, homenagens e eventos científicos voltados à divulgação dos avanços da medicina legal.
2: Previdência.
3: Eduardo da Fonte, do PP de Pernambuco, apresentou o projeto que cria uma política nacional de proteção às mães solo, com prioridade nos programas federais de combate à pobreza. A proposta prevê o pagamento em dobro dos benefícios de transferência de renda custeados pela União.
4: O projeto de Eduardo da Fonte também prevê atendimento prioritário à mãe solo em programas habitacionais, vagas em creches, qualificação profissional, microcrédito e assistência jurídica. Ele argumenta que a integração das medidas estabelecidas no texto amplia autonomia das mulheres.
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2: Votação.
3: O plenário da Câmara pode votar em breve projeto que dá prioridade a inquéritos e processos sobre crime de racismo. O texto está em regime de urgência e não precisa passar pelas comissões, como explica o repórter Antônio Vital.
2: O plenário da Câmara dos Deputados pode votar projeto que dá prioridade aos processos e inquéritos relativos a crime de racismo na polícia e no judiciário. A proposta também estabelece procedimentos que os policiais devem seguir

0: ao registrar a ocorrência. Uma das medidas determina que a autoridade policial deve registrar a ocorrência com a classificação própria de crime resultante de discriminação ou preconceito de raça, cor, etnia, religião ou procedência nacional. Dessa forma, as ocorrências não poderão mais ser classificadas como crimes diversos, o que faz com que denúncias de racismo não apareçam nas estatísticas de segurança pública, de acordo com a autora do projeto, deputada Dandara, do PT de Minas Gerais. A proposta obriga ainda o delegado a comunicar o caso imediatamente ao Ministério Público e a justificar por escrito caso opte por não classificar a ocorrência como crime racial. Além disso, dá à vítima o direito de pedir a reclassificação da ocorrência, quando houver decisão nesse sentido. Outro direito da vítima, de acordo com o texto, é ser acompanhada durante toda a fase de inquérito por um advogado ou defensor público. O projeto ganhou o regime de urgência, o que permite que seja votado diretamente no plenário, sem passar pela análise das comissões permanentes da Câmara. O texto contém outras medidas que deverão ser seguidas pela polícia ao registrar e investigar crimes de racismo. Uma das diretrizes é evitar a exposição indevida, o constrangimento, a humilhação ou o questionamento sobre a vida privada da vítima ou sobre a legitimidade da queixa. A polícia terá ainda que evitar interrogatórios sucessivos sobre o mesmo fato. O regime de urgência foi aprovado de maneira simbólica pelo plenário, mas foi criticado por deputados do Novo, Missão e do PL. Para o deputado Cabo Gilberto Silva, do PL da Paraíba, a legislação atual já prevê pena de prisão para o crime de racismo e o projeto aumenta a discriminação racial.
1: São projetos como esse que faz a discriminação às pessoas, senhor presidente. Ele não vale nem nada o povo brasileiro. A legislação já existe, senhor presidente. Quem descumprir a legislação vai pagar e pagar caro, simples. Até porque racismo é crime inafiançável, senhor presidente. É só denunciar que a pessoa vai presa. Sem direito à fiança, em flagrante delito. Então, eu não entendo por que tanta energia para ser gasta com um projeto dessa natureza.
0: De acordo com a autora da proposta, a deputada Dandara, embora a legislação já preveja punição para o crime de racismo, existe uma lacuna em relação ao atendimento humanizado, especializado e à não revitimização de quem faz a denúncia. Segundo ela, a vítima muitas vezes está sujeita a tratamento inadequado, repetição excessiva de depoimentos e questionamentos indevidos sobre a ocorrência.
2: Orienta como que as forças de segurança devem agir para garantir o cumprimento das leis brasileiras que tipificam o racismo e a injúria como crimes inafiançáveis e imprescritíveis. Nós não queremos a revitimização. A pessoa já passa por uma violência, ela não consegue nem sequer registrar o boletim de ocorrência, não consegue dar andamento no processo no Ministério Público e isso vai acarretando uma série de violências continuadas.
0: Ainda não há data para votação no plenário da Câmara do projeto que dá prioridade aos processos e inquéritos relativos a crime de racismo na polícia e no judiciário. Da Rádio Câmara de Brasília, Antônio Vital.
3: Segurança Pública.
4: Professora Marcivânia, do PCdoB do Amapá, apresentou o projeto que endurece as regras para a concessão de trabalho externo a pessoas privadas de liberdade. A proposta exige o cumprimento de parte da pena, bom comportamento e decisão judicial fundamentada.
5: O texto da professora Marcivânia também obriga o uso de tornozeleira eletrônica durante o período fora do presídio. Além disso, proíbe o benefício para condenados por crimes como feminicídio, latrocínio, crimes hediondos e participação em organização criminosa armada.
4: Daiana Santos, do PCdoB do Rio Grande do Sul, defende o projeto que destina 30% da arrecadação das BETs ao Fundo Nacional de Segurança Pública. O texto também reserva pelo menos 30% de todos os recursos do fundo para prevenir o feminicídio e enfrentar a violência contra a mulher.
5: Daiana Santos avalia que a ampliação do financiamento pode interromper o ciclo de violência antes do desfecho fatal. A deputada cita o monitoramento de agressores, as patrulhas Maria da Penha e as casas de acolhimento entre as ações possíveis.
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0: Justiça.
1: A Câmara aprovou o projeto que retira da Justiça a atribuição de julgar entidades de atendimento a crianças e adolescentes. O texto agora será analisado pelos senadores. A repórter Maria Neves tem os detalhes.
2: A Comissão de Constituição e Justiça da Câmara dos Deputados aprovou o projeto da deputada Laura Carneiro, do PSD do Rio de Janeiro, que retira do Poder Judiciário a tarefa de avaliar a qualidade do trabalho das entidades de atendimento a menores em conflito com a lei. Atualmente, o Estatuto da Criança e do Adolescente determina que essa atribuição cabe aos conselhos tutelares, ao Ministério Público e à Justiça da Infância e da Juventude. As avaliações periódicas são pré-requisito para renovar a autorização de funcionamento das instituições que atendem menores em cumprimento de medida socioeducativa. Na opinião de Laura Carneiro, uma vez que a Justiça é responsável por julgar possíveis irregularidades no funcionamento dessas entidades, o acúmulo das funções de avaliar e julgar pode comprometer a imparcialidade do processo. A deputada também argumenta que os conselhos tutelares e o Ministério Público são os órgãos em melhores condições de avaliar as instituições que atendem crianças e jovens.
3: O Ministério Público é o grande fiscal da lei, fiscal da probidade. Também é uma maneira que os conselhos tutelares, que trabalham com as crianças e adolescentes, podem auxiliar nessa fiscalização. É no Ministério Público e nos conselhos tutelares que você tem as equipes multidisciplinares que sabem fazer esse papel.
2: O Estatuto da Criança e do Adolescente determina que os programas de acolhimento em execução serão reavaliados pelo Conselho Municipal dos Direitos da Criança e do Adolescente, no máximo a cada 2 anos, para receber o atestado de qualidade, que com o projeto passa a ser de responsabilidade apenas dos conselhos tutelares e do Ministério Público. A instituição deve comprovar que atende todos os requisitos previstos na lei. Dentre as obrigações das entidades de acolhimento, estão a oferta de atividades educativas, não separar irmãos, promover a participação da criança ou adolescente na vida da comunidade local e incluir pessoas da comunidade no processo educativo. Ainda de acordo com o Estatuto, no caso de programas de acolhimento institucional ou familiar, os avaliadores devem considerar também os índices de sucesso na reintegração ou de adaptação à família substituta. Da Rádio Câmara de Brasília, Maria Neves.
0: Economia.
4: Vander Loubé, do PT de Mato Grosso do Sul, é um dos autores do projeto que cria a figura jurídica das cooperativas solidárias. A proposta estabelece regras próprias para a constituição e o funcionamento dessas organizações voltadas à economia solidária e à inclusão social.
1: O texto também prevê incentivos para fortalecer o setor. Entre as medidas citadas por Vander Loubé estão prioridade em compras públicas, criação de um fundo de fomento e normas específicas para cooperativas de plataformas digitais e de finanças solidárias.
4: Projeto de Valdemar Oliveira, do Avante, de Pernambuco, cria o Sistema Nacional de Comunicação Preventiva e Gestão de Riscos de Regularidade Federativa. Ele explica que o objetivo é reduzir bloqueios provocados por pendências de estados, Distrito Federal e municípios.
1: De acordo com Valdemar Oliveira, os entes federados vão receber alertas antecipados para que regularizem dívidas antes de sofrerem restrições. Na visão do parlamentar, a medida busca fortalecer a gestão pública e ampliar a transparência no uso de recursos públicos.
0: Agricultura.
4: Sérgio Brito, do PSD da Bahia, quer promover a discussão sobre os impactos do fenômeno climático Super El Niño na agricultura brasileira. Segundo ele, o debate também deve abordar os reflexos no preço dos alimentos e na segurança alimentar.
1: Sérgio Brito propõe a participação de representantes do governo, de órgãos de meteorologia e de entidades do setor agropecuário. O deputado informa que o objetivo é elaborar estratégias de adaptação às mudanças climáticas e subsidiar políticas públicas para reduzir os impactos sobre a produção rural.
0: Cultura.
4: proposta em análise na Câmara reconhece a Axé Music como expressão da cultura nacional. A autora da matéria, Lídice da Mata, do PSD da Bahia, argumenta que o gênero conquistou projeção em todo o país e se consolidou como um dos principais movimentos da música brasileira.
5: A música baiana tomou conta do Nordeste, tomou conta do Sudeste através dos seus principais compositores e cantores que executam, interpretam a chamada música baiana ou axé music. Então, na medida em que esse movimento se transformou num movimento de reconhecimento nacional na prática, é muito importante que nós possamos reconhecer.
1: Lídice da Mata lembra que o axé surgiu na Bahia a partir da mistura de ritmos como samba reggae e se expandiu por todo o país. A parlamentar acredita que o reconhecimento fortalece a cultura e o mercado musical brasileiro.
4: Termina agora o Jornal Câmara dos Deputados, produzido pela Rádio Câmara, com trabalhos técnicos de Everson Urani e apresentação de Márcio Aquilissardi e Val Monteiro. Boa noite.
1: Uma boa noite para você. 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
2: Antes da inauguração de Brasília, em abril de 1960, a cidade era um imenso canteiro de obras, cortado pela poeira vermelha. E desde essa época, a comunicação pelo rádio já criava raízes no Planalto Central.
3: No ano de 1957, na Cidade Livre, que se chamaria no futuro Núcleo Bandeirante, a proximidade dos operários com o rádio começava de um jeito muito funcional.
2: Nascia ali a Voz de Brasília, uma iniciativa pioneira idealizada pelo radialista Carlos Sena. Não se tratava de uma grande estação com potentes antenas, mas sim de um serviço local que funcionava por meio de alto-falantes espalhados pelas principais ruas da cidade. Quem conta é o filho do radialista, que também se chama Carlos Sena e que há mais de 40 anos trabalha aqui na Rádio Nacional.
4: Meus pais vieram para Brasília em 57. Meu pai montou aqui no Núcleo Bandeirantes, que se chamava Cidade Livre, o primeiro meio de comunicação da nova cidade, que era um serviço de alto-falante, com cornetas espalhadas pelas três avenidas principais do Núcleo Bandeirante, e um estúdio de rádio, muito bem montado, profissional mesmo, que funcionava de 7 da manhã até as 7 da noite. E de noite também funcionava só com música, né? Mas, assim, na essência, o

0: que ele mais fazia era anunciar vaga para os candangos nas diversas obras de construção de Brasília, né?
1: Um pioneiro da nova capital, o empresário Álvaro Causá, conta da importância da Voz de Brasília na integração de quem chegava para trabalhar na nova capital.
2: O que eu gostava naquela época era um sistema de alto-falante que tocava música o dia inteiro e tinha anúncios: precisa de secretária, precisa de doméstica, precisa de um motorista, aqui lá. Eram os nossos classificados na época. E quando eu cheguei aqui pela primeira vez, eu lembro que viemos para conhecer e estava tocando no sistema de alto-falante uma música, o Nat King Cole, Fascination. Rapaz, foi um momento muito especial. Eu falei, bom lugar para morar. E graças a Deus, toquei até

0: bossa nova.
1: Mesmo é ser presidente desta terra descoberta por Cabral.
2: O potencial de uma emissora de rádio sempre esteve no radar do presidente Juscelino Kubitschek. No Rio de Janeiro ainda, em 1957, o governo divulgava o plano de criar não uma filial da Rádio Nacional na futura capital, mas sim um novo marco de radiodifusão a partir do conceito da nova capital.
3: Para tirar o plano do papel, a nova CAP, empresa que administrava a construção de Brasília, recebeu representantes da Rádio Nacional Carioca para mostrar onde seria instalada a nova rádio. Na Asa Sul, na altura da 507, num galpão auditório na Avenida W3.
2: O que pouca gente sabe é que antes mesmo de tocar sua primeira vinheta oficial, a Rádio Nacional de Brasília já estava na ativa, operando nos bastidores da diplomacia.
3: JK tinha a estratégia de convidar autoridades internacionais para legitimar sua grande empreitada. Mas o plano só funcionaria se o mundo ficasse sabendo. O historiador do Arquivo Nacional do Distrito Federal, Elias Manuel da Silva, conta esta história.
4: JK diz que houve uma inauguração extraoficial da Rádio Nacional, que é pouquíssimo comentada, e nem na Rádio Nacional de Brasília eu vi esse comentário. Que a Rádio Nacional de Brasília teve, e olha como isso já marca a importância da rádio, ela teve uma inauguração extraoficial. Por quê? Porque na visita do presidente Alfredo Stroessner, presidente do Paraguai, a Rádio Nacional de Brasília, antes da própria inauguração da Rádio Nacional, acompanhou as atividades do presidente por aqui. Então, um dos primeiros grandes motes que a Rádio Nacional faz para alardear a importância de Brasília é dar visibilidade a todas as importantes visitas de presidentes, ministros de culturas, jornalistas do mundo inteiro que vinham para cá.

0: E finalmente, em maio de 1958, a Rádio Nacional de Brasília, como já te contamos, é oficialmente inaugurada. Além de uma ferramenta de divulgação da construção da cidade, a emissora ganha um novo papel, o da cultura.
1: É que, diante da ausência de espaços culturais em uma capital que ainda nascia, o auditório da rádio virou o grande refúgio de festa e lazer para os operários, os eternos candangos. Grandes programas com plateia ao vivo, como o famoso programa de César de Alencar ou o programa de calouros que nasceu na capital, arrastavam multidões.
2: A gente chama aqui, carinhosamente, de Galpão da 507. E ali, desde o dia 31 de maio de 58, começou a ocorrer atividades. Por quê? Porque Brasília não tinha casas de show, parques. Era só canteiro de obra. Então, de certa forma, o Galpão da 507 da Rádio Nacional foi o ponto que aglutinava essas atividades.

0: atividades culturais. Então, falar da Rádio Nacional durante a construção é falar do point cultural de novidade de notícias.
1: Nos próximos episódios, a gente vai te contar um pouco mais sobre a programação da nova Rádio Nacional de Brasília nesses primeiros anos, de como ela foi se tornando a voz dos candangos na nova capital do país.
2: Este episódio usou áudios do acervo da Empresa Brasil de Comunicação e do documentário Brasília nas Ondas do Rádio, de Eduardo Monteiro e Diógenes Dias.
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1: Começa agora o Trio de Ataque na sua Rádio Nacional. Em clima de Brasileirão, em clima de Copa do Brasil, em clima de Libertadores, o Trio de Ataque está no ar, está em campo, está no mar, está aqui para conversar com você, com Zé Trajano, com Lúcio de Castro. E quem dá o primeiro toque na bola é o decano, José Trajano.
2: Olá, pessoal. Vou começar falando do brasileiro e da Copa do Brasil, como você disse. Menos de Libertadores, que a gente vai falar mais tarde. Nesse fim de semana, o Furacão, o Atlético Paranaense e o Vitória mostraram que uma coisa é uma coisa, outra coisa é outra coisa. Quer dizer o seguinte, eu não consigo entender direito, por mais que tentem me explicar, por que que um time é muito bem, vai muito bem num campeonato e muito mal no outro. É claro que um é mata-mata e o outro é pontos corridos. Mas ficou muito claro agora, nesse fim de semana, muito clara a diferença entre uma competição e outra. Vejam vocês, o Furacão levou de 4-0 do Vitória. Foi a Vila Belmiro, ganhou com enorme tranquilidade do Santos por 2-0, ficando ali em terceiro lugar, numa bela posição no Campeonato Brasileiro. O Vitória, que deu a goleada de 4-0 no Furacão, foi ao Maracanã e foi dominado pelo Flamengo. Time que ele eliminou da Copa do Brasil recentemente. Quer dizer, é um negócio meio esquisito. Ou não, sei lá, vocês podem entender melhor do que eu. A única equipe que consegue ter o mesmo comportamento na Copa do Brasil e no Brasileirão é o Inter de Porto Alegre. Se fecha, bota um ônibus na frente da área e vai tocando a vida.
1: Se uma coisa é uma coisa é outra coisa, Lúcio de Castro, que coisa é Gianni Infantino?
3: Juca, seu Zé, todo mundo que está vendo a gente, prazer enorme a gente estar aqui de novo. Infantino, Juca, é cada dia mais um pato manco e por isso se torna necessário falar dele sempre. E hoje ele escalou um pouco nessa escala pato manco dele. A gente tem uma pré-rebelião ali, confederações como África, UEFA e alguma parte já da Comebol se coçando para tomar o controle dele do Mundial Sub-17 feminino que vem por aí daqui a alguns dias na Polônia. Isso é uma escala impensável há algum tempo, ó, confederações, países se organizando para tomar o controle de uma competição. Hoje a escalada dele, como pato manco, atingiu um nível bem mais alto. Vamos ver.

0: Ele vai ficar lutando, ele está nessa luta para cair, não cair, quanto tempo demora para cair, essa agonia. Mas a notícia que mais me chamou a atenção nessa história toda de Infantino foi a notícia que vazou na última semana e foi amplamente coberta, principalmente pelos meios de comunicação da Europa, de que ele pagava amantes, tanto para ele como para como outros cartolas. O que me faz pensar que Infantino é quase um vorcaro, né? Infantino é um vorcaro, é a vorcarização da FIFA ou a infantilização do Brasil. Eu não sei bem, mas Infantino é cada dia mais um pato manco.
1: Muito bem. Você é testemunha que a gente, desde que a Copa do Mundo acabou, tem se queixado do nível do futebol brasileiro. Aquela primeira rodada das oitavas de final da Copa do Brasil, repleta de empates e de 0-0, enfim, os jogos do Campeonato Brasileiro que não atavam, não desatavam, não choviam, nem molhavam. Enfim, tivemos neste fim de semana, particularmente no Rio de Janeiro, dois bons jogos de futebol. Botafogo 1, Fluminense 1 no Nilton Santos, e Flamengo 2, Vitória 0 no Maracanã, com quase 60 mil pessoas. Lá no Nilton Santos tinha menos gente do que a tradição do clássico vovô merece e do que o jogo mereceu, fez por merecer, com um golaço do Alex Telles batendo falta. Um gol, assim, de lembrar os grandes batedores de falta do Botafogo de futebol e regatas, a começar pelo príncipe etíope, mestre Didi, e o Fluminense soube reagir e acabou empatando o jogo por 1-1, num bom jogo de futebol. Eu fico sempre na dúvida, porque não gosto do gramado artificial. Acho que todos os estádios deviam ter um excelente gramado natural, e isto é possível. Mas tenho que reconhecer que, em regra, os jogos nos gramados artificiais são mais rápidos, ganham em intensidade. Embora a gente tenha visto também a lesão, né, do Barreiro, do jogador do Botafogo, evidentemente vítima do gramado artificial, que ele prendeu o pé, uma prisão de pé que no gramado natural escorregava, escorregaria, e ele não escorregou e teve uma lesão de tendão. E depois, no dia seguinte, tivemos um primeiro tempo que, nesses tempos de mau futebol pelo Brasil afora, foi um colírio. Um colírio que o Flamengo jogou contra o Vitória. 1-0 mentiroso. Era para ter sido no mínimo 3. Aliás, essa é uma deficiência histórica do Flamengo, de dificuldade em fazer, como diziam os...
0: Foi 2, Luca, 2?
1: 2? Não, sim. O primeiro tempo foi 1-0.
0: Ah, perdão.
1: Primeiro tempo 1-0. Depois, já com o Bruno Henrique vindo do banco, Flamengo fez 2-0 no contra-ataque. Mas muita dificuldade para fazer gol. Não consegue transferir a sua superioridade para o placar. Não reflete o seu melhor jogo no placar do Maracanã. Mas, enfim, fez uma boa partida de futebol. Quem foi ao Maracanã ou quem viu pela TV como eu, ficou satisfeito com o que viu. Hoje tivemos na CBF, já que falávamos de gramado artificial, e este ponto, infelizmente, parece ainda um assunto proibido no Brasil, tivemos na CBF aquilo que se convencionou chamar da reunião do bolinho, para impedir que jogador cerque árbitros nos jogos do Brasileirão. E foi aprovado exatamente... Foram aprovados aqueles pontos que a gente já viu na Copa do Mundo e que demorou para chegar no Campeonato Brasileiro, na Copa do Brasil, no futebol brasileiro, enfim, mas chegou. Eu vou ler rapidamente para que Zé Trajano e Lúcio de Castro falem a respeito. 8 segundos para o goleiro, devolver a bola em jogo. 5 segundos para o lateral se

0: cobrado. 5 segundos para o tiro de meta ser cobrado a partir do momento em que o goleiro tem a bola para bater o tiro de meta. 10 segundos para substituição. O jogador tem que sair pela lateral mais próxima dele e nada de caminhada, tem que sair correndinho. Um minuto para o companheiro do goleiro, caso o goleiro seja atendido. Ou seja, essa cera que os goleiros fazem, se fizer, ele perde 1 minuto de um companheiro, o time fica com o jogador a menos. 1 minuto fora também, pós-atendimento, para cada jogador que for atendido no gramado. Só o capitão pode falar com o árbitro, isso já não é de hoje. Tapar a boca para falar com o adversário não pode, só com o companheiro. VAR para segundo cartão amarelo e VAR para escanteio marcado erradamente. Aí eu não entendo. Quer dizer, tá, tudo bem, marcou escanteio erradamente, o VAR intervém e vira tiro de meta. Mas e quando marca um tiro de meta erradamente? Não devia virar escanteio? O futebol não é pró-gol? Queria ouvir vocês. Zé Trajano, decano, fala primeiro.
1: Mas não sei por que a Copa do Mundo foi agora e a coisa demorou tanto a chegar aqui. Mas tem uns detalhes aí que eu não entendo. Por exemplo, essa do se o goleiro fizer cera, um companheiro dele de time sai de campo por 1 minuto, é isso?
0: É isso, porque o
1: Aí eu
0: goleiro não pode.
1: pergunto, que companheiro é esse? É escolhido pelo juiz, o
0: Pelo
1: time
0: capitão, provavelmente.
1: final, autopulo. Não,
0: Em
1: deixa como que
0: geral, é
1: eu
0: o ponta esquerda, né?
1: tiro o ponto esquerda. É uma coisa
0: Agora,
1: meio
0: Zé,
1: assim, estranha para mim.
0: o goleiro não pode sair, né, Zé?
1: Não, eu sei, mas por que que vão escolher alguém? Quem será o escolhido? Isso que eu quero dizer. Qual o critério para escolher quem fica fora?
0: O treinador vai falar para o capitão, ó, caso precise tirar alguém, o primeirão que sai é fulano. Ele vai.
1: Então, de agora em diante, nós vamos ter no futebol o seguinte. Bom, isso já existe há muito tempo, mas há sempre dúvida. Quem é o batedor de pênalti oficial? É. O time já entra em campo, aquele cara, se ele não tiver, é o fulano. E outra coisa, o time já entra em campo sabendo. Se o goleiro fizer lambança e cera, fulaninho tá escalado para ser retirado. Se prepare.
0: Seu
1: Geralmente tem que ser o
0: Zé,
1: pior. Tem que ser o pior de que
0: seu
1: né?
0: Zé, o que é mais humilhante, seu Zé e Juca? Ser escalado para ficar que ser aquele cara que fica deitado atrás da barreira ou que sai 1 minuto?
1: Mas falando nisso, ficar atrás da barreira, teve um gol no campeonato do Grêmio, se não me engano, não foi do Grêmio?
0: Foi.
1: Contra o São Paulo, que se tivesse alguém deitadinho ali, impediria o gol. É uma coisa meio ridícula, meio. É ridículo, né? Mas o Messi, às vezes, ficava ali, veja
0: É
1: você.
0: verdade.
1: Né? Então, não é sempre o pior, ou aquele que só faz figuração. Eu não sei qual o critério, mas o Messi, já viu o Messi ficar atrás da barreira.
0: Você sabe como é chamado esse cara, Zé?
1: Não.
0: Homem minhoca.
1: Homem minhoca?
0: Homem
1: Bom,
0: minhoca. Nenhum pai
1: enfim,
0: cria um
1: Juca.
0: filho para ele ser homem minhoca, né?
1: Para chegar para falar alguma coisa dessas decisões. Já chegam tarde. Agora, vamos ver se serão aplicadas corretamente. Porque tudo, arbitragem no Brasil, o jogador parte para cima do juiz, não quer saber se tem regra, se não tem regra. Pode ser um grande lambancê. Mas vamos acreditar que vai melhorar. Dizem, segundo a reunião aí da CBF, eu li, que com esses critérios todos adotados, lateral cobrado mais rápido, goleiro repondo a bola mais rápido, o jogo ganha 6 minutos a mais de bola correndo. Vamos ver se é verdade.
0: Você gosta, Lúcio? Muito, muito. Na Copa deu muito certo, né? Na Copa deu muito certo, a gente acompanhou aqui e ficava com a pergunta: por que não implementar isso logo aqui? Demorou, demorou um pouco, necessário. Acho que a gente conversava um pouco aqui antes do programa e você falou, eu concordo muito. A mais necessária é a do goleiro, né? No Brasil, uma epidemia de goleiro caindo, é dor de tudo que é jeito, e isso acho que vai coibir bastante. Essa epidemia de goleiro caindo no chão e simulando contusão. Então, acho muito necessário. Veja bem, hoje 8 torcidas brasileiras vão dormir ansiosas, porque amanhã, 11 horas da manhã, sorteio definirá

0: os embates das quartas de final da Copa do Brasil. Oito torcidas vão dormir ansiosas e umas 30 vão dormir assim com aquele espírito do Fradinho do Enfio. Sabe aquele espírito de porco do Fradinho do Enfio? Torcendo por clássicos estaduais. Porque nós podemos ter, entre os dos quatro jogos, três clássicos estaduais: Grenal, Santos e Palmeiras e Vasco da Gama e Botafogo. Botafogo e Fluminense, né? Não, não, senhor. Não, senhor. Que Botafogo e Fluminense. Podemos ter Atlético e Cruzeiro, Inter e Grêmio, Palmeiras versus Santos e Vitória versus Vasco. É o clássico viva. Vitória versus Vasco. Seria o único que não seria um clássico estadual, né? Seria um clássico regional. Mas Cruzeiro e Galo, Grenal, Palmeiras e Santos. Se sair isto, para corintiano, para flamenguista, vai ser uma festa. Vai ser uma festa ver esses rivais se comendo entre si, até porque isto toma atenção do Campeonato Brasileiro. Vocês querem ver o circo pegar fogo ou preferem? Porque também pode ter nenhum clássico estadual, né? Porque você pode ter perfeitamente Galo versus Grêmio, Cruzeiro versus Internacional, Palmeiras versus Vitória, Santos versus Vasco, né? E acabou. Mas que seria legal os três estaduais, seria, não seria?
1: Agora, o que eu estou de olho, tudo bem, eu acho que vai dar um ou dois, mas não é possível que não dê também. Assim, a chance de ter clássico estadual aí é muito grande. Agora, o clássico que eu estou de olho, decididamente, no meio de semana, não é aí, não vai sair desse sorteio da Copa do Brasil. Vai ser na Libertadores. Cruzeiro e Flamengo vão cruzar os bigodes e é o jogo que. Se o futebol brasileiro está mal, jogos de meia tigela, a gente não está. O Palmeiras é líder mesmo sem jogar bem. Eu acho que quem sair vitorioso desse confronto, Cruzeiro e Flamengo, que eu tenho jogo de ida em Minas, depois de Maracanã na outra semana, na volta, vai ser o time que estará jogando o melhor futebol do Brasil no momento. Porque por enquanto ninguém está jogando nada. Esse jogo permite esse tipo de pensamento. Cruzeiro e Flamengo na Libertadores. Na Copa do Brasil, pode escrever aí, Juca. Vai ter clássico estadual. Só falta ter os três, eu acho difícil, mas dois no mínimo.
0: Bom, já que você tocou em Libertadores, deixa eu passar para você que nos vê, no brilhante roteiro feito pelo nosso Cerqueirinha, qual é a agenda dos times brasileiros. Fluminense e Rivadavia da Argentina, 7 horas da noite, amanhã, terça-feira, no Maracanã. Na quarta-feira, o Palmeiras recebe na Casa Verde o Cerro Porteño do Paraguai, às 7 horas da noite, e o Cruzeiro recebe o Flamengo no Mineirão, às 9h30, sem dúvida o grande jogo, como o Trajano já se referiu. Na quinta-feira, o Mirassol recebe a LDU, às 7 horas da noite, e o grande jogo, mas esse é o clássico mundial, né? Às 9h30, em Rosário, da Argentina, Rosário Central, de Di Maria contra o Corinthians. Ah, há uma vã expectativa de que Memphis Depay retorne. Eu, honestamente, eu não acredito que isto vá acontecer, mas a essa altura já não sei mais nada. É uma coisa essa novela corintiana. Eu gostaria de ouvir Lúcio de Castro sobre este Cruzeiro e Flamengo. Este jogo não tem favorito, Lúcio? Ou o Cruzeiro, por ser dono da casa, é favorito e você vai jogar esse peso nas costas mineiras?
2: Bom, pela primeira vez no ano não teremos, falando de Copa do Brasil ainda, um Flamengo e Atlético Paranaense, né? Acho que há muito tempo não acontecia de não ter um Flamengo e Atlético Paranaense por Copa do Brasil, pela ausência.

0: É, quanto a esse Flamengo e Cruzeiro, eu confesso que eu acho que o Flamengo fez uma exibição. O Flamengo vem ali, meio ali na era Leonardo Jardim, capengando, alterna boas atuações, mas ontem fez 20 minutos avassaladores e é mais ou menos o que o Flamengo tem feito. E depois oscila muito, cai no segundo tempo, mesmo ontem foi abaixo. E esse Cruzeiro, ele é um time mais consistente. Eu acho que pelo menos em casa ele pode endurecer bem o jogo. E vejo ali 51% para o Cruzeiro, se fosse fazer uma estimativa. Mas não quer dizer que eu ache isso no cruzamento.
1: É, porque assim, tem jogo de volta no Maracanã, né,
0: Pois
1: Gilda? Quer dizer,
0: é.
1: aí pesa mais, né? E lembrando que o Cruzeiro também não está com essa bola toda que perdeu no Botafogo, se não me engano, recentemente.
2: Sim, perdeu, perdeu. Não, e sofreu para ganhar do Mirassol. Ganhou bem, 3-1, incontestável, mas sofreu para ganhar do Mirassol.
0: Mas ontem poupou geral, né? No fim de semana
2: Sim,
0: poupou geral.
2: sem dúvida nenhuma.
0: Ao
2: Como,
0: contrário
2: aliás,
0: do Flamengo.
2: O Vitória foi obrigado a poupar também contra o Flamengo, né? É bom que se diga isso. O time vinha daquela ressaca dos 4-0 sobre o Atlético Paranaense e teve que poupar muitos jogadores. Bom, no Brasileirão, o que nós temos é aquilo que já algumas semanas nós temos. Palmeiras 48 pontos, Flamengo 42, Flamengo se aproximou mais, Flamengo passa de novo a depender só de si, porque tem um jogo a menos contra o Mirassol e depois tem um jogo com o Palmeiras, embora em São Paulo, mas em lugar nenhum está escrito que é proibido o Flamengo ganhar do Palmeiras em São Paulo, até porque tem ganhado, né? Atlético Paranaense lidera a luta pelo terceiro lugar, com 40 pontos, e o Fluminense vem já mais distante, com 35, e a briga pelo quarto lugar é ferrenha, porque tem uma porção de times no encalço do Fluminense. Até o Corinthians, que está em sétimo lugar. Até o Corinthians, que é com a vitória em Bragança, surpreendente vitória. Ontem, você sabe, foi o dia dos pais, mas o Corinthians encontrou uma verdadeira mãe, o goleiro Thiago Volpi, que foi uma mãe para os sonhos da fiel torcida. Entregou numa furada o gol do Corinthians e o Corinthians acabou ganhando do Braga por 2-0. E temos uma angustiante situação de dois baita clubes brasileiros entre os quatro últimos, com tendência a ficar, com viés de queda, Santos, Vasco, ambos com 22 pontos. Remo, com 22 pontos. E a Chape, com 10, já caiu, né? Então, são três vagas para o rebaixamento. Nesse momento, ocupadas por dois gigantes do nosso futebol, Santos e Vasco. Zé, o Neymar não jogou. O Neymar não jogou contra o Furacão. O Neymar estava suspenso, Zé, contra o Furacão. E estava suspenso por quê, Zé? Porque deu um empurrão num jogador da Chapecoense que já tinha levado o cartão amarelo por ter feito falta nele. Mas o Neymar estava no camarote. Eu não quero ser indiscreto, nem te botar em má situação. Mas você diria que o Neymar vai ver o Santos ser rebaixado de camarote?
1: Olha, talvez não, viu? Porque nessa lista que você colocou aí, os quatro que estão no momento.
2: Sim.
1: Mas Grêmio e Internacional estão aí também pertinho. A situação não está resolvida. O Santos é uma barafunda danada, o Cuca fazendo um trabalho vergonhoso. O Santos não se encontra. Sabe quem está lá, Lúcio? Gabigol. Veja você.
0: É.
1: O Gabigol não joga mais nada, rigorosamente nada.
0: Não joga nada há 3 anos, né? Mas o Santos apostou.
1: É, o Santos apostou e tal. Mas mesmo assim, quando o Neymar resolver jogar, ou quiser jogar, ou for escalado, ele ajuda. Dependendo do jogo, ele pode ajudar, porque é um bando de mula-manca, e o Neymar, no meio das mula-mancas, sobressai, pode dar um passe, pode, né, passar, como fez aquele gol que o Rony, um passe que ele deu para o Rony. Então a situação não está definida. E o Vasco deu uma melhoradinha. Mas, infelizmente, está muito lá embaixo. A situação não está resolvida. E o Remo não está de brincadeira.

0: Pena não, o Remo vem bem. O único definido é a Chape. E o resto, o pau vai comer lá embaixo.
1: A dúvida, João, que eu acho, que é o Santos nesse

0: entender qual será o comportamento dele, um cara notoriamente mimado, podendo botar na sua história e no currículo um rebaixamento. Vamos aguardar próximas cenas para ver qual será o comportamento dele se esse time se desenhar rebaixado mesmo.
1: Agora, se há uma coisa sobre a qual você não pode ter dúvidas, é sobre o fato de a TV Brasil ser o canal do futebol feminino brasileiro. E mais uma vez isso ficou demonstrado até no acerto do jogo que mostrou para o Brasil inteiro, entre as Brabas e as Sereias, no estádio mitológico do Canindé, da Associação Portuguesa de Desportos. Sabe quanto foi? 4-1 para as Brabas. As Brabas lideram o campeonato com 37 pontos, seguidas pelo São Paulo, que tem 35. Depois vem o Palmeiras com 32. Esses três já estão classificados para as oitavas de final do Brasileirão. Em quarto lugar vem o Bahia, em quinto a Ferroviária, em sexto o Grêmio, em sétimo o Inter, em oitavo o Cruzeiro. O Flamengo está um ponto atrás do Cruzeiro, do Inter e do Grêmio. Esses três têm 24 pontos. O Flamengo tem 23. E o Flamengo joga hoje. Joga hoje às 9 horas da noite contra o América, em Belo Horizonte. A América já está rebaixado, ao lado do Vitória e do Botafogo de futebol e regatas. Esses três já estão rebaixados. A TV Brasil transmite América e Flamengo. Tenho certeza que Lúcio de Castro verá. Não verá lances tão belos como esses que você está acompanhando neste momento, como esse, aliás, um belo gol do Santos. Foi o gol do 3-1 e o Corinthians, provocado, foi lá e fez o 4-1. As Bravas fizeram. É mais ou menos como o time da Holanda de 74, esse time das
0: Bravas. Sobrando muito mesmo, sobra muito.
1: Impressionante como voltou a ser, né, superior, né, o time do Corinthians. E o São Paulo ganhou seu jogo do Bragantino por 1-0 no segundo tempo e está ali, no calcanhar das Bravas. 2 pontos de diferença. Estão lutando para ver quem termina essa primeira fase em melhor colocação, quem termina em primeiro lugar e pega o oitavo classificado nos cruzamentos para os mata-mata. Mas é isto. Futebol feminino é aqui. E hoje, às 9 da noite, tem América Mineiro e Flamengo, um jogo vital para o Flamengo, porque uma vitória do Flamengo o coloca com 26 pontos, desaloja o Cruzeiro entre os 8 e põe 2 pontos de vantagem sobre Grêmio e Internacional. 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Estamos de volta na sua Rádio Nacional, como toda segunda-feira, 6 horas da tarde na TV Brasil, 8 horas da noite na nossa Rádio Nacional. Esta jovem que completa 90 anos nesta temporada de 2026, razão pela qual é sempre homenageada aqui no Trio de Ataque. Você vai ver rodar a vinheta e vai ouvir a transmissão de um gol que eu desconfio que nosso produtor, Luiz Ferreira, que conhece o arquivo da Rádio Nacional como ninguém, tem alguma coisa de comum acordo com um membro deste trio de ataque. E digo mais, eu desconfio e posso antecipar que esse alguma coisa que ele tem com um membro do trio de ataque não é nem comigo, porque eu afirmaria se fosse comigo, nem com Lúcio de Castro. Roda a vinheta.

0: Vejam vocês, ô Juca, que inveja, tá vendo? O América vai ser homenageado no programa. E se não for lembrado aqui no Tri de Ataque, não vai ser lembrado em mais lugar nenhum. Que tá numa draga de fazer gosto. Foi eliminado da Copa do Brasil, da Série A. Não, ficou, não, foi, não conseguiu subir para a Série A do Campeonato Carioca. Está ali, como sempre, ameaçando subir e não sobe. Mas vamos ter o privilégio de ouvir um gol do grande Tadeu Hitch, que foi um belo jogador do América, jogou no Flamengo, jogou no Grêmio, né? Nascido aqui em Ribeirão Preto. Então, na época que o América era o América. O América de virada venceu o Cruzeiro em 1971. Vamos ouvir na voz de Vitorino Vieira. Vamos lá.
1: Bola dominada uma vez mais pela equipe americana de camisa vermelha. Vem correndo o paraguaio, um contra quatro, agora dois contra quatro. A bola ficou com o Antônio Carlos, recebe o pequenininho jogador do América. Ainda Antônio Carlos, na frente para Tadeu, para Paraguai, para Tadeu, marcou, é gol! Gol!

0: América. Exatamente aos 27 minutos do período complementar. América 2, Cruzeiro 1.
1: Você sabe o que mais me impressionou, Lúcio? Mais me impressionou, além da belíssima gravação do Vitorino, o que mais me impressionou foi o barulho de torcida no estádio. Pareceu uma coisa assim avassaladora. Imagina o Maracanã lotado, devia ter 180 mil pessoas em 1981.
2: Mas veja você do que é inveja, a molecagem do seu Juca, porque o América, nessa época, tinha torcida. Claro que não lotava o Maracanã, mas um ladinho ali, um dos lados ali do lado da tribuna de imprensa, o América levava uma torcida para lá de razoável. E tinha grandes jogadores. Você está passando aí fotos de vários times do América. Olha, Tadeu, Edu, Mauro, Jeremias, pareceu o goleiro mais bonito do Brasil, o negro mais bonito do Brasil, Virajara, lembra? Ganhou o prêmio lá no programa do Chacrinha. Zé Carlos, lateral esquerdo, jogou no Santos. O América teve os seus momentos de glória. E é bom reviver, porque o América ainda tem perdidos por aí alguns torcedores que fantasmas que vão se emocionar ouvindo essa narração.
3: O Juca, era seu Zé ali do lado esquerdo, tia Ruth, Filipinha do Bar Madrid. E mais alguns aí. Vamos, agora, deixa eu falar, esses dias, não sei porquê, nessas coisas assim que a gente vai vendo, não lembra porquê. Esses dias estavam passando na TV uns lances de Eduzinho, no América. E assim, é incrível como também é um pouco esquecido, né? Como jogava bola o Eduzinho, símbolo do América, assim. É lances espetaculares, assim, fazendo justiça aqui.
2: Só lembrando que Edu, o Zico é irmão do Edu. É bom que se registre isso, né?
1: Há quem diga que o Eduzinho só não foi para a Copa de 70 porque tinha um irmão que tinha sido preso, não é?
2: Sim. Nando.
1: O Nando, irmão do Zico, irmão mais velho,
3: educador.
1: E do Edu. Né? E que o Edu tinha sido eleito o melhor jogador do Campeonato Brasileiro.
2: Do Campeonato Brasileiro. E o irmão mais velho não era o Nando. O irmão mais velho era o Antunes, que jogou no Fluminense, jogou no América. Sim. Ali foi um belo jogador. O Nando jogou em Portugal, foi perseguido, acabou a carreira no Ceará. A carreira dele foi interrompida, vamos dizer assim, por essa perda. Ele trabalhava no Metro Paulo Freire, veja você, junto com a irmã.
1: Isso, eu quis dizer que o Nando era irmão mais velho do Zico e do Edu, não o mais velho da família Antunes.
2: É, porque a família era fogo.
1: Exatamente.
3: Era fogo. E primo Juca, da Cecília Coimbra, que sempre esteve à frente de um belíssimo trabalho no Tortura Nunca Mais.
1: Exatamente. Agora, Lúcio, você não seja maldoso de dizer que só tinha o Trajano, não sei quem, porque o nosso Cerqueirinha, esperto como é, tão logo ouviu o gol e ouviu o meu comentário sobre o alarido da massa, ele pesquisou e descobriu. Sabe quantas pessoas...

0: pessoas havia no Maracanã, neste célebre América Cruzeiro? 13 mil torcedores.
1: Olha,
0: pensa
1: só.
0: O quê, rapaz?
1: Tá bom, pô. 13
0: mil.
1: mil
0: torcedores.
2: Tá bom.
0: Tá muito bem? Ô Zé, já que a palavra está com você, permaneça com você. Fale-me sobre memórias do futebol de Várzea para o nosso gol de letra.
1: Olha, sexta-feira no Museu do Futebol aqui em São Paulo, quem não conhece o Museu do Futebol, que é de outros estados, quando chegar a São Paulo para uma visita, vá ao Museu do Futebol, na Praça Charles Miller, ali no Pacaembu, onde era o grande Pacaembu, agora né, não sei o que é direito ali. Muito bem. Mas vai ter vamos ser exibidos seis depoimentos de pessoas ligadas ao futebol de várzea, e depois vai ter um debate com a presença da Aida, da Diana, que são pesquisadoras, professoras, escritoras sobre o futebol de várzea, do nosso querido PVC. Nós vamos discutir a sobrevivência do futebol de várzea, muito ameaçado pela especulação imobiliária, sabe? Até com os campos, os terrões sendo substituídos por gramados sintéticos e até uma influência perversa do PCC. Então, sexta-feira, às 19h30, estaremos lá falando do futebol de várzea, que tem muito a ver com a história dessa cidade e o futebol raiz, porque tem torneios aí que reúnem mais de 100 equipes, é um negócio. As comunidades resistem ainda, Ju, que vamos falar muito sobre isso.
0: Já que você estará na sexta-feira nesse belíssimo evento ao qual comparecerei como espectador, também informamos, não é, Lúcio de Castro, que na quinta-feira, às 13h30 da tarde, em Niterói, Lúcio de Castro, Mário Magalhães, que está lançando a biografia de Carlos Lacerda, que, segundo consta, tão boa como a de Carlos Marighella, que ele fez anos atrás e ganhou todos os prêmios daquele ano das obras literárias do Brasil. Estaremos exatamente na FLIM, a Feira Literária de Niterói. Ô, Lúcio de Castro, você que é mais descolado com as coisas do Rio de Janeiro, 3h30 da tarde, exatamente onde, você sabe? Reproduzir?
2: Niterói.
0: Sim.
2: Agora vai me fugir o nome do auditório, mas, oh, meu Deus, Juca, me pegou aqui, mas posso ver rapidamente aqui. Agora, eu vou de smoking, né? Eu já aluguei o smoking para estar ao seu lado e do Mário Magalhães. Vamos falar sobre futebol, democracia, política. Será um prazer. Dou daqui a pouco o serviço.
0: Você vai de smoking?
2: Vou de smoking para estar com vocês.
0: Claro, eu como todo paulista, em respeito a você, irei de bermuda, tá? Que nós sabemos que somos assim, mais à vontade. Mas antes que você, e depois você faz, no próximo intervalo, você pega o serviço completo, eu queria que você comentasse no nosso observatório de imprensa a coluna do doutor Eduardo Gonçalves, também conhecido como Tostão, neste domingo na Folha de São Paulo.
2: Olha, nosso Ferreirinha é eficientíssimo, já passou aqui, que o nosso bate-papo será na Reserva Cultural de Niterói, Avenida Visconde do Rio Branco, 880, São Domingos. Então, está dado o serviço, aguardamos todos lá, será um prazer. Quanto ao nosso doutor Eduardo Tostão, mais uma vez brilhante, ele faz uma coluna em que ele, praticamente ali, a última parte da coluna. E a gente está
1: Coluna da
2: vendo
1: Folha de
2: aí,
1: São Paulo, é bom que se
2: na
1: diga, né?
2: Folha de São Paulo, reproduzido em alguns lugares, ele fala sobre a formação, o problema da formação no Brasil, que a gente abordou aqui em algum momento já nesse programa, no nosso trio de ataque, e que como a presença de muitos jogadores estrangeiros, alguns de segunda e terceira linha, atrapalham um pouco. Que surjam novos jogadores, atrapalha as categorias de base. Mas o ponto mais positivo desse debate, que eu acho, do Tostão, e que ele, brilhante como sempre, é que falar isso poderia aqui acabar esbarrando quase numa xenofobia, né? Ah, então não pode estrangeiro? Fecha. E ele, exatamente, com a preocupação, certamente, de não cair nisso, e também de dar um bom horizonte, o futebol brasileiro fala, a questão não é fechar. A questão é oferecer outros, como foi

0: própria, ele cita isso. Lá chegou a se pensar em fechar, mas ia esbarrar nesse problema, então ofereceu-se formações decentes, grandes projetos de formação, centro de formação. E aqui a gente tem um problema muito grande na formação e de grandes projetos de formação. Então a coluna é imperdível e ele levanta esse debate sob esse ponto de vista. Assim. O problema realmente não é fechar, o problema é a gente oferecer boa formação, bons projetos de formação. E a gente tem uma deficiência muito grande quanto a isso.
1: Foi exatamente o que fez o governo francês, né? Diante da chegada de tantos jogadores estrangeiros na França, o governo francês estabeleceu uma política nacional de futebol para a descoberta de talentos, para a formação de cidadania. Bom, e deu no Mbappé, deu no Doué, deu no... Deu numa porção de gente, né?
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1: Estamos de volta e estamos de volta já em clima de premiações. E o primeiro prêmio deste Trio de Ataque é o prêmio Osmar Santos, o garotinho. E aqui faço uma homenagem a um artilheiro, a um goleador, a Geraldão. Geraldão, que nos deixou na semana passada, aos 77 anos, e é um dos heróis do título do Corinthians de 77, quando encerrou quase 23 anos de jejum. Geraldão era o centroavante daquele time. O gol da final, o gol que valeu o título, é de Basílio. Mas até chegar ao gol de Basílio, Geraldão fez, como você está vendo aí, muitos gols. Geraldão é uma história muito curiosa, porque o Corinthians o contratou para jogar antes de trazer o Dr. Sócrates. Mas ele fazia uma dupla brilhante com o Sócrates, exatamente no Botafogo de Ribeirão Preto, e não estava jogando nada no Corinthians. Aí Vicente Matheus pegou um avião, enquanto o presidente do São Paulo foi de carro contratar o Sócrates, Matheus chegou de avião, contratou antes, fez a dupla Geraldão-Sócrates, que deu certo no Corinthians, e depois ainda virou a dupla Palinha e Sócrates. Mas enfim, queria aqui fazer esta homenagem a Geraldão, que morreu, não talvez por coincidência, exatamente com 77 anos, ele, um dos heróis de 1977. Agora a hora é do prêmio João Saldanha.
3: Meus amigos,
1: sempre que a gente pensa no João, a gente pensa no Botafogo, não tem jeito, é uma coisa de doido. E aí eu fiquei pensando, falei, mas tá na cara. Quem que ganha o prêmio João Saldanha nessa semana? O Alex Telles, que teve a petulância de fazer um gol de falta daquela bola que parece que vai por cima, descai de repente, ainda raspou no travessão, é um golaço. Um gol como o mestre Didi nos ensinou, Didi Folha Seca. Fazia esse gol a cada 3 faltas que ele cobrava, vou cometer um exagero. Uma, ele metia uma folha seca e fazia um gol. Alex Telles nos lembrou, no estádio Nilton Santos, de Didi. E com que número? As costas? Com o número 13. O número do Zagallo, o número que o Zagallo tanto reverenciava. Então, realmente, é um prêmio botafoguense, o prêmio João Saldanha desta semana. E vamos aos parabéns. E começo exatamente com o Mário Jorge Lobo Zagallo, que no dia 9 de agosto, ontem, mais conhecido como ontem, teria feito anos, ele que nasceu em 1931. Você gosta do Zagallo, né, Zé?
4: O Zagallo é tijucano, como eu. Começou no América, jogador de tênis de mesa. Veja, mesa tenista. Saiu da mesa de tênis de mesa, foi pro futebol de campo, no América, depois no Flamengo, depois no Botafogo. Bicampeão mundial, 58, 62, e transformou num técnico muito vitorioso. Né? Campeão como técnico, 1970. Figuraça. No final da vida, estava bem velhinho, muito mais ranzinza do que o normal, muitas doenças e tal. Morreu com 92 anos. Mas é uma história enorme. É um grande nome da história do futebol brasileiro.
1: Quem fez anos ontem também foi Filipe Luís. Esse treinador que a nação rubro-negra tem saudade. E que, para comemorar o aniversário, ao fazer os 41 anos, virou para cima do Liverpool num amistoso de preparação da temporada europeia. Perdi o jogo, virou para 3-2, está aí segurando a taça Libertadores. Lúcio de Castro, pode chorar. Faça a sua homenagem.
0: Esse está na conta do BAP, um cartola intransigente que mandou embora. Não tinha nenhuma razão para mandar embora. Então, parabéns ao Filipe Luís, um cara extremamente promissor, que já é uma realidade.
1: Agora, veja você, Zé. Então, Mário Jorge Lobo Zagallo nasceu num dia 9 de agosto e outro Jorge, Jorge Amado, nasceu num 10 de agosto de 1912. Morreu em 2001, atravessou um século inteiro, chegou ao outro, aos 88 anos. Eu queria que você falasse de Jorge Amado e depois queria que o Lúcio falasse também, porque a gente conversava antes do programa e o Lúcio também tem muito a dizer desse baiano fabuloso que foi Jorge Amado.
4: Bom, morreu. Bom, fala de Jorge Amado, ele podia ficar o programa inteiro e ia faltar ainda conversa, falar da biografia, da importância dele para a cultura brasileira. Vou falar um pouco do Jorge Amado, torcedor de futebol, torcedor do Ipiranga, que foi um grande clube em Salvador, grande clube do futebol baiano, e que praticamente desapareceu. Além de Jorge Amado, torceram para o Ipiranga a irmã Dulce, Mestre Pastinha, e consta que também João Baldo Ribeiro, veja, torcedores ilustres, né, do Ipiranga. Entre os grandes livros, livros marcantes dele, deixou uma obra incrível, eu vou ficar com Capitães da Areia.
1: Eu também, foi o que eu disse para o Lúcio, você não estava ainda conversando com a gente, mas o Lúcio, além do Capitães de Areia, tem um outro livro que eu confesso a minha ignorância, não li, e diante do que o Lúcio vai falar, me apressarei a comprar para ler. Fale, Lúcio.
0: O Jorge Amado é um daqueles raros, que na vida, tão raros como esses dois que estão aí comigo, coerentes até o fim, a vida inteira. Então, só por isso já merece toda a reverência. Capitães da Areia é o livro, acho que da fim da infância e da adolescência de todo mundo, marcante para todos nós. Mas destaco também São Jorge dos Ilhéus, que é um livro que me marcou muito, porque ele trata muito da questão fundiária, daquela guerra por terras em Ilhéus. Já é um pouco Terra Sem Fim, antes dele, é mais sobre o conflito fundiário na Bahia. E São Jorge dos Ilhéus já é um pouco consolidada, os latifúndios, é um livraço, vale muito a pena.
1: Muito bem. E o nosso vai dar ruim? O nosso vai dar ruim, o Lúcio já abriu falando dele. Gianni Infantino conseguiu reunir 3 confederações numa carta só contra ele, dizendo que não há como recuperar a confiança nele. Ele pode até ter muito voto ainda entre as federações. Ocorre que se as 3 confederações, europeia, asiática e da América Central e da América do Norte, o presidente delas diz para seus filiados, olha aqui, não aceito traição, não vou votar nesse cara não. Quem manda aqui é a confederação da região. Eu diria que, mesmo que ele venha a ganhar uma próxima eleição, ele será aquilo que disse o Lúcio, pato manco. Pode ganhar, mas não vai ter poder. E vai ter o tempo todo a desconfiança das três grandes confederações, como a europeia, a asiática e da CONCACAF. Ou seja, se duvidar, Gianni Infantino está com os dias contados por ganância e por maus feitos, né? Como nós bem sabemos. E quem será que vai para o chuveiro? Não é que vai para o chuveiro, vão para o chuveiro. E tomara que as medidas de hoje permitam que semana que vem a gente não tenha que mandá-los de volta ao chuveiro. Os jogadores, em geral, do futebol brasileiro, os que simulam, os que reclamam, os que fazem faltas fora de hora, os que fazem cera, os que fazem nhenhenhen, os que mais choram do que jogam, que são ranhetas, porque estão contribuindo contra eles mesmos. Daqui a pouco o torcedor dá uma banana para eles, deixa de ir aos estádios, porque não aguenta mais de ranhetice, compara com o que vê fora daqui e diz: esses caras não merecem o preço do meu ingresso. E aí o salário deles é que vai cair, porque eles não são profissionais que honram o ser profissional.
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3: Oi, muito boa noite. São 9:02 em Brasília. Estamos aqui com a programação da sua Rádio Nacional nessa noite de segunda, 10 de agosto de 2026. Eu, Márcia Dias, comigo e aqui juntos, trazendo o que precisa ver o luar.